0: 21 horas e 10 minutos.
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0: 21h25.
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0: Fábio Félix, minha gente!
1: Glória a Deus! Glória a Deus!
2: Não, faz 21 horas e 36 minutos.
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Fique de pé.

0: 21h51.
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Alguém para celebrar o nome de Jesus aqui? Levante as suas mãos no alto, vamos, levante suas mãos. Levante suas mãos no alto. E com toda a sua força, diga: Tu és poderoso.

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Glória a Deus.

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1: 23 horas e 4 minutos.
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1: Josué capítulo 14, versículo 10. E agora eis que o Senhor me conservou em vida, como diz, 45 anos são passados desde que o Senhor falou esta palavra a Moisés, andando Israel ainda no deserto, e agora eis que hoje tenho já 85 anos. Quantos anos tinha Caleb quando ele recebeu a palavra de que ia tomar posse da terra? 40. Aí ele diz: 45 anos são passados. E agora ele está com 85 anos. E ele diz: e ainda hoje estou tão forte como no dia em que Moisés me enviou. Que Deus me dê essa mentalidade de vencedor. Que Deus te dê essa mentalidade de vencedor, de indesistível. Você sabia que o bom humor levanta a imunidade? Você sabia que o bom humor, a alegria, a vontade de viver nos faz vencer as enfermidades? Então todas as pessoas que sonham, que perseveram no seu sonho, elas jamais serão destruídas. Elas verão seus sonhos se cumprirem, mas aqueles que não sonham não vão a lugar nenhum. Qualquer lugar é lugar para essas pessoas. Gente, essa palavra é muito forte. Como essa palavra mexe com a minha vida? Que o Espírito de Deus incendeie essa palavra no seu coração, porque se você entender isso, além de fazer um bem muito grande para a sua vida, a sua família, a sua esposa, o seu cônjuge, mulher, o seu marido, os seus filhos serão vencedores. Sonho é livre. Não tem problema se é pobre, se é rico, se estudou, se não estudou. Temos falado sobre a candidata que aos 16 anos é que foi ser alfabetizada. Uma pessoa que contraiu tantas doenças na Amazônia, mas de gente que tinha sonhos. Os sonhos nos mantêm vivos, os sonhos nos faz vencer os obstáculos. O mundo é de quem sonha. O mundo está para ver o que Deus fará na vida de uma pessoa que sonha e não abre mão dos sonhos. Aleluia. Olha para quem está do seu lado e diga: persiga seu sonho. Ou será que você é daquele sonhador que busca o sonho na padaria? Você gosta, né? Claro, essas células gordas, meu filho, não aguenta ver um trigo. Ai, ai. Eu gasto. Eu também gasto. É preciso sonhar, acreditar nos sonhos. Sem eles não haverá conquistas nem realizações. Porém, não adianta sonhar e não lutar para tornar os sonhos realidade. Para que eles se tornem reais, é necessário despender toda a energia possível na sua conquista. Veja a história de alguns homens que sonharam, não abriram mão do sonho e por isso conquistaram. Abraham Lincoln, um homem que passou por inúmeras derrotas, tentou o comércio e faliu, ingressou na política e só amontoava derrotas. Mas ele tinha um sonho e não desistiu. Um sonho político. A cada nova derrota, as pessoas pensavam que ele iria desistir, que não teria mais forças para tentar novamente, e ele, para espanto de todos, corrigia os erros das campanhas anteriores e começava tudo de novo. Investia em uma nova campanha, confiante que sairia vencedor. Foi assim em todos os mandatos que se elegeu, e ele não desistiu do seu sonho nunca, até que candidatou-se a presidente da República dos Estados Unidos da América e venceu, sendo reeleito posteriormente, tornando-se um dos maiores presidentes que aquele país já teve. Candidatou vereador, perdeu. Na outra ele saiu para deputado, perdeu. Depois saiu para senador, perdeu. Candidatou para governador, perdeu. Candidatou para presidente e ganhou.

Martin Luther King também tinha um grande sonho. O sonho de liberdade, de igualdade social e o fim da discriminação racial. Ele era um pastor batista e era negro. É de Luther King um dos mais belos discursos, cujo título é I Have a Dream. Eu tenho um sonho. Foi perseguido, maltratado, teve a sua casa queimada na tentativa de fazê-lo desistir, mas ele não desistiu do seu sonho. Na sua grande luta saiu vitorioso, somente interrompido pela morte. Foi assassinado por aqueles que queriam acabar com o seu sonho. Mas sabe de uma coisa, sonho não morre. Quem sonha sozinho, morre junto com o sonho. Se morreu o sonho, morre. Mas quem sonha e tem um sonho maior do que a sua própria vida, ainda que morra, outros continuarão sonhando, conquistando, vencendo a partir dos sonhos que você teve. Quem sonha só para si, não alcança. Mas quem tem sonhos, que o propósito não é abençoar a si somente, mas também abençoar outros, verá esses sonhos se realizarem. Porque Deus tem interesse nisso. A presença dos sonhos transforma os... Porque Deus tem interesse nisso.

respondeu: tem o tamanho dos seus sonhos. Aleluia. Caleb tem um sonho, tem um Hebrom para conquistar, e ele não desiste dos seus sonhos. O que ele fez para não desistir dos sonhos foi fantástico. Ele perseverou, ele manteve a chama acesa. Para pensar, gente, 45 anos sustentando uma promessa, 45 anos alimentando um sonho, e não morreu exatamente por isso, porque os de sua geração morreram, somente ele e Josué venceram. Então a palavra é: não deixe o tempo apagar a promessa de Deus na sua vida. Olha para quem está do seu lado e põe o dedo de profeta e diga: não deixe o tempo apagar a promessa de Deus na sua vida. Aleluia. Aleluia. Não deixe. Não permita que as dificuldades, não permita que a oposição, não permita que as guerras, não permita que a enfermidade, não permita que Satanás, que ninguém, arrebate os sonhos que Deus colocou no seu coração. Você só vai ficar velho se você parar de sonhar. Porque o cara está com 85 anos e está dizendo: eu estou preparado para a guerra do mesmo jeito quando eu tinha 40 e era um grande soldado. O sonho nos mantém vivos, os sonhos nos mantém saudáveis, os sonhos nos mantém fortes. E tem muita gente aqui que não sonha. O sonho é tacanho, é pequeno. É gente sonhando com a Bolsa Família. Sério? É gente sonhando com a aposentadoria de um salário. É gente sonhando em encostar, não sei para que querer imposto. Sério? É gente sonhando em que o patrão manda embora para ficar 6 meses parado recebendo, como é que chama? Seguro-desemprego. É brincadeira um negócio desse? Aí aparece um emprego: não, não quero agora não, porque só depois dos 6 meses. Aí termina os 6 meses, a porta que abriu fechou, não tem mais, e aí desespera. É muita imbecilidade. Meu Deus do céu. É uma mente muito pequena. Essa não é a mente de Cristo, não. A mente de Cristo é mente de vencedor. Então você tem que pedir: Senhor, eu quero a mente de Cristo. É. Aí o filho pergunta para a criança: quer ser o quê, menino? Eu quero ser doutor, quero ser médico. Tá que você é bobo. Você é pobre. Incentive o sonho, porque não precisa do dinheiro para poder sonhar. O sonho é livre, e se sonhar, o sonho vai gerar as portas abertas, vai gerar o recurso que você pode fazer, além de sustentar o sonho de seu filho, é discipliná-lo, ajudá-lo a sonhar. Não deixe o tempo apagar a promessa de Deus em sua vida. Segundo, não deixe o tempo envelhecer o teu espírito jovem. E ele diz: Josué, Deus me conservou em vida. Como disse, 45 anos são passados desde que o Senhor falou esta palavra a Moisés, andando ainda Israel no deserto, e agora eu já tenho 85 e continuo com a mesma força, com a mesma vontade de viver, com a mesma vontade de conquistar. O termo perseverar significa conservar-se firme e constante, persistir. Eu, porém, perseverei em seguir. Já a expressão seguir tem o sentido de abandonar-se

0: entregar-se, submeter-se. E foi exatamente isto que Caleb fez diante do compromisso divino. Conservou-se firme, entregou-se e abandonou-se à promessa de Deus. Romanos 5:4 nos diz que a perseverança produz experiência. E a experiência, esperança. A Bíblia nos ordena perseverarmos em oração, Lucas 18:1. Eis algumas referências sobre a questão da perseverança, Romanos 12:12. Alegrai-vos na esperança, sede pacientes na tribulação, perseverai na oração. Nunca Deus manda parar de orar, manda bater, manda insistir. E fala que a quem bate, abrir-se-lhe-á. Nunca manda parar de lutar. E muita gente não alcança porque tem vontade fraca, começa e larga, começa e para. Quantos casamentos já se foram assim? Embora, acabou. Vem a guerra, as lutas. Não quer lutar. Ainda mais nessa época em que a gente convive com tanta gente que se separou, com tanta gente que divorciou. E uma pessoa que tem um amigo divorciado, ele é influenciado na hora da luta a largar o casamento, porque o outro fala assim: se livra dessa coisa, desse traste, se livra dessa coisa ruim. Eu separei, estou feliz. E a pessoa, pode notar, quem tem pessoas na família que se separaram, corre um risco maior de se separar. Mas quem tem pessoas na família que não se separaram, que ficaram firmes, na hora da luta, ele olha para a família: meus pais perseveraram, minha tia, meu tio perseverou. É assim ou não é? Fica com vergonha. Ainda disse: eu não vou dar esse desgosto para os meus pais. Perseverar em oração, Colossenses 4:2 diz: velando nela com ações de graça. Sabe o que é isso? É você ora pelo que você quer alcançar, ainda sustenta com ação de graça. Muito obrigado, meu Senhor, porque eu creio que eu vou receber essa bênção. Meu Pai, eu estou aqui te louvando pela promessa, porque ela vai se cumprir. Eu não vejo, mas eu creio. Porque perseverou Caleb, recebeu a habilitação de ter a terra em que pôs o pé para sempre. Recebeu essa terra. Esta palavra está sobre você. Onde você colocar o pé, Deus vai te dar. Nunca perca força para guerrear. Fala para quem está do seu lado. Diga: os sonhos nos mantêm vivos. Os sonhos nos fazem ficar bonitos. Os sonhos fazem os nossos olhos brilharem. Tem gente que a gente olha para ele assim, aqueles olhos de peixe morto, sem brilho, desanimado. É sério? Vai trabalhar numa empresa, está ali pelo salário, não se esforça, não se dedica. É para começar às 8, ele chega às 8, acha que fez grande coisa. Aí ele vai se ajeitar para começar já 8:10, 8:15. Ele não consegue chegar 10, 15 minutos antes, e depois quer ser reconhecido no trabalho. Ele vai trabalhar na segunda-feira sonhando com a sexta-feira. Vem em mim sexta-feira. Dia desse eu vi uma figura no Facebook, onde um pequeno animal subiu no pescoço de uma girafa e gritou assim: você está vendo a sexta-feira aí? Deve ter gente perguntando já: está vendo a sexta-feira aí? Vem em mim, vem. Eu já vi um povo trabalhando de pedreiro, que quando dá 4:30 eles já estão lavando as ferramentas. Eu não entendo um negócio desse, não. É para trabalhar até às 5 parou. Viu? Trabalhava mexer com móveis, né? Deu 4 horas, já parou de cantar as máquinas. É ruim, né? Porque agora virou patrão. Agora... Faz assim não, meu irmão. Olha para quem está do seu lado e diga: deu o melhor de si. Quando um guerreiro para de guerrear, ele se entregou ao seu adversário. Nossa vida é uma guerra espiritual diária. lutamos contra principados e potestades. Caleb é enfático e incisivo. Ainda hoje, aos 85 anos de idade, tem força para guerrear. Cutuca quem está do seu lado, está cochichando, nunca pare de lutar. Ele não deixou que o tempo roubasse sua vitalidade. Fique em pé, Fausto, por favor. Eu estou falando esse tema e eu fico olhando para a cara dele e lembrando. Tem quantos anos de casado? 12. E eu não esqueço, nós fomos para um retiro de jovens. E lá estava ele, se sentindo jovem. Perto de completar 700 anos estava ele lá. Aí foi olhar uma coisa debaixo do carro. E foi fazer flexão. Aí eu falei assim, isso aí é, como é que é? Exibicionismo, é isso que fala? Exibicionismo. Colocou as mãozinhas assim, espichou as pernas, abaixava e levantava. Abaixou assim, sem encostar a barriga no chão. Falei, vai derrubar a baixinha. Ela não vai aguentar isso não. Ainda consegue fazer ainda flexão? Faz 40. Pode aplaudir, pode sentar. Não sei se faz 40 não, mas depois dos 700 ainda fez 2 meninos. O diabo tem roubado a força de muita gente. Porque a Bíblia diz que ele veio para matar, para roubar e para destruir. E uma das virtudes que o crente não pode perder é a alegria. A Bíblia diz que o coração alegre aformoseia o rosto, dá forma, dá vida ao rosto. Os olhos são a janela da alma. A gente olha para uma pessoa, você sabe se ela parou de sonhar, se ela parou de crer. Como é que está a alma dela? Só em olhar nos olhos. Meu irmão, o Senhor diz que nesse mundo nós teríamos aflições. Aqui é campo de guerra. Descanso será na eternidade, no céu, e ainda um louvor de eternidade e eternidade, louvando, bendizendo e glorificando aquele que reina. Mas enquanto estivermos nessa terra, nós teremos provações, nós teremos lutas, mas o Senhor disse, eu nunca te deixarei, jamais te abandonarei, eu serei contigo. Oh! A alegria é muito mais do que sentimos bem, ela fortalece nosso testemunho, melhora nossa aparência, nossa saúde, nossa qualidade de vida. A alegria nos deixa mais bonitos. A alegria nos deixa mais saudáveis. A alegria nos deixa mais fortes. A alegria nos deixa mais criativos. A alegria contagia as pessoas e muda o ambiente. Enche a sua casa de alegria. Enche a sua casa de vida. Eu sou bem-humorado. Faço piada até das dores. Sério. Brinco tanto que o pessoal chega a ficar bravo comigo. Faço piada até da comida mal feita, quando o povo erra e faz mal feito. E vou para o fogão para ensinar. Enche a sua casa de alegria. Abra as janelas e deixa a luz do sol entrar. Ligue um som, põe a música para tocar. Ocupe a sua mente. O que pensar? Tudo aquilo que é bom, que é agradável, tudo aquilo que é de boa fama, se algum louvor existe, é nisso que nós devemos pensar. Pensai nas coisas lá do alto. Aleluia. Glória a Deus. Quando Caleb acaba de dizer, você sabe, Josué, que no meio de 12 príncipes que olharam a terra, só eu e você demos palavra positiva. Reconhecemos que tinha gigantes, que tinha exércitos bem treinados e que tinha cidades com muralhas.
1: Eles não tinham tanque, não tinha carro de guerra, não tinha avião, não tinha nada disso. Mas Josué e Caleb tinham a fé em Deus, a certeza de que se Deus falou, Deus cumpre. Deus falou, Deus cumpre. Você pode repetir isso? Deus falou, Deus cumpre. Mais forte. Deus falou, Deus cumpre. Aleluia. E depois que ele acaba de dizer, eu tinha 40 anos quando eu recebi a promessa, agora eu tenho 85, eu quero o meu monte, Hebron, eu quero a minha terra, lá tem os gigantes, eu continuo forte do mesmo jeito, porque eu quero ir lá derrotá-los. E diz a Bíblia que Josué abençoou a Caleb. E Josué o abençoou, e deu a Caleb Hebron em herança. A bênção é de Deus, mas está condicionada às mãos do líder. Antes de você receber sua herança, suas promessas, algo grande de Deus em sua vida, você terá que ser abençoado pelo ungido de Deus. É quando você é liberado para conquistar. Chega no seu líder, procure e diga: me abençoe aqui, ó. Aí ele vai te ungir, vai impor as mãos sobre você, vai orar, vai profetizar e vai declarar proteção e graça sobre a sua vida, e Deus vai honrar. Aprenda a pedir a bênção. Precisamos resgatar este princípio, ensinar os filhos a pedir a bênção dos pais. Coisa linda e com significado espiritual tão forte, quando os filhos chegam para o pai, para a mãe, e diga: bênção meu pai, a sua bênção minha mãe. Aqueles investidos de autoridade, tome a bênção deles. Interessante. Tem na prefeitura um secretário, que não é daqui, não é da igreja Betel. Todas as vezes que ele me vê, ele fala assim: a sua bênção, apóstolo. Cara que ainda nem confessou a Jesus como seu Salvador, mas ele aprendeu um princípio desde cedo na vida dele: receber a bênção. Chega perto de mim e fala: a sua bênção, meu apóstolo. Tem uma outra pessoa na cidade que é uma nutricionista. Tem anos que eu não vejo, mas quando se encontra comigo, ela chega e diz: a sua bênção. Aprenda a buscar a bênção. Aprenda a pedir a bênção. E aí a gente libera a bênção. Vá, conquiste, conquiste a porta dos seus inimigos. O Senhor é contigo, o Senhor te fortalece, o Senhor te abençoa, o Senhor te guarda na ida, na volta, o Senhor lhe abre portas. Sabe por que muita coisa não dá certo na vida dos outros? Porque antes da bênção material tem a bênção espiritual. Antes de Hebron tem Josué. E Josué então diz: eu te abençoo para conquistar Hebron. Josué não falou assim: olha, você sabe que lá tem os adversários, lá tem gigantes, lá é tão difícil, aquela montanha é famosa por causa dos gigantes que moram lá, ninguém venceu aquele povo. Josué não disse isso, não. Josué o abençoa, Josué o libera para vencer. Na verdade, Caleb já tinha vencido os gigantes, ele visualizava a vitória. Ele ainda não tinha enfrentado fisicamente, mas espiritualmente ele já os tinha derrotado. Vá para a guerra, vá para a luta, mas vá com sentimento de vitória. Enfrente as enfermidades com sentimento de vitória. Enfrente as crises
0: com sentimento de vitória. Primeiro apresente-se diante do Senhor, entra na presença do Senhor, apresente as suas causas ao Senhor e declare a vitória, e clame ao Senhor pela vitória e peça proteção. Busque os líderes espirituais e peça que eles te protejam, que eles te guardem, que eles te abençoem, e vá.
1: Quando você vai, mentalmente você já derrotou o inimigo. Mas tem gente que vai com aquele sentimento assim: não vou vencer, não vou vencer. E aí não vai vencer mesmo. Quem vai à guerra primeiro já venceu o medo. Vença o medo, meu irmão. Vença o medo, minha irmã. Vença o medo. O medo de tentar. O medo de começar. O medo de guerrear. O medo de enfrentar. O medo de lutar. Vença o medo.
0: Se fortaleça no Senhor.
1: Eu quero concluir como concluí domingo passado. Está em Josué capítulo 14 ou 15. Versículo 16, no 14. E disse Caleb: quem ferir a Kiriat Sefer e a tomar, tomar a cidade, eu lhe darei a minha filha Aksa por mulher. Tomou-a, pois, tomou a cidade, um jovem chamado Otiniel. E Caleb lhe deu a sua filha Aksa por mulher. Quando você tem esse espírito de vencedor, a sua família terá também esse sentimento, esse espírito de vitória, de guerra.
0: Quando você desiste, seus filhos aprendem a desistir. Quando você luta, persevera, seus filhos aprendem a perseverar. Quando você persevera, você não está fazendo um bem a só você, não. Você está fazendo um bem à sua descendência.
1: E mais, e Deus vai colocar do seu lado também pessoas com o mesmo espírito de luta, de vencedor.
0: Ele faz um desafio: quem toma esta cidade, eu dou minha filha para casar.
1: O cara vai lá, Otiniel. Otiniel. Vai lá e vence aquele povo, os gigantes, e vem e casa com a moça. Deus vai aliançar você com pessoas que têm o mesmo espírito de luta, de guerra, de perseverança que você tem.
0: Rapazes, moças, levantem a mão, povo solteiro aí, que quer casar. Povo que está, pode levantar a mão, quer casar, levanta a mão. Se você for um guerreiro, uma guerreira, um lutador, alguém que luta, que se esforça,
1: você vai casar um dia, menina, levanta a mão. Aí, os adolescentes também, perto da mãe fica sem graça. Eu vou levantar, a mãe vai me beliscar.
0: Quem está solteiro aqui um dia quer casar, não quer? Ou tem chamado para ser, como é que chama? Celibatário. Tem chamado para ficar solteiro? Tudo bem, Deus te abençoe, fique em paz. Se não tem, levanta a mão. Tem 13, 14, 15, 30, 60, 70. O outro casou com 700 anos. Por que que você não pode?
1: Se você for um guerreiro, uma guerreira, alguém indesistível, Deus vai colocar do seu lado alguém também guerreiro, guerreira, alguém indesistível.
0: Deus vai te dar o melhor. Não é alguém para te puxar para baixo, não. É alguém para te promover.
1: E quando ela foi encontrar-se com o marido, que foram para a lua de mel, quando voltaram, ela virou e falou para o marido assim. Ela o persuadiu, isto é, ela o convenceu.
0: E ela falou assim:
1: peça a meu pai uma terra. Mas eu não quero terra seca, não. Ele deu uma terra seca, peça a ele uma terra com água.
0: Eu acho isso tão precioso, né? O cara é o cara, a filha também dele é fera.
1: Todo grande homem tem uma mulher maior ainda que o protege, que o faz avançar, que o faz alavancar, que o faz vencer, que o faz prosperar, que o projeta. E eu quero em nome de Jesus declarar que sai do seu coração, mulher, esse espírito de mesquinhez, esse espírito mesquinho, tacanho, que tudo que o marido sonha, não vai dar certo, não dá certo, não dá certo, não dá certo. Você vai promover seu marido em nome de Jesus. Mas também quero declarar que o Senhor tira do seu coração, homem, esse espírito de mesquinhez, travadinho, mente curta, pequena, não aposta na mulher, não investe na mulher, não acredita na mulher, não incentiva a mulher. Mulher quer estudar, fecha a cara, com medo dela dar bola para outro. Meu filho, se ela for bandida, se ela não for liberta, não adianta nem pôr ela numa jaula. Mas tem uns que não é só ciúme por causa disso, não. O ciúme é porque ela está vencendo e ele está ficando para trás. Que você seja o maior incentivador da sua esposa. Mulheres, dão glória a Deus aí, ó. Fique em pé agora, por favor. E ela chega, desce do animal e fala para o pai: dá-me uma bênção, pois o Senhor me deu terra seca, dá-me também fontes de águas. Então ele lhe deu as fontes superiores e as fontes inferiores. Você não fique com vergonha de pedir ao pai: Senhor, pai, eu não quero terra seca, não, eu quero terra fértil, eu quero terra com água, eu quero água! Água é sinal de vida e de prosperidade, e o pai deu as fontes inferiores. Vamos espiritualizar aqui, fontes inferiores, fala de águas, de terras abençoadas, frutíferas, negócios abençoados, frutíferos, e fontes superiores, são aquelas, vamos aplicar para o mundo espiritual, são aquelas que vêm lá dos altos céus, águas, rios de Deus, sem medida, sobre a sua vida. Tem alguém aqui vivo? Recebe essa palavra. Aleluia. Eu quero... Primeiro, põe a mão no seu coração, por favor. Feche seus olhos. Para mudar a vida, precisa começar com Jesus no coração. Para entrar na veia da bênção, no direito à herança, da bênção de Deus, precisa começar certo. Repete comigo essa oração: Senhor Jesus, reconheço que sou pecador, e que por mim mesmo, eu não posso entrar no céu. Eu te peço, lava-me com teu sangue, purifica-me, transforma-me, liberta-me, entra na minha vida, entra no meu coração, perdoa os meus pecados, purifica-me, escreva meu nome no livro da vida. Eu declaro em alto e bom som que a partir de hoje, a minha vida é tua, sou teu, Jesus. Escreva meu nome no livro da vida e me livra da condenação eterna. Continue com seus olhos fechados, por favor. Eu te abençoo para que você seja tudo aquilo que Deus sonhou, preparou antes da fundação dos séculos, para que você seja forte, perseverante, destemido, cheio do Espírito Santo, e que seja um líder de milhares, que você seja instrumento de Deus para levar milhares aos pés do Senhor Jesus. Deus te abençoe, vá em paz.

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gostaria de te incentivar mais uma vez, afirmar esse compromisso com o irmão que está atrás de você, que está do seu lado. Olha, sempre que você precisar, fortalecido pelo Senhor no meu coração, vai liberar perdão para você. Faça isso agora, em nome de Jesus. Aleluia, somos um jardim diante do Senhor. Esse jardim é regado por graça, por amor, pela bondade do Senhor, que é infinita, que é tremenda sobre cada um de nós.

0: 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Glória a Deus. Glória a Deus. Glória a Deus. Glória a Jesus. Glória a Jesus. Aleluia. Aleluia. Glória a Jesus. Aleluia. Aleluia. Aleluia. Aleluia.
1: Onde aprendeu o pecado?
2: Glória a Jesus.
1: Glória a Jesus.
3: Meia-noite e 23 minutos.
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tua palavra diz, Senhor, que o Senhor é o caminho, a verdade e a vida. O Senhor é a verdadeira fonte de vida. Queremos beber de suas águas, Senhor.

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6: Uma hora e oito minutos.
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1: Essa música eu dedico a todos os adoradores da terra.

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0: Não há mundo, não há carne. 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Sim, para o Senhor.
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1: 2 horas e 40 minutos. 104

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0: 3:13.
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2: 3 horas e 35 minutos.
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1: Que a paz de Cristo reine em cada coração aqui nessa noite. Eu quero dizer para você uma coisa rapidamente nessa noite. A família é uma instituição constituída por Deus. Eu quero deixar claro para você aqui nessa noite que a sua família não vai naufragar, que a sua família vai ser salva, porque a palavra de Deus diz: crê no Senhor Jesus e será salvo tu e a tua casa. E você está aqui nessa noite adorando o Rei dos Reis, o Senhor dos Senhores. Eu quero dizer para você que o diabo, ele batalha contra a sua família, ele batalha contra a nossa família, mas ele está derrotado para a honra e para a glória do nosso Senhor e Salvador Jesus Cristo. Porque ele está aqui nessa noite para reconstruir a sua família. Ele está aqui nessa noite para restaurar o seu filho. Ele está aqui essa noite para te libertar dos vícios da droga. Porque um dia ele fez isso na minha vida e você não é diferente. Eu quero orar com você nessa noite. Você crê que o Senhor pode fazer isso? Você crê? Então dá um glória a Deus bem alto aqui comigo. Amém. Vamos orar então nessa noite. Senhor Jesus, aqui estamos diante de Ti, Senhor, porque nós cremos na Tua palavra, e a Tua palavra é eficaz, a Tua palavra é poderosa, a Tua palavra tem vigor, a Tua palavra transforma vidas, e por isso nós estamos aqui nessa cidade, de onde, Senhor, Tu levaste a minha esposa há 30 anos atrás para se encontrar comigo e nós formarmos uma família. Ó Deus, em nome de Jesus, nós queremos te entregar essas famílias que aqui estão nas tuas mãos, porque tu és o único Deus que tem a solução para essa vida. Ó Deus, não tem mais outros deuses, não tem deuses que tem solução para essas famílias, mas eu sei que tu és o Deus certo, que tu és o Deus poderoso, que tu és o Deus que transforma. Por isso nós estamos aqui nas tuas mãos. Ó Deus, em nome de Jesus, transforma vidas nesse lugar, liberta vidas nesse lugar, transforma vidas do vício, Senhor, que essas pessoas possam ser salvas e te conhecer de verdade, como um dia tu nos fez conhecer de verdade a tua pessoa. Jesus transforma, Jesus salva, cura e liberta nessa noite, e que tudo, Senhor, e que esse evento seja para a honra e para a glória do teu santo nome, em nome de Jesus, amém, Senhor. Aqui é o Mateus e aqui é o Lucas, são as nossas heranças que Deus nos deu, e você não é diferente. Creia que Deus possa te dar uma família, Deus vai te dar uma família abençoada, em nome de Jesus, amém.
2: Deus foi bom comigo, né?
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0: 3:52.
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1: Vamos louvar o Senhor, porque só Ele é digno de honra, glória e adoração. Erga sua voz e cante a Ele.

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3: 4 horas e 4 minutos.
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0: 4:16.
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1: 4 horas e 33 minutos.
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0: Señor, tú estás aquí. Señor, nós somos os teus filhos, teus servos. Tu dominas, Senhor. Tu és o dominador de nossas vidas, de todo o mundo. Aleluia.
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0: 4 horas e 49 minutos.
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paz do Senhor, povo de Deus, bom dia, povo querido, povo abençoado, como é bom estarmos aqui mais um dia para juntos nós louvarmos e adorarmos a Deus. Gratidão a Deus, porque deitamos, dormimos e acordamos, porque o Senhor nos sustentou. Gratidão a Deus por tudo quanto Ele tem feito. Estamos iniciando mais um dia abençoado na presença do Senhor Jesus. Aleluia! Eu tenho certeza que esse dia será um dia de bênção, um dia de vitória para você, um dia de realizações, um dia em que você vai viver o mais de Deus na tua vida. Glória a Deus! Está iniciando agora o nosso programa Amigo de Oração, porque aqui nós vamos orar juntos, sentir a presença de Deus juntos, clamar a Deus juntos. Esse também é o programa Palavra de Vida, porque aqui nesse programa hoje você vai receber uma palavra de Deus para o teu coração. Fica ligado aí, porque Deus vai falar com você através dos louvores, através das orações. Ó, você já vai começar ouvindo um louvor abençoado agora, e daqui a pouquinho eu já quero orar com você. Já manda o seu pedido de oração, porque eu quero orar com você daqui a pouquinho.

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1: Glória a Deus, louvores lindos, abençoados. E agora, neste momento, eu quero orar com você. Você que está me ouvindo agora, através da audiência da nossa rádio, a Rádio FM Vida. Você que me ouve agora do trabalho, do Uber. Você que está em casa ouvindo, se arrumando para ir trabalhar. Você que acabou de acordar nesta manhã abençoada. Eu quero orar com você. Apresentar a Deus em oração a sua vida, a sua necessidade, a sua casa, a sua família, nesse momento. Vamos juntos orar agora. Querido Deus e eterno Pai, Pai do nosso Senhor e Salvador Jesus Cristo, Pai, nesta manhã tão abençoada que o Senhor preparou para nós, nós queremos te agradecer, Senhor, por tudo quanto o Senhor tem feito. Te agradecemos por tua infinita bondade, misericórdia, teu amor, compaixão, fidelidade. Te agradecemos, pois deitamos, dormimos e acordamos, porque o Senhor nos sustentou. Ó Pai, eu louvo a ti, engrandeço o teu nome, porque mais uma vez a tua misericórdia nos alcança, a tua graça nos alcança. E esta manhã, Pai, este dia tão abençoado, é mais uma oportunidade que o Senhor nos concede para adorarmos a ti em espírito e em verdade. Eu apresento a ti nesta manhã a vida dos teus filhos, amigos, ouvintes desse programa. Ó Deus, o Senhor conhece cada um deles, o Senhor conhece a necessidade dos teus filhos. Eu apresento a vida de cada um deles agora em oração. Visita agora, Senhor, a nossa irmã Zezé, visita agora, Senhor, a irmã Maria Clarice, a família dela, a casa dela, os filhos, visita agora a irmã Silvoneide, visita agora

0: Ora, Senhor, em oração, ó Pai, o pastor Rodrigo, a irmã Marlene, a sogra do pastor Rodrigo. Visita agora a Tony, visita agora o presbítero Walter, a irmã Naildes. Visita agora o irmão Anderson do Dina Borges. Visita agora, Senhor, o nosso pastor presidente, o pastor Silvio, o evangelista Devan. Ó Deus, a missionária Maíque. Visita agora, ó Pai, todos os teus filhos que estão ouvindo este programa. O nosso amigo Dr. J. Batista, todos os irmãos que trabalham, que cooperam para o crescimento dessa rádio que abençoa tantos lares e tantas famílias. Deus, visita as famílias dos teus filhos. Deus, eu te apresento esta cidade agora nas tuas mãos. Vai em cada bairro, em cada rua, vai livrando, protegendo, guardando, abençoa os governantes, as autoridades por ti constituídas. Ó Deus, visita agora os hospitais, os presídios, vai visitando aqueles que estão enfermos com cura, aqueles que estão cativos com libertação. Visita agora essa pessoa que está trabalhando, que está na empresa, que está indo trabalhar, que está no Uber. Todos os teus filhos que estão ouvindo esta oração agora, que sejam alcançados, ó Pai. Alcançados pela tua bênção, alcançados pela tua mão. Em nome de Jesus, eu apresento a ti a vida dos teus filhos, o lar dos teus filhos. Abençoa eles em todas as áreas, em nome de Jesus, em nome de Jesus. Toma posse desta oração, em nome de Jesus. Que programa abençoado, que maravilha. Ó, deixa Deus falar com você agora, através desses louvores.
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0: Maravilha, glória a Deus. Que louvor lindo, né, irmãos? Que louvor abençoado. Tanta gente abençoada na audiência, tanta gente abençoada ouvindo o nosso programa. Eu quero mandar um alô especial para os nossos amigos ouvintes, aqueles que estão sempre aqui, né, conosco, aqueles que estão sempre nos ouvindo. Você que deseja também receber um alô especial, né, que eu mande um abraço para você, mande a sua mensagem para nós, tá bom? Mande a sua mensagem, fala de onde você está nos ouvindo, porque eu quero mandar um alô para você também. Eu quero receber o seu pedido de oração e orar por você também. Mas está conosco na audiência e todos os dias está aqui conosco também, nos ouvindo, sempre manda mensagem, sempre manda o pedido de oração, a nossa Zezé, né? Glória a Deus. Maria José do Itapuã, missionária Zezé, todos os dias, ela não perde, ela está sempre conosco aqui ouvindo. Também a irmã Maria Clarice, do Moisés Reis, todos os dias está na audiência. Irmã Silva Neide, do Recanto das Árvores, o irmão Anderson do Dinaborges, Deus abençoe esse povo abençoado. Pastor Rodrigo sempre está conosco. A irmã Marlene, a sogra do pastor Rodrigo, todos os dias ouve o programa abençoado. Glória a Deus, tanta gente boa. Irmãos de Salto da Divisa, irmãos lá do Salto da Divisa que ouve o programa. Tem irmãos de Valença, irmãos lá de Valença da nossa igreja lá que também acompanham o programa. Presbítero Walter, não posso me esquecer do nosso irmão Walter. Deus abençoe, irmão Walter. Um abraço, irmã Naildes, Tony. Deus abençoe, Tony. Deus abençoe todos os irmãos que ouvem o nosso programa. Você que está aí na audiência hoje nos ouvindo, Lázaro, Bia, pastor Adson, pastora Renata, que são também apoiadores do nosso programa, Deus abençoe vocês de uma forma poderosa, especial. Ah, esse é o programa do seu amigo de oração, porque aqui nós oramos juntos. Esse também é o programa Palavra de Vida. Por que Palavra de Vida, pastor Felipe? Porque todos os dias de segunda a sexta você recebe uma palavra de Deus para o teu coração e essa palavra você vai receber agora. Eu só quero dedicar um louvor para esses irmãos que estão nos ouvindo agora, para esses amigos ouvintes. E depois deste louvor você já vai receber esta palavra de vida para o teu coração. Fica ligado aí. Glória a Deus, que louvor abençoado, não é verdade, irmãos? Que louvor abençoado, que programa abençoado. Você hoje já ouviu louvores para edificar a tua fé, a tua vida, fortalecer a tua vida em Deus. Você já recebeu uma oração poderosa, aleluia. Você também já ouviu agora esse louvor que diz, eu não mudo. Olha o que o Senhor está dizendo para você, eu não mudo. Esta palavra é poderosa. O teu Deus, ele não muda. O teu Deus, ele permanece fiel para sempre. A palavra que eu quero deixar para o teu coração hoje é uma palavra de fé, de esperança. É algo simples, mas poderoso. E eu tenho certeza que Deus marcou pessoas hoje para ouvir esta palavra. Deus preparou este programa hoje para falar ao teu coração. Filho, filha, descansa, porque eu não mudo. Eu ainda sou o mesmo. Eu tenho poder para acalmar o vento. Eu tenho poder para acalmar essa tempestade. Eu tenho poder para entrar contigo nessa fornalha e o fogo não te queima. Aleluia! Eu tenho poder para entrar na cova do leão e fazer o leão jejuar. Muitas das vezes nós nos apegamos às coisas passadas, nos lembramos das coisas que Deus já fez, e isso é maravilhoso, isso fortalece a nossa fé em Deus, a nossa confiança, a nossa esperança, e aí nós nos lembramos que Deus deu vitória a Davi contra o gigante, contra o urso e leão, que Deus derrubou as muralhas para o povo, que Deus abriu o mar para o povo passar, tantos outros milagres que nós nos lembramos, não é verdade? Se você parar agora nesta manhã para se lembrar dos milagres que Deus já fez na tua vida, das bênçãos que Deus já operou na tua vida, existem muitos testemunhos para contar. Deus já fez muitos milagres por você. E hoje Ele está dizendo, eu não mudo, eu sou o mesmo, eu ainda faço. Eu ainda abro o mar que está fechado, eu ainda abro as portas que estão fechadas. Eu ainda caminho contigo na fornalha, eu ainda enfrento esse gigante por você e te dou a vitória e declaro que a vitória é tua. Aleluia. Creia nisso, irmão, porque em Cristo nós somos mais do que vencedores. O inimigo tem tentado te vencer, te paralisar, O inimigo tem tentado te vencer com o medo, com a incerteza, com a dúvida, com a insegurança. As lutas que vieram contra ti vieram para ameaçar a tua fé, a tua confiança em Deus. Mas a palavra de Deus para você hoje é: permaneça confiando. Porque o salmista diz no Salmo 125, aquele que confia no Senhor é como monte Sião, que não se abala, mas permanece para sempre. Deposite em Deus a tua fé, deposite em Deus a tua confiança. Faça como Davi quando foi enfrentar aquele gigante. Todo mundo olhava e via o problema, mas ele viu uma oportunidade para viver milagre. Eu estou dizendo para você nesta manhã que esse problema que surgiu na tua vida é uma oportunidade para que você possa viver milagre. Eu estou dizendo para você nesta manhã que esse problema que apareceu na tua família, na tua casa, na tua saúde, não passa de uma oportunidade para você viver milagre, porque o teu Deus é Deus de milagre. Nele você é mais que vencedor. Ele é o Deus que não te deixa, ele é o Deus que não te abandona, ele é o Deus que está contigo todos os dias, ele é aquele que te guarda, que te livra, que te protege. E nesta manhã, ele fala ao teu coração. E ele está dizendo para você: aquieta a tua alma, descansa nas minhas promessas, confia em mim, porque eu sou teu Deus e eu não mudo. Eu ainda abro o mar, eu ainda fecho a boca do leão. Eu ainda sou Deus que te dou vitória, nunca perdi uma batalha. Descansa o teu coração em Deus, porque ele tem cuidado de ti. Toma posse desta palavra hoje. Toma posse desta palavra hoje. Deus tem cuidado de ti. Descansa no Senhor. Confia no Senhor. Espera no Senhor, porque ele tem cuidado de ti. Você é um sobrevivente. Muitas lutas você já passou. Muitas guerras você já enfrentou. Muitas das vezes o inimigo já tentou te vencer, te destruir. Mas a mão de Deus tem te guardado. A mão de Deus tem te escondido, tem te preservado. Você é um sobrevivente, você é mais do que vencedor em Cristo Jesus. Toma posse desta palavra em nome de Jesus. Fica ligado aí, porque Deus ainda vai falar muito com você nesse programa hoje. Deus vai falar com você ainda através dos louvores. Ainda vai ter oração para você ouvir. Então fica aí, porque Deus tem algo especial para você nesta manhã.
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2: 6:05.
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0: 6:16.
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palavra do Senhor diz que o nosso Deus triuno, de maneira poderosa, fez todas as coisas: o céu, o mar, as estrelas. Todas as coisas que existem foram feitas por Ele e para Ele. E os nossos corações também para o nosso Senhor Jesus Cristo.

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1: Ok, beleza, cruza que eu tô na área, 7h04 no extremo sul da Bahia. Olha, começando mais um programa Café com Direitos, todas as manhãs, de segunda a sexta-feira, muitas informações, muita alegria, muito alto astral. Tá beleza? Claro, com a sua participação, você do outro lado, daqui a pouquinho, iremos liberar as linhas. Como é que vocês estão? Passaram bem aí de ontem pra cá? Tudo sobre controle, hein? Então pronto, que estejamos todos bem. Tá beleza? E olha, daqui a pouco no 3262-0119... 81275280, o número para você ligar e para você participar. Tá certo? Já estamos juntos. Já pintou aqui, já estamos por aqui. Eu e Carlinhos Mototáxi e também Naldo Vieira. Daqui a pouco teremos direto de Brasília o nosso companheiro Marcos Padilha e também de Ibicaraí o nosso querido o Raí Santos. Tá certo? E você do outro lado, você pode ligar, você pode participar aí do nosso programa. Olha, daqui a pouquinho, hein, traremos notícias de Onápolis. Dentre elas, dono de loja de veículos é preso por suspeita de aplicar golpes em negociações de carros no nosso município. Também, casal investigado por 2 homicídios em Onápolis é alvo de operação. Suspeito morre e companheira é presa. Tá beleza? Lembrando também que estaremos falando sobre a corrida que nós teremos aqui no nosso querido município de Onápolis. Final de semana, hein? 800 atletas espalhados aí de vários lugares do nosso querido Brasil. Olha, Lula diz não ser louco para brigar com os Estados Unidos e China. Agora, Alckmin critica Milei. Também a Argentina disse que não quer romper com o Brasil, quer continuar com a parceria. Tá certo? Olha, companhia aérea permitirá cães de até 30 quilos na cabine do avião. É, até 30 quilos na cabine do avião. Ou seja, vai poder levar aí o seu pet, né? Já que muitas pessoas levam o seu pet lá no bagageiro. Olha, tornado no Rio Grande do Sul. Veja imagens da destruição causada pelo fenômeno. 4 pessoas ficaram feridas. No Rio de Janeiro morreu aquele jogador do Botafogo, o Thiago Maia. Se eu não me engano, ele morreu o muro caiu em cima dele lá no Rio de Janeiro. Nós vamos trazer essa matéria completa daqui a pouquinho no programa Café com Direitos. Olha, 54% das mulheres brasileiras dizem ter sofrido violência de parceiro, diz pesquisa. Pra que isso, né, rapaz? Pra que tanta violência? O cara quer viver a dois, mas qualquer coisinha quer bater, quer machucar, quer matar e vira uma bagunça. Olha, Caiado e Kassab criticam participação de Milei e uso de ar com Bolsonaro em convenção de Flávio. Está aí o Caiado e o Zema tá indo para cima de Flávio. Eles querem atingir o Flávio para tentar conquistar a direita. E Lulinha, ó, vai só correndo aí quietinho. Hã? Olha, assessoria de Cleitinho contradiz republicanos e diz que senador será candidato ao governo de Minas Gerais. Lembrando que o partido não confirmou o Cleitinho, né, como candidato ao governo. Inclusive, ele está liderando as pesquisas, 35 pontos. Calil, ex-prefeito e também ex-presidente do Atlético Mineiro, está com 12, olha a diferença. Disparado, Cleitinho poderá ganhar as eleições no Rio de Janeiro. O jogador que morreu essa noite foi o Tássio Maia, de Minas Gerais. Tássio Maia dos Santos, ex-jogador do Botafogo, é uma das vítimas fatais de queda de muro por ventania. Eu fico observando, né? Nós reclamamos tanto. Teve um vendaval aqui agora que destelhou algumas casas, caiu alguns muros, algumas árvores, e o povo reclamando. Ah, minha casa tem uma árvore quebrada. Ah. Gente, nós temos que dar graças a Deus porque não perdemos vidas. O Rio Grande do Sul passou pelaquela tragédia que mobilizou o mundo e agora está passando por outra tragédia. Deus é tão bom que nós temos os acontecimentos aqui, mas nós não temos vítimas. Oremos a Deus e agradecemos, não ficamos murmurando. Tem notícia de esporte, hein? Olha! Eu preciso ser estudado pela NASA. Eu falei o que ontem? Flamengo empata o jogo. Vasco ganha com o placar mínimo, que o time é muito forte, o Medellín. E o Palmeiras goleia e Palmeiras dispara a liderança. Flamengo empatou, na minha opinião, meteram a mão no Internacional. Arbitragem beneficiou o Flamengo ontem, como beneficiou o Palmeiras também. Meteram a mão no Internacional, para o Internacional ganhar. Mas foi bom que não se afastou muito do Vasco. Agora o Vasco venceu por 1-0. Que coisa linda ver aquele estádio de São Januário, rapaz. Eu fico muito feliz quando eu vejo aquele estádio de São Januário completamente lotado e a torcida apoiando o time do começo ao fim. Do começo ao fim. Tu assistia o Vasco ou o Flamengo? Foi no mesmo horário. Então, olha que loucura. Agora o Vasco vai pegar o fortíssimo Olímpia do Paraguai, lá no estádio Defensores del Chaco. Vocês sabem muito bem, o Flamengo foi humilhado lá o ano retrasado. E o Vasco pega o Olímpia. Já se passar pelo Olímpia, vai brigar pelo título, pode ter certeza disso. E o Brasileirão, o Palmeiras disparou. Eu vou repetir, dificilmente o Palmeiras perde o título brasileiro. O time do Flamengo voltou a ser um time comum. O Arrascaeta não é jogador mais. Acabou as lesões. Acabou o Bruno Henrique, já não joga mais. O Pedro ainda faz um gol. O número 4 lá, o grandão, então, caiu ontem com a bunda pra cima, cadê um corte nele? O Léo Pereira. Flamengo virou um time comum. Me desculpe a sinceridade, ok? Virou um time comum. Mas se controla, calma. Perdeu, desceu pra 7 pontos. E é bom empatar com o time rebaixado, é bom, é? Empatar com vocês que se diz o melhor do mundo. O Inter tá brigando pelo rebaixamento, tá um ponto da zona de classe do rebaixamento. Um balançando aí o nosso. Mas um jogo a mais, hein? O Inter tem um jogo a mais. Fala lá embaixo. Balançando aí, aí! Chama ele aí, não!
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1: Ok, bom dia! Pois é!
2: Cadê a camisa do Flamengo que chegou hoje?
1: Você vê a semana toda, aí quando passa vergonha você não vem.
2: A primeira vez na história do futebol brasileiro, um time consegue ganhar de um time medíocre e é vaiado em campo. Nunca vi um acontecimento desse no futebol brasileiro. O Vasco ganhou nos acréscimos e foi vaiado. Bom dia, meu caro amigo Senna, bom dia, Naldo, aos nossos amigos ouvintes aí da zona rural, aqui da zona urbana, da Costa do Descobrimento, a cada um de vocês. Deixa eu mandar um recado aqui para o vereador, ex-presidente da Câmara, Jorge Maestro.
1: Dê o seu bom dia primeiro.
2: Não, ele está me tirando sério.
1: Não, mas o cara pode. Ele tá na liderança.
2: O urubu bateu no vidro da casa dele. Ele botou o Mozefi pra enterrar esse urubu, filmando, mandando pra mentira. Ah, vai pra câmera, vereador. Rapaz, é brincadeira. Um beijo pro meu querido presidente Jorge Maestro, o nosso querido Mozefi, a todos os nossos amigos ouvintes aí na sintonia do nosso programa, os nossos parceiros do dia a dia, mototaxistas, taxistas, carroceiros, caçambeiros, motorista de ônibus, você que é cobrador, a senhora que é dona de casa, você que é do comércio, os nossos nobres pedreiros, carpinteiros, armadores, pintores, jardineiros, eletricista, os nossos garis, funcionário público, balconista, sambuzeiros, carteiros, instrutores de autoescola, instrutores de escolinha de futebol, nossos líderes religiosos, aos nossos mecânicos de bicicletas, de automóveis, carros pesados, mecânicos de motos aos nossos alfaiates, costureiras, pedicure, manicure, cabeleireiros, cabeleireiras, empreendedores, empreendedoras, contadores, contadoras, a galera do Motorube, a galera do Rube, aos nossos queridos mecânicos de bicicletas, de automóveis, carros pesados, mecânicos de motos, a cada um de vocês, muito obrigado pela audiência. Fique ligado, 3262-011 ou 981-27-5280. Olha, meu querido Jorge Maestro, nem título mundial vocês têm para você querer ficar tirando onda. É fácil ser palmeirense do jeito que pode comemorar o título, do jeito que a arbitragem está se comportando diante o Palmeiras, aí é campeão antecipado. É com você, Senna Santos.
1: Ele falou que tem um título mundial liquidificador, né?
2: É, o Palmeiras. Jorge Mais falou que o título do Palmeiras é de 1951. 51 que eu conheço é a marca de uma cachaça, 51.
1: Olha, beleza, beleza. Olha, nós estamos aqui no programa Café com Direito todos os dias, substituindo, né, o nosso líder.
2: Fortíssimo.
1: Coloca meu café aqui, tá? Nesse copo aqui, por favor.
2: Ó, copo velho do Vasco. Esse Vasco vai dar ideia, senhor.
1: Coloca o café, muito obrigado.
2: Vai cair o café.
1: Deixa eu tomar um café aqui pra galera vir lá do outro lado. Hoje é sexta-feira, aqui, ó. Pode ser quinta, domingo, eu não quero saber de dia, não, ó.
2: É, camemarana.
1: O melhor café do Brasil. 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
2: É, Jota Batista.
1: Oh, ai, vovô, não aguenta. Quem tá me assistindo tá vendo que eu estou
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1: Com o manto sagrado, ó. Tá ouvindo pra Itapebi hoje, não? Que delícia. Que orgulho tomar esse café gostoso. 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
2: 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Bom café.
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1: Olha, deixa eu aproveitar. Eu tô com diversas matérias. Eu só dar um lembrete, tá? O rapaz do Caminhão do Peixe me mandou uma mensagem ontem e disse que, infelizmente, não vai poder estar aqui neste final de semana, tá bom? Então, você que está pra comprar o seu peixinho aí, não vá não, porque o caminhão não estará... aqui esse final de semana, vai mudar a data para o outro final de semana. Olha, eu quero aproveitar o meu querido amigo e irmão Chico, meu irmão Chico da Chico Churrascaria, uma das melhores do extremo sul da Bahia. Meu querido Chiquinho, um abraço para você, que Deus abençoe. Daqui a pouquinho vou falar aqui da melhor do extremo sul da Bahia. Ali pertinho tem um aqui de frente a BR Chico Churrascaria. E lá na galeteria, a moda do chefe, tá ficando lindo, lindo, lindo. Pastor Sintra é fã da comida da galeteria, a moda do chefe. Quem não é, né? 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Bom dia pra você, meu irmão Chiquinho. Meu irmão Rena, rapaz, falei ontem, semana aqui, de Rena. Rena tava sumido. Rena, nosso companheiro da nossa casa, material de construção. Um abraço, Rena, dona Luana, Hélio, JJ. Essa família linda e abençoada, que Deus abençoe vocês aí e que Deus abençoe a família de vocês, tá bom, Rena? Um abraço, essa nossa casa é diferenciado, sensacional, obrigado a vocês pelo carinho da audiência, tá bom? Eu vou ouvindo aos poucos as mensagens, tá bom? Porque são muitas mensagens e eu agora, meu telefone, olha, vocês viram, o Vasco deu um show ontem, eu não fui pra internet. Meu telefone está desligando, eu estou deixando ele automaticamente carregando, né? Carregando, e aí eu não gosto de ficar mexendo, eu só pego no outro dia. Então, depois das 6, 7 horas, 5 horas para frente, dificilmente vocês terão acesso à Senna Santos, tá bom? Ou senão vocês podem estar em contato com o meu advogado, os meus advogados, que eu tenho alguns aí. Olha, Carlinhos, o que leva... uma pessoa que se diz... E aí, como é que está a água aí? Já normalizou? Tem um monte de gente dizendo que já normalizou nas casas, hein? Sua casa caiu? Ó, Cardinal caiu. Então é sinal que não tomou banho hoje, né?
2: Caiu? O Vasco?
1: Onde é? Tomou água, doidão.
2: Você quer o Vasco?
1: Eu quero na caixa tinha, na rua que não estava caindo, né? Então, deixa a gente informado aí. Olha, o que leva uma pessoa que se diz amar, agredir, bater, em um momento de raiva, dar murro? Que amor é esse? Bater, em um momento de raiva, dar murro? Que amor é esse?

0: em São Paulo. Pesquisa realizada pelo Instituto Patrícia Galvão e pelo Instituto Locomotiva aponta que 54% das brasileiras afirmam ter passado por alguma situação de violência cometida por parceiro ou ex-parceiro. O número equivale a 47,7 milhões de brasileiras que declararam já ter sofrido violência física, sexual, psicológica, moral ou patrimonial. Tem patrimonial também, que é uma violência, né? Olha, porque é matéria um pouco extensa. Principal tipo de violência enfrentada é a psicológica, aponta o levantamento. De acordo com a pesquisa, 42% das mulheres afirmam terem enfrentado violência psicológica. 25% dizem terem sido vítimas de violência física. 9% declararam terem vivido violência moral. 10% violência sexual e 9% violência patrimonial. Segundo Vieira, diretora executiva do Instituto Patrícia Galvão, profissionais dos sistemas da justiça e segurança pública precisam de capacitação para compreender todos os tipos de violência, mesmo aquelas que não deixam marcas aparentemente. Carlinhos Mototáxi, o que leva uma pessoa a dizer que ama e que gosta? E nesses últimos dias, nesses últimos anos, nós estamos vendo, teve a Lei Maria da Penha, em vez de melhorar, duplicou praticamente o homicídio. O cara separa da mulher, quer matar, tem mulher também que mata homem, mas 99,9% Carlinhos Mototáxi. E a Lei Maria da Penha, ponto. E a diretora diz o seguinte, que esses profissionais da segurança precisam se capacitar para conhecer cada tipo de violência para na hora que aplicar a lei. E aí, Carlinhos?
1: Olha, essa questão da... Há um ditado popular que diz o seguinte, quem ama não mata, né? Então é muito conhecido no nosso linguajar brasileiro, quem ama não mata. Essa questão de violência, quem tem que partir das mulheres, as primeiras providências, né? Porque na primeira tentativa do seu parceiro, ela tem que denunciar, ela não pode deixar ali uma pequena tentativa, agressão verbal, né? uma agressão psicológica, que começa dessa forma, até chegar ao ponto da agressão física, né? E que chega ao homicídio. Então, as mulheres têm que ter essa consciência, que na primeira tentativa do seu parceiro, ela tem que procurar as autoridades competentes e denunciar. Denunciar, não tem negócio de ficar intimidando, não tem essa questão, não, se você me agredir, eu vou te denunciar. Não, é na primeira tentativa verbal, né? Verbal, a mulher tem que se providenciar, em se resguardar, procurando as autoridades competentes. Quando se fala que precisam de capacitação, hoje em Anápolis, por exemplo, nós temos uma delegada, né? Uma delegada que onde as mulheres que são agredidas, obviamente que se sente confortável ali, de mulher para mulher. E aquela mulher delegada, ela vai entender, ela vai ouvir com mais carinho, ela vai se colocar ali na posição daquela mulher agredida. E a mulher vai relatar. Se a mulher sofrer uma agressão sexual, né, do seu próprio parceiro, é muito difícil ela relatar para um delegado de polícia. Ela vai se sentir constrangida, tímida, mas já para uma delegada, ela vai abrir o jogo, ela vai relatar, onde essa delegada vai tomar as providências cabíveis, baseado ali em provas contra aquele elemento que praticou o crime, né? Sexual, verbal, físico, enfim. Então, nesse ponto dessa pesquisa da capacitação, eu creio que seja essa situação. Porque a maioria das mulheres, quando sofre a agressão dos seus parceiros, elas não procuram, elas não denunciam, Eu creio que a maior parte seja justamente por causa do constrangimento. Você chegar no delegado, ao lado do delegado tem um escrivão que vai ali relatar.

0: relatar o depoimento da vítima, do outro lado tem dois, três agentes de polícia. Então essa mulher se sente literalmente tímida e não ali acaba relatando de fato e de direito as agressões que sofre. Quando é de mulher para mulher...
1: Você acha mais fácil ela desabafar e falar de mulher para mulher?
0: Lógico, de mulher para mulher. A própria mulher, né, as delegadas, elas entendem, isso coloca na posição daquela mulher. Nós temos situação de delegadas que são agredidas, nós temos juízas, promotoras, né? Até essas autoridades, mulheres, infelizmente, também sofrem agressões dos seus parceiros, né? Isso é diariamente no nosso país, que chega um índice muito alto de violência contra as nossas mulheres.
1: Ou seja, mas tem que partir muito também da mulher denunciar, mas depois tem um, que a doutora, a delegada falou, tem umas que vai fazer a denúncia e depois vai querer retirar a queixa. Ou seja, com medo de ser espancada ou com pena, que o cara me desculpe, tem isso também, né?
0: Olha, a maioria dessas mulheres que denuncia e a polícia faz o seu trabalho, investigativo baseado naquele depoimento daquela vítima de agressão de homens, né? A maioria delas que denuncia, que quando chega em casa, que tem ali uma reconciliação ou sofre até ameaça do próprio parceiro, você me denunciou, depois você vai ver. Se você não for lá tirar a queixa, você vai ver o que pode acontecer com você. Ameaça ela, ameaça filhos, e a maioria delas acaba indo retirar a queixa, que tem essa prerrogativa. E nada essas autoridades podem fazer contra aquele agressor. E aí acaba a maioria dessas mulheres, quando retira essas queixas, elas acabam sendo vítimas fatais, né, desses violentos, homens violentos, quando elas agem dessa forma. Registrou a queixa e tirou, a maioria são espancadas, até mesmo são vítimas de homicídios, porque registrou e tirou a queixa para, com medo de ameaça do cabra, ou até mesmo porque se arrependeu. E a dependência financeira daquela mulher. Mas a maioria delas acaba sendo vítimas fatais de homicídio.
1: Mas lembrando que não retira. Elas vão lá, mas não retira a queixa. A delegada falou que depois que registra, não retira. Eu entendi isso, que elas vão lá, mas a queixa ela continua.
0: Continua o registro, né? Mas a queixa, a pessoa que registra a queixa.
1: A segurança protetiva, né?
0: A medida protetiva. Não pode. Porque se a mulher acionou uma medida protetiva, ela não sai. Aquela medida protetiva não sai. Mas para que você possa acionar a medida protetiva, você tem que denunciar. Denunciar o agressor. Quando você vai lá, o cara te agride, o cara agrediu a parceira em casa, a mulher vai lá na delegacia, registra uma queixa, né? Chega em casa, fui na delegacia, o cara ameaça ela volta à delegacia, ela tem o poder de mandar a gente, não, já fizemos as pazes, ele já está de boa. E é até aconselhada lá pelo delegado, pela delegada, não, já registrou. Os delegados tentam convencer, porque sabe que é um perigo muito grande quando você registra e retira essa queixa. Porque a maioria das mulheres agredidas, quando registra que retira, a maioria delas sofre violências brutas ou até mesmo violência ao chegar ao crime do homicídio praticado por esses agressores. Então, se registrou a queixa, tem que evitar a primeira ameaça. Olha, eu vou te dar umas porradas, não sei o quê. A mulher já tem que tomar as primeiras providências quando o homem se dirige em dizer que vai agredir fisicamente a qualquer mulher. Então, é as primeiras providências cabíveis para que esse cidadão não se ache o todo-poderoso e queira agredir as mulheres. E interessante, meu caro amigo Senna Santos e amigos ouvintes, a maioria desses agressores de mulheres, eles são muito bravos. Os caras é bicho macho, pô, dá porrada, aqui o macho sou eu. Quando chega na delegacia, ali vira menininha, ali vira mocinha. Não, doutor, não, doutora, não foi nada disso. Fica pianinho na frente das autoridades competentes. Mas em casa, vira o bicho todo poderoso, todo valentão, só dentro de casa. Fora, na delegacia, é um outro comportamento que esses valentões têm.
1: Aí quando chega na delegacia, ô, seu doutor, eu não fiz nada não, doutor, né? Mas tá aí, a mulher também tem que se preservar, tem que ter cuidado, sei que... É, saber tipo de relacionamento vai se envolver,
0: exatamente,
1: né?
0: Exatamente, exatamente. Então, tem que rever direitinho, ver quem você coloca dentro da sua casa para dizer, é meu esposo. Outra coisa, muitas mulheres, às vezes, têm filha, tá? Tem filha, chega e coloca... namora um cara, conhece o cara em um bar ou na rua, automaticamente já leva para dentro de casa. Tem que ter muito cuidado tem que ter. Você tem que ter cuidado e falar assim, isso aqui é meu esposo, isso aqui é o meu marido, a mulher falando, né? Então vocês precisam ter cuidado, gente, é muito perigoso, né? A gente, sou casado no dia 2 de agosto agora, completamos 18 anos de casado, com um de namoro 19 anos juntos. Ainda rola e rola, ainda tem uma conversa aqui, uma conversa ali. Pense em um casal que dificilmente briga, sou eu, a minha esposa. Tem tempo, porque esse povo pequeno é encrenqueiro. Você é doido, velho. Mas é preciso realmente ter muito cuidado. Mulheres que têm filha de 16, 15 anos, meninas bonitas, namoram com um cara, conhece o cara hoje, já joga dentro de casa. Tenha cuidado, passe a conhecer, coloca na presença do Senhor Jesus, ore, peça direção a Deus para que ele te oriente, para ver se é a pessoa certa, tá? Porque vai lá ali numa festa, pegou o namorado, vão para dentro de casa, nhanhá, né? Não sabe o que, que você está levando para dentro de casa. Olha, 7 horas e 32 minutos, meu querido amigo irmão Caetano do Açougue. Um bom dia para você, meu irmão Caetano do Açougue, a todos na rua Governador Valadares. Que Deus abençoe vocês aí. Obrigado pelo carinho da audiência aí. Nosso amigo Caetano. Lá no quilômetro 12 tem Dona Jacaré, né? O Jacaré era da barraca de ele. Eu passei na barraca, quase que eu parava ali no quilômetro 12, né? Meu querido Dona Jacaré, né? Esposa do seu Jacarou. Caetano que falou que o nome é assim, viu? Então fica esse registro aí. Bairro Minas Gerais, um bom dia para o bairro Minas Gerais aí. A Dajuda, né? Um abraço para a Dajuda e toda a família no bairro Minas Gerais, né? A Dona Ana, do ex-sítio Canaã. Hoje, se eu não me engano, mora aqui no Alecrim. Dona Ana, seu Joael também. Meu querido Luiz e a sua princesa no sítio Monte das Oliveiras. Você teve na Feira do Boi, você vê Luiz, cara?
1: Deixo, todos os sábados.
0: Um abraço
1: para você. Pergunta por você direto. Luizão, Luiz, eu chamo meu pastor Luiz.
0: É, Luizão.
1: Gente, você, boa demais.
0: Você é diferenciado, Deus abençoe você. É porque eu não consigo, eu acordo cedo. Mas eu não sou muito assim.
1: É igual o índiozinho lá da colônia. A Índia. Ô, Carlinhos, o Davizinho é uma figura. Eu gosto muito. Cadê o Davizinho? Pergunta pro Davizinho direto. E é seu fã, o índio e a Índia.
0: O índio é gente boa demais.
1: Vamos marcar pra ele lá no sábado?
0: Bora.
1: Vamos marcar.
0: Vou lá ali no meu, Luiz. Vou lá pegar um quento.
1: Não, é visitar, rapaz.
0: Não, vou comprar.
1: Ah, sim.
0: Eu compro na feira. Sábado eu compro. Só que às vezes eu venho o cara no piqui, porque já venho tarde. Agora um coentozinho, aquela alface. Eu gosto de cozinhar, eu quero é cozinhar. Tá bom, Luiz? Um abraço pra você e pra sua esposa. Não sei o que, né? Eu acho que é Maria, a esposa de Luiz, se eu não me engano. Beleza? Olha, daqui a pouquinho nós voltamos. Tem no final do programa, eu quero fazer uma análise de esporte. Mas eu vou deixar pro final, que eu vou trazer alguns números de uns times que se dizem grande das últimas partidas. Né? Dos últimos jogos, quando foi eliminado por Vitória, empatando aqui, ganhando um apulso ali.
1: Está na zona de rebaixamento.
0: Não é nada com você, não. Eu vou trazer alguns dados, se eu pesquisar essa madrugada.
1: Você devia te pesquisar a situação do Vasco.
0: Tu nem sabe o que eu tô falando.
1: A fase ruim de anos e anos.
0: Vou trazer alguns pontos. E outra coisa, este final de semana, Copa do Brasil, a competição que mais dá dinheiro,
1: Vasco já foi campeão, né?
0: Libertadores da América, já. Essa competição que tem time grande, que se dizem grande, que vai estar assistindo o jogo de controle.
1: E tem quantos títulos?
0: Esse time que se diz grande. Vai ficar do final de semana agora.
1: Quantos se tem esse?
0: Calma, você está interrompendo o apresentador, meu irmão. Esse final de semana agora é Copa do Brasil, só jogos melhores do Brasil. Copa do Brasil, só ficaram os melhores. Eu vou trazer o nome dos melhores, já que esse final de semana...
1: E Libertadores? Só entre
0: campos, não tem Libertadores. Final de semana, estou dizendo. Então, controle remoto, vocês serão destaque
1: já já no final do programa. Daqui a pouquinho voltamos, ainda tem o Padilha, ainda tem o Raiz Santos, tem muita gente boa passando aqui nos microfones da 104 FM Vida. E eu vou ali, eu volto já já.
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1: Previsão do tempo para quinta-feira, 30 de julho de 2026. Região Nordeste. Fortaleza, Ceará, vai ter uma quinta-feira predominantemente de céu claro. A temperatura marca mínima de 26 e a máxima de 30 graus. A umidade relativa do ar vai de 90% a 50%. Ceará Mirim, Rio Grande do Norte. Sopra velhinhas diante de um céu com muitas nuvens, principalmente nos períodos da manhã e da noite. A temperatura mínima é de 21 e a máxima de 31 graus. A umidade do ar varia de 90% a 45%. Você ouviu a previsão do tempo para esta quinta-feira, 30 de julho de 2026. Com informações do IBGE Cidades e do Instituto Nacional de Meteorologia, INMET. E redação de Diego Freitas, da agência Rádio Gov, em Brasília, Vladimir Filipim.
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2: Indicadores agropecuários com Diego Brião. Soja.
3: Os contratos futuros de soja com vencimento em agosto registraram queda nos Estados Unidos na quarta-feira. Na Bolsa de Chicago, a cotação era de US$ 11,78 por bushel. Valores no mercado físico no Brasil por saca de 60 quilos. Estado do Mato Grosso, cidade de Rondonópolis, R$ 138,00. Bahia, Luiz Eduardo Magalhães, R$ 127,50. E Santa Catarina, Rio do Sul, R$ 128,00.
2: Boi gordo.
3: Em São Paulo, na B3, os contratos com vencimento em julho eram negociados ao final da quarta a R$ 346,15 por arroba. Houve elevação de 0,03% no dia. Boi à vista no Mato Grosso, em Cuiabá, R$ 314,83 por arroba.
2: Café.
3: Os contratos futuros de café arábica com entrega prevista para setembro terminaram a quarta-feira em Nova York, nos Estados Unidos, em queda. A cotação era de R$ 2.210,87 por saca de 60 quilos. No Brasil, no mercado físico, valores do café arábica, tipo 6, por saca de 60 quilos. Minas Gerais, Varginha, R$ 1.860 e São Paulo, Franca, R$ 1.820.
2: Milho.
3: Valores no mercado físico por saca de 60 quilos. Paraná, Marechal Cândido Rondon, R$ 57,00. Valor em elevação na comparação com a cotação anterior. E Goiás, Rio Verde, R$ 51,00. Em estabilidade.
2: Laranja.
3: Os contratos futuros de suco de laranja com entrega prevista para setembro terminaram a quarta em Nova York e em elevação. A cotação era de US$ 137,95 por libra peso. Valor da laranja pera extra no mercado físico, Minas Gerais, Belo Horizonte, R$ 1,75 por quilo, em estabilidade.
2: Uva.
3: Valores no mercado físico, Rio Grande do Sul, região serrana, tipo Niágara, média semanal R$ 8,00 por quilo, em estabilidade. E Pernambuco, tipo Isabel, preço médio comercial, R$ 120,00 por caixa de 18 a 20 quilos, em estabilidade.
2: Algodão.
3: Valores do algodão em pluma, por arroba. Mato Grosso, Sorriso, R$ 128,00 em elevação. E Bahia, região oeste, R$ 136,00 em estabilidade.
2: Cacau.
3: Os contratos futuros de cacau com entrega prevista para setembro terminaram a quarta em Nova York e em elevação. A cotação era de US$ 5.185 por tonelada. Valores do cacau no mercado convencional. Bahia, R$ 295,44 por arroba, em elevação. E Pará, R$ 14,70 por quilo, também em elevação.
2: Indicadores agropecuários, um conteúdo do Grupo Rádio Web. Informação que amplifica conexões.
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6: Beleza, pronto, cruza que eu tô na área, estamos de volta. Mandar um bom dia especial para Itapebi, essa cidade linda e maravilhosa. Um bom dia, minha querida Itapebi. É, aí tem o estádio Humbertão, né? Já narrei diversos jogos aí nesse estádio. Já joguei, inclusive, eu joguei intermunicipal esse estádio aí. Um jogo é o Nápoles e Mascote. Nós empatamos, se não me engano, 2-2. O jogo de o mando de campo de Mascote era em Itapebi, nesse estádio aí de Itapebi, né? Um abraço a vocês aí, que Deus abençoe a cada um aí, cada um morador de Itapebi. Espero que o prefeito, né, esteja fazendo um belíssimo trabalho em prol da sociedade de Itapebi. É um bocado de tempo que eu não vou em Itapebi. Mas um abraço a vocês aí, tá beleza? Olha, Movelaria Vitória Design, um bom dia. Bom dia pra vocês aí, que Deus abençoe. Vai ter Padilha? Como é que vai ser, Reinaldo? Vamos entrar com Padilha pra falarmos as principais notícias de Brasília. E olha, eu tô com um ponto aqui que eu quero debater da cidade de Onápolis. É, a cidade perdeu as calçadas. Infelizmente, é verdade. Não podemos generalizar de maneira alguma. Mas pessoas com alguma dificuldade de locomoção têm que estar brigando com os carros. Isso não é legal. Você vai em determinados bairros, as ruas estão tomadas por carro, as calçadas, por motos, vai de frente, às vezes ali o hospital regional fica cheio de moto em cima da calçada. São pontos, lugares, onde tem pessoas transitando, né? Automaticamente as pessoas estão perdendo. É moto por cima de calçada, é bicicleta por cima de calçada, tirando o direito de ir e vir das pessoas. Essa é uma grande realidade da cidade de Onápolis, Bahia. Você vai no centro e você não tem local para andar. Você tem que estar indo pelo meio da rua para tentar desviar. É a hora que pode acontecer um atropelamento, uma pessoa perdeu uma vida. Então é preciso fazer algo, liberar as calçadas para uma pessoa com algum tipo de deficiência. Meu mestre pastor Osmar, o senhor está me entendendo, meu mestre Osmar? É na minha opinião, tá? É Padilha? Deixa eu mandar um abraço, meu irmão Tony Filho Popular, Toninho. Tony Filho, um abraço para você, para tio Japa, essa família massa aí na WK, aí no bairro Doutor Gusmão, na antiga PJ, no fundo, logo na esquina aí, você vai ver o meu tio Japa. 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Ó, o Senna falou que aqui você é o cara, é o cara. Eu estava com meu carro sem ar-condicionado, agoniado. Eu ia namorar dentro do carro, mas o ar quente não dava. Aí o tio Japa foi lá e colocou o ar. Agora o carro tá balançando igual uma bala. A realidade é essa. Viu, ô tio Japa? Minha querida Silene também nos ouvindo aí. A irmã do nosso comentarista Carlinhos Mototáxi. Eu agora não quero. Eu quero sair da Bahia, eu morri. Eu não quero falar de Bahia, não, meu pai. Eu não tô na Bahia agora, não, meu pai. Eu vou de Brasília. Eu vou na capital. Vou na capital federal com o nosso querido Marcos Padilha. Alô, Padilha! Bom dia, meu irmão!
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8: Ô, Senna! E aí, meu querido? Bom dia! Bom dia, Arnaldo, Carlinhos, nossos ouvintes. Tudo tranquilo?
6: Aqui tá 100%, pai. Aqui tá tudo de boa, meu rei. Aqui tá todo mundo manso, igual pardal de rodoviária. Pardal de rodoviária porque os ônibus ficam pra lá e pra cá e eles ficam ali em cima, ó. Não liga pra nada. Aqui tá todo mundo de boa, viu, Padilha?
8: Então tá certo, Senna. É isso mesmo. Como é que é? É saúde e tranquilidade, né?
6: É, o baiano já tem a fama daqui. Eu acho que o baiano tem uma fama aí boa, né? Coloca uma rede e fica o dia todo descansando, né, velho?
8: Tá certo.
6: Mas olha, vamos bater um papo. Olha, Bolsonaro nega ao STF ter conhecimento prévio de vídeo com IA exibido em convenção do PL. Fala um pouquinho sobre isso, Padilha.
8: Pois é, Senna, essa situação aí deu o que falar, viu? Primeiro tinha ocorrido a situação, o contexto da carta, né, que foi divulgada também pelo presidenciável Flávio Bolsonaro. Agora, na convenção, no último final de semana, teve a apresentação do ex-presidente Jair Bolsonaro através de um vídeo feito por IA. Agora, a defesa do ex-presidente Jair Bolsonaro informou ao Supremo Tribunal Federal, o STF, que ele não tinha conhecimento prévio do vídeo produzido por inteligência artificial exibido na Convenção Nacional do PL, que oficializou a candidatura de Flávio Bolsonaro à presidência da República. Em manifestação enviada ao ministro Alexandre de Moraes, os advogados afirmam que Bolsonaro não autorizou o uso de sua imagem e de sua voz para a produção do vídeo. Segundo a defesa, o ex-presidente também não teve contato com Flávio Bolsonaro para tratar do assunto, já que ambos estão submetidos a restrições impostas pelo STF que impedem visitas entre pai e filho. Os advogados sustentam ainda que os filhos de Bolsonaro utilizam há anos imagem e discursos públicos do ex-presidente em atividades político-partidárias, sem necessidade de autorização específica. A manifestação foi apresentada após Alexandre de Moraes determinar que a defesa esclarecesse, em até 48 horas se Bolsonaro tinha conhecimento ou havia autorizado a produção do vídeo. Na decisão, o ministro afirmou que, caso fique comprovado que não houve consentimento, o material poderá ser enquadrado como deepfake, modalidade cujo uso é restrito pela Justiça Eleitoral, principalmente no período da campanha. O caso também é analisado pelo Tribunal Superior Eleitoral, TSE, após ação que questiona a exibição do vídeo durante a convenção do PL. Então, Senna, mais uma vez, né, a campanha do presidenciável Flávio Bolsonaro encontra um empecilho, né, terá que contorná-lo e também, mais uma vez, o ex-presidente Jair Bolsonaro diz que não tem, como no popular, nada a ver com isso, né? Primeiro ele falou que a carta, ele pediu para não ser divulgada e ela foi divulgada pelo presidenciável Flávio Bolsonaro e agora o vídeo, segundo ele, também não foi autorizado por ele. Agora, Senna, só para concluir, de fato, é interessante que este vídeo, quem teve a oportunidade de assisti-lo, tem menos de um minuto e fica bem claro, no começo do vídeo, que não trata-se de um vídeo gravado pelo Jair Bolsonaro e que sim um vídeo manipulado através de inteligência artificial. Então, não é uma informação falsa, digamos assim, né? Agora, isso vai ter que ser analisado tanto pelo STF, que segundo alguns analistas não deveria ser o local correto para fazer a análise, e também pelo TSE. Aí sim deveria ser feita essa análise de possivelmente um crime praticado através do uso de deepfake, né? Que seria o uso da inteligência da inteligência artificial e também da internet, né? Para manipular os fatos. E isso já tem uma cláusula do TSE que impede o uso de inteligência artificial nessas eleições. Então, teremos que ver como que vai ser a análise, tanto por parte do STF, quanto por parte do TSE, a respeito deste assunto. Senna.
6: Ô Padilha, só uma colocação rapidinho nesse fato. Vamos lá. Nós sabemos que hoje o maior nome da direita é Bolsonaro e da esquerda Lula. Ou seja, nós sabemos que as pessoas estão hoje indo para Flávio não por ele, por causa do pai. Ou seja, o Flávio também tem que ter um pouco mais de cuidado, porque tudo que ele fizer vai respingar no pai, Padilha?
8: É, vai, exatamente, vai ter que ter cuidado. E é claro, até porque inclusive a defesa do presidenciável Flávio Bolsonaro alegou que na página oficial do presidente Lula e de seus seguidores já há uso de inteligência artificial. Então, a defesa vai agora se contrapor a essa determinação do ministro Alexandre de Moraes, vai se defender também junto ao TSE. Lá no TSE, o relator é o próprio presidente, o Cássio Nunes Marques, né, que também é ministro do STF. Então, é bem como você falou, é preciso haver um cuidado extremo, porque o fato, a questão também, Senna, é o fato do Bolsonaro já ter sido condenado, né? Porque na época se fez uma comparação em relação ao ex-presidente Lula, que divulgava carta através dos seus ministros, inclusive através do ex-ministro da Fazenda, Fernando Haddad. Porém, o presidente Lula ainda não tinha sido julgado. Então não havia o trânsito em julgado, né, que seria a última instância no STF. Já o caso do Bolsonaro, sim. Então o Bolsonaro, ele já foi condenado, né, a mais de 28 anos de cadeia pela suposta tentativa de um ato golpista, né? Então, essa situação do Bolsonaro é mais delicada. E com o impedimento que já foi determinado para que ele não possa visitar o filho, que isso também é algo que deve ser questionado e foi questionado por juristas que são a favor ou contra essa decisão, aí a situação fica mais emblemática. Então, o senador Flávio Bolsonaro tem que tomar muito cuidado, porque senão realmente isso pode respingar na campanha dele. E como nós já vimos, chapas já foram caçadas após serem eleitas, né? Então, é importante ficar atento, mas acredito que a assessoria jurídica, principalmente do PL, porque isso também vai respingar no PL, né? Consequentemente, no Valdemar Costa Neto. Então, acredito que a defesa já está atenta a isso e vai tentar buscar o melhor caminho, né? Já é cena.
6: Agora, Padilha, bom dia. Bom dia, Padilha. Carlinhos Mototáxi. Essa situação que está acontecendo, Padilha, em relação à família Bolsonaro, que uma parte do povo brasileiro subentende que a família Bolsonaro sofre uma perseguição política. E essa situação, agora, como que está aí nos bastidores em Brasília, essa situação da imagem do Bolsonaro? Os seus advogados já dizem que ele não autorizou. E aí, eu não sei se você já ouviu essa frase, se ficar o bicho come, se correr o bicho pega. Se ele não for condenado, o candidato Flávio será condenado. Como que está essa repercussão aí, Padilha, sobre essa situação?
8: Carlinhos, bom dia para você também, meu amigo. É realmente isso que você falou, que tem sido discutido nos bastidores, claro, pela ala que defende o Bolsonaro, é que de fato há uma perseguição, sim. E isso também, se a gente for analisar uma perseguição, que eu digo, uma perseguição política, né, dentro do contexto ideológico, porque não é uma perseguição, digamos assim, concreta, né, vamos tentar impedir a campanha, mas há sim um cerceamento que vai se formando no campo ideológico. Isso daí vem ao encontro do que nós estávamos já falando, que a campanha do senador Flávio Bolsonaro, ela é interessante essa situação, essa eleição, ela realmente é uma eleição bastante atípica. Primeiro, o senador Flávio Bolsonaro é o melhor que se pontua nas pesquisas. Ele é o único que tem capacidade, no momento, de competir com o presidente Lula. Nenhum outro candidato tem. Nem nós vamos falar agora há pouco da fala do Ronaldo Caiado, nem o Ronaldo Caiado e muito menos o Romeu Zema. E nem o jovem lá, o Renan Santos, que são esses que estão pontuando. O resto tudo tem abaixo de 3%. Esses candidatos não decolam. Até o momento não decolaram. E você vê nitidamente, quem acompanha a imprensa, principalmente a grande imprensa, e conversando também nos bastidores com deputados e senadores que são representantes do segmento bolsonarista, você percebe que há uma certa camuflagem sobre a campanha do senador Flávio Bolsonaro para tentar desidratá-la. Porém, isso não ocorre, pelo que você falou. Porque, não sei se foi você ou o Santos, o Senna, que falou, porque a figura do senador Flávio Bolsonaro não é necessariamente a figura dele em si, mas sim a do pai dele. O Flávio Bolsonaro representa o Jair Bolsonaro, assim como o Haddad representou o presidente Lula em 2018, quando ele perdeu, inclusive, para o Jair Bolsonaro. Então, essa situação, ela é uma situação delicada, e que a campanha do senador Flávio Bolsonaro já deve ter percebido isso, né? Porque eles têm informações privilegiadas. Nós falamos ontem de pesquisas, nós não podemos esquecer que essas pesquisas que são divulgadas pela imprensa, geralmente são pesquisas assim para serem realmente divulgadas, mas existem as pesquisas internas. Todos os partidos fazem pesquisas. Então, e pesquisas bem, muito bem apuradas. Então, eles têm informações privilegiadas de diversos contextos. Por exemplo, ontem foi quase 60% da população não concorda com a decisão do Alexandre de Moraes de impedir o filho de visitar o pai. Isso é uma informação interessante, porque isso quer dizer que, se é 60%, não quer dizer que o bolsonarismo não tem 60%. Como o petismo também não tem, eles têm em torno de 30, 35% cada lado. Então, ou seja, a população não concorda com essas medidas. A ideia realmente é uma... você utilizou a palavra perseguição, a ideia realmente é um pouco esse contexto. E a campanha do senador Flávio Bolsonaro vai ter que driblar essas perseguições para se manter atuante. Porque, pelo que tudo demonstra, inclusive o mercado... ainda não há um apoio explícito ao Flávio Bolsonaro. E essa categoria... E nem o agro, para te falar a verdade, viu, o Carlinhos e Senna? Nem o agro. Eu também não tenho visto o agro falar assim, não, nós vamos apoiar aqui o Flávio Bolsonaro, estamos apoiando o Flávio Bolsonaro, sem contar os partidos do Centrão. Então, parece que há uma estratégia e um jogo combinado para deixar a candidatura de Flávio Bolsonaro até o momento apagada. Porque ainda não dá para entender, não dá para cravar, ainda não dá para saber. Mas que isso de fato está ocorrendo. Enquanto isso, né, do outro lado, a campanha do Lula vai de vento em polpa. Ontem, inclusive, agora eu fecho aqui, o presidente Lula foi pego num vídeo chamando o ministro do STF, Alexandre de Moraes, tudo bem, pode ser uma ironia e tal, para tomar um cafezinho. Então, parece que, né, vai criando-se um clima tenso aí, como diz o narrador esportivo.
7: Agora eu vi essa matéria do ministro convidando, o Lula convidando o ministro para tomar um cafezinho. Agora, subentende, Padilha, que há uma perseguição política à família Bolsonaro. Mas, politicamente falando, em um momento da corrida eleitoral, isso não é um desgaste tremendo na campanha do Flávio Bolsonaro? A questão que você se referiu do agro, que não está se pronunciando, os empresários, não deve ser também medo de sofrer também perseguição pelo sistema que aí está, Padilha, na sua opinião?
8: Oh, pois é, Carlinhos, pois é, essa é a situação, né? Essa é a situação. Mas eu acredito, Carlinhos, que não é bem esse contexto aí não, viu? Pelo menos na minha opinião, eu estou achando que eles estão tentando ainda uma terceira via. Principalmente o Caiado. O Caiado seria... Tanto que a última... Por isso que eu trouxe uma informação dele aqui, pra gente poder analisá-lo. Porque o Caiado tem mais... Ele tem... mais experiência, mais traquejo político em relação ao Zema. O Zema é criticado, inclusive em Minas, mas no país todo tal, como ficou conhecido como o homem que comeu banana com casca, né? O Zema, ele é mais difícil de ser controlado. Você pode ver que ele ataca frontalmente o STF, inclusive a fala do Milei em relação ao ministro de Alexandre de Moraes, ele chancelou. Então, o Zema é como se fosse assim, ele é um pouco, ele seria incontrolável. Já o Caiado, não. O Caiado, então, esses setores do agro e do empresariado, eles conseguem ter um diálogo com o Caiado. O Caiado ele tem toda uma trajetória feita na política, apesar de que também ele é do contexto do agro, né? Mas a sua trajetória profissional, ele é médico e tudo, mas a sua trajetória profissional mesmo foi feita na política, ele tem anos de política, né? Ele foi da Arena, da antiga Arena, então ele conhece o ambiente ruralista, sempre defendeu essas pautas. Então ele tem um trânsito livre nesses setores. E, na minha opinião, esses setores buscam apoiá-lo. Porém, ele não decola nas pesquisas. Porque foi como eu falei, no Brasil só existem duas pessoas populares. Você gosta ou não, é Lula da Silva e Jair Bolsonaro. Este é o momento. Agora, Carlinhos, para contextualizar aqui, que a gente também, a política é como a agricultura. A gente tem que também ver a longo prazo. A ideia também pode ser o seguinte, porque as pesquisas estão mostrando que o presidente Lula está com quase 10 pontos à frente do Flávio Bolsonaro, seja por perseguição, seja por uso da máquina, mas ele está 10 pontos na frente, pode haver também, porque, como eu disse, uma coisa é o que se apresenta, a política é como o teatro mesmo, mas não o teatro no sentido pejorativo, é porque uma coisa é o deputado, quem acompanha a Câmara, o Congresso, sabe muito bem, no gabinete o deputado é uma coisa, no plenário, numa comissão, na tribuna, o deputado é outra coisa. Né, coisa que eu digo assim, é outra figura, melhor dizendo. Então, é necessário uma teatrologia, é necessário uma encenação. Então, pode ser que, neste momento, eles estejam pensando, mas ainda não declararam, em fazer bancadas. O lançamento da campanha do Flávio Bolsonaro, inclusive, e essa é a minha opinião, pode ser uma estratégia para quando? 2030. Porque 2030, acredito eu também, aqui já é uma especulação também, que o Haddad deve perder em São Paulo, como as pesquisas mostram. O Tarcísio está disparado lá. Realmente, o Tarcísio está com uma grande vantagem em relação ao Haddad lá. O Haddad deve perder e pode ser que ele vá para a Casa Civil. Né? Antigamente, inclusive, falavam-se que sempre o presidente é aquele que ocupa a Casa Civil. Então, pode ser que ele venha ocupar o Ministério da Casa Civil no governo, num possível segundo governo Lula. Caso isso ocorra, o Flávio Bolsonaro vai disputar com Haddad em 2030. Então, pode ser também uma estratégia, porque se eles têm informações privilegiadas, eu encerro aqui, eles podem estar... hoje mesmo eu vi que o PL quer fazer quase 30 senadores. O PL está lutando pelo Senado, porque eles sabem que as principais pautas que eles defenderam foram barradas não na Câmara, mas no Senado. A anistia mesmo, a dosimetria que foi deturpada, é uma situação dessa, é um caso desse. Então, pode ser que haja, sim, uma preocupação em trabalhar a figura do senador Flávio Bolsonaro agora, para depois ele disputar com o Fernando Haddad em 2030. E aí, sim, vai ser uma campanha acirradíssima, acirradíssima, porque nós não teremos mais Lula. Fernando Haddad, ele é infelizmente, né, para os petistas, ele é criticado, inclusive é considerado o mais tucano dos petistas, né? Então ele não tem também chance de decolar como um possível candidato, porém o presidente Lula aposta nele a todas as fichas. O presidente Lula o adora. Inclusive, a Janja já comentou isso, que o presidente Lula fala o nome dele constantemente. Então, Carlinhos, é realmente uma situação complicada, tá? Mas eu acho que a ideia de perseguir, vamos tratar assim, a campanha do senador Flávio Bolsonaro é para pavimentar uma possível via para a terceira via. O problema é que a terceira via não decola. Então, eu acredito que eles vão levar isso até o primeiro turno para só apoiá-lo no segundo turno. Senna e Carlinhos.
6: Olha, deixa eu trazer outra informação aqui, Padilha. Ninguém vai meter o bedelho nas eleições, diz Lula ao criticar ações dos Estados Unidos e da Argentina, Padilha.
8: Pois é, Senna. O presidente Luiz Inácio Lula da Silva afirmou nesta quarta-feira que não aceitará interferências externas no processo eleitoral brasileiro. A declaração foi feita durante a Convenção Nacional do PSB, que inclusive oficializou Geraldo Alckmin como candidato a vice-presidente na chapa que disputará a reeleição ao lado. Em seu discurso, Lula criticou a atuação dos Estados Unidos ao mencionar a negativa de vistos a dois funcionários americanos que, segundo o presidente, viriam ao Brasil para tratar de questões relacionadas às eleições. Abre aspas. Enquanto eu for presidente, ninguém de fora vai meter o bedelho nas eleições brasileiras. Fecha aspas, disse o presidente. Segundo Lula, Lula também voltou a comentar as declarações do presidente da Argentina, Javier Milei, que durante convenção do PL fez fez ataques ao governo brasileiro e ao próprio presidente. Abre aspas. Eu não falei nada porque a minha relação é de chefe de Estado e eu gosto muito do povo argentino e não vou ficar trocando coisa com aquela coisa. Referindo-se ao presidente da Argentina, Javier Milei, afirmou o presidente Lula. Durante o evento, Lula afirmou ainda que acredita na vitória de sua chapa já no primeiro turno das eleições. A convenção do PSB confirmou oficialmente Geraldo Alckmin como candidato a vice-presidente na chapa de Lula. O evento reuniu ministros, parlamentares e lideranças da base governista, além de aliados como Simone Tebet e Márcio França. Então, Senna, é mais um capítulo dessa história que nós estamos vendo. A eleição, a morte do PT, como eu já disse aqui, é realmente não preocupar com Flávio, mas sim com essas possíveis interferências externas. E nós sabemos que, tudo bem, pode haver intenção, mas na prática não houve nada ainda que possa comprovar essa possível interferência. É mais mesmo, realmente é mais uma jogada política estratégica da campanha do PT para essas eleições. Senna.
6: Está dando certo, né? A estratégia de Lula está dando certo. É. Ele vai continuar fazendo, até porque tá dando resultado das pesquisas, né, Padilha?
8: É, isso mesmo, Senna. Tá dando certo, tá dando resultado. Mostrando o contrário, eles automaticamente mudam a estratégia. Mas como você bem falou, até o momento tem dado certo. O que tem havido é realmente a palavra perseguição que o Carlinhos utilizou, ela é boa, mas é um pouco forte, né? Mas de fato é isso mesmo. Mas um cerceamento, né? Um controle sobre um pouco mais intensificado em relação à campanha do senador Flávio Bolsonaro, né? Então o Lula tem a máquina na mão, tem uma estratégia que está sendo vitoriosa, um time que está ganhando, então foi como eu falei, parece que ele está em céu de brigadeiro, né? Realmente propício para a aviação, sem turbulência, Senna.
6: Olha, para a gente fechar, Padilha, Caiado e Kassab criticam participação de Milei e uso de ar com Bolsonaro em convenção de Flávio, Padilha.
8: Pois é, Senna, essa notícia aqui eu trouxe justamente para a gente ficar atento a essa situação do Caiado. O candidato do PSD à presidência, Ronaldo Caiado, e o seu candidato vice, né, no caso também pelo PSD, o Gilberto Kassab, criticaram nesta terça-feira a participação do presidente da Argentina, Javier Milei, e a exibição de um vídeo criado por inteligência artificial com Jair Bolsonaro durante a convenção do PL, que oficializou a candidatura de Flávio à presidência. Segundo Caiado, Flávio acabou ofuscado no evento, que, em sua avaliação, foi marcado pela presença de Milei e pelo uso do avatar de Bolsonaro, que no caso foi da inteligência artificial, em vez da apresentação de propostas para o país. Kassab afirmou que a convenção deixou de discutir temas nacionais e foi marcada por ataques políticos. Questionado sobre o uso de inteligência artificial na campanha, Caiado disse que seguirá as regras da legislação eleitoral e defendeu uma regulamentação moderna para a tecnologia com respeito aos direitos autorais. O Tribunal Superior Eleitoral, TSE, determina que conteúdos produzidos com inteligência artificial na propaganda eleitoral sejam identificados de forma clara e estabelece restrições para o seu uso durante o período eleitoral. Foi o que eu falei. Neste caso aqui, foi o que ocorreu no vídeo do Jair Bolsonaro. Lá está claro que se trata de um vídeo manipulado, vamos dizer assim, ou produzido, né, confeccionado pela inteligência artificial. Então, não há motivo, pelo menos na minha avaliação, não sou jurista, né? Mas pelo menos na minha avaliação, mas juristas estão defendendo isso, não há motivo para que houvesse essa determinação do Alexandre de Moraes. E muito menos do Alexandre de Moraes, que é do STF, que não tem que até nesse momento não tem nada a ver com o escopo que seria o TSE, que é realmente o Tribunal Superior Eleitoral. Então, é um pouco que nós estamos falando. Agora, o Senna, para finalizar aqui, interessante é que o Caiado está batendo mais no Flávio do que no seu opositor, que seria o presidente Lula. Isso daí demonstra também que ainda há uma esperança em que é de que o Caiado possa ter uma boa projeção nessa campanha. Mas o que as pesquisas mostram, parece que ele subiu um dígito agora. Ele foi para 4%. Está acima do Romeu Zema, mas 4%, como nós sabemos, infelizmente ou felizmente, né? não enche as urnas aí para poder ser eleito. Senna.
6: Olha, o Padilha, para a gente fechar, eu estava lendo e vendo alguns pontos. O Zema vai para cima do Flávio mais do que o de Lula. Agora vê o Kassab e o Caiado indo para cima do Flávio também, e esquecendo o Lula. Ou seja, isso é uma pesquisa que é em Goiás, o Caiado tem 33%, o Flávio 27% e o Lula 23%. Então, literalmente, o Caiado está se distanciando com uma terceira via, né? Só que a terceira via, que ele está batendo bastante na direita, que ele é a direita.
8: A estratégia é essa, né? Como eles sabem que, porque como os eleitores dele, a proposta dele é parecida com a proposta do senador Flávio, tudo bem, tá certo, é correto, ele realmente ia bater no senador Flávio. A questão é que ele tem batido muito no senador Flávio. Então, né, parece que é um pouco estranho isso daí. É aí que eu estou falando, que parece que o setor empresariado, ou melhor dizendo, o setor econômico e também o setor político, como aqui que a gente pode vê-los representados na grande imprensa, parece que ainda acreditam no Caiado. Inclusive, até mesmo mais do que o Romeu Zema, né? Em detrimento da própria campanha do senador Flávio, que está disparada. Porque se fossem outras eleições, a gente acompanha jornal, a gente acompanha a imprensa, né? Então a gente sabe, se fossem em outras eleições, o Ronaldo Caiado e o Romeu Zema, com essa pontuação nas pesquisas, já teria sido jogado ao mar há muito tempo. E isso não ocorreu ainda. Nós já estamos no período das convenções. Agora todo mundo já sabe quem é candidato. Nós temos até, se eu não me engano, até o dia 5 de agosto, acabou. Então, ou seja, nós estamos entrando de fato no momento do jogo, né? E parece que as torcidas ainda não ocuparam a arquibancada, pelo menos do lado do senador Flávio Bolsonaro. Então é por isso que nós temos que ficar atento, por isso que a política é realmente algo interessantíssimo, porque ela não é um jogo de cartas marcadas, como as pessoas costumam dizer, necessariamente. Há sim coisas nos bastidores que nós não temos informações e que a gente tem que ver os indícios para que a gente possa entender um pouco o que está sendo formado por baixo, né? Então, Senna, é como você bem falou, é uma campanha que está atacando mais porque depois vai ter que coligar, ou melhor dizendo, vai ter que apoiar. Como que o Romeu Zema vai ficar no segundo turno? Foi o que nós comentamos até, inclusive, um tempo atrás aqui. Então, esse ataque é gratuito, até podemos dizer, em relação ao senador Flávio Bolsonaro, é muito estranho, viu? Teremos que acompanhar realmente para ver aonde isso vai dar. Agora, Senna, e agora realmente eu finalizo. Agora, se a estratégia for realmente marcar território para 2030, aí tudo bem, aí tá certo. Aí cada um corre no seu canto, cada um corre no seu lado. Agora, se a estratégia for ganhar as eleições agora em 2026... realmente parece que eles estão um pouco equivocados, né, Senna?
6: Com certeza. Eu vou ser muito sincero, eu sempre falava aqui, continuo falando, que o meu candidato para ser direita seria o governador de São Paulo, né? Mas teve muitos tumultos, mas eu acho que o Tarcísio seria o cara mais certo. Mas, Padilha, alguma coisa a mais aí, meu querido? Bom dia! Até segunda, porque hoje é quinta-feira, Padilha!
8: Senna, exatamente, até segunda, realmente era somente isso, vamos acompanhar aí o final de semana e voltaremos na segunda-feira, se Deus quiser, Senna. Um forte abraço para você, pro Carlinhos, pro Naldo e um bom dia de trabalho para os nossos ouvintes também.
6: Deus quiser, fique com Deus. Beleza. Obrigado. Valeu, Marcos Padilha. Olha, eu falei no começo do Padilha a pergunta, porque o Flávio, ninguém vai de direita por causa de Flávio. É o Bolsonaro o nome. Só que no começo, quem tirou o nome, na minha opinião, e respeito outras opiniões, meu querido Marcelinho do Xarope, meu querido Salsichão, ladrão de... como é que é o nome do negócio? Isca. Ladrão de isca. Rapaz, parecia filme, o cara puxou tão ligeiro, não foi? Como é que é o nome do negócio? Isca. Ladrão de isca. Rapaz, parecia filme. Capuchão.

0: Lula. O menino de Goiás, Caiado, vai pra cima do Flávio. Por qual motivo? É o que Padilha colocou aí. Os votos que interessam a eles são esses. Quem vai votar em Lula, quem é de esquerda, não vai votar na direita. Então eles vão tentar pegar os votos de Flávio. Isso é perigoso, eu estou falando isso há muito tempo. Jogo perigoso da direita. Lula aproveitando os Estados Unidos e massificando Milei, né? E a direita esquecendo a esquerda. De mostrar os erros da esquerda. Não tem nada, é só pau direita da direita. Direita batendo na direita. O Zema, pau no Flávio. Ontem, o Kassab, pau no Flávio. E aí? Olha o que eu tô dizendo. Vai dar merda lá na frente. Depois vocês vão me dizer.
1: A situação da política brasileira, meu amigo Sena Santos, amigos ouvintes.
2: Eu gostaria de saber se países sérios... Países sérios. Nós estamos muito carentes de representante para a presidência da República de nomes de homens sérios, né? Porque nós tivemos recentemente o nome envolvido do Flávio na questão do Banco Master. Nós temos o atual presidente, né, o Luiz Inácio Lula da Silva, que saiu de um presídio para ser um presidente da República. Quer dizer, se for olhar o catatal desses políticos brasileiros, assusta qualquer eleitor sério. Porque você fala assim, rapaz, o Flávio Bolsonaro não deveria nem colocar seu nome para... Qual foi o crime que ele cometeu até então? Ele é julgado, ele é acusado daquele envolvimento de pedir o dinheiro, o Vorkário, né, para patrocinar o filme do pai, que o Lula pediu, que o Temer pediu. Hoje nós temos um presidente da República que saiu de um presídio, né, um ex-presidiário que hoje é presidente da República. Quer dizer, em paz, sério, o Flávio está sendo condenado, está sendo julgado por envolvimento. Olha, enquanto você deixa para vir no próximo pleito eleitoral, nesse agora, enquanto você não provar sua inocência, você não pode ser candidato. O Lula tinha condições de ser presidente da República hoje, um país sério? O Flávio, que está tendo o seu nome envolvido, tem condições de um país sério? Então, o que sobrou para o povo brasileiro? Sobrou o quê? É o que eu estou dizendo, o Brasil, uma parte do eleitorado brasileiro não gosta de político sério. A doutrina de uma parte do político brasileiro é endeusar político bandidos. É o político bandido. Tem gente que defende de carne e unha o político bandido. Eles endeusam. Não, é porque eu estou em um grupo político que defende um grupo político de bandido. Aí eu tenho que acompanhar. Quer dizer, o país, o Brasil está carente. O país está vivendo um momento muito triste, de mar de lama de corrupção. No Brasil, todo dia é uma nova corrupção, é um novo formato de roubar o dinheiro do povo. E você vê o povo brasileiro, que é vítima desses políticos, ficam brigando, não, o meu é melhor do que o seu não é melhor do que o meu, e defendendo bandidos. Um país onde o eleitor que tem que expurgar esses políticos bandidos, defende. E quem tem o poder de manter esses bandidos políticos nos poderes é o eleitor. Mas aí você vê o povo brasileiro brigando, defendendo políticos bandidos. Aí, meu amigo, eu não sei o que será desse país chamado Brasil.
0: Olha, eu acho o seguinte, na minha opinião, o Flávio Bolsonaro não era para ser candidato agora. É porque você fala uma coisa muito certa. A política familiar, Bolsonaro colocou porque é filho. Tinha que dar oportunidade a outras pessoas da direita também. Que nós ficamos aqui, a direita tem diversos nomes. Quais? Porque não colocou um nome muito melhor do que o Flávio, muito mais experiente. O Tarcísio, por exemplo. O Tarcísio não aceitou porque os próprios filhos dele não aceitou. Então, quando você fala a política familiar, você está certo. Bolsonaro seguiu a família, a política familiar. Só que no caso de Lula, porque não tem família para colocar na política. Porque se botar o filho
2: não,
0: dele...
2: poderia muito bem lançar o Lulinha.
0: Não, Lulinha. Todo nomeado.
2: Mas tem gente que vota e defende e gosta.
0: Então assim, quando nós falamos de família, é político e familiar, o Bolsonaro é um deles, está incluso também. Os caras não querem... Não, tem tanta gente boa, fez tanta gente boa,
2: tanto

0: nomes bons. Qual era o melhor nome, Tarcísio ou Flávio? Fica essa pergunta aí. Na minha opinião, era o Tarcísio. Olha, eu vou no breve e a pouco, tá? Os caras não gostam de largar o urso. Aí agora vem. A mulher vem candidato lá. A fulana vem candidato cá. Daqui a depois tu vai me dizer se depois a Jane não vai ser candidata a alguma coisa. Eu vou no breve e a pouco, tá? Vou ver os áudios que eu tô recebendo áudio, mas eu não posso ouvir os áudios. E daqui a pouco nós voltamos. Tem a participação de Raiz Santos ainda. Traremos muito mais informações no Vida. Aliás, no programa Café com Direitos. Voltamos já já.
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0: Quinta-feira, 30 de julho de 2026. Este é o Giro de Notícias. Eu sou Norberto Notari e você acompanha os destaques do momento. O ex-jogador do Botafogo, Tássio Maia dos Santos, de 41 anos, é uma das duas vítimas da forte ventania com rajadas de mais de 100 km por hora no Rio de Janeiro. Ele foi atingido após o desabamento de um muro. A segunda vítima ainda não foi identificada. Em São Paulo, o vendaval deixou 3 mortos. A defesa de Jair Bolsonaro informou ao STF que o ex-presidente não autorizou a produção do vídeo na convenção do PL no último fim de semana. Na peça, Bolsonaro, produzido por inteligência artificial, pedia apoio à candidatura do filho Flávio. Os advogados argumentaram que Jair Bolsonaro não teve contato com ele, visto que o direito de visita de Flávio ao pai está suspenso por 90 dias. Geraldo Alckmin foi confirmado como candidato a vice-presidente na chapa do presidente Luiz Inácio Lula da Silva na disputa pela reeleição. A decisão foi oficializada durante convenção do PSB, partido do ex-governador de São Paulo. O PT deve definir Lula e a chapa no próximo domingo. O Republicanos anunciou que o senador Cleitinho não será candidato ao governo de Minas Gerais. Líder nas pesquisas, ele negou e disse que vai concorrer. Republicanos descartou o senador após ele ter faltado à convenção do partido que ratificaria sua candidatura. Cleitinho perdeu um irmão na semana passada, vítima de leucemia. Um míssil de cruzeiro russo entrou no espaço aéreo da Polônia, membro da Organização do Tratado do Atlântico Norte, durante a madrugada. A informação é do Ministério das Relações Exteriores da Ucrânia. As autoridades polonesas encontraram uma cratera e destroços espalhados em um campo, além de relatos de uma explosão. Brasileirão, pela 21ª rodada, o Palmeiras goleou o Vitória em Salvador por 4-0. Mirassol venceu o Remo por 2-1. Inter e Flamengo ficaram no empate por 1-1 e Fluminense e Bahia ficaram no empate sem gols. Hoje tem Corinthians Atlético Paranaense e Coritiba Cruzeiro. O Giro de Notícias é uma produção da Agência Rádio Web. Produção e apresentação, Norberto Notari. Trabalhos técnicos, Mário Melo.
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0: Fala, Sena, meu patrão, bom dia. Estou aqui acompanhando os seus debates aí sobre política. Cara, na verdade, o que eu entendo é o seguinte: se o Brasil fosse um país sério, o Flávio Bolsonaro nem sequer seria opção. Imagine ter esse tanto de voto aí, ó. O problema do bolsonarismo é que eles adotaram o Flávio Bolsonaro, porque se o problema fosse corrupção, eles nem sequer cogitariam na ideia de votar em Flávio Bolsonaro. Tem o Zema, tem o Caiado, tem o Renan Santos, que são candidatos da direita. Se o problema é esse, por que não vota nesses caras? Aí tem que estar o tempo todo Flávio Bolsonaro, Flávio Bolsonaro. Se Flávio Bolsonaro não fosse filho de Bolsonaro, ele estaria onde está hoje? Se ele fosse Flávio da Silva, Flávio José, Flávio Domingos, Flávio de qualquer outra coisa, tem condições, né? Valeu, filho, bom dia.
1: Bom dia, Sena. Minha casa já caiu, graças a Deus. Minha caixa já tá cheia de água. Obrigadão, tchau.
2: Bom dia, Sena Santos. Bom dia, Carlinhos Mototáxi. Estou enviando mais esse áudio para fazer mais uma reclamação. E eu vou fazer todo dia enquanto esses caras não entrarem na terceira travessa para pegar o lixo. Esses coletores de lixo, Sena Santos, só querem pegar lixo nas principais. Quer dizer, as outras ruas não precisam pegar lixo, não. A gente tem que sair da nossa porta e pôr lixo nas portas dos outros. É justo um negócio desse? E eles passavam antes, pegavam, agora não querem pegar mais. Entendeu? Quero que você cobre aí desse pessoal aí, não sei a quem, mas você sabe melhor do que eu a quem cobrar, e faça essa cobrança para nós aí, para despertar esse povo. Porque o bairro de Moisés, aí, meu amigo, eita bairrinho abandonado por esse povo, viu? Esse bairro tá virando uma carniça.
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5: Oito e 40 no extremo sul da Bahia e 2. Olha, eu já vou, meu querido Rogério Galdense, rapaz, engraçado quando tem política, quando o cara puxa muito pro lado de Bolsonaro, o lulista já fica doido do outro lado. Aí quando o cara começa a falar muito de Lula, o bolsonarista fica do outro lado. Esse jogo é jogado.
6: Eu vejo assim, Sena, no Brasil, qualquer cidadão, ele pode ser candidato, todo mundo que vota pode ser votado. Né? No Brasil hoje, se botar um Fernandinho Beiramar, um Marcola, para disputar uma presidência da República, o que ele vai ter de votos no Brasil? O que ele vai ter de admiradores? O que ele vai ter de pessoas que vai hidrolotar aquele cidadão, o Marcola? Porque é só você analisar a situação atual do Brasil. Quem é que comanda nosso Brasil hoje? Quem dirige nosso Brasil? Então, qual é o exemplo que quem deve ser, quem não deve ser candidato a presidente da República, a governador, a deputado no Brasil? Como é que você pode ter como exemplo nosso atual presidente da República, né, concorrendo à reeleição? Então eu vejo que qualquer cidadão, não importa o seu currículo, né, ou a sua ficha criminal, hoje no Brasil ele pode concorrer a qualquer cargo público, que é o Brasil real, onde o cachorro deixou de mijar no poste e é o poste que está mijando no cachorro.
5: Olha, 8h43, vamos até Itapebi. Alô, Naldo Vieira, alô, Raí, bom dia, meu irmão. Comanda aí, Raí.
7: Olá, meu querido Sena Santos, muito bom dia para você, bom dia para nossa bancada, Naldo Vieira aí nas carrapetas da 104.9, FM Vida de Eunápolis, para toda a região do Extremo Sul, para Bahia, Brasil e Mundo através da internet, e minha transmissão em cadeia com a rádio Cidade FM 87.9 de Itapebi. Olha, eu quero já adiantar aqui, viu, ô Sena, meu amigo Naldo, Carlinhos Mototáxi e a nossa honrosa audiência, que nós estamos fazendo uma mudança, né, de ambiente, de redação, e justamente por isso que a gente não tinha lá já adiantado um pouco mais cedo, né, alguns destaques. Hoje uma participação atípica da nossa rotina, que é de levar sempre as informações mais pautadas, relevantes, relativas aos fatos que ocorrem aqui inerentes do dia a dia, tanto de Itapebi como também, né, dos demais municípios que compreende essa nossa micro-região. Mas enfim, estamos aqui, compromisso, né, do bom jornalismo, como manda a ética profissional, né? Aconteça o que acontecer, a vida tem que continuar. A gente sabe, né, dos intempéries do dia a dia, as mudanças, a vida é um constante processo de mudança, não é? Volátil a todo momento, as coisas mudam de figura, mudam de cena, e a gente tem que conviver e pedir sabedoria a Deus para lidar com os mais diversos problemas, tanto pessoais, profissionais, políticos, ideológicos, enfim. Mas nós estamos aqui para falar de notícia, de informação, de satisfação ao nosso público, não é? Que é o nosso maior patrão, é o nosso ouvinte, que quer ouvir sempre uma boa informação. Vocês estavam aí falando a respeito dessa questão, né, da polarização política. Carlinhos agora comentou, por último, em relação essa questão, né, da política, e você também falando sobre esquerda e direita, né, ou seja, das ideologias políticas partidárias que ocorrem no Brasil e no mundo inteiro. Mas estritamente falando da nossa seara, o que é relativamente comum é a discussão, né, a discussão política no campo das ideias. Quando a gente fala de discussão, significa o cara pegar um porrete e bater na cabeça do outro porque o cara vota em outro partido, vota em outro candidato. Quando o discurso vai para o campo das ideias, vai para o debate político, não é? Discussão de projetos, de visão de mundo, de melhoria de qualidade de vida, principalmente, Senna, Carlinhos, Naldo e os ouvintes que nos acompanham agora, quando você vai trazer propostas para melhoria da qualidade de vida dos cidadãos enquanto representante público, que é o agente político que está ali, após ser referendado nas urnas, do cidadão que vota, que vai lá, que aposta, né, que dá confiança àquele camarada, e quando eleito, ele tem a obrigação de responder à altura, ou pelo menos do pressuposto básico essencial, que é fazer aquilo que legitimamente o povo precisa, básico na sua essência. O saneamento básico, a saúde funcionando, o posto de saúde, o hospital, a maternidade, o transporte escolar, a merenda, não é? Pagamento em dia. Ah, mas fulano de tal, prefeito tal, paga em dia a folha, caiu o dinheiro, antecipou. É obrigação do gestor público fazer o pagamento dos seus, tanto dos seus fornecedores, dos seus credores, como também do funcionalismo, seja dos cargos comissionados, né, cargo de confiança, enfim, repassar o do décimo à Câmara Municipal, e principalmente pagar aqueles que efetivamente estão ali ligados à administração, porque fizeram um concurso público para prestar o serviço. Só que na ponta está a espinha dorsal do problema. Seu João, Dona Maria, seu José, que vive inclusive lá nos mais longínquos lugares, às vezes tem uma ponte lá caída, o carro não pode passar, tem que deixar o carro no meio da estrada e atravessar a pé com a fila nas costas, correndo o risco até de um ladrão hoje em dia, chega na zona rural, você não tem mais sossego em lugar nenhum, levar o carro do camarada que lutou a vida toda trabalhando de enxada de biscoito para comprar um carambrequezinho e o ladrão leva, ou seja, com essas dificuldades todas. Então, dentro desse contexto, aonde eu quero chegar com o que vocês vão abordar. O cara disse que o Lula não presta, o cara disse que o Bolsonaro não presta, o cara disse que a centro-esquerda, a centro-direita, a extrema-direita, que é a extrema-esquerda, e o centrão, né, os partidos nanicos, os menores que estão lá fazendo jogo de interesse no Congresso Nacional, senadores, deputados, todo mundo tentando tirar uma casca, né, puxando a brasa para sua própria sardinha, tirando vantagem sobre os nossos encargos altíssimos, né, que nós pagamos, injetamos dinheiro que todo dia a gente paga de IPTU, de taxa disso, taxa daquilo, de esgoto, de iluminação, segurança, disso, daquilo, sem contar com os perrengues que a gente já vive com a supertaxação dos grandes banqueiros, mas isso aí é uma outra seara. Então, para quê? Para criticar fulano. Então, mesmo Castro, o que é que a gente tem que observar? Nesse campo polarizado de discussão, onde pessoas perderam o norte de vida e acabam partindo quase que para um campo de guerra, achando que as pessoas, porque têm uma posição diferente, são melhores ou piores do que elas, e esquecendo o principal, né, que é escolher bem os seus candidatos. Nós estamos em um ano de eleição, ano talvez um dos mais importantes, 2026, no século XXI, com toda a ascensão, o advento de inteligência artificial, a internet, todo mundo tem acesso à informação, todo mundo hoje tem um smartphone na mão, as pessoas, graças a Deus, evoluíram bastante, né? Mesmo que não tiveram acesso à educação lá atrás, mas hoje tem um filho, tem um neto para auxiliar, hoje tem um computador, um laptop, tem tudo, e nós temos a vida pregressa do dia a dia, que nos remete a fazer uma ampla reflexão. O que é que está acontecendo com o nosso país? O que é que a gente quer? O que é melhor, o que é pior? A gente tem que botar como pano de fundo justamente a observância daquele que tem realmente um projeto essencial para a mudança mesmo, a mudança equivalente. Quem tem o melhor projeto para a saúde, né? Questões ideológicas, questão, por exemplo, de discriminação racial, que hoje é um problema, que isso parte mais para uma esfera afetiva, pessoal, de relações interpessoais, mas nós temos um problema gigante hoje, que é a grande diferença de qualidade de vida do ponto de vista social. Né? Tanto um tanto com muitos, e muitos, quiçá a maioria dos brasileiros, sem nada. Aonde o que a gente quer, basicamente, é que os governantes, os nossos representantes, pelo menos, se adequem dentro da perspectiva básica, que é sanar os problemas essenciais. Que é aquilo que o cara precisa: o direito de ir e vir, segurança pública, iluminação pública, saneamento básico, que muita gente não faz, inclusive nos nossos mais de 5.500 municípios brasileiros, porque é uma obra que fica enterrada, ou seja, no anonimato, e ninguém fazer, que isso interfere diretamente na saúde pública, pessoas morrendo, inclusive aqui na Bahia, na fila de regulação desse SUS. Enfim, uma série de demandas. Quem é que tem a melhor biografia? Quem se identifica melhor com a realidade da sua região? Quem é o candidato a deputado, aquele federal que vai representar você lá na Câmara Federal, na Assembleia Legislativa, que é coerente do ponto de vista de projeto para a sua cidade, para a sua região? Qual é o governador que você desejaria? Será que esse é bom? Será que o outro vai ser melhor ou vai ser pior? Isso aí é uma visão que o ser humano realmente tem que ter, e tem que fazer isso na urna. A gente não tem que pegar o cara pelo colarinho, pelo cós da calça, o número que ele tem que digitar. Então a democracia, pelo menos do ponto de vista camuflada, que a gente acredita na democracia, reza e preza por isso, entretanto, todavia, porém, cena. Nós vivemos num país superficial de termos democrático, onde diz que farinha pouca, meu pirão primeiro, aquela frase, esse trocadilho de palavra que eu fiz aqui, não é? Justamente para exemplificar, porque quem está na ponta é quem sofre mais, mas é quem tem a decisão na mão de fazer com que essa história mude. Porque quando ficar no blá blá blá, um cara ataca o país, tá, outro xinga o presidente, outro xinga o Rubio xinga o de cá, outro publica isso, outro dá um Twitter, e fica nesse campo minado de discussão e de jogo de interesses do seu grupo político, ideologia partidária, porque um fulano quer mais, é porque o outro está apoiando, porque tem interesse de ter uma vantagem de cargos lá na Câmara, outro quer ser presidente do Senado, outro quer ser presidente da Câmara Federal, outro quer ter cargos no governo do Estado em determinada região do país, enfim. E quem fica no fogo cruzado com tudo isso é a população, que é a maior patrona dos nossos políticos. Aqui na nossa região nós temos, inclusive no extremo sul, pessoas competentes, renomadas, que estão fora, inclusive, da política de mandato, estou falando, por assim dizer, devido a essa ótica arcaica, ultrapassada, de pessoas de mentalidade ínfima, que não vai, leva para o descampo ideológico prático e acaba votando naqueles mesmos que eles criticaram aí durante 4 anos. Então está na hora de renovação, pensar diferente. Então eu deixo hoje a minha participação falando nesse espectro, né, de visão de mundo, que estejamos sempre também fazendo observâncias. A gente tem aí muitos projetos, inclusive, querendo censurar a imprensa, nossa liberdade de pensamento, de expressão, e nós temos uma imprensa livre, nós temos muitos órgãos de imprensa, quiçá a maioria, mas tem uma banda pura marrom que fazem os seus malabarismos por aí, né, e acabam prejudicando o bom jornalismo profissional que informa, presta serviço e dá utilidade pública. Mas a gente tem que sempre, não como dono da razão, mas sempre dar essa orientação para despertar o Brasil e sair dessa mesquinhagem, desse campo de ideia barato, e partir para a prática. Então, por hoje é só, amanhã a gente volta com a participação normal. Aí, Santos, de Itabebi, para o Jornal Café com Direitos.
5: Beleza, valeu, Raí Santos. Eu vou fechar o programa, falta aqui 5 minutos, só para trazer os resultados de ontem das competições espalhadas pelo Brasil e também pela América. Ontem, pelo Campeonato Brasileiro, 21ª rodada, Mirassol 2, Remo 1. No Maião, no Beira-Rio, Internacional 1. O todo-poderoso malvadão, o batedor, o matador, só empatou 1-1. Fluminense e Bahia 0-0. Vitória 0, Palmeiras 4. Eu não vi a expulsão, então não vou comentar isso, porque eu fiquei sabendo que meteram a mão no Vitória e tal. Eu não vou muito comentar. Quem se prejudicou muito foi o Vitória, que recebeu o senhor foi o Flamengo. Porque dois jogadores expulsos contra o Palmeiras, eles não enfrentaram.
6: E o que é que tem? Aí vai entrar sem dois jogadores.
5: Os dois jogadores expulsos, titulares absolutos do Vitória, foram expulsos contra o Palmeiras.
6: O que é que o Flamengo tem a ver com isso?
5: O próximo adversário do Vitória é o Flamengo, eles não vão enfrentar o Flamengo. Mas a gente com o Vitória ia beneficiar o Flamengo.
6: Por que você no caso do Flamengo?
5: Corinthians e Atlético Paranaense hoje, jogo na Arena, no Couto Pereira. Cruzeiro enfrenta o Curitiba. Beleza? Então fica esse registro aí. E com isso a classificação, o Flamengo ficou agora com 39 com uma partida a menos. Vencendo isso. O Mirassol vai a 42, ou seja, Flamengo tem no mínimo 5 pontos de diferença aí do Palmeiras. Mas não, hoje...
6: Palmeiras já é campeão.
5: Certeza. Mas hoje,
6: do jeito que tá acontecendo,
5: 8 pontos de frente o Palmeiras tem do Flamengo, o Flamengo com o jogo a menos, eu preciso ser profissional. Acabou o Brasileirão.
6: É profissional, então fala quem são os últimos profissionais.
5: Os últimos são 17º Grêmio, 18º Vasco, 19º Remo e 20º Chapecoense.
6: Só tem 20 times, o Vasco é o 18º?
5: Lembrando que o Internacional tem 22, o Vasco tem 21, mas o Internacional
6: lá vai
5: tem
6: conta. Jogo,
5: mas o Vasco ultrapassa.
6: Lá vai conta, aí não cai,
5: O Vasco é incaível daqui pra frente.
6: Daqui...
5: A Crefisa entrou, pai. Olha ontem pela Copa Sul-Americana.
6: Eita!
5: Em um jogaço.
6: Ave, mas
5: um massacre. Destruidor.
6: Eita.
5: Acabou.
6: Até que fica uma.
5: Vasco venceu aos 85 minutos.
6: Ah, quanto? Vasco... Nada, no acréscimo.
5: Rapaz, no acréscimo. Os 85 minutos.
6: Ei, Vasco, sacrifício.
5: Independente Medellín 0. Com isso.
6: Agora deixa eu te falar isso. Você já viu isso no futebol brasileiro? O time ganhou e é chamado de time sem vergonha, timinho, tomando vaia. Eu nunca vi isso na história do futebol brasileiro. O time ganha e é vaiado. Ontem foi feio, viu? Ridículo, a torcida do
5: Deixa eu mandar um abraço, time descarado. Um abraço pra Daiane, viu, Daiane? Eu queria bater um papo pra falar sobre a corrida. Pra trazer aqui amanhã a pessoa, viu? Beijo, vou estar lá, viu? Vou estar lá pra entrevistar vocês lá na corrida. E olha, o Vasco pega agora o
6: Fortíssimo.
5: Olímpia.
6: Fortíssimo.
5: Olímpia. Sabe o que é Olímpia?
6: O Flamengo não disputa esse negócio.
5: Não, o Olímpia eliminou você da Libertadores.
6: Ah, Libertadores.
5: Você conhece o estádio Defensores del Chaco?
6: Não, eu conheço.
5: Foi eliminado
6: eu
5: lá.
6: Conheço o campo dos Estados Unidos, Campo Grande.
5: Ah, Estados Unidos mesmo. Tem futebol, tem, meu
6: não
5: irmão.
6: Não tem?
5: Ah. Oh, meu Deus do céu. Olha, hoje tem Grêmio e Bolívar. O primeiro jogo foi 3-2 para o Bolívar. Hoje na Arena do Grêmio. Beleza, hoje tem, olha, lembrando que o Palmeiras, parabéns Palmeiras, campeão brasileiro
6: desse de 2020. Até o Vasco seria.
5: E outra coisa, Palmeiras será campeão da Libertadores também.
6: Ah, não.
5: Sábado tem Copa do Brasil, Copa do Brasil, só os melhores. Um abraço.
6: Copa do Brasil é o que é isso aí?
5: É a competição que vocês foram campeão ano passado.
6: É o Flamengo que tem um caminhão de título. Um abraço, meu querido Senna, Naldo, aos nossos amigos ouvintes. Muito obrigado a cada um de vocês que nos acompanhou das 7 às 9. Às 9, são convidados a nos acompanhar de meio-dia às 14. Manda um abraço para o meu querido Alessio Mototaxi e o meu querido doutor Apóstolo, um dos melhores do Brasil.
5: Doutor Apóstolo, um abraço, meu doutor. Ó, 9 horas para meio-dia. Classificação das sinais do potencial do Vasco. Meio-dia tem mais, eu quero viajar.
6: Vai dar trabalho.
5: Ah, pite comigo, galera. Terminou o Café com Direitos. Itapebi, um abraço pra vocês aí. Deus abençoe essa cidade linda.
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0: Olá, meu amigo, minha amiga, muito bom dia para você, bom dia para o Naldo Vieira, bom dia para Sheila, bom dia para o Genilson, bom dia para todos que estão ligados aqui na 104,9 na FM Vida, no programa Mensagem da Cruz. Estamos no ar e este é um programa da Primeira Igreja Assembleia de Deus em Eunápolis, na presidência do nosso pastor Antônio Carlos Miranda Sintra, e eu sou o seu irmão em Cristo, Felipe Sintra, e estaremos juntos aqui até as 10 da manhã falando do amor de Deus e tocando as mais belas canções para alegrar a sua alma. Fique ligadinho aqui na nossa programação e eu tenho certeza que você será abençoado, você será abençoado. Vamos tocar agora o nosso apoio cultural e daqui a pouco estamos de volta com a nossa programação.
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Maravilha! Estamos de volta aqui no programa Mensagem da Cruz e eu quero convidar você para participar conosco aqui da nossa programação, fazer parte aqui do nosso programa. Você tem toda a liberdade de participar com a gente aqui, né? E a sua presença aqui conosco é de extrema importância. Você pode entrar em contato conosco através do Instagram da FM Vida, que é o @FMVida_Unápolis, né? Estamos lá também ao vivo no Instagram, se você quiser acompanhar, né, pelo Instagram, né, além de ouvir, ver, né, a nossa programação, estamos lá ao vivo no Instagram. Você pode entrar lá no Instagram da FM Vida. Você pode participar conosco também aqui através do nosso telefone fixo, que é o 3262-0111, né, 3262-0111, e também através do nosso WhatsApp, que é o 98127-5280, 98127-5280. Faça igual o nosso irmão Danilo, né? Danilo Oliveira está aí ligado na programação. Mandou mensagem aqui dizendo: a paz do Senhor Jesus, meu amigo. Já estou aqui na programação da rádio, né? Tá ligado aí no programa Mensagem da Cruz. Deus abençoe, né? Nosso irmão Danilo, sua esposa, nossa irmã Joerlândia, né? Toda a sua família. Que Deus abençoe poderosamente. Obrigado pelo carinho de sempre da audiência. Eu sei que o Senhor está sempre conectado aqui conosco. Muito obrigado. Deus abençoe. Então faça como nosso irmão Danilo e mande um alôzinho aqui para nós. Mostre que você está conectado. Vai ser um prazer, vai ser uma honra, né, te atender. Se você quiser ouvir uma canção, né, se você quiser também dedicar uma música para alguém, mandar um alô, parabenizar alguém, estamos aqui para te atender, né? Se você quiser também pedir uma oração, estamos aqui também para orar pela sua vida e pela sua família. Amém? No Salmo de número 107, a Bíblia nos diz, o salmista nos diz: louvai ao Senhor, porque Ele é bom, porque a sua benignidade é para sempre. Olha que maravilha. O salmista está falando que o Senhor é bom, né? Ele é bom. A sua bondade é infinita e a sua misericórdia se estende de geração em geração. E o salmista diz aqui que a sua benignidade dura para sempre. Ela é para sempre. O Senhor é maravilhoso. Cada dia que Ele nos permite viver, Ele nos dá, né, oportunidades para que nós possamos estar na sua presença. Cada dia que Ele nos permite viver, Ele nos dá, né, oportunidades para que nós...

0: mais uma oportunidade de vida é porque ele está esperando ainda algo de você. Não perca a oportunidade, né? Você já agradeceu a Deus hoje pelo dom da vida? Você já agradeceu a Deus hoje pelas bênçãos, né, derramadas? Hoje é dia 30 de julho, né? O mês já está se findando. Amanhã é o último dia do mês e até aqui o Senhor, ele tem te sustentado. Até aqui o Senhor, ele tem também me sustentado, nos sustentado. E por isso devemos louvar e engrandecer o nome do Senhor. Não perca essa oportunidade, não. Não perca, né, este dia. Aproveite ele da melhor maneira possível. A melhor maneira de aproveitar o dia, de aproveitar a vida, é estando na presença do Senhor e agradecendo a ele pela sua bondade e pela sua misericórdia. Vamos ouvir mais uma bela canção na voz do Ministério Zoe, com o tema Você Me Leva ao Deserto.
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2: Maravilha! Quero mandar uma alusão especial também para a nossa irmã Madalena aí no Juca Rosa, está ligada aqui na programação, entrou aqui no Instagram, né? Tá online aí assistindo a nossa programação. Deus abençoe poderosamente, muito obrigado pelo carinho da sua audiência. Também a nossa irmãzinha Adassa. Adassa é uma bênção de Deus, né? Irmã Madalena é nossa cantora. Deus abençoe a senhora e toda a sua família. Um grande abraço para vocês aí, obrigado pelo carinho de sempre, né? Por estar sempre ligado aí na nossa programação. Louvado seja o nome do Senhor pela vida de todos vocês. Vocês que estão sempre aqui conosco, né, participando e ouvindo a nossa programação, nos acompanhando todos os dias. Vocês são bênção de Deus. Louvamos a Deus pela sua vida, né? Você, aonde estiver aí neste momento, quem sabe esteja aqui na cidade, na zona rural, quem sabe até fora da cidade, do estado, do país, acompanhando a rádio aqui através também do site da FM Vida, né? É o radiofmvida.com.br. Lembrando que você consegue acessar em qualquer lugar do mundo aí. É só entrar no site aqui da rádio, né? www.radiofmvida.com.br. Qualquer lugar do mundo, né? Através da internet você pode acompanhar aqui a nossa programação. E eu quero aproveitar que você está ligadinho aqui na nossa programação, nos ouvindo, e já te fazer um convite especialíssimo. Amanhã, dia 31, né? 31 de julho, último dia do mês de julho, amanhã, sexta-feira, nós estaremos com a mega programação, a mega festividade ali no nosso templo sede da Assembleia de Deus, na Avenida Santos Dumont, número 120, ali no centro da cidade, comemorando os 76 anos da Igreja Assembleia de Deus aqui em Eunápolis. É 76 anos de existência da nossa igreja aqui no município. Louvamos a Deus por esta dádiva maravilhosa. A nossa igreja chegou para aqui juntamente com o povoado, né, que se iniciou aqui na construção da BR, e louvamos a Deus porque há 76 anos a Assembleia de Deus está aqui pregando a palavra aos corações e ganhando almas para o reino de Deus, e esta obra tem crescido estrondosamente, e nós estamos gratos ao Senhor, né, por estas bênçãos que Ele nos concede. E amanhã, a partir das 19 horas, no nosso templo sede, lá no centro, nós estaremos com um mega culto de gratidão a Deus, né, de louvor e adoração ao nome do Senhor, pelos 76 anos da Igreja Assembleia de Deus em Eunápolis. E você que está nos ouvindo é o nosso convidado especial para estar lá conosco. Vai ser uma noite de alegria, vai ser uma noite de festa, de louvor, de adoração, palavra. Estamos com uma programação especial voltada ao aniversário da nossa igreja. Você não pode ficar de fora. Venha compartilhar conosco desta alegria, compartilhar da nossa emoção e poder comemorar esses 76 anos, né? Você está convidadíssimo a estar conosco ali. Você não pode perder este mega evento, este mega culto. E eu tenho certeza que Deus tem bênção para a sua vida lá. Quem sabe é o dia da sua vitória, é o dia da sua bênção. E você vai estar no lugar certo, na hora certa, para receber. Então amanhã, a partir das 19 horas, no nosso templo sede, você está convidado a estar conosco ali, adorando e exaltando o nome santo de Jesus. Este é o convite da Primeira Igreja Assembleia de Deus e também do nosso pastor presidente, o pastor Antônio Sintra, né? O pastor Antônio Sintra soltou um vídeo aí na página da nossa igreja. Você que não segue a nossa igreja nas redes sociais, você pode estar nos seguindo lá, viu? É o AD Eunápolis, @ADEunápolis. E você entrando lá no nosso Instagram, você vai estar por dentro das nossas programações e vai poder ter acesso também aos nossos conteúdos, né? Palavra, louvor, né? Nós temos de tudo lá no nosso Instagram. E o nosso presidente soltou lá, né, um vídeo convidando a você. Se você quiser conferir lá esse vídeo, esse convite, esse mega convite, nosso presidente, pastor Antônio Sintra, né, está lá convidando a você. E em nome dele e da igreja, nós estamos aqui também convidando a você, reforçando esse convite para que você esteja conosco amanhã, a partir das 19 horas. Amém? Vamos ouvir mais uma canção? Na voz de Melissa, com o tema Razão de Viver.

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15: Senhor, pastor Felipe, Márcio aqui do Moisés Reis, na escuta. Próximo louvor quero oferecer para todos que estão na escuta. Só oração para minha filha Débora.
16: Bom dia, Pai do Senhor. Eu amo a mensagem da cruz. Sou Silvoneide do Recanto das Árvores. Gostaria de pedir um louvor com Tângela, através da natureza, oferecer para todos ouvintes. Que Deus abençoe cada um de nós. Nos dê um dia de bênção, de paz, de alegria. E para vocês da emissora também, desta programação maravilhosa.
17: Maravilha! Obrigado pelo carinho da audiência de vocês aí que mandaram aqui, né? Este áudio, este alô. Que Deus abençoe poderosamente. Quero mandar uma alusão especial aí também para nossa irmã Bia, né? Irmão Ismael, aí no Juca Rosa, que estão ligados aí na nossa programação, né? O melhor bolo da cidade e o melhor salgado também. Viu? 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Que Deus abençoe. Obrigado pelo carinho da sua audiência. Mandaram mensagem aqui dizendo que estamos ligadinhos no programa Mensagem da Cruz. Muito obrigado pelo carinho da sua audiência. Um grande abraço aí para nossa irmã Bia, nosso irmão Ismael. Um grande abraço para você aqui que mandou áudio, né? Vamos estar ouvindo aí uma canção dedicando a todos vocês que estão participando aqui do nosso programa. E que Deus abençoe poderosamente a vida de vocês. Esteja sempre ligadinhos aqui conosco, das 9 às 10 da manhã, no programa Mensagem da Cruz.

E hoje, nessa data especial, dia 30 de julho de 2026, nós temos a honra, a alegria de parabenizar os nossos irmãos, irmãs e amigos e amigas que estão aniversariando no dia de hoje. Queremos parabenizar a nossa irmã Ana Luísa Lima, lá do Juca Rosa, também o nosso irmão Diego Oliveira, do Santa Lúcia, o nosso irmão Éder Silva, lá da Urbis 3, a nossa irmã Emília Paula dos Santos, lá do Guina Borges 2, também Cleive Santos, lá do Estelas Reis, está aniversariando hoje, que Deus abençoe. Noeldes do Vale, do Sapucaíra. Também a nossa irmã Presentina Mendes, lá do Lomanto Júnior. E o nosso irmão Rafael Brito, do Alegria. Queremos parabenizar a você, em nome da Primeira Igreja Assembleia de Deus em Eunápolis. Em nome também do nosso pastor presidente, o pastor Antônio Carlos Miranda Sintra, receba os nossos parabéns e que este novo ciclo seja um ciclo de bênção, né, para a sua vida, e que Deus abençoe poderosamente você, a sua casa e a sua família, e que chova bênçãos dos céus para você que está completando mais um ano de vida no dia de hoje. Se o seu nome não foi citado, mas você está aniversariando hoje também, sinta-se abraçado, sinta-se parabenizado aqui pelo programa Mensagem da Cruz, pela Primeira Igreja Assembleia de Deus e pelo nosso pastor presidente, pastor Antônio Carlos Miranda Sintra. E esta próxima canção, na voz de Neia Lima, eu quero deixar para vocês aí que estão completando mais um ano de vida no dia de hoje. E aproveitar e mandar um abração também aqui para o Diácono Maciel, que está ligado na nossa programação. Deus abençoe. 104,9.

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1: Vamos meditar um pouco na palavra do Senhor, no livro de Lamentações de Jeremias, no capítulo de número 3 e o versículo de número 22, 23 e 24. A palavra nos diz assim: As misericórdias do Senhor são a causa de não sermos consumidos, porque as suas misericórdias não têm fim. Novas são cada manhã. Grande é a tua fidelidade. A minha porção é o Senhor. Diz a minha alma, portanto, esperarei nele. Meus queridos, eu gostaria que por um instante você imaginasse o cenário em que estas palavras foram escritas. Foi um cenário que não havia festas, não havia celebrações. As ruas de Jerusalém estavam destruídas, devastadas pela invasão. As casas haviam sido queimadas. O templo estava em ruína. Havia lágrimas, havia fome, havia dor, havia saudade e aquele sentimento de perda. Israel, o reino de Judá, estava destruído. E foi nesse cenário que o profeta Jeremias levantou, né, os seus olhos, ergueu a sua voz e fez esta declaração, dizendo que as misericórdias do Senhor são a causa de não sermos consumidos, porque as suas misericórdias não têm fim. E ele ainda diz mais que elas se renovam a cada manhã e que a fidelidade do Senhor, ela é grande, né? E ele ainda finaliza dizendo que a porção dele é o Senhor. A sua alma estava clamando e ele dizendo: por isso eu esperarei nele. E esta é uma declaração extraordinária, porque Jeremias não disse isso quando estava tudo bem. Porque quando está tudo bem é até fácil, né? Falar, dizer estas palavras. Mas ele disse isso quando tudo parecia perdido. E isso nos ensina uma grandiosíssima verdade. A nossa esperança, ela não depende das circunstâncias, ela precisa depender única e exclusivamente do nosso Deus. Talvez você que esteja me ouvindo neste momento, né? Você que esteja aí ao alcance da FM Vida, do programa Mensagem da Cruz, talvez também a sua vida no dia de hoje pareça estar em ruínas, talvez alguma área da sua vida que esteja passando por dificuldades, por lutas. Quem sabe, né, este mês que está se encerrando amanhã tenha sido um mês de notícias não muito animadoras, não tenha sido da forma que você esperava. Quem sabe uma enfermidade, quem sabe uma dificuldade financeira, quem sabe um problema familiar, né, alguma decepção, lágrimas, falta de reconhecimento. Quem sabe você está passando e enfrentando algumas destas situações, ou quem sabe até todas. Mas mesmo assim, a palavra de Deus, ela vem para nos lembrar no dia de hoje que nós só estamos de pé por causa das misericórdias do Senhor. Se você está respirando hoje, isto é misericórdia. Se você acordou nesta manhã deste dia, isto é misericórdia de Deus. Se você tem uma nova oportunidade para recomeçar, para viver, isto é a misericórdia de Deus na nossa vida. Muitas vezes atribuímos as nossas conquistas apenas ao nosso esforço. Achamos que é a nossa força, que é a nossa inteligência. Mas esquecemos de quem nos sustenta é Deus. É sempre Ele. É sempre tudo por Ele e para Ele. É Ele quem tem te sustentado durante todo este caminho. Mesmo com luta, mesmo com dificuldade. Foi a misericórdia de Deus que nos guardou, né? Às vezes, livramentos que nem percebemos. Mas a misericórdia do Senhor nos livrou dos perigos, nos livrou da morte, nos livrou dos acidentes, nos livrou de muita coisa. Foi a misericórdia de Deus, é a misericórdia de Deus que está nos fortalecendo diante das situações da vida. Mesmo quando a gente acha que a nossa força acabou, que não temos mais força para lutar, a misericórdia do Senhor está em nossa vida, né, cuidando de nós. E o maravilhoso é que Jeremias diz que essas misericórdias, elas se renovam a cada manhã. Né? Deus não trabalha com misericórdia vencida. as suas misericórdias são sempre atuais, né? E Jeremias aqui explana dizendo, elas se renovam, além de não ter fim, elas se renovam a cada manhã. Maravilha! Todos os dias quando o sol nasce, Deus nos concede uma nova oportunidade, né? Uma nova porção da sua graça, do seu cuidado e do seu amor. Talvez, como eu falei, não tenha sido os últimos dias tão bons assim, mas na manhã de hoje Deus já renovou a misericórdia dele sobre a minha e sobre a sua vida. Talvez você tenha falhado, desanimado ou até pensado, né, em desistir, em voltar atrás. Ainda assim, Deus lhe deu mais um dia, mais uma oportunidade, né, e você tem sido alcançado por esta misericórdia. E todos nós somos dependentes da misericórdia do Senhor. Ela sustenta a nossa vida física, né? A misericórdia do Senhor fortalece também a nossa alma e, acima de tudo, nos aponta para a maior demonstração de amor de Deus, que foi Jesus Cristo, que se entregou na cruz do Calvário por mim e por você. Foi por essa misericórdia que Cristo morreu na cruz pelos nossos pecados e também ressuscitou para nos fortalecer e nos oferecer perdão, esperança e também a vida eterna com Deus. Por isso, não coloque sua confiança no dinheiro, na saúde, nas pessoas, nos governos. Tudo isso, de um dia para o outro, pode mudar, pode nem existir mais. Mas se você colocar a sua confiança no Senhor, como Jeremias declarou, né? E ele disse, olha, a minha porção é o Senhor. Olha a declaração de Jeremias, ele disse, a minha porção é o Senhor. Ele estava dizendo, a minha confiança está no Senhor, a minha fé está nele. E quando Deus é a nossa porção, a gente recebe força para enfrentar qualquer situação na nossa vida, porque sabemos que Ele é fiel. E que hoje, eu e você, possamos reconhecer que chegamos até aqui, não pela nossa capacidade, mas porque a misericórdia do Senhor tem nos alcançado e tem nos sustentado. E tenha certeza que o Deus que cuidou de você, que cuidou de mim, até aqui, Ele continuará cuidando de nós, hoje, amanhã e sempre. Amém? Quero orar pela sua vida. Quero orar por você, pela sua casa, pela sua família, né? E se você puder, feche os seus olhos junto comigo, vamos falar com Deus. Se você não puder fechar os olhos, então somente conecte o seu pensamento com Ele e vamos falar com Deus neste momento.
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1: Senhor meu Deus e meu Pai, neste momento entramos em Tua presença mais uma vez, Te agradecemos por mais um dia, Te agradecemos por mais uma oportunidade, Te agradecemos pela Tua graça, pela Tua bondade, pela Tua misericórdia sobre a nossa vida. Ó Pai, sabemos que só estamos de pé, porque a Tua mão tem nos sustentado. E Te louvamos, Te agradecemos por isso e Te pedimos que a Tua bênção continue estendida sobre a nossa vida. Eu Te apresento, Senhor, cada lar. Te apresento cada família, Te apresento, Senhor, cada um dos Teus filhos que estão conosco neste momento aqui no programa Mensagem da Cruz, que a Tua mão poderosa, que o Teu Espírito Santo visite a cada um deles neste momento, que a Tua graça invada os corações. Ó Pai, que este Teu filho, que esta Tua filha, que está neste momento com o coração grato a Ti, que ele possa ser ainda mais abençoado. Ó Pai, que Tu possa estar fortalecendo os corações, a alma, o espírito dos Teus filhos e filhas, e que Tu possa está dando a eles, ó Pai, o renovo do entendimento, o renovo das forças para prosseguir. Eu não sei o que os Teus filhos têm enfrentado, mas Tu conhece. Tu sabe de todas as coisas, mas eu Te peço que neste momento, que Tu visite a cada um, que Tu visite cada situação, e que Tu possa entrar, Senhor, com providência na vida deste Teu filho, desta Tua filha, que confia, crê em Ti e acredita no Teu milagre, e que a Tua misericórdia possa todos os dias se renovar na nossa vida. Sabemos que não merecemos, mas a Tua graça, ela tem nos alcançado. Ó Pai, que Tu possa trazer a restauração, a cura, o milagre na vida dos Teus filhos neste momento. É o que nós Te pedimos e já Te louvamos Te agradecendo em nome de Jesus. Amém e graças a Deus. Meus queridos, estamos finalizando o programa Mensagem da Cruz, mas eu quero mais uma vez aqui ressaltar o nosso convite. Amanhã a partir das 19 horas no nosso templo sede, né, ali na Avenida Santos Dumont, número 120, no centro da cidade, estaremos comemorando um grande culto de louvor e adoração a Deus pelos 76 anos da Assembleia de Deus em Onápolis, e você não pode ficar de fora. Se prepare, se programe e venha adorar ao Senhor conosco amanhã às 19 horas no nosso templo sede. Que Deus abençoe você, a sua casa, a sua família. Fiquem todos na paz do Senhor Jesus.
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ela me faz lembrar de quando eu tinha 6 anos de idade. E eu lembro que dentro de uma igreja bem pequenininha, Jesus olhou para mim, uma menina improvável, que não tinha condição, que não tinha força para se levantar, e ele me deu uma promessa. Ele disse: Kellen, eu te levarei sobre essas nações. E hoje eu estou aqui como testemunho do Senhor para dizer que se ele fez a promessa na sua vida, ele vai cumprir, ele vai fazer. Descansa o teu coração, pois ele é fiel. Cante.

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bom dia, querido, bom dia, querida. É um prazer estarmos juntos mais uma vez. Nesta quinta-feira, quinta-feira abençoada, este é o dia que o Senhor fez. Alegre-se e regozije-se neste dia. Que o Senhor te abençoe, que o Senhor te guarde, que a boa mão do Senhor esteja sobre a sua vida, sua casa, sua família, sobre o seu coração, sobre tudo que se deve guardar. Guarda o seu coração, porque dele procedem as fontes da vida. Agora 11 horas e 7 minutos, estamos por aqui. É isso. Então, na presença do Senhor, estamos aqui para abençoar sua vida, em nome do Senhor Jesus. Que o Senhor te encha de graça, te encha do seu espírito. E nós vamos começar o programa tocando a música Vai Passar a Luta. Manda aí, Naldo, por favor, receba no seu coração. Lembrando o nosso telefone, 981-27-5280, 981-27-5280. Guarde essa música para você pedir essa música na nossa programação.

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1: Muito bem, agora 11 horas e 14 minutos, deixa eu trazer um assunto aqui. Eu não sei onde eu deixei minha bolsa com meu computador, com livros, já procurei para todo lado, procurei na rádio, não tá, procurei na igreja, não tá, procurei no meu escritório, não tá, procurei no sítio, não tá. Lá em casa, não tá? Terça-feira à tarde eu tava com essa bolsa lá no sítio da igreja. Vim com ela de lá pra cá. Então eu perdi ela. Ou terça à tarde, depois que eu voltei de lá. Ou ontem, quarta. Ontem eu senti falta da bolsa. E eu não sei se eu fui em algum comércio comprar alguma coisa e aí eu tirei a bolsa, coloquei pro lado de fora porque para colocar mercadoria no carro e ali e acabou ficando ali. Eu não sei o que aconteceu. Meu computador é um computador, o meu notebook é da Samsung. Uma bolsa preta, ela não caiu, com certeza. Eu deixei em algum lugar. Algum comércio, alguma loja, alguma coisa assim. Não tem outra explicação. Então, se você tiver notícia, tá? Quem achou não consegue abrir, acessar o computador, porque ele tem senha. A menos que leva numa loja que conserta. Aí os caras que são feras conseguem abrir, né? É isso. E mandar um abraço aqui para o Papai Fragoso e para a mamãe Jéssica. Nasceu hoje menino deles, a criança, mais um menino, coisa linda, né? Que bênção de Deus, que Deus abençoe, derrame muita graça sobre a vida de vocês. Agora eu quero compartilhar uma palavra aqui, ouça isso, pare de velar o que Deus já permitiu que partisse. Você entendeu isso? Para de velar. Deus permitiu que partisse, que fosse embora da sua vida. Então, segue em paz. Risca da sua agenda. Viu? Mandar um abraço para o povo que está nos acompanhando aqui pelo Instagram da emissora, FM Vida 104.9. Mário, Mike, é isso? Lima Sena, Marcionílio Portugal, a bênção, meu apóstolo. Deus te abençoe, Marcionílio. Deus abençoe cada um de vocês. Você que está nos acompanhando, que está ouvindo pelo rádio, manda um alô aí pelo 981275280, que eu mando um alô para você. Hoje é aniversário do pastor Marconi, uma bênção de Deus, cabra muito especial, um profeta do Senhor. Deus te abençoe, varão de Deus. Então voltemos aqui, pare de velar o que Deus já permitiu que partisse. Povo separa, divorcia, mas não arranca o outro da vida. Faz uma oração se desligando, irmão. Acabou, ele vai seguir a vida para lá, vai seguir a sua. Pare de monitorar. Eu fico vendo, às vezes, casais dando indiretas um para o outro na rede social. Para que isso, pelo amor de Deus? Já separaram, cada um já seguiu, cada um constituiu outra família. Aí fica lá, dando indireta. Ah, pelo amor de Deus, pare com isso, gente. Pare com isso. Isso. Tem uma menina muito abençoada, Heloísa Rosa. uma cantora, passou por uma grande luta com o marido tal do Marcos Gruber, sei lá como é que fala. E ele é um cara que foi acusado nos Estados Unidos de abuso e tal. Bem, eu sei que isso trouxe dores demais para ela. Dores demais para a família, né? Para a mulher, para a mãe, para a filha envolvida na situação. E dores para ela como esposa no meio disso tudo. Chegou um ponto que separou. E, então é isso. Toca pra frente, acabou. E o cara é. O cara não é brinquedo. Porque já tá postando foto com a loira, uma outra mulher que ele já arrumou em poucos dias. Que amor que tinha por essa menina, pela cantora. Que amor que tinha. Que nada. Então vai ficar velando defunto. Vai embora, acabou. Levanta a cabeça, Heloísa, Rosa. Deus tem muito para a sua vida, você é uma abençoada do Senhor, viu? Toca a sua vida para frente. E é isso. Mas também tem situações difíceis, por exemplo, às vezes um casal separa, o cara largou a mulher, não sei o quê, arrumou outra e na confusão toda separou da esposa, mas largou para ela um monte de dívida. Até brincadeira, lascou com a vida ainda da mulher. É preciso ir para frente, sabe? Igrejas, tem gente que sai de igreja, mas fica ali a vida toda malhando. Rapaz, larga o povo em paz. Pastor, larga o povo que saiu em paz. Sepulta isso. Te feriram, te levantaram contra você, perdoa e vai pra frente. Tira, ó, vou tirar aqui da minha agenda. É isso. Amizades. Gente que só sugou você, só te trouxe mal. Mas você fica velando. Fica ali com aquilo, ó, o tempo todo. A conversa é essa. Ah, minha ex. Ah, meu ex. Fica assim de ex. Não sepulta nunca. Fica velando, mantendo aceso, mantendo vivo. Como é que você vai experimentar o novo de Deus, um novo ciclo na sua vida, irmã, irmão, se você não sepulta os seus mortos, não para de velá-los? Está igual aquela mulher lá na Bíblia, que os filhos foram mortos e ela ficou por dias e não sepultava. E as aves vinham, aves de rapina vinham e tal. E ela ficava ali enxotando, tocando o tempo todo, por dias. Tem gente que está assim há 10 anos, 20 anos. Ah, minha vida, a desgraça na minha vida foi por causa dessa pessoa, não sei o quê e tal. Sim, gente. Agora levanta a cabeça, porque senão é desgraça mesmo. Porque a questão é, às vezes as pessoas erram, conosco erram. Mas quais foram nossas reações em relação aos erros que elas tiveram? Eu me enchi de ressentimento, de ódio, de amargura? Você se encheu de ressentimento, de ódio, de amargura? Então nós somos responsáveis por administrar os nossos sentimentos. Então nós somos responsáveis por administrar os nossos sentimentos.

0: Pai, está aquela pessoa na sua mente. O tempo todo, todas as suas conversas, está aquela pessoa. Vira a página, aprenda com os erros. Se teve erros, aprenda. Você errou, aprenda com os erros. Não errou, aprenda para não cair numa próxima situação.
1: Forma de relacionar, de comportar, de agir.
0: O Senhor disse para Samuel,
1: isso é muito forte,
0: até quando você vai lamentar por Saul? Ei, mistério, hein? Hã? Hein? Pare de velar aquilo que Deus já arrancou da sua vida, já não faz mais parte da sua vida. Tem gente que fica carregando esses defuntos a vida toda. Em toda história, em toda conversa, está lá essas pessoas que te feriram. A resposta é o perdão, perdoa. O primeiro a ser beneficiado somos nós, quando nós liberamos perdão para os outros, gente. Libera, deixa embora. Ah, meu marido foi embora, me largou. Pronto, moço, foi embora. Pare de ficar velando isso. Porque senão você vai ficar lá nas redes sociais atacando, dando indiretas e tal. E aí ficam de um lado e do outro atacando, dando indiretas. Quando Deus rejeitou Saul, o rei Saul, e Deus falou para Samuel. Só que Samuel era amigo dele, não queria abrir mão dele. Deus disse, até quando você vai ficar aí rodeando Saul? Eu já o rejeitei, moço. Tira da sua vida, deixa ele embora. Ele já teve todas as oportunidades e não se posicionou. Deus teve que repreender Samuel, profeta Samuel. Profeta e sacerdote Samuel. Então, deixa embora da sua vida, não fica velando. Viu quem Deus já tirou da sua vida. Deus te abençoe. Ponha isso no coração. Ponha isso no coração. Até quando você vai lamentar por Saul? Até quando? Está lá em 1 Samuel, deixa eu ver aqui, 16:1. Até quando você vai ficar lamentando por Saul? Já foi, Samuel. Já foi. Falo isso também para pastores. Gente que saiu, que fez um estrago. Pare de lamentar. Agora vamos para frente. Vá para frente. Deus tem mais e tem novo para você. A outra palavra é, deixa eu pôr o óculos aqui, irmão, não gaste o fôlego do seu futuro tentando soprar vida em algo que já virou cinzas. Meu Deus do céu, que negócio forte. Não gaste o fôlego do seu futuro tentando soprar vida em algo que já virou cinzas. Voltar atenção para o novo de Deus. Naldo, prepara para mim, por favor, a música Viverei Milagres. Viverei Milagres. Prepara aí, por favor. Então, vou repetir. Não gaste o fôlego do seu futuro tentando soprar vida em algo que já virou cinzas. Manda aí. Receba no coração essa ministração.
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1: Bora, meu amigo Aposto Romilton! Bom dia, bom dia, bom dia, bom dia, família! Bom dia, você ouvinte da Rádio Vida FM. Agora é a hora da palavra do gerente Léo, né, Aposto? 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Valeu, querido! Meu amigo e apóstolo, fica com Deus e eu volto depois com mais informações, com mais novidade, meu amigo apóstolo Ronilton.

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0: Muito bem, agora 11 horas e 47 minutos. Continua aqui. Algumas coisas não precisam de um milagre para voltar, precisa de sua coragem para deixar ir. Deixa aí, irmão. Deixa aí, irmã. Sonhar por um cadáver é transformar sua mente em uma necrópole de nostalgias. Eita, uma cidade de cemitério. Necrópole. Ei! Então, resolva a vida. Vá pra frente. Vá pra frente. Viu? Vá pra frente. É isso. Nós vamos tocar mais uma música. Pode ser essa mesmo, Naldo, que tava de fundo aí. Manda aí que essa música é boa. É boa. Receba aí no coração essa ministração.
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0: Pronto! Maravilha! Agora 11 horas e 51 minutos. Deixa eu te falar algumas coisas aqui que são tão poderosas, tão gloriosas, privilégio de tê-las, que a gente as tem, a maioria de nós tem, mas não dá o valor que deveria dar. São luxos que esquecemos que são luxos. Poder ligar para sua mãe. Que luxo, hein? Que honra, hein? Que bênção, hein? Quem não tem mais a mamãe viva é que sabe do que eu estou falando. Se tem, meu irmão, é uma bênção. É um privilégio, tá? Segunda dica. Uma geladeira cheia. Tem gente que a geladeira está tão cheia que vai estragando comida ali dentro. Tanta coisa que tem ali. É isso. Uma geladeira cheia. Primeiro, ter uma geladeira já é uma benção. Segundo, ela cheia é uma bênção muito maior ainda. Você agradece ao Senhor? Você é grato por ter uma geladeira e tê-la cheia? Hein? Ter boa saúde. Quem tem boa saúde às vezes não para para agradecer. Só quem não tem ela que vê, meu Deus, eu não tenho a saúde. Olha que luta, que guerra, que paz. Ter um teto, meu irmão. Um abrigo. Ter uma cama. Uma casa para poder voltar para ela. Todos os dias. Lençóis limpos. Você agradece quem lava os lençóis e as roupas da sua casa? Ter roupas limpas? Ter roupas, né, irmão? Hã? Ensine seus filhos a serem gratos. E quando os pais dão tudo nas mãos, eles não aprendem a ser gratos. Pode mais? Dormir a noite inteira. Isso é luxo, irmão. Que tem de gente aí que tem que ficar tomando sonífero, melatonina e remédios para dormir. Hein? Entendeu? Dormir a noite inteira. Se você consegue, meu irmão, seja muito grato, porque essa é uma bênção muito grande. Um bom banho depois de suar, isso é um privilégio, isso é um luxo. Um bom banho depois de suar. Voltar para casa e encontrar quem você ama. Aí tem a turma que sai do trabalho, mas não volta para casa, vai para o bar, para a companhia dos amigos, das amigas. Hein? É luxo, é bênção voltar para casa, encontrar quem você ama. Pode apertar mais? Ter paz de espírito. Tem gente, meu Deus, que não tem paz. A vida é uma perturbação, uma doideira, uma agitação. Paz de espírito. Outro luxo? Uma manhã tranquila de domingo. Mais um? Rir tanto que a barriga dói. Tem espaço na sua casa para boas risadas, para piadas, para gozações, para brincadeiras? Tem que ter, irmão. Tem que ter. Ouvir inesperadamente a sua música favorita. É. Tem uma canção que me marcou muito porque foi no Covid. Foi na época do Covid. E eu contraí o tal do vírus, o Covid, em junho de 2020. Logo no início. Tive 50% do pulmão tomado. E quando eu voltei, eu fiquei 30 dias. 30 dias dentro de casa. E aí eu ouvia todo dia uma música que me marcou muito. Um hino que me marcou muito. Todas as vezes que eu ouço hoje esse hino, nós já estamos em 2026, 6 anos depois, me remete àquela ocasião, eu deitado naquele sofá por dias, sendo medicado, e ouvindo todos os dias aquela canção. Então tem uma música assim, que é a música da sua vida, que mexe com você. Vamos acabar. Ter alguém que genuinamente se importa com você. Olha que benção, isso é uma benção, irmão. Sentir o calor do sol na pele. Que bênção. Um bichinho de estimação que está feliz quando você chega lá em casa. São duas cachorras. Eu chego, é uma festa. Elas vão me encontrar no portão. E você sabe que eu sou zoador, bagunceiro. E aí a gente faz aquela festa, eu com essas cachorras. Quando eu entro em casa, vem uma gata. Às vezes eu deito no chão e coloco os pés no sofá. E aí a gata vem e deita na minha barriga. E vem a cachorrinha pequena e deita do outro lado. A grande não tem muito acesso dentro de casa, não. Vez por outra, ela correndo atrás da pequena, ela entra dentro de casa. Mas aí a mulher dá uma bronca nela. Mas fica lá, a gata e a cachorra colada comigo. Eu tenho uma rede na varanda, e às vezes eu vou lá para a rede, aí minha cachorra é uma cachorra grandona, aí ela vem e fica entrando debaixo da rede assim, tentando me levantar. Oh, que festa, irmão. Isso é uma benção. É. É isso. São luxos. Quais outros você poderia citar que são bênçãos, luxos que você tem? Agradeça por eles, celebre-os. Deus te abençoe. Deus derrame graça sobre a sua vida. Vem aí Vida Comunitária com Sena Santos e equipe. Abraço.
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1: Cena Santos.
2: Ei, beleza! Coloca minha vinheta de novo, coloca minha vinheta com meu nome de ceninha aí, coloca aí, paiinho!
1: Cena Santos!
2: Isso! Ai, que delícia! Cruza que eu tô na área, 12 no extremo sul da Bahia e 7 minutos! Sextou! Hein? Não é sexta-feira, não? Bora, vamos todo mundo... Hoje é dia de puxa-saco, sabe de quem? Do diretor Genilson Banda. Você tá onde, papá? Hoje é dia, porque amanhã é quanto mês? 31, coloca os parabéns pra Genilson. Coloca os parabéns pra Genilson aí. É... Ô, Genilson, você tá onde, GG? Tem gente que não vai nem dormir aqui do dia primeiro. O correto é segunda, vou logo avisar. Se eu fosse, vai gastar se pagar na sexta. Ai, Jesus Cristo, cruza que eu tô na área. Olha, hoje é quinta-feira, 31, aliás, 30 de julho de 2020. E 6, lembrando que amanhã será o último dia do mês de julho. Então, assim, quem tem um pagamento, quem trabalha em empresa privada e o pagamento cai primeiro no sábado, tem que receber na segunda ou na terça.
3: Não, eu vou fazer
2: crédito. Então, acho que Misael falou: Genilson, não pode pagar no sábado. É poder... Ô, Misael, oriente ele aí. Ó. Se sábado não sair o pagamento, sexta, não vai ter, é greve. É assim, se você ouve segunda-feira, não ouviu o programa, é porque teve paralisação. Mas eu estou com você, Genilson, eu estou com você, eu tenho que estar do lado do patrão. Olha, daqui a pouco, notícias de Onápolis, da Bahia e do Brasil, especialmente aqui do nosso município. Meio-dia eu gosto de trazer as nossas coisas bastante. Dentre elas, cidade perdeu as calçadas. Eu quero falar sobre isso, não tive tempo ontem. Nós tivemos as participações de Padilha, de Brasília, e também do nosso Raiz Santos, de Itapebi. Outra coisa, viu? A cultura de esperar apenas pelo poder público ainda desafia o desenvolvimento de Onápolis. Uma matéria diz que a população espera muito pelo poder público. Velho, eu rodei bastante hoje na cidade, inclusive cheguei 5 minutos atrasado. A cidade está... todas as esquinas tem um monte de entulho, tem um monte de coisa. Mas o que eu fico pensando, que eu acho que deveria ter, é o seguinte: se tem esse tanto de entulho, nós passamos agora ali indo para a colônia, muita gente trabalhando. Por que não pega essas pessoas e coloca para tirar esses entulhos, para melhorar a cara da cidade? Claro que as pessoas também exageram, jogando tanto entulho no sofá véio, colchão véio, cama véio, a bagunça da zorra. E olha, hoje nós estaremos também batendo papo com o nosso querido o diretor da UNEB, né? Você que está nos ouvindo agora, viu? O meu querido Jarles, aquele abraço para você, Jarles taxista, a nosso querido diretor do departamento Charles Nascimento, diretor do departamento Charles Nascimento. Nós vamos falar sobre o processo seletivo, tá ok? O processo seletivo, vocês prestem bem atenção, já iremos bater um papo com o nosso querido Charles, está sempre vindo aqui, sempre deixando vocês informados, beleza? Também tem notícia de esporte: o Malvadão ontem não conseguiu vencer um time que estava na zona de rebaixamento. O Malvadão ontem Acabou. Eu estou sempre falando sobre esporte aqui. Vocês estão pensando que é brincadeira. Arrascaeta acabou o futebol. Arrascaeta não joga mais futebol. Só ganha dinheiro. Bruno Henrique acabou. O goleiro do Flamengo, ridículo. O Flamengo veio um time comum hoje. Na realidade é essa. É a minha opinião. E o Vasco massacrou o Independente Del Valle. E só conseguiu. Independente Medellín. E só conseguiu fazer um gol. Mas tá bom. 1-0. Foi bom resultado. O Vasco está na próxima fase no esporte. Vamos falar sobre isso. Está pegando o fortíssimo Olímpia lá no estádio Defensores del Chaco, onde o Flamengo foi humilhado há 2 anos atrás, perdeu o jogo e foi eliminado da Copa do Brasil com muita humilhação. Eu gosto de esculhambar o Flamengo. Eu tenho raiva do Flamengo. Eu quero que o Flamengo caia para a quinta divisão e acaba.
1: E qual quem?
2: Eu não estou te perguntando nada, não. Nem se botar eu peguei ainda. Eu gostaria que o Flamengo acabasse. Ficasse só o Flamengo de gambiarra, de mundo. Eu não gosto do Flamengo. Eu quebro no pau. Quem não gostar é problema. Eu quebro no pau. E se me der uma brecha, eu quebro o Flamengo no pau. Eu não como reggae, não. Quem vive de reggae é Edson Gomes. É a ponte de onda, né, velho?
1: Rapaz, eu tiro.
2: Eu vou pegar o seu boa tarde, flamenguês.
1: Você tá discutindo maior.
2: Respeita o apresentador, meu irmão. Eu vou pegar o seu boa tarde, flamenguês. Chame ele aí, Naldez.
4: Falando claro e direto, Carlinhos Mototáxi.
2: Boa tarde, flamenguês.
1: Olha, meu caro amigo Senna Santos.
2: Eu sou demais.
1: Pela primeira vez na história do Brasil, futebolisticamente falando, um time venceu a partida.
2: Bonito, hein?
1: Um time que venceu a partida no Brasil, após o acréscimo e a torcida chamando time sem vergonha, time, jogando moeda em campo, esse é o nível do ex-bi, que virou agora bibizinha. Boa tarde, meu caro amigo Senna, boa tarde, Naldo, aos nossos amigos ouvintes. É a razão da nossa audiência, é você aí, ó. Seu menino lá da zona rural, lá que tá em Neguinha.
2: Qual
1: que é o nome dele? É seu José?
2: Eu não sei, não.
1: Seu José da Cachaça. Seu João da Cachaça. Um beijo no seu coração. Tá lá comendo uma galinha caipira agora na nossa querida Neguinha de Jorge. Bada Neguinha ali, indo ali pro Porto Maneca. Antes da material de construção, à direita indo. É o melhor tempero do Brasil. Em nome de nossos queridos da zona rural, em nome da Neguinha e do Jorge do Bar da Neguinha, para toda a galera massa da zona rural, da zona urbana, da Costa do Descobrimento, aos nossos parceiros guerreiros do dia a dia, esses cabra, esses homens, mulheres que levam essa cidade, esse estado, esse país nas costas. Somos quem? Mototaxista, taxistas, carroceiros, caçambeiros, motorista de ônibus, você cobrador, a senhora dona de casa, você do comércio, os nobres, esses é nobre. Eu gosto e incho de orgulho quando eu digo meus nobres, pedreiros, carpinteiros, armadores, pintores, professores, os nossos professores, será nosso entrevistado aqui, os nossos professores, carpinteiros, armadores, pintores, jardineiros, eletricista, os nossos garis, funcionário público, aí vem esses belíssimos. É que também mete a mão na graxa, meu professor, são os mecânicos de bicicletas, de automóveis, carros pesados, mecânicos de motos, aí vem os nossos. O senhor é da época do alfaiate? É, vem os nossos alfaiates, costureiras, pedicure, manicure, cabeleireiros, cabeleireiras, empreendedores, empreendedoras, contadores, contadoras, a galera do mototáxi, a galera do Uber, a galera do alternativo, a galera aí do Uber alternativo, Motorube, a cada um de vocês, muito obrigado pela audiência, fique ligado, 3262-011 ou 981-27-5280, é com você, Carlinho.
2: Fala em chinês, juiz me pli. Fala em língua de Flamengo, Flamengo de Bidi. Rapaz, Flamengo perdeu o título pro Palmeiras. O bicho tem uma raiva. Eu odeio o Flamengo, velho.
1: Os times brasileiros
2: perderam pro Palmeiras. Por mim, o Flamengo caía pra décima de... Eu tenho uma raiva tão grande do Flamengo, meu irmão.
1: Mas você pensa... A sua concepção é diferente. Você tem que pensar assim. Eu queria que o Vasco fosse igual o Flamengo. O Palmeiras, o Vitória. Time grande.
2: Sem estádio.
1: Pra que ter estádio e não ter futebol, professor? Não adianta nada. Mas o senhor é vascaíno, mas é consciente, né? O senhor pelo menos é consciente. Tem uma meia dúzia torcedor do Vasco consciente, mas encontra alguns aloprados aí que endoida. Quer nivelar o Flamengo?
2: Se você volta, eu sou o apresentador do programa. O William Bonner é respeitado, eu não, calma.
1: Fique ligado, não. O William Bonner sumiu do mapa.
2: Mas sumiu por um milhão, tá bom, né?
1: É, mas sumiu.
2: Professor Charles, tudo bem? Seja bem-vindo. Boa tarde, meu. Aqui o negócio é bagunça. De manhã nós ficamos mais centrados que a Jota Batista, né? A gente fica apresentando dono de sério. Mas media aqui o bambu gênio. Seja bem-vindo, professor. Boa tarde.
5: Boa tarde, gente. Boa tarde a todos os ouvintes, a todos aqueles que não ouvem. É sempre um prazer voltar aqui, gente. Eu me sinto em casa já, aqui na FM Vida.
2: Antes de entrarmos no tema aqui, qual a sua opinião sobre o Vasco? Olha o que você vai falar, que ele sai espalhando as coisas na rua aí.
5: O Vasco é o melhor time do planeta, é o mais amado. Aquela Cruz Maltina é outra
1: machuca,
5: coisa.
1: Machuca, né, professor?
5: Machuca bater no coração.
1: Machuca, mas tem gente que gosta, né?
5: Olha, eu moro em Itabuna. No sábado eu saí com a minha camisa do Vasco.
2: Muito bem,
5: professor. Toda hora eu encontrava alguém. Viva, não sei o quê, e me abraçava.
1: Mas noite isso, né? Durante o dia você tem coragem, não tem?
5: De dia.
1: O senhor parece, o seu, a atitude do senhor tá parecendo em alguns políticos, só sai à noite pro povo não vir.
5: Não, eu uso com muito orgulho. Herdei essa chama de painho.
2: Olha, o nosso professor Charles, ele veio aqui falar sobre um processo seletivo especial, vagas remanescentes de 2026, não é isso?
5: Isso.
2: Período de inscrição de 28. Começou dia 28, vai até o dia 2. Fala um pouquinho sobre o processo seletivo, professor. Boa tarde mais uma vez.
5: Boa tarde, Senna. Então, esse processo seletivo foi uma grande luta nossa. A UNEB é uma universidade pública, é gratuita, pertence a todo o estado da Bahia, né? Eu já falei para vocês, repito, é a maior instituição de ensino superior do estado, do Nordeste e do Norte brasileiro, né? Temos a maior quantidade de alunos, de professores e de técnicos. Mas a gente tem, desde a pandemia, um quantitativo de vagas que não eram preenchidas. E nós entendemos que, por sermos uma universidade pública, a gente deve ter a maior quantidade possível de alunos e alunas, porque nós sabemos que a educação transforma a vida das pessoas. Então, nós tínhamos o processo seletivo, o vestibular e o SISU, que é vinculado ao Enem. Mas, mesmo assim, não preenchiam todas as vagas. Né? Depois de mais de 2 anos de debate, nós agora estamos fazendo esse processo seletivo especial. Aquelas vagas que não foram preenchidas pelo nosso vestibular, nem pelo Enem, elas vão entrar agora num processo seletivo pelo histórico escolar. Qualquer pessoa que concluiu o ensino médio, que tem o seu histórico escolar, a certidão de conclusão do ensino médio, essa pessoa pode acessar o nosso site editais.uneb.br. Lá vai ver o edital de número 67. Clica nele e tem assim inscrição online. É tudo pelo computador. É tudo online, de casa mesmo, do celular, do computador a pessoa faz. O que é que a pessoa tem que ter para essa inscrição? O histórico escolar, como eu falei, a certidão, o RG e o CPF. Aí essa pessoa vai colocar lá, tem um questionário, ela vai colocar as notas delas de matemática, de português, que ela teve no primeiro ano, no segundo ano, no terceiro ano do ensino médio, e vai fazer um download, né, dos documentos que eu falei, do RG, do CPF, do histórico escolar e da certidão. Manda tudo isso lá online e a pessoa está inscrita, aí vai ter a seleção. Né, vai comparar a média, vai comparar a nota, e aqueles com as melhores notas, as melhores médias, serão selecionados para serem alunos da UNEB agora. Nosso semestre começa dia 17 de agosto. Todo mundo que se inscrever do dia 28 de julho até o dia 2 de agosto, que é domingo, todo mundo já entra como aluno da UNEB no dia 17 de agosto. já entra cursando, né? Quem for fazer história já vai ser meu aluno, que eu já vou estar lá em sala de aula para recepcioná-los.
2: Ô professor, processo seletivo especial de vagas remanescentes. É isso que o senhor quer explicar?
5: Isso, vagas, são aquelas vagas que sobraram. Vagas
2: sobraram e outra coisa, vocês estão procurando pessoas e alunos para...
5: Para lá.
2: E agora?
5: Agora, porque a gente quer que esse pessoal comece a estudar. Nós temos diversas pessoas aí que fizeram o ensino médio, que não fizeram o vestibular, ou que fizeram o vestibular e perderam, que fizeram o Enem e não foram selecionados numa universidade, ou que não fizeram nenhum nem outro. Teve gente que concluiu o ensino médio e não fez nada. Qualquer pessoa que concluiu o ensino médio, tendo seu histórico escolar e a certidão de conclusão, essa pessoa pode e deve se inscrever. Eu estou aqui conclamando todo mundo. O nosso objetivo aqui é o NEB aqui, que é pública, que é grátis, não paga nada. Eu já falei todo mundo. O nosso objetivo aqui é o NEB aqui, que é pública, que é grátis, não paga nada.

0: computador, e aí? Pode ir na Uneb que a gente faz a inscrição para você. Ah, eu tenho um celular, mas celular é ruim. Vá na Uneb que a gente inscreve para você. Leva os documentos todos, a gente tira a foto, faz o download, inscreve a pessoa. Tá? Quem não tiver internet, nem computador ou qualquer dificuldade, pode ir na Uneb, né, ali na Jonas Fadini 300, próximo ao posto Cabral. E todos os técnicos estão lá esperando essas pessoas para ajudar na inscrição.
1: Beleza, olha aí você que tem uma grande
0: O
1: oportunidade, né?
0: professor passou. Nós temos aqui algumas perguntas, nós bolamos aqui. O professor fez um resumaço.
1: Isso.
0: Nós vamos fazer algumas perguntas, porém, ele vai acrescentar algo que o senhor já falou às vezes, mas
1: Pronto.
0: tem algo na sua fala que o senhor não colocou.
1: Eu, inclusive, esqueci de falar dos cursos, né, que a gente tem.
0: Vamos falar também. Vai lá,
1: Pronto,
0: Carlinhos.
1: em primeiro lugar, eu gostaria de agradecer mais uma
0: Professor
1: vez.
0: Charles
1: Professor
0: Nascimento.
1: Charles Brown Nascimento.
0: Esse daí.
1: Gostaria de agradecer a presença mais uma vez com esse trabalho, né, que o senhor vem fazendo ali na direção, né, como diretor. É diretor?
0: Diretor.
1: Diretor aí da nossa belíssima Uneb, tão tradicional no estado da Bahia. E agradecer. Rapaz, ó, vocês podem ver aqui, ó. Ó, que coisa linda essa agenda que o professor nos presenteou. Coisa maravilhosa, acompanhado com a caneta linda. Ô, professor, como é que funciona essas agendas? É só para presente? Como é que eu achei muito interessante, pequenininha essa porta no
0: Isso.
1: bolso, né? Como é que
0: Essa
1: funciona aqui,
0: agendinha, esse
1: professor?
0: bloquinho, a gente fez para divulgar as duas revistas que o nosso departamento tem. Como a universidade é uma instituição de ensino, pesquisa e extensão, a gente tem que divulgar tudo aquilo que a gente produz de conhecimento.
1: No caso, a Revicência da Administração do Sul da Bahia, para divulgar
0: Isso.
1: esse
0: Tem
1: projeto.
0: outro, tem outra também aí. Você pode olhar aqui em cima.
1: Ah,
0: A
1: é.
0: Batirá.
1: Abatirá.
0: A Batirá é uma revista na área de ensino.
1: Abatirá, o que que é, professor?
0: A Batirá, agora eu vou tomar uma surra, mas é um nome indígena, se eu não me engano, é um pássaro. Me
1: Um
0: perdoe,
1: pássaro.
0: Giovanni, por
1: Não, mas
0: favor,
1: já já a
0: me
1: gente vê ali,
0: perdoe.
1: vai
0: Isso.
1: no professor Google, né? E ele
0: Isso.
1: vai nos informar. Professor, em relação a esse grande incentivo da Uneb, né? O senhor fazendo um trabalho espetacular, nós temos sempre as informações do trabalho belíssimo. Qual é o objetivo desse processo seletivo e quem pode participar desse processo seletivo especificamente?
0: Pronto, então assim, vou dar agora mais um exemplo prático, tá bom, cara? Vamos dizer que um curso tenha 30 vagas e só 15 foram preenchidas, certo? Nós temos 15 vagas lá. Como é uma universidade pública e é dinheiro nosso, a gente quer que todas as 30 vagas estejam preenchidas. Então, aquelas 15 vagas que não teve aluno, que não conseguiu entrar ninguém pelo vestibular e pelo SISU, quem tem seu histórico escolar, quem fez apenas o ensino médio, não precisa ter feito vestibular. Não precisa ter feito o Enem. Ah, eu fiz o Enem. Pode trazer a nota do Enem. Ah, mas eu não fiz o Enem. Traz o seu histórico escolar. Aí vai se inscrever no site editais.uneb.br. Procura lá o edital de número 67. Clica em inscrição online. E aí vai colocar o RG, o CPF, as informações das notas que teve em português e matemática. No primeiro, segundo, terceiro ano, e vai fazer a foto e mandar esses documentos.
1: O
0: Aimoré,
1: encontro
0: é isso,
1: qual
0: né?
1: que é o
0: Ó,
1: significado?
0: Abatirá, um grupo indígena histórico do ramo Aimoré, habitante da antiga capitania de Porto Seguro.
1: Pronto, tá aí.
0: Pronto.
1: O professor, o senhor está colocando aí sobre essa questão de vagas, lembrando que essas vagas elas são para o campus
0: De
1: de
0: Eunápolis.
1: Onápolis, que é o 18º, não é isso?
0: Isso.
1: Mas qualquer pessoas de. Um exemplo, nós temos ouvinte aqui da região, 18ª região. Pessoas que estão vindo podem participar também, podem fazer sua inscrição?
0: Pode. A seleção é para toda a Uneb. Eu estou divulgando, obviamente, a de Eunápolis, porque é onde eu estou o diretor. Mas eu tenho um ouvinte, digamos agora, alguém está ouvindo lá em Santo Antônio de Jesus. Lá tem Uneb. Lá também tem
1: Essas vagas
0: vaga.
1: remanescentes
0: É para
1: é
0: toda a
1: para
0: Uneb.
1: tudo.
0: Em Barreira, Juazeiro, Coité. Serrinha, Lagoinha, Salvador.
2: Cada papel, perdão de interromper, professor, quem, eu sou meio doido, vendo na cabeça. Cada cidade tem seu diretor.
0: Isso.
2: Aí, ou seja, cada um desses diretores estão fazendo o que o senhor está fazendo agora.
0: Isso mesmo.
2: Mas daqui a pouco se encerram 145 vagas?
0: Aqui em Eunápolis.
2: Ah,

0: então, no 145 caso,
1: em Anápolis.
0: Para mim, essas vagas seriam geral.
1: Na UNEB são mais de 1.000 vagas.
2: Cada extensão tem as suas vagas, né?
1: Isso. Ah, boa. Entendeu? Boa, boa. São 145 vagas em Anápolis. E aí, aproveitando, Senna, me permito dizer, então, quais são os cursos? Quais são os cursos que nós temos dentro dessas 145 vagas? Pode ser?
0: Pode.
1: Pode,
0: não, deve. Essa seria uma pergunta que a gente ia fazer também.
1: Fazer melhor ainda.
0: Jogue duro.
1: Então, nós temos o curso de administração, que é à noite. Esse curso tem 10 vagas para ampla concorrência e 14 para cota. Quem é que é cotista? São a população indígena, negros, trans, ciganos, quilombolas. Todos esses têm direito à cota. Temos turismo à noite com 15 vagas de ampla concorrência e 14 de vagas, no total 29. A administração, eu esqueci de falar, o total são 24 vagas. Temos história também à noite, com 8 de ampla concorrência e 17 de cotas, 25 vagas para história. E temos letras, que é para ser professor de português, tem 15 vagas de ampla e 22 de cotas. E pedagogia, que é o nosso curso novo, que vai ser pela manhã, primeira turma, começa agora, no dia 17 de agosto, tem 30 vagas, 15 para ampla concorrência, 15 para cotista.
2: Professor, como será feita a seleção dos candidatos?
1: Pronto.
2: Tem um critério?
1: Tem critério.
2: Diga aí.
1: Não é assim, eu me inscrevi e já estou selecionado.
0: Isso, só para mim, só um pontinho, são 145 vagas. Num exemplo, não são vagas limitadas, você encerrou, né, a última inscrição, 145, não. Você pode escrever 1.000, 2.000, 3.000 pessoas, porém, eles passarão por uma seleção, não é isso?
1: Isso.
0: Por isso que a pergunta de Carlos é interessante.
1: Com toda certeza, Carlos, com toda certeza. Então, vamos imaginar que aqui em Anápolis, 500 pessoas se inscrevam para Anápolis. Nós temos essas 145 vagas. Então, o que é que a UNEB vai selecionar lá em Salvador? Ela vai fazer uma média das notas. Uma média das notas, entendeu? Em outras palavras, eu tirei 7,5 em matemática sempre, mas Senna tirou 9, então ele ganhou para mim na média. Eu tenho 7,5, ele tem 9. Então ele vai ser selecionado e eu fico ali numa vaga esperando, na reserva.
2: E a redação, professor?
1: Não tem redação.
2: Ah, não tem? Já é uma grande oportunidade aí também, né? Porque a questão da redação, né, que já é 50% da prova, não tem.
1: Não tem redação, não tem nenhuma prova para responder. Ah, eu vou ter que me inscrever e fazer prova de matemática, português. Não tem nada, certo? Quem estiver me ouvindo, o que é que você precisa fazer para se inscrever? Acessar o site editais.uneb.br. Ter seu RG, seu CPF, a certidão de conclusão do ensino médio e o histórico escolar.
0: Em dia, né? Porque tem muita gente que tem o RG. Eu mesmo, por exemplo, eu não tenho RG. Está vencido há mais de 10 anos, porque eu uso a habilitação.
1: E aí a habilitação serve também.
0: Ah, então serve, né?
1: A habilitação serve porque, inclusive, já tem o RG e o CPF junto.
0: Mas quem tiver habilitação, o RG tem que ser atualizado.
1: Atualizado. A cada 10 anos você precisa atualizar. O meu também está desatualizado.
2: Agora, professor,
0: relaxa, porque tem
2: habilitação. Nós temos no município o concurso seletivo, porém é pago. Para os alunos participarem, é pago. E no caso desse seletivo, será pago ou gratuito? Como é que vai funcionar?
1: Olha, como diria um personagem, é totalmente de grátis, entendeu?
2: De grátis,
1: é gratuito, não paga nada, não tem nenhum tipo de gasto. A pessoa só vai acessar a internet lá no site editais.uneb, vai preencher o formulário, vai anexar os documentos, né, RG, CPF, certidão histórico escolar do ensino médio. E só isso.
2: Pode ser online ou presencial? Só online.
1: Online. Agora o que eu falei.
2: Quem tiver dificuldade...
1: Sua casa, você não tem internet, não tem computador, não acertou fazer, pode ir lá na UNEB.
2: Não pagou a internet porque está desempregado.
1: Isso aí acontece. Ou só tem o celular, pelo celular às vezes é ruim. Né? Então a pessoa pode ir na UNEB.
2: Vai ter ajuda ainda?
1: Tem ajuda lá, a gente faz a inscrição.
2: Ah, muito legal.
0: Ô professor, eu passei... Eu tenho algumas perguntas aqui, sim, mas eu vou fazer uma da minha loucura aqui. Eu passei, eu fui selecionado, certo? Vou fazer a minha inscrição. A UNEB é o campus do Extremo Sul, né? Tem Guaratinga, Não tem o Nebo Guaratinga,
1: não tem Itabela. No extremo sul nós temos Eunápolis e Teixeira de Freitas.
0: Tá, então, exemplo, pessoa de Itamaraju.
2: Porto não
0: pessoa...
2: tem, professor?
0: Não.
1: Porto não.
0: É só Teixeira e... É um exemplo. Olha a minha loucura. Aí eu tô em Itabela, tô em Guaratinga, eu quero fazer a inscrição, fui selecionado. Ponto. Passei. Eu tenho transporte para me trazer? Primeiro. Ou não, sim ou não. Segundo, qual a importância de eu ingressar em uma faculdade... Um exemplo, aqui, ó. Ó, é, cadê? Pronto. Quais as vantagens de ingressar em uma universidade pública como a UNEB? Se eu posso fazer minha inscrição lá, são três em uma, minha loucura. Se eu posso fazer minha inscrição, se tem algum transporte? Primeiro, qual a importância de ingressar na faculdade? É, segundo, e terceiro, eu recebo algum valor para participar? Eu sendo convocado, tem uma taxa, como é que funciona?
1: Pronto.
0: Porque às vezes o governo distribui, tem um pé de meia, pé de não sei o quê, entendeu? O senhor entendeu a balada de gato?
1: Entendi.
0: Então
1: entendi,
0: vai lá, vai lá.
1: Entendi. Então assim, em primeiro lugar, a inscrição, como eu falei, pode ser feita em sua própria casa, certo? Se o aluno ou aluna for selecionado, aí ele vai ter que trazer a documentação pra gente. Tá? Então, aí eu fui selecionado. Eu vou precisar da minha certidão de nascimento, do RG, tem os documentos lá que são necessários. Aí a pessoa foi, eu moro em Itabela, tem transporte? Ora, no período de aula, a prefeitura de Itabela, né, ela tem um ônibus que traz alunos aqui para o UNEB, para o IFBA, aí é preciso ver com a prefeitura de lá. Se não, a pessoa vai ter que tomar um ônibus regular, ou o próprio carro, ou alguma coisa assim. Chegou na UNEB, recebe alguma coisa? Eu vou começar agora pela última que você falou, Senna. Recebe alguma coisa? Então, o governo federal instituiu o pé de meia, tá? Mas aí é um programa do governo federal, tem que atender ao edital que o governo federal propôs. Na UNEB, nós temos uma série de programas de apoio aos nossos estudantes. Eu já vou até relembrar aqui. Quem não é de Eunápolis e não tem condições de ir e vir todo dia, não tem dinheiro, pode estudar? Pode. Nós temos duas residências para estudantes.
0: Ah, é?
1: Aí o estudante fica morando lá, com água, luz, internet, paga pela UNEB. A UNEB também dá uma cesta básica para ajudar na alimentação, né, uma ajudazinha. E esse aluno que conseguiu entrar na residência tem uma bolsa de R$700. São as coisas
0: que não paga aluguel, não paga nada.
1: Não, o aluguel é pago pela UNEB, a internet é pago pela UNEB, a luz, a água,
0: uma
1: a cesta básica e uma bolsa de R$700.
0: Para cada um da casa.
1: Para cada um da casa.
2: E a manutenção, já que é cama, mesa e banho, e a manutenção da casa também.
1: É nossa.
2: Ainda mais.
0: Mas eu acho que os alunos, pelo menos, tem que limpar, né?
1: Não, a limpeza é deles.
0: É. Você lavar o prato,
1: de graça. A manutenção que eu tô falando assim, teve uma, queimou alguma coisa, não, é tudo com a gente, né? Mas a limpeza é deles.
0: Um exemplo, R$700 dá para comprar uma carne, comprar um negócio,
1: isso,
0: comprar, né, um...
1: é para ajudar. E esse aluno que mora na casa pode depois ganhar mais uma bolsa, de mais 700, quem mora na casa. Aí eu não moro na casa, eu moro em Itabela, vou e venho. Eu posso ter uma bolsa? Pode. A gente tem bolsa para monitoria de ensino. O aluno que já está do terceiro semestre, ele vira monitor, ajuda um professor. O professor vai dar uma aula, ele ajuda na elaboração do planejamento. É uma forma do aluno ir aprendendo também a ser professor. Ganha R$700 durante 4 meses. Tem bolsa de pesquisa. Eu mesmo tenho iniciação científica. Eu tenho duas bolsistas. Elas ganham R$700. Vão ganhar agora a partir de setembro, durante um ano. Aí tem extensão. Eu estou com um projeto de extensão em Itabela. Eu estou levando literatura infantil para falar nas escolas de Itabela. Eu tenho uma bolsista. Essa minha bolsista ganha também.
2: Agora, qual o critério, professor, da escolha do aluno a
1: seleção?
2: No caso, ver a situação de cada aluno, cada
1: não,
2: caso.
1: Não, a gente tem um edital.
0: É nota, né?
1: Tudo tem um edital.
0: Edital, né?
1: Tudo no ensino público passa por edital. Então, a UNEB em Salvador lança um edital. Esse edital vem dizendo os critérios que o aluno deve ter. Tá? Então, tem que estar em tal semestre, tem que ter tais critérios, ter concluído tanto por cento do curso, coisas assim. E... se o aluno atender aqueles critérios que não são rígidos, tá? Não são rígidos, passa também pelo professor. O professor contata os alunos: olha, eu estou interessado, notei que você é uma pessoa que curte fazer tal coisa, quer vir. Aí isso também ajuda. E a partir dessa seleção, depois que é promulgado o resultado, um tempo depois a pessoa já começa a receber o valor.
2: Agora, professor, diante de tantas vantagens que, né, que o Estado proporciona aos alunos, né, o que o candidato deve fazer para evitar problemas durante as inscrições? O que, é que ele tem que fazer? Qual o cuidado que ele precisa ter, professor?
1: Olha, um primeiro cuidado que eu... Aí uma experiência minha, né? Eu nunca deixo para a última hora. Eu agora me inscrevi para concorrer para um edital do CNPq. O edital vai até o dia 3 de agosto, que é segunda. Eu já mandei minha inscrição semana passada. Justamente para não ter nenhum problema de, na última hora, dar problema de internet, travar o sistema, etc. Primeira coisa é essa, você quer fazer o NEB, e eu espero que todo mundo que esteja ouvindo queira, faça hoje, faça agora a sua inscrição. Não deixe para amanhã. Segundo ponto, eu tentei fazer, não acertei. Vou desistir? Não. Dá um pulinho lá na UNEB, senta com algum dos nossos técnicos.
2: E é rápido, professor?
1: É rápido, porque basicamente você vai preencher um formulário.
2: Levando todos os documentos.
1: Idade, nome da mãe, número do CPF, número do RG, endereço. E aquele formulário que eu falei. A nota de matemática do primeiro ano, a nota de matemática do segundo ano, a nota de matemática do terceiro ano, a nota de português e por aí vai. É uma coisa de 20 a 30 minutos. Não é demorado.
0: Estou recebendo. Um beijo, ó. Te amo, meu pastor. Não me abandone, não. O senhor sabe que o senhor mora em meu coração, pastor Sintra. Quando o Carlinhos falou de comida, roupa lavada, ele colocou aqui, ó. Isso não é uma universidade, é uma mãe.
1: Também.
0: E ele colocou aqui, fiz o NEB em Jacobina, o pastor Sintra, pastor presidente da Igreja Assembleia de Deus, pastorzão do meu coração.
1: Legal. Pastor Nebiano, um grande abraço, pastor, um grande abraço.
0: E salvo engano, pastor Sintra é advogado. Não é isso, pastor? É formado em advocacia. Eu trabalho durante o dia, o professor. Eu quero saber sobre horários de turno, no matutino, vespertino, noturno, como é que funciona?
1: Então, para quem não pode estudar de manhã nem de tarde, nós temos o curso de administração, turismo e história. Eu posso fazer à tarde, o curso de letras. Eu posso fazer manhã, tem pedagogia, que, como eu falei, é curso novo, começa agora.
0: Começa agora esse
1: é a primeira turma de pedagogia nossa, aberta agora para começar esse ano. E assim, já adiantando, acho que pulando um pouquinho as perguntas,
0: passo o rodo, claro.
1: A UNEB de Onápolis foi selecionada na semana passada para ser a representante da UNEB na Bahia para um mestrado profissional em ensino. É um mestrado para atender a professores que já estão trabalhando e que não têm esse mestrado. Tá, vai ser um mestrado em rede, coordenado pela Universidade do Amazonas, que nós aqui de Onápolis vamos coordenar para toda a Bahia. Tá? Então, ano que vem, professores, professoras, se preparem, vai ter um mestrado público aqui para vocês de Onápolis, de Porto, Itajimirim, Guaratinga, Itapebi, Itabela. Tá? O nosso curso
0: será
1: de
0: onde?
1: Direito.
0: Vai ser onde?
1: Na UNEB aqui, em Onápolis. Na UNEB de Onápolis. Tá? O nosso curso de Direito, o projeto já está 100% completo. Nós agora estamos passando pelos trâmites de aprovação nos conselhos da UNEB. Isso ainda demora em torno de 4 meses, tá? Que é o trâmite de um conselho para outro, de um conselheiro para outro. É demorado assim, mas temos certeza que no início do ano que vem, a UNEB de Onápolis contará com a aprovação do curso de Direito. E a sede própria, que eu também já
0: Eu ia questionar assim, agora. Esse curso de Direito é muito importante.
1: É importante demais.
0: Importantíssimo.
1: Muito importante. Estamos, inclusive, já comprando livros para a nossa biblioteca da área de Direito.
0: E ele acabou de falar aqui que você foi um direito, ele fez Direito lá em Jacobina. Fiz o UNEB Jacobina, fiz Direito lá na UNEB de Jacobina
1: isso,
0: mesmo.
1: Se eu não me engano, foi aprovado por mais 6 anos pelo Conselho Estadual Jacobina Direito agora. Sede própria. Hoje, antes de vir para cá, eu estava olhando o processo. Nós já temos uma empresa vencedora da licitação. Nós já auditamos a empresa. A empresa está toda regular. Nós já selecionamos no site do Banco do Brasil, que é quem faz a licitação, e encaminhamos hoje para publicação em Diário Oficial. saindo em diário oficial, a nossa procuradoria jurídica vai fazer um parecer

0: para dizer que está tudo certo, e depois a nossa secretaria de licitações, que fica tudo em Salvador. Partindo isso, que deve demorar no máximo 60 dias, lá para outubro nós começamos as obras no antigo Alban.
1: O Marcelinho colocou ali, eu já estou entendendo que Marcelinho é Lula, lulista. Marcelinho Xarope. É, ele botou ali, boa tarde, que diferença. Eu, é porque às vezes, aqui nós temos aqui um rapaz que participa de Brasília, e aí quando o cara fala de Bolsonaro, eu recebo mensagem do pessoal: pô, esse cara só fala do Bozo, sei o quê. Aí quando fala de Lula, o do Bolsonaro: esse cara só fala de Lula. E eu tô achando
2: Isso.
1: que relativo até que é
2: Se
1: dia.
2: não me falha a memória,
1: Marcelinho.
2: Marcelinho, ele foi aluno da UNEB, se não
1: Da
2: me falha a
1: UNEB, né?
2: memória. Mas acho que ele, a formação dele foi praticamente na UNEB. Eu não tenho muita certeza, mas eu creio que sim.
1: Uma pergunta que veio aqui agora: a UNEB não deve. Faculdade, universidade particular nenhuma, né, professor?
0: Não, não.
1: É diferenciada a
0: É,
1: UNEB, né?
0: aqui, olha, eu vou falar só hoje por Eunápolis. Nós temos 40 docentes. Desses 40 docentes, quase 30 são doutores. E os que não são estão concluindo o doutorado. O restante são mestres.
2: São quantos? 40?
0: 40.
2: Quase todos são, têm doutorado?
0: Quase todos. Os que não têm estão concluindo o doutorado agora,
2: Maravilha.
0: né? Então, nós temos hoje uma série de projetos de pesquisa aprovados, né? Seja no estado da Bahia ou fora. Nós temos aqui mais de 50 projetos que os nossos professores executam nas escolas, em ONGs, em empresas, em instituições, via convênio. Enfim, nós estamos sediando agora, estamos dando formação para 200 professores aqui de Onápolis, que vão em breve fazer a seleção para se tornarem diretores, porque hoje a lei exige que, se o professor quer se tornar diretor de escola, ele tem que fazer um curso. Nós estamos dando mais de 300 horas de curso gratuito para os professores de Eunápolis que querem se tornar diretores. Tudo isso feito pela nossa
1: Sai
0: instituição.
1: preparados, professor? Esses
0: Sai.
1: cursos realmente o cara sai
0: Sai. É
1: pronto
0: uma...
1: para se ingressar no trabalho?
0: É, sai preparado, obviamente, né, Senna? A gente vai aprender fazendo.
1: Claro,
0: Eu tive uma
1: claro,
0: formação para mim, para
1: claro.
0: ser diretor, mas muito do que eu aprendi foi no dia a dia. Mas a gente tem ali gestão, legislação, redação, toda a parte burocrática, pedagógica que um diretor deve ter, está sendo ministrado toda quarta e toda quinta lá no nosso campus.
2: Professor, é uma pergunta minha,
0: Certo.
2: pessoal, certo? É, o senhor tem doutorado?
0: Sou doutor.
2: É doutor. Agora, nós estávamos essa semana aqui discutindo sobre questão de profissão,
0: Sim.
2: né? O engenheiro civil, ele não tem doutorado, é tratado como doutor. E assim sucessivamente, o delegado de polícia, o médico, aquele que não tem doutorado, que muitos dessas profissões têm profissionais que têm doutorado e não são tratados de doutores. Você acha que na educação, isso é uma pergunta pessoal, você acha que na educação há uma discriminação contra os professores a nível de Brasil? A exemplo, o senhor tem doutorado, o senhor citou aí que na UNEB quase 80% dos professores têm doutorado. Mas o senhor, pelos próprios colegas, o senhor é tratado, chamado por doutor ou não? É só a nível de curiosidade, porque um engenheiro civil
1: Nós
2: que não tem
1: falamos sobre
2: doutorado
1: isso
2: é
1: ontem.
2: doutor. E há uma barreira, professor?
0: Olha só,
2: O senhor riu, achou engraçado.
0: o título de doutor, ele foi instituído por Dom Pedro I, nosso
2: Primeiro.
0: primeiro imperador, né?
1: É.
0: Para os advogados, médicos, era uma discussão da época,
1: É.
0: né? Que na época o Brasil não tinha, 90% do Brasil na época era analfabeto.
2: Você também é
0: Então,
2: professor de história, né?
0: sou professor de
2: De
0: história.
2: história, percebi
0: É.
2: logo.
0: Então, assim, eu entendo que no exercício da função, se a lei diz que é cabível, não, eu não acho problema nenhum de chamar o médico de doutor no exercício. Fora do exercício da função, eu chamo ele pelo nome dele. Assim
2: Correto.
0: como advogado. Inclusive, porque eu sou amigo de muitos advogados. Então, fora do exercício da função, fulano, fulana. Dentro do exercício da função, doutor fulano, doutora fulana, porque a
2: Certo.
0: legislação diz. Entre nós, professores, o que é comum?
2: No exercício das funções, vocês são
0: Isso. É, por
2: tratados de
0: exemplo, quando eu
2: doutores?
0: tenho algum evento, uma formatura aqui na UNEB, né? Aí eu sou chamado. Então, o pessoal sempre me chama de professor doutor. porque aí é um momento institucional. Mas no dia a dia, na sala de aula, no convívio com as pessoas, eu não vejo necessidade.
2: Com os próprios colegas, hein?
0: É. Com os próprios colegas. Até porque imagine, numa instituição que quase todo mundo é doutor, toda hora tem que chamar todo mundo de doutor, Vossa Excelência, eu acho isso muito chato.
1: Olha, eu, nós falamos,

0: A menina mandou aqui ontem, olha, chamar profissionais como médico e advogado de doutor em ter feito um doutorado e um tratamento honorífico, é isso mesmo?
1: É honorífico.
0: Honorífico, né?
1: Porque, né? Tipo, é isso, é o que a lei diz.
0: Honorífico que você pronuncia.
1: É, honorífico. Porque essa lei de Dom Pedro I...
0: 1827 a lei.
1: Isso, ela nunca foi derrubada, então ela vigora. Né? Ela vigora.
0: Que o advogado, mas é doutor, aqui fica doutor Jota Batista, uma...
1: Isso tem uma coisa também muito a ver com a nossa formação. A gente tem, não pode esquecer, Senna, que tem menos de 30 anos que nós conseguimos atingir mais de 90% da população brasileira alfabetizada. Quando eu me estudei para ser professor, né, eu fiz magistério no ensino médio, nós tínhamos um quadro ainda de 30% de analfabetos no Brasil, sem contar os chamados analfabetos funcionais. Sim. Aqueles que fizeram escola, mas não sabem ler e interpretar. Hoje não. Nós temos quase 98% da população brasileira alfabetizada. Isso tende a diminuir essa questão do trato com aquele que tem uma graduação, como o caso do advogado, o doutor fulano... Né? Porque essas pessoas eram encaradas como seres divinos, porque tinham algo que 90% da população não tinha, que era um diploma de graduação. À medida que isso vai se disseminando, né, a tendência é que a gente passe a ver sempre o médico, o advogado, como um outro igual. Né? E tem outras questões também vinculadas à nossa própria formação histórica, colonial, que estratificou muitos senhores e escravos, senhores e ricos e pobres. Tem uma gama de coisas aí para a gente tratar também.
0: Vamos lá, mais uma vez, até que dia as inscrições, período?
1: Pronto, começou dia 28 de julho, essa semana, vai até o dia 2 de agosto, domingo. Tudo online, gratuito, de graça. Você só precisa ter o quê? O RG... CPF, que pode ser a CNH, né?
0: É.
1: A certidão do ensino médio, o histórico escolar. Em Unápolis são 145 vagas.
2: E como é que já está, professor? Abriu ontem, não foi?
1: Abriu dia
2: 28. Como é que está? O número, como
1: é que está? Olha, a procura... A gente não tem como saber ainda, porque como é tudo online, eu não... Mas, por exemplo, o nosso WhatsApp, que eu vou falar na estante, o nosso WhatsApp, ontem e hoje, minha secretária só está respondendo dúvida. Ela quase não consegue me atender. Ela, não, prof, estou aqui, a fulano está querendo saber isso, não sei quem quer saber aquilo. Então, a procura, a demanda está alta. E o burburinho está alto. Nós fomos à rua hoje, fomos aqui na Avenida Porto Seguro, panfletar. Iremos no sábado. As escolas também estão recebendo.
0: E vocês vão para cima mesmo, né?
1: Tem que ir. Eu, desde que me tornei diretor, avisei. O meu objetivo era fazer, primeiro, que a gente voltasse a ter muitos alunos, porque... Como eu disse, é público, é dinheiro nosso que está investindo lá, tem que voltar para a população, tem que voltar para quem investe, eu e vocês. Segundo lugar, porque transforma. Se fosse depender da minha perspectiva familiar, eu teria concluído apenas o ensino médio, que era o que mãe e pai achavam essencial.
0: O suficiente.
1: E estaria hoje morando no meu povoadozinho que eu mais adoro na vida, que é Jacareci, que tem 2 mil pessoas.
0: Você é de Jacareci?
1: Sou de Jacareci. Né? Todo ano, todo forró, tô lá e algumas vezes também. Mas eu quis estudar. Aí eu saí de Jacareci para o mundo. Né? Porque eu já visitei o Brasil quase todo, por conta do meu estudo. Eu já fui para fora do Brasil apresentar trabalho.
2: E o doutorado, o senhor concluiu onde?
1: Eu fiz na Unesp, em São Paulo.
2: Na Unesp.
1: A Unesp é igual a Uneb, né? Por todo o estado. Eu fiz na cidade de Assis, que fica já pertinho do Paraná, pertinho de Londrina, um frio maravilhoso.
0: Mas um trecho bom.
2: Valeu a pena, né, professor?
1: Ah, eu amei Assis, fiz boas amizades lá. Meu orientador, meu ex-orientador, é um amigo querido. Publiquei já 5 livros com ele. Já estamos fazendo o 6º e já produzindo o 7º.
0: Você é escritor também?
1: Também, de livros de história.
0: Marcar um dia para falar sobre isso. Um livro,
1: venho com muito prazer.
0: Quando for lançar algum livro, vem aqui para
1: a
0: gente falar.
1: Trago sim. Eu estou com 2 editais para publicação de livro. Né? Como eu disse, a nosso NEP...
0: Não fica doido, não? Tô te estudar?
1: Fica não, pelo contrário. E não só eu, viu, Senna? Meus colegas docentes aqui, semana retrasada, a professora Sandra Mendes... publicou também livro, tem 2 livros publicados, professor Giovanni tem livro publicado, professor Wilson, ex-diretor, tem livro, professor Ricardo, olha, quase todos os meus docentes têm algum livro publicado ou vários, Né?
0: Que legal, que
1: Mas
0: legal.
1: Mas voltando aqui a falar da seleção,
0: vai
1: só
0: para
1: não perder.
0: Vai lá.
1: Até 2 de agosto. Em Nápoles são 145 vagas, tem administração, turismo e história de noite, letras à tarde, pedagogia, curso novo pela manhã. São vagas tanto para ampla concorrência, como para quem é cotista, negros, indígenas, quilombolas, trans, ciganos. Você vai no site editais.neb.br, procura o edital de número 67. Clica lá, tem inscrição online.
2: Ô, professor, esses cursos, todos eles é a mesma importância.
1: Sim,
2: eu vejo. Agora, qual é o mais procurado, professor, desses que estão aí?
1: Olha, aí tem uma alternância, mas em geral o curso de administração é o mais,
2: né,
1: procurado. Letras fica em segundo lugar, às vezes história também. Né? Agora nós vamos ter pedagogia, que foi uma demanda que a gente coletou aqui na região. Tende a ser mais procurado, principalmente ano que vem, que vai ser à noite, né? Provavelmente se torna maior. E deixa eu deixar aqui também o contato da nosso departamento.
0: Importante.
1: Quem quiser tirar dúvida, é só mandar um zap para 719-9727-2714. Vou repetir, 719-9727-2714. 2714. É um zap. Eu quero saber isso. Jaqueline pela manhã, Fábio, meu secretário à tarde, eles respondem com a maior boa vontade. Eu tô querendo marcar para ir aí. Fala, marca o horário. Pode ir na sala da direção, nos colegiados, na secretaria acadêmica.
2: Lá é aberto, professor? A sala do senhor?
1: Isso, é aberto.
2: O gabinete?
0: Tem gabinete
2: para falar, não. Não,
0: igual político,
2: não é igual secretário de prefeitos, não, né?
1: Não.
2: Que tranca
1: não,
2: lá.
1: Não.
2: Se esconde do povo. Não.
1: Inclusive, minha porta
2: serve
1: fica sempre
2: público,
1: aberta.
2: Né? Serve do público.
1: Minha porta eu nunca fecho. Eu só fecho quando vai ter alguma coisa mais privativa, né? Mas fora isso, podem entrar lá a qualquer horário. Basta avisar a minha secretária. Tô aqui, quero falar com o professor Charles. Ela não, você nem vai sentar no sofá. Já vai entrar direto, a gente já vai bater
2: um papo. Com direito a um cafezinho, professor.
1: E um copo d'água também.
0: Quem é Renata? Renata é da comunicação? Renata?
1: Rafaela. Nossa,
0: beijo, Rafaela, abraço.
1: Maravilhosa, formada na área de marketing, de comunicação. Ela hoje é responsável por toda essa... esse link nosso com vocês.
0: Que legal.
1: Toda essa produção que você está vendo aqui foi ela que fez. Essa produção aqui foi ela quem fez. Tá? A gente dá ideia. Aqui eu queria divulgar as nossas revistas, a Batiraia, a revista de administração do extremo sul da Bahia. Né? Quem quiser também dar uma lida lá, tem artigos maravilhosos nas duas. E aí ela fez, produziu, a gente está levando
2: e
1: aqui.
2: Muito bonito, né, professor?
1: Aqui é para divulgar. Legal. Nós temos duas excelentes revistas para quem quiser publicar com quais, tanto a Batirá quanto a administração do sul da Bahia.
0: Olha, estouramos aqui dois blocos de apoio cultural. Eu vou fazer o seguinte, que mensagem a universidade gostaria de deixar para quem sonha ingressar no ensino superior, mas ainda não teve essa oportunidade? Quero te agradecer, professor Charles. O senhor sabe, precisou, entre em contato com a gente. Eu vou estar aqui divulgando até o dia 2, tá?
1: Pronto.
0: No caso, para que as pessoas possam fazer inscrição. Fica à vontade, por favor.
1: Não vou demorar.
0: Quando
1: não.
0: Quando o senhor vê no micro, desculpa te interromper no telefone, porque às vezes vai chegando coisa que a gente pensa que
1: é para perguntar. Fico ótimo, porque eu já estou pensando que alguma coisa é para me perguntar mesmo.
0: Pois é, então assim, por isso que a gente fica no telefone, cara, não fica no telefone. Mas o negócio aqui é bagunçado mesmo.
1: E eu gosto disso.
0: Só tem audiência, o que é importante.
1: Isso.
0: Muito obrigado.
1: Então, gente, venha fazer a universidade. Como eu disse há pouco, veja o meu exemplo, né? Eu saí de um povoado de 2 mil habitantes para hoje andar em Salvador todo mês, né? São Paulo, Curitiba, Minas, Pernambuco, todos os lugares do Brasil eu já conheci. Já fui para o Chile, estou pensando em breve a Portugal e outros lugares também, né? Tenho muitos amigos. O estudo, ele nos abre todas essas portas.
0: Verdade.
1: Né? E uma coisa que a gente não pode esquecer. Tem gente que diz assim, eu não vou ser professor que não dá dinheiro. É mentira. Nosso salário de professor não é para tornar ninguém milionário. Mas não é um salário ruim. Hoje, um professor que faz um bom concurso de uma prefeitura do estado e continua estudando e faz os cursos de capacitação que a prefeitura dá, que o estado dá, que faz mestrado, que faz doutorado, porque... tem muito doutor e mestre em Eunápolis na educação básica. Em Porto Seguro eu sei que tem bastante, lá na Secretaria de Educação de Porto. Tá? No estado tem muitos professores aqui, dos colégios do estado, que são doutores, que são mestres e ganham por isso.
2: É negócio de dizer, tem professor que ganha 17 mil.
1: Ou mais, ou mais. Ou mais. Então é. Não é mais um salário ruim. Tá? Ah, eu não quero ser professor. Faz administração, faz turismo. Né? O importante é estudar, porque isso de fato transforma, isso ajuda no mercado de trabalho também e na sua vida. Né? Você começa a ter visões melhores, você conversa melhor, você lê melhor, você entende o mundo. Vem entender o mundo com a gente.
2: Aonde?
1: Na UNEB, aqui em Eunápolis.
2: Ensaiada a parceria.
1: Pois é. Na Avenida Jonas Fadini, 300, perto ali do Posto Cabral. Estamos abertos, somos públicos, somos gratuitos e temos com certeza os melhores professores aqui da região. Sou muito orgulhoso dos meus colegas.
2: Amém! 13 no extremo sul da Bahia. Ah, Marcelinho gostou que 13 é PT, né, Marcelinho? Um abraço, meu irmão Marcelinho. Poxa, sendo. Quando a pessoa liga o rádio, é pra ouvir você, mas Carlinhos, rapaz.
1: Ele
2: é fã do nosso programa, nós somos seu fã também. Tem muita coisa boa, daqui a pouco retornaremos. Eu quero falar sobre as calçadas de Eunápolis. A cidade perdeu as calçadas, as pessoas não tem mais, tem que estar dividido com o carro no meio da pista, no meio da rua, porque faz, moto, um bocado de baladeira.
1: Faz parte da participação do professor, né? Isso é educação.
2: Educação.
1: Não é, professor? Isso é educação.
2: Daqui a pouquinho, educação também foi o que aconteceu no Beira Rio ontem. Sabe onde é o Beira Rio?
1: Não tô entendendo.
2: No, na educação, na humilhação.
1: Ah.
2: Ah, o problema, professor. Eu tirei onda com esse cara. Ó.
1: Eu vi que veio alguma coisa.
2: Eu tô com medo desse homem dar um piripaque. Ó, o Internacional. Agora, humilhou o Flamengo.
1: Agora, professor.
2: Não vamos agredir, não.
1: Não. Só falar aqui com o professor, que é nosso relator. Ele vai ser nosso relator aqui do debate.
2: Que debate? Vou debater com você para
1: professor. Como que um torcedor do Flamengo hoje, um torcedor do Palmeiras hoje, ele pode morrer do coração? Não. O senhor com a visão que tem, o senhor acredita que pode morrer? Assim, pelo fato de sofrer pelo seu time?
2: Acabou.
1: Pode sofrer pelo seu time? Não, pode ficar à vontade aí, professor.
3: Eu sou meio que um sofredor, que vasqueiro tem sofrido.
2: E não, e há muito... Se fosse o Flamengo, já tinha acabado a torcida.
3: Já tinha.
2: Professor,
3: a gente é fiel.
1: O senhor não tem 50 anos, tem?
2: Vai entrevistar, vai
1: jogar de anos.
3: De bola.
1: E há quantos anos que o senhor torce pro Vasco?
3: Desde que nasci.
1: O senhor já viu o Vasco ser campeão da Libertadores?
3: Não.
2: Na Libertadores?
1: Não.
2: Libertadores?
1: 97.
2: Ele era
3: de Romário, na época de Romário, Bebeto e tal.
2: Mas o senhor tinha o quê? O Vasco campeão da Libertadores com o Donizete, Luizão.
1: Mas o senhor tinha o
2: Carlos Germano.
1: O senhor tinha os 10, 12 anos?
3: Não, rapaz, eu já era pai em 97.
2: Ele quer me atuar, eu quero atuar. Outra coisa, olha como é que eu vou tirar a hora com a cara de vocês. Eu vou no
3: Pantera.
2: O Pantera.
1: Ele vai tirar onda com a minha cara. O Vasco tá último colocado.
2: Eu vou num breve apoio cultural, lembrando que esse final de semana nós não teremos capital, deixa eu trabalhar.
1: Esse Vasco em último lugar.
2: Esse final de semana, Brasileirão vai parar e só vai jogar os melhores.
3: Doente.
2: Nesse final de semana, só vai jogar os melhores. Perguntei quem?
1: Qual que é o nome do porteiro lá?
2: Marcos.
1: Marcos da UNEB?
2: Da UNEB,
1: porteiro
2: da UNEB.
1: Ele disse que é igual. Ele é
3: vascaíno doente.
2: Doente. Eu sou consciente.
1: Você é o quê?
2: Eu vou falar o final de semana só os melhores.
1: Calma,
2: você está me agredindo. Olha, eu vou falar só os melhores que ficaram na Copa do Brasil.
1: Copa do Brasil, ok?
2: Calma. Sábado, Vasco e Fluminense.
1: Ó. Olha o time bom que ele tá falando.
2: Internacional e Corinthians. Agora vem Flamengo, peraí. Mirassol e Grêmio. Agora vem Flamengo, peraí. Atlético Paranaense e Vitória. Atlético Mineiro e Juventude. Santos e Remo. Chapecoense e Cruzeiro. Palmeiras e Fortaleza. Flamengo e controle remoto.
1: Agora vale.
2: Flamengo e sofá.
1: Agora vem a competição do
2: outro. Flamengo vai ficar assistindo o jogo.
1: Vai
2: ter que assistir a Copa do Brasil.
1: O senhor Charles.
3: Essa aí foi boa.
1: É de tempo,
3: essa
1: João.
3: Foi boa.
1: Manda ele ver o outro patamar da competição, Libertadores. Vê quem tá lá.
2: Esse final de semana é Copa do Brasil.
1: Ô, professor.
2: Vocês vão ter que me engolir. Agora, cultural,
4: não, aproveitando o professor Charles aqui.
2: Ele quer o professor Charles.
4: Fala a marca dele. Agora, não, vê um jogo de um Flamengo e de um Palmeiras e vê um jogo do Vasco. É totalmente diferente.
2: Ele quer jogar você com o Vasco ainda.
4: O senhor jogou bola no jogo?
2: Não, não joguei, mas eu.
4: Pode falar aqui, não, tá aberto aqui?
2: O Vasquinho joga bem. Não,
4: é,
2: o Vasco joga bem.
4: Não.
2: A gente tem sofrido, mas o time joga.
4: Há quantos anos o senhor acha que tá sofrendo?
2: Ele quer impressionar.
4: Não, depois ele grava.
2: Há quantos anos, professor?
4: Uns 10 anos.
2: 10 anos, Naldo? Pegou aí, Naldo?
4: Depois ele coloca aí. É muito mais 10 anos.
2: Em 2016 a gente ainda estava no Campeonato Brasileiro, a gente com
4: eu vou no breve apoio cultural sábado às 17h30. Vocês flamenguistas, ligue a televisão pra ver o Vascão, papai! Foi eliminado pelo Vitória, tomou 2 contra o Salvador. Não conversa comigo mais, a partir de hoje eu não discuto mais. Eu não discuto futebol com você mais. Voltamos já.
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3: A saúde suplementar brasileira ultrapassou pela primeira vez a marca de 2 bilhões de procedimentos assistenciais realizados em um único ano, um aumento de 3,7% no uso de planos de saúde em comparação a 2024, segundo dados do Mapa Assistencial 2025 da Agência Nacional de Saúde Suplementar, ANS. Os exames lideraram como o principal tipo de atendimento realizado pelos planos de saúde em 2025, representando mais de 60% dos registros. Para Rafael Scherri, diretor de Regulação Econômica da FenaSaúde, a Federação Nacional de Saúde Suplementar, os números confirmam a importância do setor e acesso da população aos serviços de saúde.
4: Esse número realmente mostra o tamanho da relevância que os planos de saúde têm na oferta de assistência médica e odontológica para a população brasileira. Então, ultrapassar a marca de 2 bilhões de procedimentos em um ano revela não só a dimensão do setor, né, mas também sua capacidade de todo ano estar absorvendo uma demanda crescente por procedimentos como consultas, exames, terapias e internações, né? Então, fica muito clara a importância dos planos de saúde para a população, né? Não só por fornecer acesso à saúde de alta qualidade, mas também por absorver parte da demanda que, de outra forma, iria para o SUS e acabaria pressionando o sistema público.
3: As internações também apresentaram aumento de 8,9% em comparação com 2024, em sequência às terapias, procedimentos odontológicos e consultas médicas. Rafael Scherri destaca que o desafio diante do aumento na procura por serviços em saúde acende um alerta para garantir a sustentabilidade das operadoras de saúde.
4: De fato, esse volume e o fato dele ser crescente, né, traz um alerta para a sustentabilidade do setor. Mas utilização significa uma pressão maior sobre recursos que naturalmente são escassos, né? Estamos falando das redes assistenciais, medicamentos, né, toda a infraestrutura da saúde. Então essa percepção que as pessoas têm de que os planos de saúde estão ficando caros é um reflexo dessa crescente utilização de uma inflação médica que é 3 vezes maior que a inflação oficial do país. Então o desafio todo é garantir acesso e qualidade sem perder o equilíbrio econômico do sistema.
3: Atualmente, cerca de 53 milhões de brasileiros possuem planos de saúde. Com a marca de 2 bilhões de procedimentos ultrapassada, na prática, isso significa uma média de 5 milhões e meio de procedimentos realizados por dia ou cerca de 230 mil atendimentos por hora entre consultas, exames, terapias e internações. Para mais conteúdos como este, acesse o site Notícias do Seguro. Agência Rádio Web, produção e reportagem, Carolina Cassola e Karina Chagas.
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5: Setembro será um mês decisivo para milhões de micro e pequenas empresas enquadradas no Simples Nacional. Elas terão de escolher como vão recolher os novos tributos da reforma tributária a partir de 2027. Uma decisão que pode afetar a competitividade e até o fluxo de caixa do negócio. Um estudo da OMIE identificou os setores que precisam acelerar essa preparação. Entre os mais expostos estão atividades ligadas à tecnologia da informação, transporte terrestre, construção civil, hospedagem e serviços financeiros. O gerente de indicadores e estudos econômicos da empresa, Felipe Beraldi, explica o que esses segmentos têm em comum.
6: Elas são empresas que estão inseridas em cadeias produtivas, ou seja, que são empresas naquele modelo business to business, né, o B2B. Essas empresas que não aderirem ao Simples Nacional Híbrido, elas podem perder competitividade diretamente pela geração de crédito tributário. Ou seja, se elas recolherem os tributos unificados na guia do DAS, elas vão ter competitividade diretamente pela geração de crédito tributário. Ou seja, se elas recolherem os tributos unificados,

0: ação o quanto antes.
1: Na verdade, você precisa fazer uma análise inteira da tua participação na cadeia produtiva. Olha, eu vou ter uma pressão por geração de crédito do meu cliente, eu vendo para uma empresa maior, eu vendo para uma empresa que faz parte de uma outra cadeia produtiva, que vai estar olhando para o crédito tributário. Se eu não aderir ao simples híbrido, o que que eu tenho que fazer com a minha precificação para continuar competitivo, enfim. Então, tem muitas questões específicas, né? O objetivo desse estudo foi trazer um pouco de luz setorial para a economia, mas a realidade é que todo empresário precisa, nesses próximos meses, estar fazendo contas para que tome aí a melhor decisão para o primeiro semestre do ano que vem.
0: Segundo a OMIE, quase metade das pequenas e médias empresas ainda não iniciou uma análise dos impactos da reforma tributária. Antecipar esse planejamento e contar com o apoio do contador pode fazer diferença na hora de escolher o modelo de tributação mais adequado para cada negócio. Mais informações sobre gestão eficiente com a sua empresa, acesse omie.com.br. Produção e reportagem, Agência Rádio Web.
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4: Ok, beleza! Cruza que eu tô na área! Ó, deixa eu, peraí, cadê? Olha, deixa eu aproveitar 13h27 no extremo sul da Bahia. Naldo Vieira, coloca os parabéns aí. Hoje é o aniversário de um cabra muito bacana, um cabra muito especial, o nosso querido Pastor Marconi! Coloca aí, Naldo Vieira! 13h27 no extremo sul da Bahia, aqui na sua Rádio 104 FM Vida. Hoje, quinto, 30 de julho de 2026, está completando mais um aninho de vida o nosso querido Pastor Marcones, esse pastor diferenciado, um cara simples, um cara humilde, um cara do coração maior que o corpo. Então, Marcones, parabéns, pastor, que Deus abençoe o senhor, que Deus abençoe a sua vida, que Deus abençoe a sua família, o pastor Marconi, que vem se destacando nas suas pregações, viu? Ele está sempre pregando aqui nas quartas-feiras. O apóstolo Ronilton escala o pastor Marconi e cada pregação diferenciada. Eu acho que não é pregação. Pregação é pregação mesmo, eu acho que é. Então, alô, pastor, um abraço, Deus te abençoe, felicidade e saúde. Receba os abraços da Rádio FM Vida e da cidade de Eunápolis. Eu tenho certeza que hoje à noite o bambu vai gemer. Ô, Ni, se prepare, viu, Ni? Você não é pastor ainda, mas vai, depois você vai me dizer, logo, logo você vai ser consagrada pastora. Ni, se prepare que o gordinho vai botar pocando. Ô, Marcones, meu pastor, parabéns. Deus abençoe! Olha, 13h29 na Bahia. Carlinhos Mototáxi, eu quero ouvir a sua opinião sobre essa matéria. Enquanto alguns se dedicam a criticar o secretário nas redes sociais, o Tito, né? A realidade enfrentada pelos moradores de Eunápolis continua evidente nas ruas da cidade. A imagem retratada. Deixa eu crescer a letra aqui, misericórdia. Pronto. Senão o professor Ramon não vai retar comigo. A imagem retratada. Pera aí. Pronto, agora vai. Agora eu tô enxergando. Tô pensando lá no doutor Alain. A imagem retrata uma situação cada vez mais comum: calçadas ocupadas por construções, obstáculos e ampliações de imóveis particulares, comprometendo o direito de ir e vir dos pedestres. O problema, Carlinhos Mototáxi, tem que ser resolvido como nesse caso. Ou seja, você está vendo aqui a foto de frente ao regional. Não tem como você passar um cadeirante. E tem aqueles meninos da cadeira de rodas que ele liga o motor, né? Às vezes você vê, ó, motorizada, não tem espaço, tem que estar lutando contra os carros. Uma pessoa é um deficiente visual, um...

0: uma pessoa de muletas, ou seja, o que tem que ser feito, Carlinhos? É o papel da conscientização ou o papel da multa, ou o papel de guincho? Carlinhos Mototáxi.
1: Olha, é tudo uma questão de bom senso, né? O município, na Secretaria de Trânsito, tem que fazer o trabalho inicialmente, esse trabalho de conscientização, chegando dos meios de comunicações, chegando até essas pessoas, proprietários de comércio, estabelecimento, através de panfletos, fazendo esse trabalho de conscientização. Caso a população não queira fazer a sua parte, que o município vai fazer a dela, que é esse trabalho antes da punição, o trabalho da conscientização. Caso aquele não queira, não se enquadrou no trabalho da conscientização proporcionado pelo município, aí tem que ir para a infração, né? Aí as pessoas só sentem quando mexe no bolso. Infelizmente, há uma falta de respeito muito grande por alguns comerciantes que não respeitam o direito de ir e vir das pessoas, principalmente de pessoas portadores de deficiência. Nós temos ali na Santo Dumont, se você quer ter um exemplo, muitos comerciantes, não são todos, mas muitos comerciantes utilizam que a Santo Dumont, ela é uma rua estreita. Ela é muito estreita, aquela Santo Dumont que dá acesso ali a Dom Pedro II com a Duque de Caxias, a Duque de Caxias ali. Então, o pessoal utiliza, alguns comerciantes utilizam o passeio para expor suas mercadorias. E aí você vê idosos, gestantes, tendo que ir disputar espaço na pista, correndo o risco de ser atropeladas por bicicleta, principalmente bicicleta que é silenciosa, motos, essas motinhas agora elétrica, muitos adolescentes, né, que não tem a responsabilidade de se enquadrar na lei de trânsito, né? Eles usam muito os meio-fio das calçadas e agora essas pessoas correm sério risco de atropelamento. Então o município tem que fazer a parte deles, mas se não tiver a compreensão de alguns comerciantes que usam esse espaço público, que não pertence a eles, o espaço é público, o passeio é público, ali é para as pessoas utilizar. Você não pode pôr mesa de bar, você não pode pôr ali, expor suas mercadorias, mas infelizmente em Eunápolis alguns comerciantes não respeitam, né, essa lei e acaba atropelando, e aí é onde tem que entrar, né, o trabalho do município. Conscientização, não enquadrou, punição.
0: Na sua opinião, é o melhor? E essa questão do punição, que é o guincho, puxar e levar, ou multa?
1: Multa, sim. Aplicar as infrações, né? Inicialmente uma multa, né? Notificar aqueles veículos, aquelas motos, né? Caso continua, aí pronto, aí já é cabível guinchar esses veículos, porque infelizmente eles não querem colaborar com o município, atrapalhando o trânsito do nosso município.
0: E nós temos diversos pontos críticos de Eunápolis que não tem calçada. E outra coisa, e na questão, Carlinhos, da construção? O cara vai fazer uma loja no centro para alugar, um ponto para alugar, a prefeitura não tinha que olhar também a questão da calçada, Carlinhos, acessibilidade, não ter esse ponto, os caras vão lá construir uma loja, faz um passeio quadrado alto, tirando o direito de um cadeirante, de um deficiente visual. A prefeitura deveria rever isso também?
1: Nós tivemos aqui a presença do chefe, o coordenador de trânsito, né? E ele falando que o município está fazendo a parte deles. O município está indo conversando, qualquer cidadão, ele tem o direito de tirar esses clones no meio da rua, né? O espaço é público, não é inadmissível. Você vê um proprietário de loja colocar ali cadeiras demarcando espaço público, que não é dele, é do público. Então é inadmissível, aí você não pode estacionar seu carro, porque está aquela vaga ali de um comerciante tem uns que não tem o clones, eles colocam cadeiras demarcando uma área que não é deles. Então está cometendo crime. Então qualquer cidadão tem o direito de tirar. Ele pede para o proprietário tirar. Caso o proprietário não tire, ele mesmo tire. E se o proprietário for chamar a polícia, que chama. A polícia vai ter que se explicar caso que esteja ao lado do proprietário. Mas a polícia não trabalha dessa forma. A polícia trabalha dentro da lei. E ali vai ser aplicada a lei. Porque eu não posso chegar, ter um comércio no centro de Eunápolis, né, na minha porta da minha loja, eu colocar clones, eu colocar cadeiras, para quando meu carro chegar, o carro do meu filho ou de um funcionário meu, tá lá aquela vaga. Olha, Bola, se é um espaço público, que direito dá o cidadão, o empresário, ter aquele espaço como espaço privado dele ou da empresa dele? É totalmente errado, totalmente equivocada a atitude de alguns comerciantes, que qualquer cidadão, ele tem sim o direito de utilizar o espaço público sem ter que demarcar, como alguns empresários de Eunápolis agem dessa forma.
0: Beleza. Cadê os guardas? Que não veio nenhum. Ninguém entende nada do que está falando ali. Olha, eu tenho uma matéria aqui do Bahia Notícias. Vai começar agora as eleições. E eu vou ficar de olho nos patrimônios dos candidatos com a Justiça Eleitoral. Por exemplo, ACM Neto formaliza candidatura da Justiça Eleitoral com patrimônio dobrado em relação a 2022. Eu vou ficar de olho, porque esses caras, eles colocam que tem 100 mil, 200 mil, uma bicicleta. Os caras milionários, moram nos melhores apartamentos de Salvador, moram nos melhores apartamentos do Brasil. Isso é no contexto. Mas declara a Justiça Eleitoral que tem 10 mil, meu pastor Osmar, 20 mil, 100 mil, 100 mil na conta, meu pastor tem. Hein? Vai começar a questão da Justiça Eleitoral. Eles estarão fazendo, eles vão formalizar a candidatura na Justiça Eleitoral. E com isso eles precisam colocar o seu patrimônio. Quanto cada candidato tem? Ah, o candidato. Nós sabemos que os caras são milionários, mas o patrimônio é pouco. Então, Carlinhos, vai começar. Eu quero te fazer a seguinte pergunta. Agora o ACM Neto formalizou na justiça a sua candidatura com o seu patrimônio. Mais de 40 milhões de reais. Vai começar pessoas milionárias que colocam que tem 10 reais, que tem 20 reais. Eu quero ouvir você sobre isso. O ex-prefeito de Salvador e candidato ao governo do estado, Antônio Carlos Magalhães, ACM Neto, formalizou nesta quinta-feira 30 a submissão dos dados de sua candidatura ao sistema da Justiça Eleitoral. No painel oficial constam, até o momento, as candidaturas de apenas dois dos cinco principais postulantes ao Palácio de Ondina, ACM Neto União e Ronaldo Mansur. O perfil dos candidatos no Tribunal Superior Eleitoral concentra as principais informações dos candidatos aos cargos eletivos, como dados do perfil, limite de gastos, filiações e coligações partidárias, além da declaração de bens dos candidatos. Em sua ficha de candidatura, o vice-presidente fez mudanças em relação aos dados apresentados em 2022. O primeiro deles é a declaração de bens, que hoje consta em 84,8 milhões, mais que o dobro da declaração de quatro anos, quando foi candidato a cargo de governador pela primeira vez, teve 41,7 milhões. Este ano, o patrimônio inclui dois apartamentos, um locado no bairro da Vitória, em Salvador, no valor de 7,8 milhões, e outro no condomínio da Península de Maraú. Maraú é lindo demais. No litoral sul da Bahia, é orçado em 1,4 milhão. dois veículos que somam 465 mil e dezenas de aplicações de participações em fundos financeiros. Outra mudança é a coligação do candidato. Há 4 anos, o candidato à governadoria era formalmente apoiado por 13 e hoje uniu em torno de si 9 siglas, incluindo 3 federações. São elas a Federação União Progressista com União Brasil, 44, o PP 11, a Federação PSDB e Cidadania com o Partido da Social Democrática Brasileiro, 45, e Cidadania, 23, a Federação Renovação Solidária com o PRD, 25, e Solidariedade, 77, e os partidos unitários Republicanos, 10, PL, 22 e Podemos. Ou seja, Carlinhos Mototáxi, 84 milhões, deve ter 300. Daqui a pouco vai começar um candidato a governo do estado com R$200, deputado federal com R$1.000 de prestação de contas. Carlinhos Mototáxi.
1: Olha, na realidade, meu caro amigo Sena Santos e amigos ouvintes, essa questão de declaração de rendas de políticos, né? Eles, a família ACM Neto, a família Antônio Carlos Magalhães, é considerada uma das mais bem-sucedidas financeiramente, talvez, do estado da Bahia. Ele pode incluir a família Antônio Carlos Magalhães como uma das famílias ricas no estado da Bahia. O Antônio Carlos Magalhães, o ACM Neto, ele já foi deputado federal. Ele deve ter participação na rede de televisão, na TV Bahia. Outras
0: vezes prefeito de Salvador.
1: Duas vezes prefeito de Salvador. Deputado por 2 ou 3 mandatos, não me lembro. Quer dizer, e essa declaração de bens dele, que é obrigação do candidato que está concorrendo à cadeira no Executivo, essa prestação de contas, né? Declarar seus bens. Para que declarar os bens? É para a própria Justiça Eleitoral ter uma base. O candidato está entrando com X, quando largar o mandato ele vai ter X. Se aumentou, se triplicou a sua renda, enfim. Mas o que acontece na questão da Justiça Eleitoral? Um candidato a prefeito ou um candidato ao governo do estado, até o candidato a presidente da república, ele tem que apresentar também para a Justiça Eleitoral um projeto chamado Plano de Governo. Plano de Governo. Nós tivemos agora, até a participação do nosso querido Marcelinho, do xarope.com.br, um dos melhores do Brasil, relatando que o Jerônimo Rodrigues, ele concluiu 90 e não sei quanto por cento das obras,
0: das promessas
1: realizadas. Isso é plano de governo. Se apresenta antes de ganhar as eleições, você apresenta a Justiça Eleitoral. Deveria a Justiça Eleitoral, com X período de mandato, a própria Justiça Eleitoral vai fiscalizar seu plano de governo. A meta que você está batendo no seu plano de governo, de prefeito, de governador, de presidente. Se você não bater aquela meta que você apresentou à autoridade maior, que é a Justiça Eleitoral, você vai perder seu mandato. Até a conclusão do seu mandato, se você não concluir tudo aquilo que você apresentou à Justiça Eleitoral, você vai sofrer uma punição. Mas não, eu posso apresentar meu plano de governo e não cumprir nada. E a Justiça Eleitoral nada faz. É tipo declaração de rendas dos políticos. Tem político que tem bilhões e apresenta para as autoridades competentes, que é as autoridades eleitorais, apresentou, tem um trilhão, apresenta R$300 mil. E não há uma fiscalização sobre aquele bens daquele determinado candidato. Então, os políticos brasileiros, eles já acabam enganando, inicialmente, a autoridade maior eleitoral, que são os representantes da Justiça Eleitoral. Se imagine, se eles enganam, não são todos, se eles conseguem enganar as autoridades da Justiça Eleitoral, imagine o que eles são capazes de fazer com o eleitorado deles.
0: Eles prestam ali que tem 2, 3 milhões e gastam 20, 30 na campanha. É muito visível. Agora, a justiça, tem que provocar a justiça. É igual você vai fazer um cadastro de um Bolsa Família. A pessoa está ali sentado, ela te pergunta e você responde. Ela é obrigada a colocar tudo que você respondeu. Se você estiver mentindo ou não, é problema seu. Né? Então fica nesse esse comparativo aí. Mas essa colocação sua é importante. Já começou dando 1-0 na justiça.
1: Na maior autoridade.
0: Na maior autoridade. Imagina o povo.
1: Imagina o povo.
0: É. Olha, beleza, eu vou fazer.
1: Só para informar aqui, Senna, nós fomos. Você não pôde sair para atender a direção aqui da rádio, né? Nós fomos agora alertados que amanhã estará aqui a partir das 13 horas a vereadora Arilma, né? A vereadora Arilma falando. E eu achei muito legal um projeto dela, né? Sobre mulheres mutiladas, né? Do câncer de mama. É um projeto que vocês mulheres, mesmo aquelas que não têm nos seus familiares, mulheres que teve essa situação, essa doença tão ruim, que é o câncer de mama, então a vereadora Arilma amanhã estará aqui, será nossa convidada para falar desse projeto de grande importância, né, principalmente para nossas mulheres, eu napolitana.
0: Ela tem muitos bons projetos.
1: Tem, voltada para as mulheres da nossa cidade. Nós sempre falamos isso aqui, independente, né, independente, que fique bem claro aí do outro lado, as pessoas, um ou outro maldosos, né, independente de hoje estar aqui junto com a direção da 104.9, nós sempre falamos desse projeto da vereadora Arilma em relação a projetos, né, voltado para as mulheres de Onápolis. Então amanhã, às 13 horas, é um projeto de grande importância para aquelas mulheres que ficaram mutiladas, né, através do câncer de mama, e amanhã terá todos os detalhes aqui a partir das 13 horas.
0: Beleza, olha, eu vou fazer o seguinte, nós estouramos o bloco de apocultural, meu querido Wagner do Lava Jato, um abraço para você. Só vou dar 3 aperitivos para amanhã, logo no começo. Vasco avança na Sul-Americana e ganha mais de 3 milhões em premiação. Segundo, Saldívia confirma a sondagem do Huracan, mas diz que quer permanecer no Vasco, vou morrer aqui. E isso se
1: quem
0: chama amor.
1: Quem?
0: Saldívia, jogador.
1: Morrer de novo?
0: Quero...
1: Só ir pro Vasco já tá morto. Tá.
0: E outra coisa que eu vou dizer: o Vasco negocia a contratação do volante colombiano Kevin Castanor.
1: Esse Vasco é estrangeiro, né, velho?
0: Qual é o nome? Kevin Castano.
1: Esses estrangeiros vai dar trabalho. Ó, Senna, só uma correção aqui, né? Vai estar presente a vereadora Arilma, né, e a diretora do TFD, né? Olha o quanto vai ser importante a participação da diretora do TFD e a vereadora Arilma falando desse grande projeto de mulheres que ficaram mutiladas do câncer de mama.
0: Beleza, fechou. Qual o nome dela?
1: Lisiane.
0: A Lisiane estará aqui, diretora do TFD, com a Arilma Rodrigues.
1: Lisiane, se não me falha a memória, ela já foi diretora do Hospital Regional. Se for o que eu estou pensando, extremamente competente, é parente, né? Se for essa mesma Lisiane, parente do prefeito Robério Oliveira, né? E ela trabalhou na gestão do prefeito Robério Oliveira como diretora do Hospital Regional. E se for a mesma pessoa que eu estou pensando, é uma pessoa extremamente competente, uma ser humana espetacular. Se for essa Lisiane que eu estou pensando, que é parente do prefeito Robério. Excelente profissional.
0: Temos o Apultural. Até amanhã.
1: Um abraço, meu querido Senna Naldo Vieira, aos nossos amigos ouvintes que nos acompanharam. Café com Direitos.
0: Flamengo joga hoje, não?
1: 7. Rapaz, eu sou comentarista e você me atrapalhando.
0: Você é o quê?
1: Comentarista, você me atrapalhando.
0: Coisa.
1: Você é meu apresentador.
0: Você é comentarista.
1: Deixa eu abrir um alerta aqui logo para os nossos ouvintes. Se segunda-feira eu não estiver no programa Café com Direitos...
0: E nem media.
1: Se eu não estiver... Não, meio-dia não. Meio-dia eu venho porque... Mas café com direito, se eu não estiver no programa segunda-feira, eu irei explicar o motivo da minha ausência definitivamente e darei nome do culpado da situação da minha ausência. É um colega nosso de profissão, que não é o Senna Santos. Que Deus nos abençoe, abençoe a cada um de vocês que nos acompanharam das 7 às 8h30.
2: Duas horas.
1: Até às 14 horas. Ele tem essa decisão, ele tem esse poder de decisão. Se não, infelizmente, vou te deixar sozinho no Café com Direitos, com muita saudade no coração, mas a necessidade tem que bater mais forte. Isso é um aviso direto para que depois não venha dizer: ah, mas você não avisou. Não. Então tá dado o recado, cabe acatar. Ou não. Que Deus nos abençoe a cada um de vocês. Beijo no coração de todos.
2: Beleza, é porque nós estouramos aqui o bloco de apoio cultural. Nós vamos um breve apoio cultural e automaticamente finalizamos o programa. Muito obrigado pelo carinho. Que Deus abençoe a todos vocês. Amanhã você poderá tirar suas dúvidas aí, tá? Sobre o TFD. A Liliane e a Arilma amanhã aqui. Cadê ele? Cadê o vereador? Amanhã tem mais! Me dê, papá!
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2: O Brasil se tornou o maior comprador mundial de carros elétricos e híbridos produzidos na China. O avanço das montadoras chinesas no país impulsionou as exportações de veículos eletrificados para o mercado nacional, atingindo marcas recordes de vendas nos primeiros meses deste ano e transformando o Brasil no principal destino internacional desse tipo de frota. De acordo com os dados da alfândega chinesa, entre janeiro e maio deste ano, o país trouxe US$5,2 bilhões em veículos de todas as motorizações, ultrapassando a Rússia como o maior comprador desses produtos. Esse total representa uma alta de quase 150% em relação ao registrado no mesmo período do ano passado e foi impulsionado por preços mais competitivos em relação aos veículos a combustão, aliado ao aumento da oferta de novos modelos e à ampliação da infraestrutura de recarga nas principais capitais e rodovias do país. O movimento tem pressionado a indústria automotiva tradicional a acelerar seus planos de nacionalização de tecnologias sustentáveis e a investir na produção local de modelos híbridos e elétricos para manter a competitividade no mercado interno. Para o consumidor que planeja migrar para um veículo elétrico, especialistas orientam a avaliar com atenção a autonomia do modelo escolhido e a disponibilidade de pontos de carregamento na rotina diária ou nas rotas de viagem. Além disso, vale pesquisar sobre os custos de manutenção preventiva, as condições de garantia das baterias e eventuais incentivos fiscais, como a isenção do IPVA. Da Rádio 2, Milena Abreu.
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7: 14 horas e 8 minutos.
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5: Programa líder de audiência, palavra que edifica aí. Muito boa tarde, aqui é o gerente Léo falando, tá? Olha só, passando aqui para trazer novidades aí para nossos ouvintes da Rádio Vida FM. Ô, meu pastor, eu tenho acompanhado o senhor aí nos programas, é o horário que eu retorno do almoço, e tem edificado bastante, e eu tenho visto que a palavra realmente tem sido uma palavra centrada, uma palavra onde as pessoas recebem, e é uma palavra que edifica, é a palavra que traz cura, a palavra que liberta. 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
4: Graças a Deus, graças a Deus, graças a Deus que nos dá vitória. Nós estamos ao vivo aqui no programa Palavra que Edifica, comigo mesmo, apóstolo Gelison Santana, hoje dia 30 de julho. É, e nós estamos aqui hoje ao vivo, nesta quinta-feira abençoada. Lembrando que nós estamos aqui de segunda a sexta, né? Todos os dias, de segunda a sexta, a partir das 14h30, a gente entra ao vivo com esse programa abençoado, que tem abençoado vidas, tem feito o diferencial. Deus tem sido glorificado, Deus tem sido exaltado. E nós estamos na fé, nós estamos na certeza de um Deus poderoso, nós estamos na certeza de um Deus forte, de um Deus extraordinário, de um Deus que pode tudo e pode todas as coisas. Nós acreditamos que nós temos a presença desse Deus em nossas vidas. Eu não sei como você está nesse dia. Não sei como está a sua casa, eu não sei como está a sua família, eu não sei como está áreas da sua vida, mas eu tenho certeza que Deus marcou essa tarde para falar ao seu coração. Deus marcou essa tarde para falar ao teu espírito. Nós somos seres humanos e a gente sabe que somos formados de corpo, alma e espírito. Quando temos um problema no nosso corpo físico, a gente procura um médico, né? Especialista ali na área, seja um neuro, sentido cabeça, né? Seja um cardiologista, quando se trata do nosso coração, né? Mas procuramos também um oftalmologista, quando se trata das nossa visão. Mas o corpo espiritual, a nossa alma, ela depende de uma palavra, um alimento, né? Então você está aqui nesse momento, ao vivo conosco, seja na minha live aqui, seja também no aplicativo, pelo www.fmvida104.9.com.br, ou só botar no Google aí, FM Vida 104,9, Eunápolis. Você vai estar ao vivo aí, você que está fora do estado, você que está fora da cidade de Eunápolis, né? E você que está pela nossa emissora, você que está conosco agora aí, no seu radinho de pilha, no seu radinho recarregável, você que está na sua sala, você que está correndo aí, fazendo seus exercícios também, você que está trabalhando agora, né? Você que está no campo, você que está na zona rural, um abraço para todos vocês. Você que está agora também como motorista de aplicativo ligado conosco, Deus te abençoe. Deus abençoe sua vida, a sua casa e a sua família. Queridos, nesse momento nós vamos orar. Nada como começar o nosso programa debaixo de uma oração, debaixo de um clamor, pedindo a Deus a primazia, pedindo a Deus para continuar abençoando essa rádio abençoada, pedindo a Deus para abençoar todos os colaboradores, toda a equipe que trabalha na 104,9, até porque, né, tem programas aqui excelentes. Agora mesmo acabou aí o Vida Comunitária com meu amigo Carlinhos e meu amigo Senna. Rapaz, pensando em dois caras diferenciados, né? Programa Vida Comunitária, meu irmão, eles são diferenciados. Eles estão pela manhã também, o Senna está pela manhã, né? Quero mandar um abraço especial aqui também, nosso diretor Genilson de Jesus, ele que comanda tudo aí, ele que nos dá as diretrizes para fazer aqui o ideal e o certo aqui, né, nesse programa. E uma benção de Deus, nosso amigo também, Naldo, né? É Naldo, né? Naldo Oliveira. Naldo é uma benção de Deus, um amigo. Falar de Naldo é cara diferenciado. Deus abençoe. Tá conosco aqui também, né? No estúdio aqui comigo, na parte técnica ali, lendo as mensagens, colocando os louvores, a missionária Nayara, minha esposa, né? Conosco, jogando duro, e nós vamos para cima. Amém? Vamos orar. Pai, aqui encontramos em tua presença. Eu quero te exaltar e te glorificar e te magnificar. Engrandeço o teu santo nome, enalteço a ti e tributo a ti toda honra e toda glória, pois sabemos que é do Senhor que vem a nossa vitória. Se estamos de pé, respirando, andando, falando, é porque o Senhor nos sustentou. Temos motivos de sobra para te agradecer, porque a todo tempo o Senhor está nos guardando. O Senhor está nos guardando, nos alimentando. Imagina aí a gente almoçando, engasgar, né? O Senhor nos livra comendo. Imagina a gente tomando banho, o Senhor nos livra de um curto-circuito, nos livra de uma queda no banheiro, bater a cabeça, dar um traumatismo craniano, quebrar um fêmur ou quebrar uma perna. O Senhor nos livra indo para o trabalho, seja de pé, de bicicleta, de moto ou de carro ou de ônibus. O Senhor nos livra de acidente, incidente, do assalto. O Senhor nos livra de tudo quanto é tipo, Deus. O Senhor nos livra no dormir, engasgar com a própria saliva, ou se asfixiar com travesseiro ou com a coberta. Oh, Deus, a todo tempo o Senhor está nos guardando. Eu sou grato ao Senhor, junto com essa multidão de pessoas que está conosco agora. Nós te agradecemos por todas as coisas. E eu sei que a gente não merece nada. A gente não merece nada, é por isso que o apóstolo Paulo diz: miserável homem que eu sou, o bem que é para me fazer eu não faço, e o mal, quando menos espera, eu já fiz. Por isso careço da tua graça e da tua misericórdia. Oh Deus, obrigado por tudo. Obrigado pelo teu perdão, pela tua misericórdia. É por isso que carecemos do Senhor, porque somos pecadores e só o Senhor tem o perdão que merecemos. Obrigado por todas as coisas, pelo emprego que temos, e quem está agora nos ouvindo desempregado, abre a porta, Jesus. Obrigado pela saúde que temos, e quem não está com saúde agora, dê saúde. Obrigado pela família que temos, quem não tem família, que o Senhor proporciona uma família abençoada. Obrigado por todas as coisas. Obrigado porque até aqui o Senhor tem nos sustentado, nos honrado, nos guardado, nos livrado e nos abençoado. Somos gratos a ti. Te engrandecemos e te enaltecemos, te exaltamos, te glorificamos por tudo. Tome em tuas mãos esse programa de hoje, tome em tuas mãos as nossas vidas e seja conosco, em nome de Jesus. Amém? Graças a Deus. Amém. Ô, Caio, meu evangelista Caio Lima, Deus abençoe, meu lindo, em nome de Jesus, né? Pastor, todo o povo, toda a família do pastor Wilson, evangelista Caio, evangelista Cauã, Daniel, fiquei sabendo que Daniel vai ser pai agora, né? Um abraço, toda essa família, Flávio, toda essa família abençoada, o Kevin, Deus abençoe, pastor Cosme, um abraço, Deus abençoe, todo o povo de Itapetinga, um abraço para Itapetinga, minha terra natal, Deus abençoe, um abraço para todo o povo do Espírito Santo, um abraço Catinha. Hoje, eu vi Catinha aqui agora, né, mandando aí a paz. Lembrando que hoje é quinta-feira e temos o quê? Campanha. Meu irmão, estamos com uma campanha poderosa na oficina. Rua Marechal Deodoro 109, bairro Pequi. Tá dando o que falar essa campanha, viu? O que queres que eu te faça? Uma multidão de pessoas tem se reunido nos nossos cultos e Deus tem sido glorificado para a honra e para a glória do teu santo nome. Amém? Querido, vamos ouvir um louvor abençoado? Vamos ouvir um louvor abençoado? Glória a Jesus por isso, né? Tem um louvor que fala muito ao meu coração, né? Escape e livramento. Escape. Deus tem livramento para sua casa, vocês creem nisso? Amém, tamo junto, em nome de Jesus. Pastor Evandro, rapaz, falar do pastor Evandro aqui em rede municipal, né? Nós estamos aqui ao vivo nos estúdios da 104,9, aqui em Eunápolis, para toda a região rural e Eunápolis, e para todo mundo e o Brasil também pelo aplicativo. Pastor Evandro é uma bênção, né? O vereador abençoado, o homem que não deixou de trabalhar, mesmo sendo suplente, é por isso que está onde está, né? Assumindo a sua cadeira aí. Deus abençoe hoje, vereador, novamente para a glória, quando Deus quer, assim mesmo. Ele que está aí, sendo vereador em Itapetinga. Um abraço, meu pastor Evandro Souza, homem que trabalha por Itapetinga. Amém, amém. Pastor Evandro, nós vamos estar inaugurando a nossa comunidade aqui em Eunápolis. E eu creio que você vai subir com a caravana aí, viu? Vem congratular a Deus aqui com a gente, moço. Em nome de Jesus. Tá tudo certo. Um abraço para toda a família, um chamado. Em nome de Jesus. Solta aí o louvor. Esse louvor é para quem recebe o livramento. A Bíblia diz que o anjo do Senhor acampa ao redor dos que o teme e os livra. Então recebe o livramento de Deus para sua casa, sua vida, sua família. 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
1: É isso mesmo, apóstolo Gênison Santana, né? Aqui na direção desse programa Palavra que Edifica. Deus colocou esse programa, esse tema no meu coração desde quando eu fazia as lives no Facebook, há quase 10 anos atrás. E hoje estamos aqui, né, nos estúdios da 104, Deus cumpre promessas. Hoje estamos aqui na direção de um programa muito bom, muito bom. É Deus, quando Deus fala, está falado. Amém, queridos? Queridos, vamos lá. O número da bênção, o WhatsApp da bênção, é o 739-8173, para quem é de fora, o WhatsApp, né? 73 é o DDD, 981-27-5280, para você entrar em contato conosco aí pelo WhatsApp, pedindo o seu louvor, pedindo a sua palavra, né? É, mandando aquele alôzão especial. Eu quero mandar um alô especial para todo mundo que está nos assistindo agora. Quero mandar um alô especial para nossa amiga Maria, Maria de Lu, viu? Maria, mãe de Lu, né? Lá do bairro Minas Gerais, se não me falha a memória. Ou é a Monte Azul, Rua Monte Azul. Quero mandar um abraço também especial para o Léo Taxista, para Gil do Táxi. Quero mandar um abraço especial também para todo esse povo abençoado que está conosco. No nome de Jesus, quero mandar um alô especial também para nossa amiga Anai do Pequi, Dona Tereza. Quero mandar um abraço para Dona Tereza também, do Pequi. Quero mandar um abraço para nossa irmã Nilma, irmão Moisés. Quero mandar um abraço especial para Lúcia, Luiz. Quero mandar um abraço para todo mundo. Ele quer entrar ao vivo, eu acredito, né? Eu quero mandar um abraço para todos vocês, em nome de Jesus. Você está ligado conosco, né? Você que está ao vivão conosco aí. Deus abençoe. Nosso irmão Moisés está ao vivo conosco aí. Um abraço, irmão Moisés, né? Irmão Nailton, né? Irmã Nilma. É? Ele quer entrar ao vivo, mas não tem como botar ao vivo. Manda ligar no WhatsApp, no número do WhatsApp. Manda a Nilma ligar no WhatsApp aí. Porque pelo telefone não dá para ele passar ao vivo. Pelo da irmã Nilma, que eu vou falar com você ao vivo agora. Irmã Nilma, liga pelo WhatsApp da senhora aí pra gente falar ao vivo aqui. Tá bom? Deus seja louvado. E agora, como é que a gente vai colocar ele ao vivo? Mas um abração especial para o irmão Moisés. Não vai ter como botar ele, mas daqui a pouco eu vou atendê-lo aí. Viu? Queridos. Então Deus, ele é fiel. Deus é maravilhoso. Né? Deus seja louvado pela vida de todos vocês que estão ao vivo conosco. Um abraço especial para todos os bairros de Eunápolis. Né? Um abraço especial para a Fazenda dos Parentes. Deus abençoe nossa irmã Rosineide. Nosso irmão Romildo. Né? Quero mandar um abraço especial também para a Fazenda Joana Angélica. Um abraço especial para o tio Leocádio, né? Eu mando um abraço especial para o pastor Branco, para Lindo, né? Um abraço especial para o presbítero Romildo, sua esposa. Quero mandar um abraço especial também aqui para Ponto Maneca, né? Um abraço especial para Leila, um abraço especial para o Negão. É muita gente. Bairro Parque da Renovação, um abraço especial para todo mundo que tá ligado conosco no Parque da Renovação. Todo mundo que tá ligado conosco no bairro Pequi. Todos os bairros aí, em nome de Jesus. Queridos, já peça aí o seu louvor. E quero mandar um abraço especial para todo mundo que tá no meu Instagram aqui. Né? Um abraço especial aqui para todos que tá no meu Instagram. Né? Tá conosco, a Raiz. A vida e a sua família. Raíssa, hoje vai ter o culto, hein? Vi, Raíssa, que eu lembrei do culto. A Raíssa procurou o culto da gente para ir já no nosso ponto, né? Mas a gente ainda tá preparando algumas coisinhas ainda, né? Pra gente estar fazendo os nossos cultos a partir do mês que vem. Yara Oliveira, um abraço para todo o povo de Ubaíra. Deus abençoe. Catinha, um abraço. Caio Lima, Deus abençoe, Caio. Todo o povo do estado do Espírito Santo. Deus abençoe. Rafaela Rafaela Gobia Gobirá, alguma coisa assim. É isso mesmo. Sem áudio?
2: Isso. Seu
1: Instagram.
2: Tá sem som.
1: É, tá dizendo que tá normal aqui. Mais um abraço pra todo o povo aí que tá nos assistindo agora. Nos ouvindo, né? Amados ouvintes aí da nossa emissora aqui. Palavra, programa que edifica. Palavra que edifica, né? Deus abençoe todos vocês. Deus seja louvado, em nome de Jesus. Nós estamos ao vivo, né? Ao vivo aqui, tanto no Instagram da gente aqui, tanto pelo aplicativo da rádio, né? Tanto pelo aplicativo da rádio e ligado aqui com vocês aqui. A gente vai já deixar o contato aí para você mandar sua mensagem pedindo a sua música. O WhatsApp tá aí ligado, né? Pedindo o seu louvor, pedindo, né, a sua palavra. Lembrando que, enquanto isso, nós vamos já para mais um louvor. Mais um louvor abençoado, né? Nós vamos para mais um louvor abençoado. Eu acredito que esse louvor vai falar muito ao seu coração. Amém? Laís, um abraço, Laís. Deus abençoe, em nome de Jesus, né? Amém. Wanda está pedindo oração pela vida da mãe dela, Naí. Amém, Wanda? Vamos estar em oração, viu? No final aqui do nosso programa, temos a oração do impossível. Eu peço que vocês fiquem até o final com a gente, porque tem a oração do impossível. A oração do impossível. Deus seja louvado. Um abraço para todo o povo do bairro Minas Gerais, que está ligado conosco, né? Todos os bairros aí. Deus abençoe. Vamos para mais um louvor, né? A gente usa esse primeiro tempo só para louvor, para a gente depois ter nossa programação. Eu acho que já são 15 horas com mais um minuto e nós estamos ao vivo. Nós vamos para o apoio cultural agora, né? Nosso apoio cultural, e a gente retornamos daqui a pouquinho.
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5: Graças a Deus, graças a Deus, graças a Deus. Nesse momento, são pontualmente aí 15 horas com mais 6 minutos. 15 horas com mais 6 minutos. E nós estamos ao vivo com o programa Palavra que Edifica. A gente já vai correr para um louvor aqui já. Um louvor abençoado. E eu sei que Deus falará contigo nesse louvor. Viu? Deus. Põe. Me escolheu, Sara Farias. Você é um escolhido de Deus. Você é uma escolhida de Deus. Viu? Você é um escolhido e escolhida de Deus. E eu acredito que Deus vai falar o seu coração nesse louvor. Vamos para mais um louvor, né? Até as 15h30, só louvor. Louvor. Vamos adorar Jesus. Vamos lá, solta o louvor.

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1: Graças a Deus, retornamos aqui, né, no programa Palavra que Edifica, comigo mesmo, apóstolo Gênison Santana, abençoando aí sua casa, sua vida, sua família e seu trabalho. Eu sei que tem muita gente ligada conosco aqui agora no horário de trabalho, né? Tem gente agora na construção civil, né? Tem gente agora trabalhando aí na construção civil, pedreiro, marceneiro, você que está na marcenaria, você que está na... Independente do lugar onde você está trabalhando, está nos ouvindo. Deus abençoe você. Você também que está aí como motorista de aplicativo, ligadinho aí, né? É conosco, Deus abençoe você que tem levado a gente aí, levado muitas pessoas ao seu destino com total responsabilidade, com conforto, né? Oh, glória, Deus abençoe vocês em nome de Jesus. Deus abençoe também todas as pessoas que estão ligadas conosco em casa, né? As nossas anfitriãs aqui, as nossas ouvintes fiéis. Um abraço para todas vocês. Maria Clarice, do bairro Moisés, nossa amiga Maria, também ligado com... Silvani do Estado do Espírito Santo, Deus abençoe. Muita gente ligada conosco, tanto na emissora, pelo programa de rádio, tanto pelo aplicativo também do programa, né, pelo site, e também pela nossa live aqui do Instagram. Deus abençoe, né? Queridos, o número tá aí. É o 73, WhatsApp da bênção, WhatsApp da bênção. Você pediu seu louvor, né? 73981 27 52 80. Nós vamos com mais um louvor. Né? E eu acredito que esse louvor aqui vai falar conosco em nome de um louvor animado, né? Para a glória de Deus. Vamos botar aí um louvor animado. E eu sei que Desemborco Vasos, Cícero Mendes. Meu amigo Cícero Mendes, cantor Cícero Mendes, né? Vou botar umas músicas de alguns compositores aqui, amigos meus. Daqui a pouco a gente vai colocar Jorge Leão, um amigo também do estado do Rio de Janeiro, né? Canção muito linda.

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1: É isso aí. Graças a Deus que nos dará a vitória. Eu mesmo, apóstolo Gênison Santana, abençoando sua casa, sua vida, sua família, abençoando o seu local de trabalho, abençoando você que está no campo, homem do campo, você que está plantando, você que está colhendo aí, cuidando agora aí dessa terra abençoada que vai colher muita pimenta, muito café esse ano, muito cacau, em nome de Jesus, até porque Eunápolis é uma terra muito próspera, muito boa, muito abençoada por Deus. Deus seja louvado pela vida de todos vocês, amém? Nesse momento nós vamos continuar adorando Jesus, continuar botando os louvores aqui abençoados. Pronto. Acabaram de pedir um louvor aqui. Quem foi que pediu louvor? Silvani pediu um louvor abençoado. Silvani, um abraço. Deus te abençoe. Em nome de Jesus. Amém. Sara Farias, rosto de Cristo. Esse louvor é muito lindo. Vamos lá. Vamos continuar adorando Jesus. Você está na Palavra que Edifica. O programa Palavra que Edifica, na 104,9. Né? De segunda a sexta, às 14h30 até às 16 horas, abençoando sua casa, sua vida, sua família com louvores, com palavras, com direções de Deus. Quantos não precisam de direções de Deus nos dias de hoje, hein? Nas decisões, nas escolhas, no fazer, no desfazer, no ir, no voltar, carecemos das direções e diretrizes. O homem sem direção de Deus, ele fica soberbo. O ser humano, sem a direção de Deus, ele toma decisão que não é para tomar. A Bíblia diz assim: de que se queixa o homem? Do que se queixa o homem, senão dos seus próprios erros? Então a gente só erra porque às vezes a gente não tem a direção de Deus. Quer acertar, começa a ouvir o que Deus fala. Quer acertar na sua escolha sentimental, relacionamento, quer acertar na escolha de investimento, quer acertar na escolha de fazer, de desfazer, de ouça a voz de Deus. Amém? Vamos ouvir o louvor? Sara Farias, rosto de Cristo, seja abençoado, um abraço especial. São pontualmente aqui em Nápoles, 15 horas com mais 20 minutos, né? Hoje é dia 30 de julho e hoje é quinta-feira e tem culto na oficina, tá bom? Culto na oficina, comigo mesmo, apóstolo Gênesis Santana, ministrando a palavra profética, sendo usada na revelação, cura, libertação para a sua vida. Rua Marechal Deodoro, 109, Pequi, amém? A rua de Neném Dízio, Deus abençoe.

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1: Santo, Deus abençoe, tá? Graças a Deus, graças a Deus. Tem muita gente ligada conosco aqui na nossa programação, né? Muita gente ligada conosco. Um abraço especial para todo o povo de Macarani, Bahia, tanto pela live, tanto pelo aplicativo também, na ligado na 104,9. Macarani, Itapetinga, Ubaíra, Espírito Santo, Deus abençoe, né? Deus seja louvado pela vida de Ubaíra, São Paulo, Taboão da Serra, muita gente ligada conosco. Deus seja louvado pela vida de todos vocês. Nós estamos ao vivo, né? Nós vamos com mandar um alô especial para todo mundo que está nos ouvindo agora. Uma boa tarde para você de novo. Eu quero que você mantenha ligado conosco aqui. Daqui a pouco, a partir das 14h30, das 15h30, né, vai ter o apoio cultural e a gente vai com uma palavra e com a oração do impossível. Gente, vocês não podem perder a oração do impossível. Amém? Glória a Deus. Com a oração do impossível. Gente, vocês não podem perder a oração do impossível. Amém? Glória a Deus.

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1: Retornamos para a glória de Deus. Estamos aqui no programa Palavra que Edifica, comigo mesmo, apóstolo Gênison Santana, para todo Eunápolis e as regiões rurais e para todo o Brasil e mundo aí pelo aplicativo, né? Da FM Vida 104,9. Queridos, nós vamos ouvir mais um louvor, né? Quero mandar um abraço especial para o presbítero Robson, diácono Marcos e pastora Rosalina, né? Pastora Rosalina, aí do bairro Dina Borges. Um abraço, estão sempre conosco aqui. Todas as pessoas que estão ligadas conosco todos os dias, de segunda a sexta. É a nossa segunda semana, nós estamos caminhando, engateando, com um bebezinho aqui ainda. Tem muita coisa para a gente aprender, para a gente nos capacitar. Mas pensa num cara que tem um coração contrito a aprender, sou eu. Tudo que eu sei hoje foi porque eu aprendi com alguém. Se eu prego hoje porque eu aprendi com alguém, até porque eu sofro de uma deficiência visual, eu não consigo enxergar. Então tudo que eu sou, onde eu cheguei, é porque eu tive que ter a humildade de aprender com alguém, de ouvir alguém, a paciência de ouvir, né? De entender que eu não sei, mas tem alguém que sabe, e eu aprendi para a glória de Deus. É tocar um violão, é tocar uma bateria, é cantar, pregar, dirigir um trabalho, né? A questão da comunicação, tudo eu ouvi e aprendi. A oratória também, e Deus é fiel. Queridos, nós vamos com louvor. Me ajuda Deus, né? Me ajuda Deus. E após o louvor, eu tenho uma palavra objetiva, rápida para a sua vida, né? Agora vamos ouvir esse louvor e já para a palavra de Deus, né? Tem um louvor do Caio também, mas o pessoal já tinha mandado aqui, mas eu vou ver aqui se dá para colocar o louvor do Chile Carvalhar de Caio, tá bom, Caio? Em nome de Jesus, pode soltar.

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1: Esse que vos fala, apóstolo Gênison Santana, quem não conhece o homem já ouviu falar no nome, apóstolo, o profeta da praça. Graças a Deus que nos dará a vitória. Queridos, eu tenho um texto para a sua vida agora, e eu acredito que essa palavra vai falar muito ao seu coração. Eu prego muito sobre essa palavra, porque é o que fala o meu espírito. Eu tenho 15 minutos, a 17 para 15 minutos agora, para liberar uma palavra rápida para a sua vida, e para orar, fazer a oração do impossível. Nós estamos aqui no nosso programa aqui, de segunda a sexta, a oração do impossível, a oração que a gente ora no final. 1 Samuel capítulo 1, versículo 27, está escrito assim, 1 Samuel 1, 27. Nós vamos falar sobre o poder da oração, Está escrito assim: por esse menino orava eu, e o Senhor concedeu a minha petição. Por esse menino orava eu, e o Senhor concedeu a minha petição. A primeira pergunta que eu faço para esse texto que lemos aqui, a 1 Samuel 1:27, é quem é que está falando aqui? Por via das dúvidas, quem está falando aqui é Ana. E quem foi Ana? Quem é Ana, apóstolo? Ana é aquela que você conhece a história. A mulher que precisava não de um filho, mas de um milagre. Todo mundo prega que essa mulher queria somente um filho. Não, o que Ana queria era um milagre. E milagre o seu esposo Eucana não pôde fazer. A medicina naquela época não pôde fazer. Milagre, as condições humanas, recursos humanos. Eu queria que você prestasse bastante atenção. Ouça minha voz aqui. Olhe para cá. Milagre, o que Ana precisava, não pode ser feito pelos recursos humanos, pelas condições humanas daquela época. Então, primeira coisa que eu quero que você entenda no texto que lemos aqui, que é: por esse menino orava eu, e o Senhor concedeu a minha petição. Não dará ideia aqui que ela está orando pelo menino. Ela está orando para Deus lhe dar esse menino. Apóstolo, Ana é a mulher que precisava de um milagre? Sim. E por que ela precisava de um filho e esse filho seria um milagre? Porque ela não poderia gerar. Ela tinha um problema com ela. Ana carregava um problema na sua saúde que impedia ela gerar. E você quer ver uma coisa? Quantos agora estão me ouvindo? Quantos agora que estão me ouvindo? Quantos agora que estão me ouvindo que tem problema de não gerar? Apóstolo, gerar o quê? Eu não estou falando aqui, queridos, de gerar criança, bebê, não. Quantos nos dias de hoje tem problema de gerar? Gerar o quê, apóstolo? Essa palavra aqui vai virar uma profecia para a sua vida. Você vai começar a gerar milagres. Você vai gerar aquela família dos sonhos. Você vai gerar aquela empresa dos sonhos. Você vai gerar... Para você ter ideia do negócio aqui, a Ana não pode ter o que ela sempre sonhou em ter. Ana conhece seu esposo Eucana, casa. Ana casa. E o sonho de toda mulher, aquela, toda jovem daquela época, era constituir família. E Eucana não era qualquer cara, Eucana era guerreiro. Então todo guerreiro tinha o pensamento de gerar um filho homem, um varão, para que seguisse continuasse ali sendo guerreiro também. Aí Ana casa mais Eucana, daqui a pouco Ana percebe que tem um problema. Ana é estéril, não pode gerar. A mulher não pode gerar. Isso mexe com ela, por quê? Tanto emocionalmente, psicologicamente, conjugalmente. mexeu em todas as áreas da vida de Ana. Primeiro emocionalmente, psicologicamente, até conjugalmente, porque teve outra mulher, apareceu outra mulher no meio dela, no meio da família dela, que era a Penina. Agora imagina aí, por Ana não poder ter o que ela queria ter, ela vai sofrer tendo o que ela não queria ter, que era uma rival. Eu estou pregando para quem está me ouvindo agora, seja homem, seja mulher. Tem situações que a gente passa, que as nossas condições físicas nos impedem de viver certas coisas, certos milagres. Só que o que me chama a atenção, que esse versículo que lemos aqui, por esse menino orava eu e o Senhor concedeu a minha petição. Sabe que texto é esse? 1 Samuel 1:27. Sabe o que é isso aqui? É Ana dizendo assim. Olha o que, é que Ana vai dizer. Pastor, o apóstolo, um sacerdote daquela época, eu orei por essa bênção aqui. O que Ana está dizendo é isso. Nesse texto que lemos aqui, evangelista cara, Ada, povão que está na live comigo, o texto que lemos aqui, 1 Samuel 1:27, por esse menino orava eu, o Senhor concedeu a minha petição. Sabe o que aqui Ana está? Onde Ana está? Ana está dentro do templo, está num culto público, está com a criança nos braços, o milagre nos braços, a bênção nos braços, a vitória nos braços, e dizendo assim, ó, eu orei por isso aqui. Eu já quero profetizar para quem está me ouvindo agora, você vai contar o seu testemunho. Ô apóstolo, eu não quero filho. Quem quiser filho, eu vou profetizar. Mas eu estou falando aqui para quem quer gerar milagre. Porque o que Ana está nos ensinando aqui é que Deus faz o que a medicina não faz. O que Ana está nos ensinando aqui é que Deus faz o que o cana não pode fazer, o que o homem não pode fazer. O que Ana está nos ensinando aqui é que a oração faz o que as condições humanas não fazem. A oração faz o que os recursos não fazem. A oração faz o que a força física não faz. A oração faz o que o seu dinheiro não faz. Porque tem hora que não vai ter dinheiro, mas vai ter a oração, a fé na oração. Tem hora que não vai ter pessoas para te ajudar, mas vai ter a fé na oração. Tem hora que não vai ter recurso, mas vai ter a fé na oração. Como é que está sendo sua vida de oração? Ah, apóstolo, eu não oro não, porque... Não. Você ainda não aprendeu que quem ora é quem crê que Deus existe, que Ele ouve e que Ele responde? Você ainda não aprendeu que oração não é por vaidade, não é por vaidade, é por necessidade? Porque tem um momento, é aqui, ó, que lemos agora, está aqui. Está aqui, ó. Está aqui. 1 Samuel 1:27. Por esse menino orava eu, o Senhor concedeu a minha petição. Sabe o que está acontecendo aqui nesse texto? Um testemunho sendo contado. Ana está contando um testemunho. O próximo testemunho vai ser o seu. Você crê nisso? A bênção, olha para mim. Ana vai gerar. O que é gerar? É a gente carregar algo dentro da gente, sim ou não? É o que estava dentro da gente vir para fora da gente, sim ou não? Com toda certeza. Vou repetir de novo. Gerar é a gente entender. É a gente entender. Lá vai. Gerar é a gente ter nas mãos, ter nos braços, o que outrora estava dentro da gente. Ah, isso aqui eu gostei dessa frase. Eu gostei dessa frase. O que é gerar? Gerar é você ter nos braços o que outrora estava dentro de você. O que é gerar? É você ter nas mãos, é você sentir, é você apalpar, é você tocar naquilo que outrora estava dentro de você. Isso aqui é muito sério. Gerar é você ver, é você tocar, é você apalpar, é você segurar aquilo que outrora estava dentro de você. Eu quero profetizar que tudo que outrora o seu consciente, até porque fé é consciência. Fé é você primeiro aqui projetar na mente. Fé é primeiro você ter certeza na mente. É por isso que a oração está ligada à fé, porque só ora quem tem fé. A oração é a última ferramenta de tudo. É. A oração é a última ferramenta de tudo. Quando acaba os recursos humanos, quando acaba a capacidade humana, quando acaba o dinheiro, quando acaba o material, quando acaba, quando pessoas vão embora, quando... aí a oração chega. Isso mexe comigo. Porque Ana está aqui, gente, no verso 27, dizendo: por esse menino orava eu. Ou seja, parece que eu vejo Ana dizendo assim, ó: eu posso trocar essa palavra menino, posso trocar, né, por milagre. Por esse milagre orava eu e o Senhor concedeu minha petição. Por esta cura orava eu e o Senhor concedeu minha petição. Por essa libertação orava eu e o Senhor concedeu minha petição. Por essa porta de emprego orava eu e o Senhor concedeu minha petição. Por esta empresa orava eu e o Senhor concedeu minha petição. Por esse casamento, por essa área sentimental, pelas minhas emoções, por esse negócio, eu orei e o Senhor concedeu minha petição. É Ana dizendo: Deus responde a oração. É Ana dizendo: Deus faz o que a gente, as nossas condições físicas, os nossos recursos, faz. Ele faz. Mas tem aqui, a senha está no princípio do texto. No meio. Orava eu. Mas só ora quem tem fé. Só tem fé quem ouve a palavra de Deus. Eu quero te ensinar a confiar mais em Deus, meu filho. É. Eu quero te ensinar, em vez de você procurar agiota, procurar oração. Você ficar doido, desesperado, querer fazer besteira, procurar outra esposa, vai para oração para Deus restaurar seu casamento. Outra esposa, vai para oração para Deus restaurar seu casamento. Eles querem fugir doido para outro lugar, para outro estado, para outro país. Vai para oração, porque Deus... Você tem que entender uma coisa. Quando você entende que a bênção está sobre você, você não fica preso a questão de lugares. Ah, não, se eu for... Não. Se eu for para ali, melhor. Se eu fazer isso aqui, é melhor. Se eu escolher isso aqui, é melhor. Ana não precisou largar o cana. Ana não precisou sair de casa quando teve motivo para sair de casa, até porque entrou outra mulher dentro da casa dela. Imagina aí. Ela não pôde dar para o marido o que era para ser dado. Então apareceu outra. É por isso que mulher tem que fazer a sua parte, mulher. Se esforça, vai orar, busca, não deixa de fazer a sua parte de alguma forma para você não ver outra fazendo o que era para você fazer. Porque Ana agora está nesse cenário. Entre a Penina na casa de Ana e dá filhos para Eucana. Meu Deus, que cena! Ela está vendo Penina dar para o marido dela o que era para ela dar. Está vendo Penina fazer o que era para ela fazer. Só que ela pegou a visão da vida, falou: vou orar, vou fazer alguma coisa. Quando eu não sei o que fazer, a oração me ensina a fazer. Quando eu não sei que decisão tomar, a oração me ensina que decisão tomar. Quando eu não sei como agir, a oração me ensina a agir. Só que Ana, ela tem um negócio com ela. A Bíblia diz que todos os anos subia para a casa do Senhor. É bom, gente, a gente cultuar. É bom a gente, onde fala de Deus. Eu sei que está escasso hoje o lugar que fala de Deus. Misericórdia. Você fala que vai num culto, vai, fala numa reunião, num negócio. Você não ouve nada de Deus. Palavra de afronta, palavra de que não muda nada a vida de ninguém. Fala de tudo, mas não fala da palavra. Fala de tudo, mas não fala de Cristo, de Jesus. Mas Ana estava no culto. Esse ir para o culto faz ela ouvir a palavra e se cumpre na vida dela. Romanos 10, 17. A fé vem pelo ouvir e ouvir a palavra de Deus. Se Romanos 10, 17 se cumpre na vida dela, a fé também gera atitude. É por isso que Tiago 2 diz assim, que a fé sem obras, que é sem atitudes, é uma fé morta. Então a fé, o ouvir a palavra gera fé, e a fé faz ela ter atitudes. Qual atitude? Oração. Qual atitude? Credibilidade. Confiança. Paciência. Até porque palavra é semente. E sabe o que a palavra gera? Os frutos que essa semente da palavra gera em nós? Frutos do Espírito. Vou repetir de novo. A palavra é uma semente que, ao ser plantada em nós, gera frutos. E sabe quais são os frutos do Espírito, como diz Gálatas? Frutos do Espírito: fé, amor, paciência, domínio próprio, bondade, longamini. É porque por isso você tá... Às vezes você vive tão perturbado, porque você não tem os frutos do Espírito. É, se estressa por muita besteira, endoida por besteira, quer se matar, quer entrar por dentro do quadro da depressão, quer tomar remédio, quer fazer bem, quer assumir. Meu irmão, começa a ouvir o que Deus fala. Começa a ouvir a palavra de Deus. Entenda isso aqui. Olhe para cá, presta atenção. Você que está pelas ondas sonoras desse microfone, desta rádio, desta emissora. Entenda isso, amém? Então, fica com essa palavra. O testemunho de Ana: por isso me ignorava eu, e o Senhor concedeu a minha petição. Amém? Deus vai conceder sua petição, mas você precisa acreditar e confiar. Deus abençoe. Pai, abençoa o teu povo. Declara sobre o teu povo os teus cuidados. Dê um resto de semana abençoado em tua presença. Faça eles contarem um testemunho do que o Senhor tem para eles viverem. No nome de Jesus, eu os abençoo. Até amanhã, se Deus quiser. Amém, queridos? Já deu o nosso horário. Hoje tem culto na oficina, tá bom? Deus abençoe em nome de Jesus.
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3: Amém. Estamos no ar. Um programa Caminhando na Fé, né? A paz do Senhor Jesus Cristo esteja com todos nós. Senhor Jesus, Pai querido e amado, nesse momento nós pedimos nessa oração, Senhor, tenha compaixão e misericórdia, estende as tuas mãos, Pai. A mão do Senhor não está incluindo o ouvido surdo para que não possa ouvir a oração do seu servo, porque vivo é o Senhor. Quem ora é porque crê e confia em Deus e sabe que Ele está ouvindo a nossa oração. Em nome de Jesus Cristo, responde, Pai, tanta violência, meu Pai. Tanta fome, tanta miséria que está acontecendo. Mas para provar e saber que o Senhor é Deus. E a palavra do Senhor, ela permanece e não cai no chão. Nesse momento eu agradeço o Senhor por mais um dia. Isso é bondade de Deus, misericórdia dEle. Porque nada merecemos, nada trouxemos, nada levaremos. Mas uma coisa, as boas ações e atitudes estão diante do Senhor. O apóstolo Paulo, ele diz: combati o bom combate, cheguei ao fim da carreira, mas guardei a fé. Para no dia do juízo, porque eu tenho certeza absoluta, aquele que tem a coroa da justiça da minha salvação. Ministério Bispo Ildebrando Batista de Oliveira, Igreja da Graça do Amor de Deus. Programa Caminhando na Fé. Endereço Avenida Ivan Almeida Moura, número 261, bairro Diná Borges. Horário do culto, domingo, 9 horas da manhã. Você que ligou o rádio agora, né? Ou que está acompanhando, né? Pelo celular. Mandar um alô aí para a Elisângela, na Itabuna. Gilson também. Dona Selma e Feira de Santana, né? Farrar nos Estados Unidos, Creuza e Maniara. Ernestina e Coroa Vermelha. Helenita, na Espanha. A coisa lá está ficando preta também, né? Está pegando fogo lá nas matas, né? Está fácil não. Maria Aparecida, Helena também, em Portugal também, né? Gabriel e Tiago, né? Leda, Coroa Vermelha, Pardalzinho aqui, Edivaldo Jacaré, Leia, Marília, Késia, primeira e Késia, segunda, né? Não é verdade? Franciele, Conceição, e no Dino Avó, Jeane, cantora, Neuza, Zélia, Edilson do Coco, hoje nós estivemos lá, tomei água de coco gelada, né? Abençoada, não tá nem de coé. Hernande aí, né, Hernande? Aquele abraço pra você. Mauro Ambulante, Dão Lió, Robson, lá em Conquista, acima de Conquista, né? Anitta, né, em Teixeira de Freitas. Aquele abraço aí, Anitta. Renata em Coroa Vermelha, Gracinha no Campo Verde, Marinha, Marta, né? Nordélio, o Enderson, o Dilon. Dilon no dia 9, hein? Vai pegar lá o Nardo abençoado, viu? Se prepare, viu? Carlisto lá em Vera Cruz, Igor do aplicativo, Isnari Itabela, é muita gente, tá ligado mesmo, só aumentando, né? Cada dia mais vai crescendo, né? A palavra de Deus, ela cresce, não diminui, né? Você entendeu? Itamar, Wanda, Júnior do táxi, Antenor do táxi também aí, antigo Mineirão, né? Eliana, Vilma. Ela disse que ia assistir hoje. Tá vendo? Vilma, do restaurante Paladar. Né? Darquinha, Douglas, Tony, Darlene, governador Valadares, Joaquim, Santo Antônio de Minas, juntamente com Cláudia, Jade, né? Marcelo, Maurina. Dona Maurina, aquele abraço. Domingo vai lá na igreja, né? Cleide, Poliana, Bino, ontem esteve lá comigo. Berg nunca mais foi. Mas estou mandando alô aí. As meninas aí da loja Bonfim, né? Alda, Zene, Elane, Elisete, Silvia, né? E Clevânia lá em Freire de Santana. Abençoado, vamos à palavra. Diz assim a mensagem, ó. Não existe vitória sem luta. Não existe vitória sem luta. Não existe colheita sem plantio. Não existe bênção sem obediência. A fé não é provada quando você ganha, e sim quando você perde. É diferente, né, do mundo, né? O mundo, não, você não pode perder, não. Se você perder qualquer coisa, a pessoa não dorme à noite, né? Fica preocupado, né? Não posso perder. Como se trouxe alguma coisa para o mundo. Ou se você é dono de alguma coisa, você não é dono. Não é verdade? Ninguém é dono. O dono mesmo é o poderoso, né? Esse aí é o dono exato, né? Então ele diz, não existe vitória sem luta. O camarada quer receber a bênção, mas não quer lutar. Não, não quer esforçar, não quer buscar. Não existe colheita sem plantio. Se você não colhe, se você não planta, é? Você vai esperar o quê? Nada. Não existe bênção sem obediência. Para receber as bênçãos, até quando a criança dá bênção ao pai, hoje em dia não dá mais, porque os meninos envolvidos com celular, né? Então, bênção meu pai, Deus lhe abençoe, meu filho. Então, o pai abençoa o pai, né? E o abençoa o Todo-Poderoso. Então, já é obediência quando você fala isso. Está entendendo? A fé não é provada quando você ganha. Não é verdade? E sim quando você perde. Rose, Guto, né? Mariana, Milena, né? Miller. Miller em Portugal, Mariana em Portugal. Maricelma, Coroa Vermelha, né? Vera Cardoso e Coroa Vermelha. Vera Miranda em Porto Seguro. Vamos lá, a palavra? Filipenses 3:5. Vê se bate. Circuncidado ao oitavo dia da linhagem de Israel, da tribo de Benjamim, hebreu dos hebreus, quanto à lei, fariseu. Preste bem atenção. Ele era hebreu dos hebreus. Ele era uma pessoa, cidadão hebreu, mas era fariseu. Ele seguia a lei fariseu. É como Nicodemo. Nicodemo, havia entre os fariseus um homem chamado Nicodemos. Havia entre os fariseus um homem chamado Nicodemo, um dos pré-judeus. Ele viveu no meio dos fariseus, no meio da lei dos fariseus. E à noite foi ter com Jesus, rabinho, sabendo que tu é enviado de Deus, porque ninguém pode fazer esse trabalho que tu faz se Deus não for contigo. Ele disse, nós sabemos, tem mais gente fora, mas não seguimos, porque por causa da lei, né, da doutrina, da tradição, né, da vaidade, né, da mentira. Vaidade é o pobre, da mentira é o rico. Vivendo no meio da sociedade, né? Diz que o pobre é vaidoso e o rico mentiroso, né? Quanto ao zelo, perseguidor da igreja. Quanto à justiça que há na lei, irrepreensível. Quer dizer, quando você segue a lei dos homens, a doutrina de homens, você está derrotado. Mas se você segue a justiça de Deus, você está abençoado. Porque justo só ele. Se eu ando na justiça de Deus, no senso de justiça, senso, se eu tenho senso de justiça, senso é que você tem fé, amor, né? Isso é senso. Senso de justiça, né? Porque justo mesmo é Jesus. Só ele é justo. Não é verdade? Então o apóstolo Paulo, ele diz aqui, mas que para mim era lucro, isto considerei perca por causa de Cristo. Você vê o que é a lei, né, rapaz? As doutrinas, os mandamentos. Aí eu poderia ajudar fulano, mas estou debaixo da lei, né? Eu não posso fazer isso? Não. Eu não posso perder isso? Não, vai. Se eu fizer isso, eu não vou comprar isso para mim, né? Então, mais o que para mim era lucro? Paulo achava que era lucro para ele? quando ele estava debaixo, que ele estava debaixo das doutrinas da lei, né? Então, ele obrigava as pessoas a querer se converter no chicote, na vontade dele, achando que ele era alguma coisa, né? Mas é devido o zelo que ele tinha pela lei, pela doutrina. Mas o que para mim era lucro, isso considerei perca por causa de Cristo. Porque Cristo, ele deu livre-arbítrio. Você faz o que você quer. Você escolhe bênção, maldição, vida ou morte. Né? Você tem um livre-arbítrio. Mas Paulo achava que não. É. Ele queria converter as pessoas da maneira dele, da vontade dele. É, porque ele não se conhecia a graça. Ele não conhecia o amor, né? A fé. Ele obrigava, queria obrigar. Muita gente às vezes quer levar você para a igreja, né? Na raça, né? Quer dizer, isso não existe mais. Se deveras, considerar tudo como perda, por causa da sublimidade do conhecimento de Cristo Jesus, meu Senhor, por amor do qual perdi todas as coisas e a considero como refúgio para ganhar Cristo. Quer dizer, quando ele ganhava, ele achava que ganhava, ele perdia. Né? Você entendeu? Nem a salvação, ele tinha certeza da salvação. Porque quem está debaixo da lei, de mandamento de homem, de doutrina, ele não tem certeza da salvação, não. Porque a salvação é pela fé. Né? Pelo amor e fé. Não é obrigado. Está entendendo? Então Paulo achava que era no chicote, né? Obrigando as pessoas a se converter. Você vê que ele pediu carta lá para Damasco para ele ir pegar os cristãos, que ele não aceitava a seita dos nazarenos. Ele não acreditava que Jesus ressuscitou. Então quando ele chegou pregando, mas não é aquele que pregava ali, agora prega fé? Está vendo? Mas só quem transformou Paulo foi Deus. Foi Jesus. Quando ele teve aquele encontro com ele na estrada, ele disse, Saulo, Saulo, por que tu me persegue? Ele disse, é o Senhor Jesus? Ele não conhecia Jesus. Tem muita gente que não conhece Jesus, não. Porque não conhece o que é amor e a fé. Não conhece, não. Muita gente está na igreja, isso é crente, crê, é. Viu? Mas não acredita. Ele crê, mas não acredita. Não tem crédito, né? Está entendendo? Eu creio, bispo. Eu creio, mas não pratica. Não é verdade? E ser achado nele, não tendo justiça própria, olha aqui, que procede da lei, olha aí, senão que é mediante a fé em Cristo, a justiça que procede de Deus, baseado na fé. Olha aí. Então você é justificado pela fé. Não é porque você faz isso, faz aquilo? Não. Pela obra de lei, ninguém é justificado. Abraão não foi justificado pela lei, pela obra de lei, mas pela justiça divina. Né? Então, por isso que ele disse, quando eu ganhava, eu perdia. Ele achava que era assim. Porque aí dá o título para ele. A pessoa, a mesma coisa, você faz um bem, você faz algo para uma pessoa, aí você começa a gabar. Aí eu dei isso para fulano. Mas se amanhã depois você não puder fazer, e aí? Tem gente que, não, eu, oh meu Deus, oh, eu clamo tanto, meu Deus, eu oro, meu Deus, mas você não faz a vontade de Deus. Né? Você é rebelde espiritual. Você sabe que a maior incredulidade é a rebeldia espiritual? Porque quando você não vê e crê, Deus justifica. Quando você vê e não crê, porque aqueles que andam só pelo que vê, não pelo que crê. Né? Não é verdade? Para conhecer o poder da sua ressurreição e da comunhão do seu sofrimento, conformando-se com ele na sua morte. Para conhecer o poder da sua ressurreição. Né? Porque ressuscitou. Jesus não cometeu pecado nenhum. Infelizmente, ele pegou nosso pecado. Mas por isso que ele teve que morrer para deixar a terra, né? Pecado. E ressuscitou em espírito e verdade. Por isso que lá em João 15,5, 7 diz assim: se permanecer em mim, as minhas palavras permanecerem em vós, pedirei o que quiser, tudo será feito nessa oração. Porque os verdadeiros adoradores adoram o Pai Espírito e Verdade. Ele procura os adoradores assim. Ainda está procurando, né? E onde há o Espírito de Deus, há liberdade. Aonde há o Espírito de Deus, há liberdade. Aonde há o Espírito de Deus, há amor. Onde o Espírito de Deus, há o Espírito de Deus, há fé. Aonde está o Espírito de Deus, há confiança. Porque Deus é Espírito e Verdade. Para que, de algum modo, alcançar, né, a ressurreição dentre os mortos. Lucas 3, versículo 21. O batismo de Jesus. Oh, bispo, Jesus se batizou? Batizou. João Batista batizou ele. Verdade. E ele precisava se batizar? Mas é necessário para dar o testemunho e exemplo a nós. Está entendendo? Por isso ele se humilhou. Você lembra quando ele falou para Nicodemo? Nicodemo, se você não nascer de novo, você não entra no reino de Deus. Ele disse, como pode um homem nascer de novo? Ele disse, na verdade, se você não nascer de novo, você não entra no reino de Deus. Ele disse, como pode um homem ser velho e nascer de novo? Porventura tem que voltar para o ventre materno, nascer a segunda vez. Ele diz, na verdade, se você não nascer da água do Espírito, você não entra no reino de Deus. Está entendendo? Então, por isso que Jesus se batizou. Ah, bispo, eu não preciso me batizar, não. Ele diz, aquele que crê, for batizado, será só, mas aquele que não crê está condenado. Porque a autoridade é Deus, gente. A palavra é dele, o poder é dele. Aí, mas você questiona, ó, bispo, mas o ladrão não se batizou, ele não tomou santa ceia, ele não congregou, ele foi salvo por causa do arrependimento, perdão. Ele se arrependeu ali. Ali foi revelada a palavra dele. O Espírito Santo revelou nele. E ele foi salvo. É? O carro-chefe do ser humano chama perdão. Quando você perdoa, assim, você, quem recebe a bênção é você. Que coisa, né? Quando eu perdoo alguém, eu que recebo a bênção. É, você que recebe a bênção. Porque Jesus, o próprio Jesus disse, amará teus inimigos e orar por aqueles que te perseguem. Você entendeu? É. E se você não tiver mesmo no Espírito, você não consegue. Carrega mágoa, ódio, rancor. A pior coisa que tem, mágoa. Entendeu? É por isso que ele disse, bem-aventurados os limpos de coração verão a Deus. Bem-aventurados os limpos de coração verão a Deus. Então ele disse aqui, e aconteceu o quê? Ao ser todo o povo batizado, também foi Jesus. Ela disse que a pior humilhação que teve na terra foi quando Jesus se vestiu de carne. Para pegar meu pecado e seu pecado. Você que está me ouvindo aí, né, Barbosa? Wanda, né? Estando ele a orar, o céu se abriu. Que coisa, olha. Lembra da passagem de quando Jesus encontrou Natanael? E falou, Natanael, antes de Filipe ver debaixo da figueira, eu já tinha visto você. Ele exclamou, você me conhece de onde? Porque para me conhecer uma pessoa, eu tenho que apresentar, né? Eu apresento fulano de tal, não é assim? Aí ele se identifica, e com Jesus foi diferente. Ele me conhece, ele conhece você, né? E de, antes da gente nascer, ele já conhece a gente. Isso é o sobrenatural, isso é fé. Isso é visão. Você entendeu? Você não olha pelo que vê, mas o que você crê. Eu creio em Jesus Cristo, aí você é abençoado. Crê nele, não crê em você não. Porque se você crê em você, já está recebendo uma maldição. Jeremias 17, 5. Maldito homem, confia no homem. Você não deve confiar em ninguém. Confiar no bispo? Eu não. Eu não resolvo o seu problema. Eu não resolvo os meus. Quem resolve é Jesus. Mandou aquele abraço para a Eliane lá em Canavieira. Ela disse que vem, pô, para a campanha no dia 9, viu? Valmir, aquele abraço. Vem Valmir. Tá entendendo? No dia 9, dia dos pais, vai ser um dia abençoado. Você vai pegar o Nardo, a Esperança e Vida. É. Em nome de Jesus. Amém. Não perca não. É o compromisso com o Senhor. Amém. O Espírito Santo desceu sobre ele em forma de cópera. Coisa espiritual, né? Como uma pomba. E ouviu-se uma voz do céu: Tu és meu filho amado, em ti me comprazo. Vê, pá, por que ele desceu em forma de uma pomba? É o símbolo do Espírito Santo. Tá vendo? E ouviu uma voz do céu: Tu és meu filho amado. Amado o quê? Abençoado, né? Obediente. Em ti, eu tenho alegria em ti. Já pensou uma coisa dessa? Jesus, Deus falando isso, que tinha alegria nele, por causa da obediência. Você vê que ele falou: Pai, se for possível, afasta esse cálice de mim, né? Mas ele disse: Mas se for feita a tua vontade, que eu bebo o cálice da morte. Aí. Por isso ele disse: Vou me comprazer nesse menino, vou ter alegria nesse menino. Porque ele sabia que nem a morte poderia deter Jesus. A genealogia de Jesus Cristo. Ora, tinha Jesus cerca de 30 anos. Ô bispo, pode batizar criança? Não. Menino novinho, não. Ele não sabe de nada, né? Não é verdade? Aqui, Jesus tinha 30 anos, né? Quando ele foi batizado. Ao começar seu ministério. Aí ele começou o ministério. Como se cuidava o filho de José, o filho de Eli. Agora, veja aqui, veja se você que está acompanhando aí, pregação. Veja bem. Revelação da palavra. Apresentação de Jesus no templo. Você lembra quando eu falei que Paulo, ele foi circundado com 8 dias? Que era fazer aquela operação no prepúcio da criança para mostrar que ele era judeu, fariseu, né? Ficava debaixo da lei. Por isso, já Jesus não. Ó, a autoridade dele aqui. Jesus foi apresentado ao templo, no templo. Olha. Não? Teve de fazer aquela operação, né? Lucas 2,22. Passados os dias da purificação deles, segundo a lei de Moisés, levaram-no a Jerusalém para apresentar ao Senhor. E lá na igreja, né? Apresentar a Deus. Era um ato da lei, né? Doutrina, né? Mas tinha que obedecer. Conforme o que está escrito na lei do Senhor: todo primogênito ao Senhor será consagrado, será apresentado. Hoje, a criança já nasce debaixo da graça, né? Você, eu vou levar minha criança lá na igreja para o Senhor apresentar a Deus. Deus não sabe, não. Mas ele vai receber a unção, né? Você entendeu? E para oferecer um sacrifício, segundo o que está escrito na lei, na referência à lei, um par de rola. E para oferecer um sacrifício, segundo o que está escrito na lei, na referência à lei,

0: ou dois pombinhos, né? Macho e fêmea. Não é verdade? Até isso Deus é zeloso, né? É bom que seja dois, não um. Porque se um cair da cama, o outro que acorde. Não é assim? Cântico de Simeão. Então, você vai ver uma coisa interessante aqui. Uma revelação. Né? A palavra diz que Cântico de Simeão cantou, louvou, glorificou. Isso aqui é profundo isso aqui, viu? Às vezes você lê a Bíblia e você não entende. Com o passar do tempo, Deus revela. Né? Havia em Jerusalém um homem chamado Simeão. Homem este justo, piedoso, que esperava a consolação de Israel. E o Espírito Santo, Espírito com letra maiúscula, estava sobre ele. Quem estava sobre ele? Ele era o quê? Justo, piedoso. Piedoso, né? Cheio de amor e misericórdia. Que esperava a consolação de Israel. O quê? Esperava a salvação. Você entendeu? Revelara-se-lhe o Espírito Santo que não passaria pela morte antes de ver o Cristo do Senhor. Que revelação, né? Diz que Simeão, ele ia pregar a palavra de Deus, e o general Pompeu invadiu o templo. E é o dia do aniversário dele. E ele disse, ele chorou e disse: Jesus tivesse voltado, o general não tinha invadido o templo hoje. Mas invadiu. Você entendeu? E ele não pôde pregar a palavra de Deus. Ele não ficou preocupado porque era aniversário dele, não. Mais importante era a palavra. E ele esperava. Ele estava naquela esperança, né, da promessa cumprir. E você acha que a promessa não cumpriu? Cumpriu, sim. Porque quem faz a promessa é Deus. Quando Deus faz para ele, agora quando é o homem, se eu faço uma coisa para lhe dar e não acontece, não. Eu sou pecador, errado, falho, mas não, mas foi Deus. Foi uma revelação a ele. Revelaram o Espírito Santo que ele não passaria pela morte. Ele não ia morrer antes de ver Cristo do Senhor. E hoje, o que acontece? Hoje você é salvo por quê? Pela fé. Não é porque você é bonzinho, não é porque você tem isso, tem aquilo, não. É pela graça, somos salvos, mediante a fé, então vem já, é dom de Deus, é um dom. Movido pelo Espírito, foi ao templo, e quando os pais trouxeram o menino Jesus para fazer com ele o que a lei ordenava. Sabe o que era? Apresentar. Agora, olha que privilégio, eu vou falar para você aqui. Simeão tomou nos braços e louvou a Deus dizendo. Quem segurou Jesus no braço? Foi Simeão. Que privilégio, hein? Aí ele recebeu a benção aí. Em nome de Jesus. Ih, está em cima aí do horário, Milena. Vamos lá, os comerciais. Vou tomar água, depois eu volto aqui trazendo o resto dessa revelação para você que está me ouvindo aí.
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3: Porque tem a Pemba. Tem a Pemba que é jogada assim, e tem a Pemba que sopra assim, ó. Vamos ver, na direção de sua casa.

0: Não tem não, isso é pemba.
1: E aí ele foi falou com. Aí o médico foi falou com ele. Tipo assim, ó, meu amigo, aqui você tem que tomar providência, né? Por outras coisas.
0: É?
1: Médico.
0: É porque às vezes os médicos. Não resolve. Olha, santo, lá em Coroa Vermelha tinha um santo. O pessoal sabe. Eita, começou a correr água das costas dele. Água queimava. Ele foi lá na igreja. Santo, me dê suas costas aí. Deixa eu passar o olho gelo. Orei, passou. Pode perguntar aí. Acabou.
1: Agora ele sarou,
0: Não, se você tiver na cobertura, não pega não. Agora, se você não tiver, você pode ser.
1: Aí hoje em dia você olha
0: assim
1: pra ele.
0: Pois é. Rapaz, tipo sapo. Sabe, aquela pemba é uma pemba corredeira, que ele pega aquela pemba ela, e bate ela com pimenta malagueta. Bate no pilão, bota no pilão e bate e aí fica o pó. E aí assopra, porque você não fica em caminho, sente uma dor de cabeça. Que você... eu sei porque eu vivo nesse vai fazer 30 anos, 30 anos agora, no dia 23 de... Não, eu vou fazendo agora, vou comemorar o aniversário da igreja, 23 de novembro. 23 de novembro. Tá? É isso mesmo, 23 de novembro. Foi? É você que vê aí. É. Certo. Se, ó, se for para seu bem. Deus é sabe de todas as coisas, né? Pois é. Não mantenha. Vamos ver. E no caso, se você. Eu vou ver se eu arrumo uma pessoa aí. Pra você ajeitar aí.

Eu vou ver com esse menino aí, esse que vem 5 horas, qual a possibilidade. Esse que vem 5 horas. Sim, eu vou conversar com ele. Certo. Hum? Ah, não, o Deus que enfim. Aí é Deus me abre a porta para você. Ó, oh, eu pensei nisso, sobre aquele sangue de Jesus. Você lembra? Você tá. Foi ali fora? Viu? Foi mesmo, foi mesmo. Você vai ter a resposta. Pois é, menina. Em nome de Jesus, olha, aí no caso.

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1: Voltamos com a palavra da graça do amor de Deus, né? Então, diz que Simeão tomou nos braços e louvou a Deus, dizendo: agora o Senhor pode despedir em paz o teu servo, segundo a tua palavra. Lendo aqui a palavra, Simeão, ele não abriu o mar vermelho, não. Você entendeu? Simeão não caiu fogo do céu. Simeão não orou para não chover, não foi assim? Mas ele era cheio do Espírito Santo. Que coisa interessante, né? Era uma pessoa que ficava lá na igreja, assim, só orando, jejuando, né? Louvando. Era cheio do Espírito Santo. Então ele teve esse privilégio, né? Entendeu? Ninguém nem dava muito valor a ele, não. Tá entendendo? Mas ele teve o prazer, a alegria de colocar Jesus nos braços. Porque meus olhos já viram a tua salvação, olha aí. Tá vendo? Isso aí foi a revelação, né? A qual preparaste diante de todos os povos. Luz para, olha, luz para a revelação aos gentis. Luz para a revelação aos gentis. E para a glória do teu povo de Israel. Para a salvação do povo de Israel. E glória para nós. Não era nem para... Olha que privilégio a gente ter a salvação, hein? Nós somos gentis. Não era, porque Jesus é para os judeus. Mas a misericórdia de Deus alcançou a gente. Luz. A justiça de Deus, a bondade, o amor, a fé, a caridade, a temperança, a hospitalidade e a salvação eterna. Ó. Luz para a revelação aos gentis. Foi revelado a nós o perdão, a caridade, o amor, para salvar. Só isso. Porque ninguém leva nada. Daqui não. Não trouxe e leva nada. Quer ver? Foi revelado a ele. Quando o pessoal hoje está jogando bomba, é guerra, a Ucrânia com a Rússia, né? Os Estados Unidos com o Irã, não é assim? Ele não. Eles pensavam que Jesus ia ser assim, um guerreiro, né? Estava o pai e a mãe do menino admirados do que ele se dizia. José e Maria ficaram espantados. O que é que vocês vão estar falando com esse menino? Né? A criança. Simeão os abençoou e disse, ó, ele disse, a mãe do menino, disse para Maria, Simeão abençoou e disse a Maria, a mãe do menino, eis que este menino está destinado, o destino dele, né, tanto para a ruína como para levantamento de muitos em Israel. E para ser salvo, para ser alvo de contradição. Você é filho de Deus? Ele se diz que é filho de Deus. Esse homem tem demônio. Esse homem enlouqueceu. Esse é o pai do Bezebu, chefe de demônio. Era assim. O mundo não aceitou. Mas olha o que diz. Simeão abençoou e disse a Maria, a mãe do menino, eis que este menino está destinado, ele trouxe um destino. É, que destino é? Morrer na cruz para salvar a humanidade. Que situação, hein? Tanto para a ruína, muita gente não vai acreditar, como para levantamento de muitos em Israel. Muita gente vai ser salvo. Para ser alvo de... Vai ser comentário demais. Ó. Será que é filho de Deus mesmo? Ele disse que é filho de Deus, nada que nada. Ele está blasfemando. Está entendendo? É. Você vê que sofrimento, né? Também uma espada ultrapassará tua própria alma. Ó. Como foi que ele morreu? Para que ele manifeste os pensamentos de muitos corações. Está vendo? Tem que matar mesmo, tem que morrer, né? Ele disse que é rei de Israel, que é ele que Deus é pai dele. Ó, tá entendendo? Você ainda ouve esse camarada? Ó, de onde saiu esse? Perdido. Amós, capítulo 12, versículo 8, 11. Eis que vem dias, diz o Senhor dos Deus, em que enviarei fome sobre a terra, não de pão, nem sede de água, mas de ouvir as palavras do Senhor. Será que está acontecendo isso mesmo? Será que tem gente aí sofrendo? Hein? Tem gente que está passando fome? Hein? Tem pessoas que estão em depressão, outros querem se matar, né? Desempregado, devendo, né? Eis que vem dia, diz o Senhor. Aí, tá aí o dia aí, você tá vendo o fracasso. Deus, em quem enviarei fome sobre a terra? Fome é o quê? Necessidade, né? De ouvir quem? Não. Tem gente que tem muito o que comer, mas está sofrendo com a doença incurável, né? Só quem cura é Deus, quem liberta é Deus, quem transforma é Deus, quem salva é Deus. Eis que vem dias, e o Senhor, o dia está próximo aí, em que enviarei fome sobre a terra, não de pão, nem sede de água, mas de ouvir as palavras do Senhor. Versículo 12. Andarão de mar a mar, um corre para o lado, corre para outro, de norte até o oriente. Correrão por toda a parte, procurando a palavra do Senhor e não a acharão. Mas diz que não prega, nessa igreja não prega a palavra de Deus, mas continua do mesmo jeito, né? Lembra de Júlio Creuza, seu filho lá na Austrália, quando ele tomou aquele remédio para se matar, e ele disse, mãe, eu vou me matar. E tomou o remédio e apagou. Você ligou para mim, falei, olha, assim como Deus ressuscitou lá, ressuscita teu filho. Ela sabe disso. Hoje ele está na Ucrânia, lá na guerra. Mas o mesmo Deus que trouxe ele da Austrália é o mesmo Deus que tira ele da Ucrânia lá. Porque devido, coitado, à cegueira, à rebeldia, né? Deus até permite. É mesmo isso, é. Não diz lá em 2 Tessalonicenses capítulo 2, versículo 11, que Deus manda uma operação de erro para você dar crédito da mentira? Está entendendo? E aqui andarão de mar a mar, do norte até o oriente, correrão por toda a parte procurando a palavra do Senhor e não acharão. Fulano, olha aí por mim, eu não. Quem sou eu? Lembra de... Você lembra de Namã? Quando o rei da Síria fez a carta ao rei de Israel, mandando que ele curasse Namã, ele disse, quem sou eu? Esse homem quer novamente uma guerra contra mim. Ah, já saímos de lá, agora ele quer outra guerra? Eu não tenho esse poder. Mas Eliseu, homem de Deus, profeta, estava perto e disse, manda o homem. Pode mandar o homem, que aqui tem profeta em Israel. Curou ou não curou? Curou. E aí? Então é a mesma coisa, andarão de mar, ó, de mar a mar. A gente vai procurar. Se aqui na África está pregando a palavra de Deus, não, aqui não é não. Está pregando nos Estados Unidos, você vai para o. Não, lá. Está no Brasil. Será que está no Brasil mesmo? Aí você vai ver pelos testemunhos. Está entendendo? Oriente. Correrão de toda parte, procurando a palavra do Senhor e não acharão. Joel capítulo 2, 17. Chore os sacerdotes, ministro do Senhor, entre o pórtico e o altar. Entre o salão e o altar. Ore, poupa o teu povo, ó Senhor, e não entregue a tua herança à prova vergonha. Para que as nações façam escárnio, zomba de você, né? Faz chocarrice dele, porque não há de, porque é onde dizer entre os povos, onde está seu Deus? Você não disse que tem Deus? Cadê seu Deus? Você vive numa miséria danada aí, devendo os outros, sofrendo, sendo humilhado, hein? Mas onde é que está o problema? Hein? O problema está no sacerdote. Chore os sacerdotes. Ah, eu não vou orar por ninguém, vou chorar por ninguém, eu não. Você não é nada meu. Mas você gosta quando a pessoa leva o dízimo na igreja, não gosta? Hein? Ah, se faltar no final do mês, tá, Milena tá dando risada aí, viu? É assim, né, Milena? Aí, aí. Ó, tá vendo aí, Júlio do Coco? Mas, é Hernande, né? Ela tá dando risada aqui, viu? Ah, então diz, chora os sacerdotes, ministro do Senhor, entre o pórtico e o altar. E ore, ele falou, não pare de orar não, ora mesmo, viu? Ah, mas eu já orei, bispo. Vai orar, rapaz. De vez em quando eu mando as mensagens para ela de madrugada, né? Ela tá aí, ó, ela tá aqui na minha frente, aqui, se é verdade ou não. Eu digo, pastor não dorme, pastor não desliga celular e pastor não tem férias. Então você é de ferro? Não, porque o próprio Jesus disse que o filho do homem não tem lugar de reclinar a cabeça. Ele que falou. Não é verdade? E aí, e ore. Ore mesmo. Não fica dizendo, enganando o povo que está orando. Poupa o teu povo, poupa o povo de sofrer, rapaz. Hein? Ó Senhor, e não entregue a tua herança, não entregue as bênçãos. É verdade. A vergonha, ao desprezo, né? A depressão, a angústia, a aflição, aos demônios. Aí. Para que as nações façam escárnio. Escarnece de você. Você não é crente? Cadê? Você não disse que é crente? Você prega onde? Você não tem um programa na rádio? Tenho. E aí? E por que está nesse sofrimento danado? Nessa angústia? Né? Porque Jesus disse, tem as paz em mim, no mundo passaria por ele. Teu morrer, eu venci o mundo. Não é verdade? O que vence o mundo é a fé. A fé é um ato de prática, de exercício. Como você vai para a academia? Você não vai para a academia? Você não faz a musculação? Quer para os músculos ficar fortes? Assim é a fé também. Se você não ora, se você não jejua, se você não renuncia, se você não perdoa, se você não crê, se você não tem paciência, se você não tem mansidão, é difícil, não? Ele está falando para quem prega a palavra de Deus. Aí você que está do outro lado falou, bicho, está falando com você aí, ó. Você vai estar falando com você, né? É verdade, não está falando com você, com a ovelha, não. Ovelha, você só quer tirar lã? Arrancar a lã da ovelha? A fraca não fortalecesse, a doente não curaste, a quebrada não ligaste, a perdida não buscar, mas tratar com rigor e dureza. Você fez essa campanha, mas eu não vi resultado, porque você não teve fé. Dá mais. Leva mais para o pastor, leva mais para o bispo, para o apóstolo. Não é não? É. Não esqueça não, viu? No dia 9, eu vou dar lá o Esnardo, a esperança e vida. Viu? Porque onde dizer, entre os povos, onde está o seu Deus? Alguém, você congrega onde? Cadê seu Deus? Ele não disse que tem Deus? Então o Senhor se mostra zeloso da sua terra, do seu povo, e compadece do seu povo. Da terra, né? De onde você está morando, né? E compadece do teu povo. É, aí ele disse, lembra que ele falou no Ezequiel 14:9? Ele disse assim, se o profeta falar alguma palavra que eu não falei, foi eu que enganei este profeta. Afastarei ele do meu povo, assim como é iniquidade para essa iniquidade daquele que consome, vou levar a sua iniquidade, serei Deus de Israel. E respondendo lhe disse, eis que vos envio o cereal, o vinho e o óleo. O alimento, o vinho, né? E o óleo. O óleo é o símbolo do Espírito Santo. né? Esse vinho aqui não é vinho, viu, abençoado? Para você embebedar não, né? É o vinho da Santa Ceia. E dele serei fartos, e vos não entregarei mais o opróbrio. Você não será mais envergonhado, porque Deus vai te restaurar. Senhor Jesus, Pai querido amado, nesse momento eu agradeço, Senhor, pela tua palavra, Pai, nessa tarde. Que a paz do Senhor seja em nosso coração, sejamos agradecidos. Fica na paz de Deus, viu? Em nome de Jesus. Amém.

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2: São 17 horas e 9 minutos. Estamos começando aqui pela FM Vida 104,9, a Rádio da Família, o programa esportivo resumo final.
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2: É um prazer imenso estar contigo, amigo torcedor. Hoje, 30 de julho de 2026, quinta-feira, uma boa tarde pra você. 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Hoje tem novidade, mensagem pra você, amigo ouvinte. São 17 horas e 10 minutos e vamos às manchetes do nosso programa de hoje.
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2: Campeonato Brasileiro, Palmeiras goleia o Vitória e segue líder. Pela Copa Sul-Americana, Vasco vence e vai às oitavas. Pela Série B do Campeonato Brasileiro, jogos, né, de amanhã, os resultados. E amanhã continua a Série B do Campeonato Brasileiro. Série D, três times do Nordeste, chega às quartas de final. Copa Condesc, Belmonte apresenta elenco para a disputa da Copa. E também grande final do Quarentão do Caltri, árbitros já escalados. Sábado também tem final do Campeonato Feminino na Praça da Liberdade. Pela Copa do Brasil, oitavas começa no próximo sábado. Estamos começando o programa Resumo Final. Um abraço para você, amigo torcedor. Boa tarde para você, Ney Vieira, né? Não veio com a camisa hoje do Flamengo? Veio, a camisa veio, né? Não veio, né? Porque o Flamengo ontem empatou com o Internacional, mas foi lá no Rio Grande do Sul, não é? Mas você, né, deixou lá no guarda-roupa o chapéu e a camisa. Tudo bem. Então são 17 horas e 12 minutos. Estamos ao seu lado, amigo torcedor.
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2: São 17 e 12 minutos. Vamos começar já falando do Campeonato Brasileiro de Futebol. Ontem, a 21ª rodada aconteceu e a equipe do Mirassol venceu a equipe do Remo por 2-1. Mirassol agora no segundo turno, né, deu no intervalo aí da Copa. O que é que a direção do Mirassol fez? Chamou os jogadores e disse assim, ó, seis ou sete jogadores aqui estão dispensados e nós vamos contratar outros jogadores. Contratou, né, modificou o time, voltou para o segundo turno e a equipe do Mirassol já saiu da zona de rebaixamento. Já é o 14º quarto colocado com 23 pontos e o Grêmio, mesmo sem jogar, com 22 pontos, entrou na zona de rebaixamento e o Internacional, com empate, ficou com 22 pontos, também ali é o primeiro time fora da zona de rebaixamento. Então, Mirassol 2, Remo 1. E um outro jogo também, às 19h30, o Flamengo foi ao Rio Grande do Sul para enfrentar Flamengo, a equipe do Internacional. No Internacional, desesperados, apresentou um bom futebol Internacional e jogou com garra ali. A torcida é bastante motivada e o Internacional saiu na frente do Flamengo, né, lá no Beira-Rio. O Vitinho e Samuel Lino marcaram em partida na qual o time gaúcho foi superior. Então, ontem, o Internacional realmente apresentou um futebol que não quer participar da Série B de 2027. Né? A equipe carioca, o Flamengo, permite que Palmeiras abra vantagem na liderança, porque o Palmeiras venceu, né? O jogo, né? O Internacional e Flamengo saem frustrados do Beira-Rio, porque o Internacional queria vitória, mas por motivos e por apresentações diferentes. Nesta quarta-feira, um empate, né, em 1-1, com gols de Vitinho e Samuel Lino pela 21ª rodada do Campeonato Brasileiro, não reflete com perfeição o que foi a partida, né? Do lado gaúcho, a frustração existe, porque o Colorado fez uma partida muito melhor do que o esperado. Realmente, a equipe do Internacional vinha vaiada pela torcida, apresentando resultados difíceis fora de casa e dentro de casa, mas ontem jogou diferente, né? E apresentou o melhor futebol do que tinha apresentado nos últimos jogos, né? A sensação era de que dava para sair com os 3 pontos, né? Ali da já a frustração do lado rubro-negro é por mais uma vez fazer um primeiro tempo ruim e ter que reagir na segunda etapa. De novo, não foi suficiente para sair com a vitória, né? Então, o Flamengo não jogou o primeiro tempo um futebol suficiente para poder fazer um primeiro tempo melhor e sair com um resultado melhor do Beira-Rio, né? Com empate, o Flamengo vai a 39 pontos, continua na segunda colocação, e o Palmeiras, que venceu na rodada, se distancia ainda mais na liderança. São 8 pontos na frente, né? O clube rubro-negro volta a campo no dia 9 de agosto, quando enfrenta o Vitória no Maracanã. O Internacional permanece na 16ª colocação com 22 pontos conquistados. O clube gaúcho volta a campo no dia 2 de agosto, quando enfrenta o Corinthians no Beira-Rio pela Copa do Brasil, né? Então, o Internacional ontem viveu um gosto amargo aí, né? A torcida queria a vitória. Antes da bola rolar, foi muito diferente da vista dentro de campo. Em crise, mal na tabela de classificação, vivendo um episódio bizarro no STJD com o jogador lá, Vitor Gabriel, que deu entrada no jogador do Cruzeiro, quebrou a perna no jogador do Cruzeiro, e o cenário era de muita dificuldade, né? Mas só que a torcida, ela foi a campo, ela incentivou o time, o Internacional jogou bem, poderia ter vencido a partida. Vitinho marcou o gol, mas um erro no segundo tempo deixou 2 pontos no caminho, né? A sensação ruim. Então, do outro lado, o Flamengo dificilmente comemorará o ponto conquistado. Muito disso porque não consegue transformar o favoritismo em boa atuação, né? De positivo fica o autor do gol, Samuel Lino, né? Mantém a ótima fase com Leonardo Jardim e mais uma vez foi importante para ajudar o clube rubro-negro, né? A pontuar no Brasileirão, né? Se não deu para vencer, pelo menos levou um empate fora de casa, né? E aí, gostou do empate, Ney Vieira? Ó, já balançou a cabeça aqui, Baio, dizendo que não gostou. Ele queria a vitória, né? A vitória para encostar na equipe do Palmeiras, que é o líder do campeonato. No Maracanã, o meu Fluminense enfrentou a equipe Fluminense, do Bahia. Ney Vieira, um jogo difícil. Bahia. Um jogo onde a equipe do Fluminense dominou a equipe do Bahia, criou bastante, mas não teve gol no Maracanã. 0 para o Bahia, 0 para a equipe do Fluminense. Né? O Fluminense até criou bastante, mas ficou devendo no capricho. Ficou apenas no 0-0 com o Bahia. E, né, um jogo bastante equilibrado, né? Os baianos conseguiram equilibrar as ações no primeiro tempo, mas sofreram muito no segundo. E contaram com grande atuação do goleiro Ronaldo. Realmente o Ronaldo, né, atuou muito bem ontem, goleiro da equipe do Bahia, segurou o resultado fora de casa. Agora para o Fluminense, faltou o capricho do Maracanã, não foi o Ziel? O Ziel tricolor, né? E aí o Ziel, viu o jogo de ontem? Fluminense faltou caprichar, o Hulk perdeu um gol debaixo da trava ali na pequena área. Foram 24 finalizações, né? 10 delas na direção do gol do Bahia, mas faltou o capricho, né? Na melhor chance do jogo, por exemplo, o Canóbio cara a cara com o goleiro Ronaldo, ele perdeu. Canóbio não sabe fazer gol, não é? Aos 36 minutos do segundo tempo podia matar o jogo, mas finalizou mal, chutou em cima de Ronaldo, o goleiro foi uma pedra no sapato ali para a equipe dos Carioca. O Bahia fez um primeiro tempo equilibrado no Maracanã e poderia ter inaugurado o placar em finalizações de fora da área de Ademir e Jean Lucas. Na segunda etapa, no entanto, o time de Rogério Ceni caiu de produção e deu campo para o Fluminense. Então foi um bombardeio ali e o Fluminense atacou, chutou bastante no gol, mas o Ronaldo estava para defender, né? O resultado não foi bom nem para o Fluminense, nem para a equipe do Bahia. Com um empate, as duas equipes seguem coladas ali na tabela do Brasileirão. O Flu tem 34 pontos e está em quarto lugar, né? Com 32, o Bahia subiu uma colocação e agora está em quinto, não é? Então, está aí o Bahia para a próxima rodada. As duas equipes agora só voltam a campo pelo Brasileirão no segundo fim de semana de agosto, né? No sábado, dia 8, o Fluminense faz o clássico contra o Botafogo às 21 horas de Brasília, no Maracanã. No domingo, o Bahia recebe o Vasco na Arena Fonte Nova às 16 horas. Então foi o jogo de Fluminense 0, Bahia 0. Agora o jogo da polêmica foi o jogo do Vitória. É um jogo com bastante polêmica. O Palmeiras foi à Bahia para trazer 3 pontos e realmente conseguiu. O Palmeiras venceu por 4-0 na noite de ontem no Barradão. E os gols: Maurício, Fabiano Souza contra, né? Arias e Sosa marcaram para os visitantes. Depois que o Leão da Barra teve Kaká e Luan Cândido expulso ainda no primeiro tempo, com 2 a mais, o líder do Brasileirão foi inteligente, aproveitou o momento de desatenção dos baianos, né? Que reclamaram bastante da arbitragem para formar o triunfo e a goleada e a arbitragem polêmica ontem, viu, Neiveira? Muito polêmica nesse jogo. O Vitória teve dois jogadores expulsos.
3: Ixi, Maria.
2: Em espaço de 2 minutos, ambos depois de análise do árbitro de vídeo. Primeiro, o mineiro Marco Aurélio Ferreira chamou Alex Gomes Stefano do Rio de Janeiro para conferir carrinho de Kaká em John Arias. Realmente foi um carrinho imprudente, né, do jogador Kaká em cima ali do Arias, e o árbitro considerou uma jogada dura e deu cartão vermelho. A arbitragem entendeu que houve jogo brusco, grave, e mostrou o vermelho. Na sequência da expulsão, o Luan Cândido fez um sinal atrelado a roubo. Ó, aqui com a mão, ó, fez o sinal, ó, ladrão, roubando, o juiz está roubando, não é? Está roubando. E aí o VAR, o que é que fez? Chamou ele novamente. Falou: venha cá, seu juiz, venha cá, venha ver aqui o que é que fizeram. Quando viram esse sinal do Luan Cândido, o que aconteceu, na Vieira? Cartão vermelho. Então, Vitória sem dois jogadores ficou difícil, né? Saiu xingando ali, aplaudindo ali ironicamente o árbitro. A tensão foi ainda maior porque minutos antes o Vitória reclamou de uma possível expulsão no Palmeiras, né? Realmente, o jogador do Palmeiras colocou o cotovelo no rosto do jogador do Vitória. E até o presidente do Vitória disse que pegou 5 pontos. Eu não sei, eu não vi. Mas o Maurício, ele dividiu com o Kaká, né? Sobrou um cotovelo no rosto e do defensor. E para PC Oliveira, né, analista de arbitragem da Globo, né, trabalha na Globo, o lance foi para cartão vermelho e a arbitragem mostrou apenas o cartão amarelo, né? A situação na tabela, com resultado, o Palmeiras se beneficiou do empate do Flamengo com o Internacional em Porto Alegre e aumentou a vantagem na liderança do Campeonato Brasileiro. O clube paulista chegou a 47 pontos. 8 de frente para o vice-líder, que tem um jogo a menos. O Vitória, por sua vez, ocupa a 13ª posição com 26 pontos. Vitória e Palmeiras volta a campo no domingo. O Leão da Barra visita o Flamengo, né, no Maracanã às 19h30. Né, um jogo difícil para a equipe do Flamengo, viu? Tô avisando logo, viu, Neiveira? Jogo difícil, é o Vitória que vai pro Maracanã, enquanto o Palmeiras recebe o Internacional no Nubank Park às 16 horas. Então estão aí os jogos de ontem pelo Campeonato Brasileiro. Jogos de hoje: Corinthians entra em campo na Neoquímica Arena às 19h30, enfrenta o Atlético Paranaense. No Couto Pereira, o Cruzeiro enfrenta o Curitiba. E aí, Baio, o que é que você está achando aí desse jogo? Será que ganha do Curitiba às 21h30? Me mande aí um áudio aí, dizendo, participa aqui do programa, se hoje você está confiante nesse jogo contra a equipe do Curitiba, não é? Então, vários outros jogos também ainda estão. Botafogo e Grêmio, São Paulo e Santos vão ser marcados em outra data. Atlético Paranaense e Bragantino, e o Chapecoense e Vasco, que jogou ontem, que nós vamos falar do jogo do Vasco. São 17 horas e 29 minutos. 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
0: 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São 17 horas e 30 minutos, nós vamos faturar e vamos voltar para falar sobre a Sul-Americana. Vasco venceu, Ney Vieira, um abraço.
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4: São 17 horas e 35 minutos. Quem está aqui ao meu lado é para falar, né? É das finais, não é isso? As finais dos campeonatos. Nós temos a final do Quarentão do Country Club. Temos também a final do campeonato feminino, que será no sábado. Será grandes jogos. E o Pom está aqui. Vou pegar o boa tarde dele e a expectativa, né, Pom? Para um público grandioso lá, principalmente no Country Club, no domingo pela manhã, para esta decisão. Boa tarde, Pom.
5: Pom Majeski.
6: Boa tarde, meu amigo Ney, boa tarde a todos os ouvintes do programa Resumo Final. Estamos aqui em mais uma tarde, quintou por cá, né? É, só lembrando, são três finais aí, rapaz, que vai acontecer nesse final de semana. A gente vai passar tudo em todos os detalhes aqui pra você, em nome de Aparecida Supermercado. 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Ney, vamos lá falar de finais. São três, Ney, mas você citou uma que com certeza aí vai bombar, rapaz, aí por lá. Isso, rapaz, a final do Quarentão do Napoli Scouting Club. Isso. Rosa Neto versus a equipe do Oriente. O atual campeão Oriente, rapaz. Sai, jogo bom, né? Jogo grande, Vonei. Lembrando que a equipe do Oriente, né? É atual campeão, vai em busca do bicampeonato. Uma grande equipe. Grande chegou equipe. Com muita, né? Com muita expectativa para jogar ali o primeiro jogo. Você vê que é essa primeira, o jogo da semifinal. Aconteceu, o Rosa Neto venceu nos pênaltis, né? E em seguida o Oriente venceu também nos pênaltis lá. Pênaltis, a forte equipe de Gabiá, o Oriente, que jogou muita bola no campeonato todo. Vem com certeza para a disputa dessa grande final com favoritismo, mas respeitando o Rosa Neto. Eu conversava com alguns jogadores do Oriente, eles estão muito concentrados, e também falou, né, que alguns de torcedores no oba-oba de goleada, e o pessoal falou, não, centrado, sabe que o jogo é difícil, e com certeza aí vai ser uma grande final, a final repetida de 2025, então, 25. Oriente versus Rosa Neto, quem vence é jogo bom, é jogo grande, vai ter narração do Pão Majestic, mandando abraço a toda a equipe lá do Oriente, toda a comissão técnica, todos os jogadores também, o meu amigo Thiago Malta também, ligadinho no nosso programa, e também mandar um abraço lá, galera do Rosa Neto também, rapaz. Então, um jogo que realmente leva o torcedor a campo, então, é casa cheia no domingo, viu? Oriente e Rosa Neto, Vunei.
4: É isso, a equipe, o Alexandre Boca de Hamburgo, né, que é o técnico, colocou em campo na última partida contra o Gabiarra, o Tigre, olha, o goleiro da seleção de Eunápolis, o Sheldon, que joga campeonato da ABB, campeonato da AME, o Lívio, que joga campeonato da cidade, o Nau Galeguinho do Alecrim, Dandinha, né, Reginho, Arthur, Marques e Genildo. E ontem eu falava aqui que o técnico Alexandre de Hamburgo poderia tirar esse time no primeiro tempo, colocar os jogadores do banco aqui, que eu tenho certeza que jogaria o mesmo futebol, tinha o mesmo desempenho. Hulk, Thiago Moura, Lei, Val, Pingolinho, Keu, Maxwell, Emerson e Ninho.
6: Que massa! É uma seleção, rapaz. Jogando, é uma seleção no banco, né, rapaz?
4: É uma seleção no banco. Isso, e o Oriente, para chegar até a final, a primeira partida empatou com o Gabiarra 1-1, venceu 3-0 o time de tabela. Venceu 2-0 a Devassa, venceu 8-0 o Projeto Maravilha, na semifinal empatou em 0-0, ganhou nos pênaltis para a Gabiarra. Então será uma final, né, grandiosa, né? A equipe de Rosa Neto também está confiante, né? Um time que chegou aí às semifinais e empatou, ganhou nos pênaltis, né, do Mina Júnior, né? Do Mina Júnior, foi que ele ganhou.
6: Mina Júnior,
4: time bom, né?
6: O Rosa Neto venceu nos pênaltis.
4: Nos pênaltis, time bom.
6: O Mina Júnior. Aí o Oriente despachou Gabiarra nos pênaltis. Então, foi duas grandes semifinais, chegou com muito mérito, né? Então, essa final promete, casa cheia, né? Com as mesmas equipes, como eu conversava inclusive com o Nau, e o Nau falava da importância, e que não vai haver goleada. O cara vai dar goleada, não é assim, o jogo não é fácil, né? Então realmente parabenizar também a toda a organização ali do Eunápolis Scouting Clube, em nome do meu presidente Marcos, é um cara baluarte do esporte, um cara que realmente ama aquele clube, né? Um cara que cuida do clube, que tá ali, dá atenção e tá fazendo mais uma competição de alto nível, quarentão. Parabenizar também o Vanderlei Dias, o Dura, né? Que é o diretor de esporte daquela casa, que tá ali também dando suporte total à competição. A gente fica feliz e a gente espera que realmente nesse domingo possa finalizar mais um campeonato, né? Tudo na paz, que tudo ocorra bem, e eu vou estar fazendo a narração por lá, e convidar desde já o público todo, né, para estar presente a partir das 9:30 da manhã. Vai ter por lá a preliminar do Cinquentão, Chuchu do Esporte versus a equipe do Cauten, né? Parabenizar então a toda a equipe lá do Cauten Clube e avisar, convidar o torcedor para estar presente, porque depois tem música ao vivo, lá você vai comer aquela feijoada deliciosa, vai se deliciar com os petiscos. Então, todo o domingo promete, casa cheia lá no Eunápolis Cauten Clube. Mandar um abraço a toda a equipe lá, Marcos, e toda a equipe lá do Eunápolis Cauten Clube, Ney, que realmente é promessa de casa cheia, rapaz. Deixa eu mandar aqui, Ney, a galera da Rezinha tá no meio aqui da... Rapaz, você não sabe o que vai acontecer. Deixa eu pegar o grupo aqui, que eu vou mandar ao vivasso, porque eu falei que ia avisar, e aí quando eu falei que ia estar ao vivasso, ia mandar aqui no grupo, geral tá ouvindo a gente, então... Quero mandar um abraço pra galera do grupo da Rezinha e o grupo X1, rapaz. X1, você sabe o que vai acontecer?
7: Sim.
6: Amanhã tem a final lá da Copa da Amizade, meu amigo Chuchu do Esporte, realizando mais um campeonato ali no bairro Rosa Neto. Comunidade abraçou. Copa da Amizade começou com as equipes que brinca baba ali na Travinha. É, e chegou a grande final, o Quarentão 1, né? E comandada pelo Marcelo Tupete, e a equipe do Laranjeiras, que é comandada pelo Gil, que é cunhado do Chuchu, vai fazer a grande final. Mas antes,
7: aonde tem
6: um espetáculo lá na quadra do Rosa Neto.
7: Nossa,
6: antes tem um espetáculo à parte, rapaz. Estão resgatando o Juninho Latera. Já vou falar de Juninho Latera, Ney?
7: Juninho Latera eu já ouvi.
6: Já ouvi falar? Já, pois é, já. Juninho Latera versus Léo. O Léo não é muito conhecido no meio esportivo,
7: sim,
6: mas é um jovem que promete.
7: É um contra um.
6: Aquela vai ser aquela resinha. O Juninho Latera falou que, pela rodagem que ele tem, pela experiência, vai chegar grandão amanhã. E o Léo é um menino novo, então vai usar a experiência na parte física, né? Então vai ser um duelo de gigantes amanhã, então você não pode perder, nem você também tá convidado. Vai vir um avan, inclusive meu amigo Paulo tá trazendo a galera da Horizonte, gente AK lá de Porto Seguro, tá vindo em peso, vai ter van, vai ter spin de Porto.
8: Ixi,
6: é
8: Maria.
6: Muito torcedor. Juninho Latera falou, rapaz, que não conhece Léo, que não conhece o currículo do Léo, e que ele vai chegar grandão amanhã e vai vencer o jogo. Então, Eduardo Gigante, meu amigo William, meu amigo Thiago Malta, essa galera massa, Chuchu do Esporte, amanhã é promessa de casa cheia aí na Copa da Amizade, que a gente vai comentar agora, né? É mais uma final lá. E também, antes, o X1, rapaz. O X1 vai pegar fogo por lá, viu, Ney?
7: É, vamos falar antes da arbitragem do Quarentão.
6: Vamos falar.
7: Pra você ver, ó. Os árbitros já escalados, Nelson Mendes e Eliomar Silva. A reserva é a Júlia Almeida para a partida Oriente e Rosa Neto. Boa escolha.
6: Ney, é o Josa, né?
7: O Josa
6: que é o Josa que vem. Ney, o cara é um dos árbitros mais experientes hoje, né? É o nosso amigo Josa. A gente vê aí o Josa que vem dando, né, com certeza, aula na arbitragem. A gente vê ali o Josa, um cara que apita intermunicipal há muitos anos. Tinha saído do quadro de arbitragem e resolveu voltar. O Josa é um árbitro que é educado para falar com os jogadores.
7: É educado,
6: sabe conversar. Ele traz o jogador, né, para si próprio, para não ocorrer nenhuma lambança durante o jogo. Então, o árbitro que é inteligente, ele faz que nem o Josa. Ele conversa, ele traz o jogador para si mesmo. E é aquele cara que não inventa muito, porque árbitro que inventa demais. Uma coisa que eu não gosto do Josa, sabe o que é? Ele sempre comenta que nunca viu o árbitro se aparecer em acréscimo. Então, se fez uma cera, um negócio lá, dá para dar 5, dá 5, mas não inventa mais que 5. Ah, dá pra dar 3, dá 3. Agora tem árbitro que é dar 10, que é dar, e acaba arrumando lambança nesses finais de jogos.
7: Exatamente.
6: Então, o Josa, uma boa escolha, né? A gente vê aí o Josa, com certeza, um dos melhores, né? É um cara experiente e vai fazer bonito, com certeza, lá nessa grande final. E outra coisa, quem tá jogando do lado lá é Lívia, sobrinho dele, viu? Mas ele marca de igual pra igual. Ele não leva, não tem negócio de vantagem porque é parente ou que não é parente. Então, sempre
7: o Eliomar Silva.
6: O Eliomar Silva é o bar, rapaz.
7: É, né?
6: É o grande bar. O bar é mais outro cara simples, educado demais.
7: Se
6: então,
7: me falha a memória, apitou.
6: Apitou a semifinal. Isso.
7: E Oriente?
6: Isso.
7: Não foi a semifinal?
6: Isso. Então, isso, o bar é outro. O bar é outro cara que. Ave Maria, eu tenho orgulho ali daquele cara. Ele apitando, ele é muito educado também. A gente fica feliz pela escolha aí. Acertado a minha opinião, espero que tudo ocorra bem lá no domingo, né, meu amigo Ney? Então, Ney, é arbitragem, tudo certo por aí. É o Onápolis Scouting Club, esse quarentão. Você esteve lá já nas partes finais, mas você viu como é o clima lá. É clima, né? Muito bom,
7: muito
6: hostil.
7: Bom.
6: Com certeza, lá no domingo, né, o bicho vai pegar por lá, porque vale título. O Rosa Neto é o time que mais tem torcida, viu, Ney?
7: O Rosa Neto. Porque é dali mesmo, né?
6: O Rosa Neto é o time que mais tem torcida, rapaz. O diretor de lá, do Rosa Neto, é meu amigo Paulinho, rapaz. Né? O Paulinho Bike é o Paulinho da Central Cristal, Central Automotive. Então, o Paulinho faz parte da diretoria, junto com o Carlinhos, que é o treinador. E, com certeza, vai ser casa cheia, porque o Rosa Neto leva o torcedor, né? O Oriente tem uma grande equipe, então vai ser um duelo de gigantes no domingo. Então, você, torcedor, não pode perder, né? Você, ouvinte, né? É neste domingo a final lá do Quarentão do Eunápolis Scouting Clube, rapaz. E a galera não pode perder aí, com certeza. Promessa de casa. 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Um abraço ao Raulinho e toda a equipe lá que tá ligadaço em nosso programa, meu amigo Ney.
7: Não sei, Pomagete, se você assistiu o jogo do Vasco ontem, né? Vasco...
6: Não assisti, não.
7: Independente de Medellín, um sofrimento tremendo, entendeu? Eu assisti o jogo, porque agora eu tô assistindo o jogo do Vasco.
6: Tá.
7: Tô tentando ajudar. Você tá sofrendo junto? Tô sofrendo junto com o Senna. E aí, o Vasco veio me fazer o gol da classificação. Ixi, aos 39 minutos do segundo tempo, no São Januário.
6: É sofrimento, hein?
7: Cara, é muito sofrimento. Eu nunca vi, viu? Venceu o Independente 1-0. O jogo foi ontem, né? Garantiu a vaga nas oitavas de final da Copa Sul-Americana, né? Superior durante boa parte da partida, né? O gigante da colina encontrou dificuldades para furar a defesa do adversário, né? Mas conseguiu um gol ali no finalzinho e resultado, se classificou aos 39 minutos da etapa final. Edson abriu a jogada para Paulo Henrique, jogou muito bem, o lateral direito. Eu acho que é o melhor jogador da equipe do Vasco, lateral direito. Ele chegou à linha de fundo, cruzou para a área e livre, Thiago Mendes finalizou fazendo o gol da vitória. E o Vasco agora pega o time do Olímpia, né? Que
6: do Paraguai.
7: É do Paraguai, um jogo difícil para a equipe também, do Vasco, time bom. E a Sul-Americana, que tem jogo hoje, né? Tem jogo hoje. O Grêmio joga hoje. Grêmio, às 19 horas, pega o Bolívar. Lá ele perdeu por 3-2. Ontem também nós tivemos Bragantino se classificando, vencendo por 1-0 dentro de casa o Sport Cristal, lá foi 0-0. O Cienciano perdeu para o Lanús por 4-0, né? Lá na casa do Lanús, 4-2 na casa do Lanús, e ontem deu de 4-0, né? Futebol é interessante e se classificou. Hoje tem Grêmio, que entrou ontem na zona de rebaixamento. O Mirassol saiu, é o 14º Mirassol. Mandou embora quase a metade do time no intervalo da Copa. E agora o Mirassol saiu da zona de rebaixamento, está com 23 pontos. E o Grêmio com 22 entrou na zona de rebaixamento. E o Internacional olhando no retrovisor.
6: O Internacional, que ontem conseguiu, estava vencendo o Flamengo, né? Acabou cedendo o empate.
7: Isso.
6: E através disso ficou ali na degola, na parte da degola. Aquela parte de baixo, de 15º, de 13º até para baixo, tem chance de cair. Então, a briga é boa. Ontem, falando nisso, foi bom você falar em campeonatos, em time brasileiro. Você falou de Sul-Americana, o Vasco, que você falou que sofreu junto, foi fazer o gol aos 38 minutos.
7: 39.
6: É muito sofrimento, né, Ney? Então, você ontem sentiu o sofrimento dos vascaínos ontem.
7: Exato.
6: E, Ney, falando em futebol...
7: O jogo do Fluminense, nervoso.
6: Foi.
7: Já saí do jogo.
6: Saiu de quanto o Fluminense?
7: 0-0.
6: Rapaz, está tendo muito empate nesse Brasileirão, né? Depois dessa volta da Copa, muitos empates. Se você analisar, foram 70% de empates. Ontem o Flamengo empatou mais uma. É o segundo. Em 3 jogos, o Flamengo empatou 2 e ganhou 1.
7: Isso.
6: E através disso deixou o Palmeiras lanchar. Agora ontem foi uma vergonha mundial. Não foi uma vergonha nacional. O que o juiz do Palmeiras e Vitória fez ontem, aquilo é inadmissível no futebol, meio.
7: Isso.
6: É inadmissível. E é uma vergonha.
7: E o VAR também, né?
6: Não,
7: VAR junto.
6: E se?
7: O grupo.
6: Os comentários de arbitragem ontem estavam envergonhados. O próprio Paulo César falou. Não existe a cotovelada do palmeirense não ser expulso. Vermelho, aí você vê uma entrada do carrinho, que certo, depois ele atingiu a bola, depois pegou a pedra. Ele tem que expulsar. Ele tá de brincadeira, né? Isso. Ele tá de brincadeira. Então, É muita vergonha para os árbitros do Brasil que eu vi ontem no Vitória e Palmeiras. O torcedor sai envergonhado, né, dali. O juiz, eu acho que depois dessa partida vai tomar um gancho e grande, Vonei. Ele deve ficar aí num gancho muito
7: na
6: grande.
7: Na geladeira, como diz
6: vai,
7: o...
6: Vai ficar, não, tem que, ser, tem que botar isso aonde? Lá na Antártida, pra congelar mesmo, ficar frio. Botar em cima do iceberg daquele, Ney.
7: Exatamente, então...
8: Como é que é, rapaz?
7: Falando ainda de Sul-Americana, hoje tem Caracas e Santa Fé. Santa Fé ganhou de 2-0 dentro de casa. Vai jogar com Caracas às 21h30. E o Ringues, né, joga hoje também, o que eliminou o Bahia da Copa Libertadores. Joga com Boca Juniors. Boca Juniors venceu por 1-0. Então as oitavas já estão definidas aqui. O São Paulo está esperando aí. O seu adversário, o Tigre, o adversário é o Torque, o Santos vai pegar o Macará, né, o Macará, Bragantino pega o Atlético Mineiro, né, pela Sul-Americana,
6: dois brasileiros se enfrentando.
7: O River Plate tá esperando um adversário, o Vasco pega o Olímpia, a primeira é aqui no Brasil, Vasco não passa não, viu?
6: Cê, pelo falar, sofrimento que você viu ontem?
7: Pelo sofrimento que eu vi ontem. Será? Olímpia do Paraguai.
6: Os vascaínos vão sofrer lá.
7: Vão sofrer.
6: Lá. Tem que fazer o resultado dentro de casa, né?
7: Em casa. Não tá fazendo, né? Tá muito difícil. Então, o Desportivo Recoleta tá esperando um adversário. Cienciano e Botafogo, né? Então, tá aí os classificados da Sul-Americana.
6: 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Alô Manu, alô Lima, alô toda a equipe, um abração do Pão Majesco e de todo o programa. Resumo final pra você, Ney, você citou que então o Olímpia
7: é muito
6: o Vasco
7: difícil.
6: Não passa,
7: muito difícil,
6: não passa.
7: O time tarimbado, um time que é acostumado a disputar Libertadores, entendeu? E pelo futebol que eu vi o Vasco jogando ontem, só se melhorar, né? Melhorar, vem algumas contratações por aí, o Vasco está querendo contratar, né, novos jogadores, alguns jogadores, procurando no mercado ainda, que é muito difícil, porque o Vasco negocia a contratação do volante Castano do River Plate. É, jogou a Copa do Mundo e a direção da Vascaína tem conversas com o clube argentino pela compra do jogador, enquanto Racing não finaliza a operação por Santiago Souza. O Vasco vai se tornar um time, não é, com 10, 12, 15 jogadores estrangeiros. Será? Não é estrangeiro, porque, rapaz, é tanta gente que o Vasco está contratando, mandando embora. O Vasco abriu negociação para contratar o volante Kelvin Castano do River Plate. O colombiano tem 25 anos, já disputou a última Copa do Mundo, interessa ao departamento de futebol, né? Que decidiu avançar em outra alternativa para o meio campo do Vasco da Gama, porque está precisando.
6: Não é? Precisando, tá? Deixa eu te só falar uma coisa. O que ocorre? Você vê o Vasco da Gama contratando esses caras europeus. Às vezes os caras nem bem tá por lá, que tá jogando em time da Europa, time da Argentina, em time do Paraguai, com tanto jogador bom jogando na segunda divisão do Campeonato Brasileiro.
7: Isso.
6: A busca seria aqui mesmo no Brasil. Tem
7: no Brasil.
6: Caras jovens, jogadores jovens que poderiam estar ajudando, mas infelizmente os times brasileiros, né, optam por estar buscando esses atletas aí, que realmente argentinos, uruguaio. Lá eu fico, às vezes eu falo, eu sou tão contra a Argentina, porque dificilmente um brasileiro joga no time grande da Argentina.
7: Não,
6: dificilmente.
7: Não tem, é difícil.
6: Não tem. Hoje você vê aqui no Brasil, os caras jogam no São Paulo. Você vê a Argentina jogando no São Paulo, no Internacional.
7: No Brasil inteiro.
6: É, você vê os caras argentinos, é. Então, lá dificilmente, vê se um Boca Juniors, se um River Plate pega um jogador brasileiro.
7: Não, não pega, não é pega. Muito difícil.
6: E aí o Brasil dá essa oportunidade, abre essa janela, abre esse espaço pra eles, então é complicadíssimo. Deixa eu mandar um abraço aqui, meu amigo Gildeir Pereira, rapaz. 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Ney, você está falando sobre o que é... falar mais alguma coisa de Campeonato Brasileiro ainda?
7: Não, Campeonato Brasileiro, só uma mensagem aí do torcedor do Cruzeiro.
6: Foi,
7: manda que aí. Diz que não acredita no jogo do Cruzeiro contra o Curitiba. Vamos ver, vamos ouvir ele aí. É o bairro da pipoca.
9: Ô Ney, deixa eu te falar. Eu continuo desconfiando do meu time. Eu não tô confiante, não. O Cruzeiro vem oscilando demais. Apesar, né, de ter um time grande, ser um time que jogadores caros, mas não está representando nada, não. No campo não está dizendo nada. Não é preciso jogar. E hoje nós vemos um time com a folha muito alta, que, se não me engano, acho que é o terceiro do Brasil, mas não está mostrando confiança, não. Eu não confio. Pô, vou ser franco a você. Se arrancar um empate lá, acho que é um bom negócio. Se ganhar, melhor. Mas não confio, não, nem. Pode crer, viu? O dinheiro tá deixando muito a desejar. Tá bom? Alô, Ney. Um abraço. Tchau.
10: Boa noite, Ney Santo. Boa noite, Pom. Boa noite, Ney Vieira e todos da rádio aí. Que é Maria Clarice, José Reis. Tô aqui já sintonizada com vocês, viu? Que Jesus abençoe vocês. Uma boa noite para vocês.
6: Dona Maria Clarice, né, meu amigo Ney? Parabenizar aí, um abraço aí da equipe aqui, porque Dona Maria Clarice é ouvinte assídua do nosso programa, isso, desde a época que eu fazia resenha esportiva, rapaz. Era então ouvinte muito assídua, então obrigado pelo carinho da audiência, que Deus abençoe a senhora grandemente e a senhora que transmite aí para todo mundo às vezes aí o programa Resumo Final. Um abraço, Dona Maria, muito obrigado pelo carinho da audiência, né, Ney?
7: É, exatamente. Um abraço para Dona Maria Clarice. Bom, vamos falar um pouco de Intermunicipal e Copa Condesc?
6: Vamos lá.
7: Copa Condesc, seleção de Tapetinga com o novo técnico André Moreira. Você conhece esse André Moreira?
6: André Moreira Borges. É o filho do experiente Elias Borges, né? O Elias Borges que é conhecido no futebol baiano, já dirigiu aí Jequié na Série D, já dirigiu aí o Vitória da Conquista e quando ele dirigia, o auxiliar era o André Moreira Borges.
7: Então ele tem
6: bagagem. Conhecimento agora sim, Ney, vem do futebol profissional. Geralmente, eu vou citar o nome de treinadores aqui, que inclusive foi interjogador do Bahia, campeão 88, é o rei do acesso da segunda divisão, Paulo Salles, mas não encaixou ainda no futebol amador. Diferente, totalmente diferente. Então chega por lá, o Márcio Gleig não sei o que aconteceu.
7: É, ganhou de 6-1 de
6: Potiraguá. Mas alguma coisa teve por ali, não foi entrega do treino.
7: 6-1 de Potiraguá e no outro dia, demitido.
6: Demitido, né?
7: 13 dias durou.
6: Olha, o reinado dele. Eu vou te falar uma coisa pra você. Tá uma lambança Itapetinga e Itamaraju, viu? É demissões de treinadores antes Mesmo de ter começado, rapaz. Ele vai entrar pra história, as duas equipes aí, de Itamaraju e também de Itapetim, que mande seu treinador embora. O André, então assinei. Ele, inclusive, exigiu chegar com sua comissão como o preparador e também como auxiliar técnico, né? Ele fez essa exigência. E a diretoria da Liga aceitou, então ele chegou por lá. E a gente espera que possa fazer um bom trabalho, mas é aquilo, né? Treinador de futebol profissional, o Tapetinga já tentou uma vez, não deu certo. Amador é uma coisa, profissional é outra. Então a gente espera pra ver aí realmente se vai dar liga, né, Ney? Porque a gente sabe das dificuldades.
7: Pode pegar até na primeira fase, né? Os dois times podem se encontrar aqui na primeira fase.
6: Com certeza.
7: Do intermunicipal.
6: Pode cair aí Camacã, né?
7: É, Camacã, Itamaraju, Itapetinga, né? Itabuna, não sei. No dia 8.
6: Provavelmente. No dia
7: 8.
6: A não ser que pegar Itambé.
7: Isso. Que é perto de Itapetinga,
6: né? E Camacã e Itamaraju. Pode ficar essas seleções.
7: Exatamente.
6: Quem tá ligadaço aqui é o Robson Tele. Falou com o Ney. Ney, esse time do Vasco, bem que você tá assistindo ontem, mas que sofrimento mesmo. 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
7: E antes que eu esqueça aqui, pô, mandar um alô, um abraço para o Dr. Flank. Não sei se você conhece, é advogado, trabalha na prefeitura lá, na sede mesmo, né? Flank, Dr. Flank. E ele trabalha ao lado ali, na mesma sala que Eliardo, né? Eliardo, esposo da Ketely e pai da Catarina, que é amante, gosta demais do Cristiano Ronaldo.
6: É
7: o Cristiano Ronaldo, é uma garotinha.
6: Mas né, fã do CR7.
7: É do R7, entendeu? Ele falou que esses dias, me contando lá, que ele estava assistindo a televisão, aí apareceu Cristiano Ronaldo. Ela levantou do sofá e foi lá e deu um beijo na televisão. Entendeu? Ali é um abraço de Cristiano Ronaldo.
6: Então abraço aí pra nossa amiguinha, né?
7: Amiguinha Catarina e doutor Franklin.
6: Um abraço aí,
7: ouvinte.
6: Né? Obrigado pelo. 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
7: São 18 horas e 7 minutos. Vamos falar de Copa Condesc. Bom, até que enfim saiu a lista da seleção de Belmonte, né?
6: Belmonte
7: é os goleiros.
6: Atual campeão.
7: John, Borges e Davi, conhece?
6: O John, conhece o John, que foi o que terminou a Copa, que tinha 17 anos, esse ano tá com 18.
7: Tá com 18. Laterais, Jean, o Matheus
6: Gambiarra.
7: Gambiarra, Andrezinho e Camarão. Bons laterais, né?
6: Andrezinho conheço, Matheus Gambiarra, Jardel e o Camarão também conheço.
7: Jogou aqui no campeonato em Napolitano.
6: Isso.
7: Atacantes, o Dudu. Olha o Dudu aí, né? É o Dudu?
6: Dudu.
7: O que vinha pra Eunápolis?
6: Isso.
7: O Hélio Pimenteira, Felipe Paraguai, Pablo B, Cabeça, Cadu e Afonso.
6: Conheço bem poucos aí, Vander.
7: Bem poucos, né? O Dudu que falaram que estava quase certo, né? Aqui com a seleção de Eunápolis, ninguém até agora, seleção de Eunápolis não apresentou a lista. Zagueiro, Jardel, o Mor Júnior, que jogou no campeonato napolitano, inclusive pelo Flamengo, campeão, Antony, Thiago e Ítalo, não é? E Ítalo, são os zagueiros. O meio campo, meio campista, o Helder Quadrado, é o Helder lá que joga no campeonato.
6: Isso, da o Helder não sabe pra onde vai, né, Ney?
7: É, diz que ia pra
6: Teixeira, outros falam que tá ali, então tá complicado.
7: Belmonte, Felipe, Geninho, Gu, Thiago Assunção, João, Saruê, Evertinho.
6: Craque de bola,
7: né? Craque de bola, né?
6: Evertinho. Jogador novo, mas cracaço.
7: David, o Nando, Zicon, Manguinho e o Kiko, né? É a relação da seleção de Belmonte que já começa a treinar segunda-feira, né? Segunda-feira, dia 8. A seleção de Belmonte começa a treinar para o início da Copa Condesc rumo ao Bi, né? Buscando o Bi da Copa Condesc. Pô, gostou aí da relação?
6: A seleção perdeu aí o Bidu, né? Que vem para a seleção napolitana. Então, o desfalque desse ano da seleção de lá é o Bidu, mas trouxe o jogador Dudu, que tinha disputado o Inter Municipal ano passado, não participou da seleção na Condesc, e trouxe também por lá o jogador Pablo, que atuou, eu fui o treinador do Pablo. Pablo é um jovem atleta, atacante, muito perigoso,
7: muito bom.
6: Entendeu? Muito bom jogador, jogou aqui na seleção de Nápoles e jogou também na seleção de Belmonte, também no Inter Municipal. Então está de volta, dois atacantes, né? Chega para reforçar por lá a seleção de Belmonte para a Copa Condesp, né? Ô Ney, Tapebi também apresentou alguns atletas, né? Tapebi com alguns atletas napolitanos. Não sei se está confirmado, mas alguns sites soltando aí. O Jaime Braga falou que não tem nada certo, mas estão treinando. O Dailan, que jogou no Eunápolis, e também o Gabriel. Gabriel, que ele é primo do Naldinho, né? É sobrinho do Naldinho e do Valnei da Falco Segurança. Gabriel já teve no Bahia base, jogador jovem, mas encerrou a carreira cedo. Está voltando aí, está jogando por lá. E o Thiago Pacheco, goleiro, que atuou pro Guaratinga, também se apresentou lá em Itapebi. Então vamos aguardar. Porque se for esses jogadores, já tem o Thiago, já tem o Caio, né? Aí com a ida de Dailan, Gabriel e Thiago Pacheco, só resta uma vaga lá pro Jaime Braga.
7: O Jaime Braga, exato.
6: Então, né?
7: E o Jaime Braga não é bobo, né? Um treinador experiente. Ele não vai entrar com um time de qualquer forma.
6: Porque ele vai essas contratações.
7: Contratar grandes jogadores e vai ser uma grande seleção para a disputa da Copa Condesc.
6: Com certeza.
7: Mais alguma coisa aí, Intermunicipal e Copa Condesc?
6: Não, Intermunicipal é só mesmo aí a questões das trocas de treinadores, né? Nem movimenta. Inclusive, Santo Antônio Jesus também se prepara para mais um amistoso, dessa vez contra a Conceição do Feira, neste sábado. Santo Antônio Jesus, que fez um amistoso na quarta-feira, no sábado, contra a Cabeceira do Paraguaçu, empatou o placar de 1-1, começou perdendo, depois empatou o time do Marcos Corrêa, que assinou por último agora o Mimisso, jogador experiente, já jogou em Cachoeira e várias seleções da região ali. Então, 41 anos, foi campeão da Intervale pela seleção de Veracruz, inclusive era o capitão. Mimisso chega para a vaga deixada pelo Rodrigo Vivas, que vai ficar mesmo em Eunápolis pela Copa Condesc, né? Então,
7: candidato ao título, Santo Antônio de Jesus.
6: Santo Antônio de Jesus também é uma das equipes que briga, né, Ney? Que briga ali pelo título. A gente vê o Intermunicipal esse ano, inclusive, muitas seleções investindo, viu, Ney? Inclusive, uma das que mais está investindo é a seleção de Crisópolis, a que foi vice-campeã.
7: Vice-campeã e campeã também, não sei o ano, não me lembro.
6: Ano retrasado, foi vice-campeã. Então, assim, Crisópolis está investindo altíssimo, né? Inclusive tem jogadores que estavam em alguma seleção, inclusive Santo Antônio, Crisópolis tirou porque o salário, né? Estão pagando o estilo time profissional, né? Então muito alto salário por lá. Deixa eu mandar uma abraço aqui para meu amigo Ronaldo Rodrigues, é o Massara. É, rapaz, grande Ronaldo Rodrigues aí. 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
7: São 18h13 e sábado tem final feminina, né? Lá na Praça da Liberdade, Seven contra o Industrial. A preliminar será o Base Industrial contra o Aerojuca. Casa cheia, sábado a partir das 17 horas, vai ter festa ali na Praça da Liberdade.
6: É, o Pô Magés vai estar narrando por lá, Ney. É. Mais um clássico, porque essas equipes se enfrentam há mais de 5 anos, chegando em finais. Então, promessa de jogo bom, de jogo grande, né? Lembrando que o sabadão, né, como eu citei aqui para você, o sabadão tem aí esse jogão de bola entre a equipe do Seve versus Industrial, são às 17 horas, né? É a primeira final do final de semana. Isso. Lá na sexta-feira, né, tem lá a Copa da Amizade, nosso amigo Chuchu do Esporte, vai ser a partir das 19h30 no bairro Rosa Neto. E as domingão tem aí nada mais nada menos que Campeonato Quarentão do Eunápolis Qualtem Clube, final entre Rosa Neto versus Oriente. Então, promessa, lembrando que essas competições têm apoio total da Secretaria de Esporte, o nome de Thiago Moura, e também da Prefeitura Municipal de Eunápolis. Só lembrando, Ney, que a Copa Feminina, né, a gente trouxe aqui o Adélio, inclusive veio essa semana aqui, né, o Adélio, que antigamente atropelava todas as equipes. Mas a Julinha começou a aprender a mexer e aí começou também a trazer algumas jogadoras que jogam de igual para igual. Então, é promessa de jogão de bola. A Adélio falou aí que vai trazer 3-4, você ainda falou. Então, seus titulares são tudo de fora. Ele deu uma balançada, mas a Júlia também está preparando. Inclusive, tem jogador até de Tapetinga, viu, Ney?
7: Beleza. Então, a última notícia do esporte aqui em Eunápolis. E começa o mata-mata. Aliás, as oitavas é mata-mata, né? Da Copa do Brasil. Copa do Brasil, Vasco da Gama, sábado, dia 1º, às 17h30, enfrenta o Fluminense, né? Vasco e Fluminense, a primeira partida. Atlético Mineiro e Juventude, também dia 1º, às 19h30. O Santos, às 21 horas, dia 1º, enfrenta o Remo. Palmeiras, no domingo, dia 2, às 16 horas, Palmeiras e Fortaleza. Mirassol, no domingo, 18 horas, enfrenta o Grêmio. Chapecoense pega o Cruzeiro. No domingo, dia 2, às 18h30, o Internacional pega a equipe do Corinthians dentro de casa, domingo, dia 2, às 19h30. E o Atlético Paraná, segunda-feira, às 21 horas, enfrenta o Vitória, né? Dentro de casa. Então, começa aí o mata-mata, as oitavas da Copa do Brasil, que é um campeonato muito importante, a premiação muito grande. Não é?
6: Então, cada fase é milhões,
7: olha aí. É milhões. E o Palmeiras está aí envolvido, né? Também Palmeiras, Santos, favoritos aqui a conquistar esse título aí. Atlético Mineiro, Palmeiras, você coloca aqui um favorito, Cruzeiro.
6: Se você analisar. Olha, deixa eu explicar. O favorito, hoje, futebol brasileiro, essa Copa do Brasil, dificilmente o favorito que joga o Campeonato Brasileiro, a Libertadores, leva. Dificilmente. Mas o favorito hoje a gente sabe que é o Palmeiras.
7: É o Palmeiras.
6: Mas o Flamengo era nos favoritos. E o Vitória foi lá e surpreendeu. Então, Copa do Brasil é totalmente diferente. Você tem que fazer o seu papel de casa.
7: É mata-mata, né?
6: É dentro de casa. Você tem que ganhar e ganhar bem, porque senão o jogo de volta, você viu o que aconteceu lá no Barradão com o Flamengo. O Flamengo achou que 1x0 estava bom.
7: 2x1.
6: Que ia levar. Aí o jogo,
7: ganhando de 1x0.
6: Você entendeu? Aí acabou ali oscilando e perdendo. Foi como o Flamengo também fez no ano passado com o Atlético Mineiro. Então, assim, essa Copa do Brasil, ela traz muita surpresa. Eu acredito muito no Vitória.
7: O Vitória. O
6: Vitória vem jogando muita bola. Ontem foi prejudicadíssimo.
7: Mas também o Vitória vai enfrentar o Atlético Paranaense, que está fazendo uma boa campanha
6: no campeonato brasileiro. Né? Mas é jogo bom. É jogo Copa do Brasil. O Vitória sabe jogar essa competição, né? Então a gente espera que realmente essa Copa do Brasil aí possa estar com certeza aí
7: abrindo. Terceiro colocado, viu?
6: O
7: Atlético,
6: né?
7: Paraná.
6: Subiu na tabela,
7: subiu,
6: né?
7: Subiu. O Fluminense é o quarto, né? Com 36 pontos. O Atlético Paraná fazendo uma boa campanha no Campeonato Brasileiro.
6: Tá certo, Ney. Só lembrando, Ney, a gente falou de Copa da Liberdade, então, sabadão, 17 horas, você não pode perder lá a final, ali na Praça da Liberdade. Domingo, Cauten Clube, e amanhã tem lá a Copa da Amizade, rapaz. Você não pode perder. Copa da Amizade vai bombar, meu amigo Ney. Então, a expectativa é muito grande. São jogos aí que com certeza acontecem nesse final de semana. Muito esporte na segunda, né, Ney? Isso. Amanhã a gente vai estar trazendo ainda sobre falar um pouquinho sobre essa final. O Adélio ficou de vir, né?
7: Ficou de vir. Vamos ver
6: se ele vem com a Júlia.
7: O Matheus também, que foi campeão da Sub-13 lá em Cabralha.
6: Então amanhã a promessa aqui no estúdio. E a gente vai falar de muito esporte ainda. Mas na segunda isso aqui vai estar recheado. Eu e o Ney vai comandar por aqui. Então, um abraço a todos vocês. Já chegando nosso horário, né? Em nome de... Deixa eu mandar um abraço aqui antes, rapaz. Que é a galerinha lá do Dinabode. Meu amigo Joaldo, aquele abraço, rapaz. Um abração, obrigado pelo carinho da dia. Hoje começou a escolinha no município, então parabenizar todos os alunos também presentes hoje, Vunei.
7: Foi bom, né?
6: Foi lá, hoje eu tive por lá, tava com lá. Muita gente constando, muito os jovens. É isso que envolve o jovem, é o esporte, é a vida. E a gente espera que realmente
7: aqui no piqui, possa. Né?
6: No piqui. Então, vou ficando por aqui, em nome de Big Pizzaria, rapaz, hoje é promoção por lá, você não pode perder as ofertas. 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Vou ficando por aqui, mas prometo voltar amanhã, se nosso Deus permitir. Valeu, galera, aquele abraço, fui, tchau!
7: São 18 horas e 20 minutos, estamos indo embora, terminando o programa Resumo Final, em nome de MK, de Segurança, Economia, Confiança, para você o melhor seguro Pimpão Pneus, onde tem pneus, câmaras, protetores, reformas e balanceamento, e também em nome de Ótica Cíntia, né? 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Vamos embora, um abraço para você, Ney Vieira, e prometemos voltar amanhã, se Deus quiser, a partir das 17 horas. Tchau, tchau.
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3: 18h28.
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0: 18:47.
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1: 18 horas e 58 minutos.
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2: Em Brasília, 19 horas.
3: Está no ar a Voz do Brasil. As notícias do governo federal que movimentaram o país no dia de hoje.
4: Olá, boa noite.
2: Boa noite para você que nos acompanha em todo o país.
4: Quinta-feira, 30 de julho de 2026.
2: Vamos aos destaques do dia.
4: IBGE aponta a existência de 103 milhões de brasileiros ocupados no segundo trimestre do ano. Luana Karen.
5: A taxa de desocupação ficou em 5,4% no trimestre encerrado em junho de 2026.
2: Parte da arrecadação com as apostas de cota fixa, as conhecidas bets, vai para o fundo da Polícia Federal. Luciana Colares de Holanda.
6: O repasse vai ocorrer de forma gradual. 1% em 2026, 2% em 2027 e 3% a partir de 2028.
4: Hoje é Dia Mundial de Enfrentamento ao Tráfico de Pessoas.
2: Data chama a atenção para formas de aliciamento, perfis de vítimas e canais de denúncias.
4: Em entrevista, a ministra substituta dos Direitos Humanos e da Cidadania, Caroline Reis, explica como não se tornar uma vítima.
7: O mais importante é a pessoa verificar bem a proposta que está sendo oferecida, desconfiar de propostas com muitos benefícios e poucas exigências e jamais dar documentação para que fique aos cuidados de um terceiro.
2: Na apresentação da Voz do Brasil hoje, eu, Mariana Jungmann e Luciano Seixas.
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2: O IBGE divulgou hoje dados do emprego no país.
4: A taxa de desocupação ficou em 5,4% de abril a junho, índice menor que o registrado no primeiro trimestre.
2: Um indicador divulgado todos os meses mostra o percentual de pessoas que estão sem trabalho, mas que seguem procurando uma vaga.
4: E é uma das principais referências para acompanhar o mercado de trabalho no Brasil.
5: A taxa de desocupação ficou em 5,4% no trimestre encerrado em junho de 2026, uma redução de 0,7 ponto percentual em relação ao trimestre de janeiro a março de 2026. Na comparação com o mesmo período do ano passado, a queda na taxa foi de 0,4 ponto percentual. O levantamento da Pesquisa Nacional por Amostra de Domicílios, PNAD Contínua, feita pelo IBGE, mostrou que no segundo trimestre deste ano eram quase 6 milhões de desocupados no país, 700 mil a menos que no primeiro trimestre. Queda no número de desocupados, aumento na quantidade de ocupados. São mais de 103 milhões de brasileiros com uma ocupação, um crescimento de 1% em relação ao trimestre anterior. Já o rendimento médio real dos trabalhadores ficou em R$ 3.738, um crescimento de 2,8% em relação ao mesmo período do ano passado. Luana Karen, para a Voz do Brasil.
2: Parte dos recursos das casas de apostas online, as bets, será destinada ao Fundo de Aparelhamento e Operacionalização das Atividades FIM da Polícia Federal.
4: Criado em 1997, o FUNAPOL se destina a financiar gastos com operações e aparelhamento da PF, como armas e veículos.
6: Agora é lei. Parte da arrecadação com as apostas de cota fixa, as conhecidas bets, vai reforçar o caixa da Polícia Federal. O dinheiro vai para o FUNAPOL, o Fundo para Aparelhamento e Operacionalização das Atividades FIM da PF. O fundo foi criado em 1997 para financiar a infraestrutura, os custos de operações e a modernização de equipamentos da Polícia Federal, como veículos e armas. A nova lei autoriza ainda a destinação de recursos do FUNAPOL para o custeio da saúde dos servidores da Polícia Federal. O texto da lei nasceu de uma medida provisória enviada pelo governo federal, que foi alterada e aprovada pelo Congresso Nacional. O repasse da arrecadação das bets vai ocorrer de forma gradual, 1% em 2026, 2% em 2027 e 3% a partir de 2028. Além disso, a lei autoriza o governo federal a repassar até 200 milhões de reais ao Funapol ainda este ano, usando recursos livres do Tesouro Nacional. Além da fatia vinda das bets, o fundo conta com outros recursos para cobrir os seus custos globais. Transferências voluntárias de entes federativos ou de organismos internacionais e doações de pessoas físicas ou jurídicas, nacionais ou estrangeiras. Luciana Colares de Holanda, para A Voz do Brasil.
2: O Conselho Nacional de Política Energética aprovou novas regras para a comercialização do gás natural no Brasil.
4: Com isso, fica permitida a venda direta do gás natural pertencente à União por meio de leilões.
2: Os detalhes você vai ouvir agora na matéria de Márcia Fernandes.
8: Com as novas regras para a comercialização do gás natural no Brasil, fica permitido que a União leiloe o gás e, assim, outras empresas explorem, vendam e distribuam o produto. O gás extraído do pré-sal e que pertence à União poderá ser comercializado pela Empresa Brasileira de Administração de Petróleo e Gás Natural. Para isso, estão previstos dois leilões, um deles ainda para este ano, como apontou o ministro de Minas e Energia, Alexandre Silveira.
9: Vai sim, nos leilões de curto prazo que são abertos, servir as térmicas do setor elétrico, e os leilões de longo prazo ficaram destinados à indústria de base nacional, que é a indústria da cerâmica, a indústria do vidro. Vai ser o primeiro e fundamental passo para que as nossas infraestruturas sejam melhor utilizadas a favor do Brasil.
8: O gás natural pode ser usado como fonte de energia em casas, comércio e indústrias. Com a mudança, ficará permitida a venda direta do gás natural da União ao mercado, com prioridade à indústria de base, inclusive nos setores químico e siderúrgico. Reportagem Márcia Fernandes.
4: O que pode influenciar a próxima safra brasileira? Clima, custos de produção, mercado internacional e mudanças nos hábitos de consumo estão entre os fatores que entram no radar do setor.
2: Em Brasília, um encontro reuniu especialistas e representantes do agronegócio para discutir os cenários para a safra 2026-2027.
10: Antes da próxima safra chegar ao campo, uma série de variáveis já começa a ser observada. O comportamento do clima, a oferta de fertilizantes, as condições do mercado internacional e até o que o consumidor quer colocar no prato podem interferir nas decisões de quem produz. Em um cenário de mudanças no comércio global, especialistas também acompanham fatores que podem influenciar o fluxo internacional de alimentos. Um espaço fundamental para o agronegócio brasileiro, destaca o ministro da Agricultura e Pecuária, André de Paula.
11: Nós somos importantes do ponto de vista econômico, 38 milhões de brasileiros trabalham com o agro, mas nós temos um papel de enorme relevância do ponto de vista social também.
10: O Outlook Agro Brasil reúne em Brasília representantes do setor público, da iniciativa privada e especialistas para analisar diferentes cenários para o ciclo 2026-2027. A programação inclui debates sobre logística, abastecimento de insumos e gestão dos riscos climáticos. Também entram na discussão os fertilizantes, que têm impacto direto nos custos de produção, as transformações no consumo de alimentos e os desafios do cenário internacional para o setor, explica Laudemir Miller, presidente da Apex Brasil.
12: O aumento de tarifa não ajuda na previsibilidade, inclusive aumenta a incerteza. E o Brasil se coloca justamente num caminho diferente. O Brasil se coloca como um parceiro estável, como um parceiro que negocia.
10: No fim, a discussão volta para quem está no campo. Representantes de setores como proteínas animais, carnes, óleos vegetais, algodão, etanol de milho, cafés especiais e frutas apresentam as expectativas para o comércio internacional. As análises também buscam apoiar o planejamento de produtores, cooperativas e empresas para a próxima safra. A representante do setor privado, Tânia Regina Zanella, diretora executiva da Organização das Cooperativas Brasileiras, defende que todos os segmentos precisam estar unidos na busca de soluções para os desafios do setor.
13: Mas os desafios não são só os de hoje, E se daqui a 5, 10 anos, como que a gente, Marco, está pensando e preparando para esse futuro? Qual o norte de gestão de risco para o campo? Qual será a política de diversificação de mercados, aí todos os nossos embaixadores que estão presentes, parceiros do setor produtivo agro aqui no nosso país, para garantir que tenhamos sempre, cada vez mais, as portas abertas?
10: Mais do que antecipar números, o evento propõe um exercício de entender o que o campo brasileiro pode encontrar pela frente e como o setor pode se preparar para diferentes cenários. Reportagem Pablo Mundim.
4: Após participar do encontro de agronegócio, o ministro do Desenvolvimento, Indústria, Comércio e Serviços, Márcio Elias Rosa, afirmou que o governo brasileiro vai tentar uma nova negociação com os Estados Unidos para diminuir a lista de produtos que foram sobretaxados.
2: Neste mês, os Estados Unidos aplicaram novas tarifas para produtos brasileiros que entram no mercado norte-americano. Essa lista atinge 23% dessas exportações.
14: O que nós vamos discutir a partir do mês de agosto, no momento em que for possível, né, é a ampliação da lista de exceções, a eventual redução de tarifas, a rediscussão do mérito, a discussão muito improvável, mas a rediscussão do mérito, e o Brasil, como volto a dizer, está aberto para negociação.
4: De acordo com o Ministério do Desenvolvimento, Indústria, Comércio e Serviços, cerca de 52,7% das exportações brasileiras para os Estados Unidos não estão alcançadas pelas sobretaxas.
2: Nessa categoria estão, por exemplo, café, carnes, ferro fundido, aeronaves, suco de laranja, frutas, vários produtos químicos e a maior parte das exportações de celulose.
4: Hoje é Dia Nacional e Internacional de Combate ao Tráfico de Seres Humanos. Um crime que envolve falsas ofertas de emprego, promessas de estudo no exterior e oportunidades divulgadas nas redes sociais que podem esconder situações de exploração.
2: Em 2025, o protocolo operativo padrão de atendimento às vítimas brasileiras de tráfico internacional de pessoas do Ministério da Justiça e Segurança Pública identificou 84 vítimas brasileiras.
4: Mas esse é um crime em que há subnotificação, o que indica que o número pode ser muito maior.
2: Mais da metade das pessoas identificadas no ano passado tinham sido levadas ao Camboja, na Ásia, para serem exploradas em centros de golpes virtuais.
4: Esse é um tipo mais recente de destino do tráfico de pessoas. Mas existe também o tráfico para outros tipos de trabalhos forçados, exploração sexual, adoção ilegal de crianças, entre outras modalidades.
2: Os dados sobre raça e cor mostram que pessoas pretas e pardas constituem a maioria das vítimas nas bases que coletam essas informações.
4: Homens costumam ser mais traficados para trabalhos análogos à escravidão e mulheres para exploração sexual.
2: Mais cedo, nós conversamos com a ministra substituta do Ministério dos Direitos Humanos e da Cidadania, Caroline Reis, sobre esse tipo de crime, como denunciar e que precauções podem ser tomadas. Acompanhe. Olá, ministra, seja muito bem-vinda à Voz do Brasil para a gente falar desse tema que é tão sensível, né? Que é o tráfico de pessoas. Eu queria que a senhora começasse falando para a gente quais são as formas mais comuns de tráfico. Para quais finalidades o tráfico de seres humanos é mais comumente utilizado? É trabalho? Prostituição? Quais são os tipos mais comuns?
15: Bom, os tipos mais comuns são para exploração sexual, né, em geral, de mulheres e meninas, também para exploração de trabalho. Então, muitas pessoas são tiradas dos seus locais para ter esse trabalho forçado, sem garantia de dignidade e de direitos, né, trabalhistas nesses locais em que eles são forçados aí. E também para fazer outras questões relacionadas a coisas forçadas, né, nesses outros países.
4: Ministra, é muito comum que as vítimas sejam atraídas por um sonho, né? Promessas de conhecer o mundo, de ter um emprego dos sonhos, de receber valores muito vultosos, né? Quais são os sinais de que algo pode estar errado na proposta?
15: Geralmente, propostas que são muito atrativas e que tenham assim, vantagens muito grandes, sem grandes retornos, elas devem ser tratadas como um risco. Então, as pessoas devem verificar altos pagamentos, poucos direitos que são providos, retornos que sejam muito altos, parte dessas promessas de outras pessoas, isso indica riscos de tráfico de pessoas.
2: Bom, ministra, a gente conversou mais cedo com a Cíntia Meirelles, que é presidente no Brasil da organização não governamental Êxodos, que é uma organização especializada em tráfico de pessoas. E ela falou sobre a importância das pessoas denunciarem quando elas desconfiarem. Vamos ouvir e aí depois eu sigo com a nossa conversa.
16: Na dúvida, a família tem que denunciar, ainda que não consiga fazer com que a pessoa que está iludida acredite. Denuncie. O segundo ponto é trazer a razão e a lógica. Então, por exemplo, se alguém recebe uma proposta de trabalho e essa empresa está pagando esse passaporte, pergunte se a empresa tem um documento oficial, um contrato assinado. Ao mesmo tempo que essas pessoas são aliciadas pela internet, elas podem utilizar a mesma internet para fazer uma verificação simples. Se essa pessoa existe, se existe um contato dessa empresa, se existe um site dessa empresa, se essa empresa aplicou um visto de trabalho. Porque, assim, outro detalhe. Ninguém sai do Brasil para ir trabalhar em outro país sem ter um visto de trabalho em seu passaporte. E sempre canais de denúncia. É muito importante denunciar.
2: Ministra, quais são os canais de denúncia, então, que ela menciona aí, né? Quais são os canais de denúncia disponíveis no Brasil? E para brasileiros que possam estar nessa situação fora do país também, como eles podem procurar ajuda?
15: O principal canal de denúncia é o Disque 100. O Disque 100 ele é coordenado aqui pela nossa Ouvidoria Nacional dos Direitos Humanos, mas o canal do Disque 100 ele pode ser acessado por várias formas, tanto ligação, como WhatsApp e também pela internet. Então, a pessoa em qualquer lugar do mundo ela pode acessar o Disque 100. Esse serviço ele funciona todos os dias da semana e também 24 horas por dia.
4: Existem outras dicas de autoproteção também para quem está indo viver uma experiência de trabalho no exterior, por exemplo, compartilhar o roteiro de viagem com a família, manter cópia de documentos, alguma coisa assim?
15: Sim, o mais importante é a pessoa verificar bem a proposta que está sendo oferecida, desconfiar de propostas que são com muitos benefícios e poucas exigências, né? Em troca, e a pessoa deve manter contato perene, né, constante com a sua família, falando sobre o roteiro da viagem, falando sobre as formas e por onde ela esteja passando, e jamais dar documentos para que fique aos cuidados de um terceiro.
2: E aí, lembrando também que a pessoa pode deixar cópias também dos seus documentos pessoais aqui no Brasil com a sua família, né? Para tentar também ter aí um pouco mais de garantia, né?
15: Isso mesmo. Isso é muito importante. As pessoas que estão aqui no Brasil, familiares, amigos, é muito importante que eles estejam sabendo sobre a viagem, sobre os passos dessa pessoa e também mantenham documentação, mesmo que seja cópia, aqui no país.
2: Agora, ministra, mesmo já estando em situação de exploração, pode demorar para que a pessoa identifique que está numa situação grave, assim, né? Às vezes, ela tem uma dívida, promete de ganhos futuros, expectativa de que a situação ali ruim é temporária e vai melhorar depois. Tudo isso pode deixar a pessoa um pouco confusa, né? O que que ajuda a identificar que se trata de uma situação de tráfico de seres humanos e de exploração?
15: Quando você tem a sua dignidade ali violada, em geral você não consegue sair, ter liberdade para sair, né, do seu local de trabalho. Em geral você é maltratado, as pessoas te tratam mal, podem, né, eventualmente te tratar com termos pejorativos. Qualquer indicação de maus tratos e de cerceamento da sua liberdade de ir e vir é um indicativo de que você está sendo submetido a tráfico de pessoas.
4: A gente está falando até agora de pessoas que são levadas daqui para o exterior e são exploradas lá. Mas existem também redes de tráfico de pessoas que trazem estrangeiros para o Brasil? Quais são as mais comuns e como é que o brasileiro pode desconfiar desse tipo de situação, ministra?
15: Sim, existem também tráfico de pessoas, infelizmente, que acontecem aqui em território brasileiro. Em geral, são pessoas estrangeiras que estão em situação de vulnerabilidade, não têm ali
7: Muita informação, tem uma dificuldade com a língua também, de acesso a serviços. Então, essas pessoas têm que buscar ajudas dos órgãos responsáveis. A gente tem aqui a nossa Política Nacional de Enfrentamento ao Tráfico de Pessoas, coordenada pelo Ministério da Justiça, mas em coordenação com vários órgãos do governo federal. Temos também que divulgar, né, os canais de denúncias existentes. E aqui no Disque 100, a gente também tem a opção de atendimento em outras línguas para facilitar o atendimento de migrantes que não falam português. E essas pessoas, principalmente, devem buscar informações e acessar os órgãos que são responsáveis por combater esse tipo de ilícito.
2: Lembrando que o Disque 100, né, a senhora mencionou, ele pode ser feito por ligação telefônica, pela internet. Quando a pessoa vai ligar, é só discar o número 100 de qualquer telefone?
7: Isso, é só discar o número 100 de qualquer telefone ou acessar um número no WhatsApp ou também acessar a internet, coloca Disque 100, que vai aparecer o local que ele pode fazer a denúncia via internet também.
4: Nós conversamos com a ministra substituta dos Direitos Humanos e da Cidadania, Caroline Reis. Muito obrigado, ministra, por sua entrevista aqui à Voz do Brasil.
7: Eu que agradeço. Obrigada.
2: Quem está esperando por uma perícia médica do INSS deve ficar atento.
4: Uma iniciativa da Perícia Médica Federal está antecipando o atendimento em agências de 14 estados.
2: Detalhes na reportagem de Pedro Sardinha.
17: Atenção, segurados do INSS em todo o país. A Perícia Médica Federal está antecipando atendimentos em 37 agências espalhadas pelo Brasil. A ação contempla municípios de 14 estados: Alagoas, Bahia, Ceará, Goiás, Maranhão, Minas Gerais, Mato Grosso, Pará, Paraíba, Pernambuco, Piauí, Rio Grande do Norte, Rondônia e Tocantins. Quem explica como você pode garantir a sua vaga mais cedo é o diretor do Departamento da Perícia Médica Federal, Álvaro Fagundes.
18: O cidadão, sabendo que vai haver mutirão na sua cidade, ele pode ligar na Central 135 e solicitar a antecipação da sua perícia, assim como acessar o aplicativo Meu INSS. Além disso, a própria administração provê essa antecipação em muitos casos, naqueles casos que estão com longa espera, e avisa o requerente da nova data. Então, ele tem que ficar atento nas mensagens que eventualmente receba por mensagem de aplicativo ou por SMS.
17: Fique de olho no seu celular e lembre-se, mudar a sua perícia para uma agência mais rápida não altera o local onde você vai receber o pagamento do seu benefício. Não perca tempo. Acesse hoje mesmo o aplicativo Meu INSS ou ligue para o telefone 135. Reportagem Pedro Sardinha.
4: Guardar documentos é também preservar a história e a identidade de um povo.
2: Para incentivar iniciativas que cuidam desse patrimônio, está aberto um edital de apoio a projetos voltados à conservação e ao acesso de acervos documentais em todo o país.
19: Parte da memória do país está guardada em arquivos públicos, privados e comunitários. Nesses locais é feita a conservação, organização e digitalização dos acervos, um trabalho que pode ser financiado pelo edital Brasil Arquivos. A iniciativa vai destinar R$1.400.000 a 20 projetos. Cada um receberá R$70.000. O edital é uma parceria entre o programa ProMemórias, do Instituto Galo da Manhã, e o Arquivo Nacional. Podem participar projetos de preservação, organização, tratamento técnico, digitalização e difusão de acervos documentais. Um dos critérios do edital é regionalizar a seleção. Metade das vagas será distribuída entre as 5 regiões do país, com pelo menos 2 projetos de cada uma. A outra metade será preenchida pela classificação geral, independentemente da região. Nos 2 casos, será respeitada a ordem de classificação. As inscrições são gratuitas e podem ser realizadas até o dia 2 de agosto. Acesse o edital e o formulário de inscrição pelo endereço promemorias.org.br. Reportagem Uriel Ricardo.
4: Está aberta até amanhã a indicação de vagas dos programas de pós-graduação do Brasil que desejam participar do Programa de Desenvolvimento Acadêmico Indígena.
2: A chamada prevê a concessão de até 300 bolsas, sendo 200 de mestrado e 100 de doutorado, para candidatos pertencentes a povos indígenas reconhecidos no território nacional.
4: As instituições interessadas devem informar o número de vagas que pretendem ofertar. A relação de habilitados será divulgada até 13 de agosto.
2: Saiba mais em gov.br/mec.
4: E essas foram as notícias do Governo Federal.
2: Uma realização da Secretaria de Comunicação Social da Presidência da República.
4: Com produção da empresa Brasil de Comunicação.
2: Fique agora com as notícias do Poder Judiciário e do Congresso Nacional. Boa noite.
4: Boa noite, até amanhã.
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20: STF determina que a União apresente novas informações sobre os recursos destinados à Comissão de Valores Mobiliários. Para o STJ, valor de indenização por dano moral decorrente da morte de uma pessoa não deve ser definido apenas pelo parentesco. E Semana Nacional do Sistema Eletrônico de Votação acontece de 3 a 9 de agosto. Boa noite, eu sou Marcela Luiza. O ministro Flávio Dino, do Supremo Tribunal Federal, determinou que a União apresente novas informações sobre os recursos destinados à Comissão de Valores Mobiliários, a CVM. Pablo Lemos.
21: O ministro negou o pedido do Partido Novo para obrigar o governo a reservar, desde já, uma verba mínima para a autarquia no orçamento de 2027. Apesar disso, Flávio Dino reafirmou que os recursos arrecadados com a taxa de fiscalização do mercado de capitais devem ser destinados à CVM, conforme determinação do Supremo. Na decisão, o ministro determinou que o governo informe a previsão de arrecadação da taxa em 2027, quanto pretende destinar à comissão no orçamento e qual o custo necessário para manter as atividades de fiscalização da autarquia. Flávio Dino destacou ainda que o fortalecimento da CVM é importante para combater fraudes e crimes financeiros envolvendo o mercado de capitais.
20: STJ entende que valor de indenização por dano moral no caso de morte deve considerar convivência e dependência emocional ou econômica entre vítima e familiares que pedem a reparação. Fátima Uchoa.
22: Para a quarta turma, é preciso considerar também a convivência efetiva e se havia dependência emocional ou econômica entre a vítima e os familiares que pedem a reparação moral. O julgamento tratou da indenização a familiares de uma criança de um ano que morreu no desastre causado pelo rompimento da barragem da mina Córrego do Feijão em Brumadinho, Minas Gerais, em 2019. O colegiado manteve o direito de avós e tios, mas por considerar o valor desproporcional, o reduziu para R$ 150 mil a cada avô e para 25 mil a cada tio. Segundo a relatora ministra Isabel Galotti, os critérios buscam evitar ampliação excessiva do número de beneficiários e fixação de condenações desproporcionais.
20: Vem aí a primeira Semana Nacional do Sistema Eletrônico de Votação, de 3 a 9 de agosto. E os tribunais regionais eleitorais de todo o país já se preparam para o evento. Rimac Souto.
23: Na região sul, por exemplo, vão ter demonstrações sobre o funcionamento e a segurança da urna eletrônica, atividades educativas com estudantes, exposições, votações simuladas, sessão plenária externa e ações de enfrentamento à desinformação. O TRE do Paraná vai promover 137 ações em todo o estado. O de Santa Catarina vai apresentar os procedimentos de preparação da urna eletrônica, as etapas da votação e os mecanismos de segurança e auditoria, entre outras atividades. O TRE do Rio Grande do Sul vai começar a programação com uma demonstração da parte interna da urna eletrônica no plenário do tribunal. Para mais informações sobre a Semana Nacional do Sistema Eletrônico de Votação, é só acessar o site tse.jus.br.
20: Justiça do Trabalho considera que nem sempre é preciso avaliar perícia médica para julgar comportamento de profissional demitido por justa causa. Rocine Gomes.
24: Um bancário da Caixa foi demitido por assédio ao atender uma cliente. Anos antes, ele já havia sido alertado e suspenso pelo comportamento inadequado. Em defesa, alegou que sofria de alcoolismo e tentou apresentar uma perícia médica para provar que não tinha consciência dos atos. Mas a Justiça do Trabalho rejeitou, porque entende que as provas do processo foram suficientes para mostrar que o profissional tinha capacidade de entender o que fazia.
20: Justiça Federal determina que município de Viana, no Maranhão, encerre atividades de lixão clandestino em até 6 meses. A decisão atendeu a um pedido do encerre atividades de lixão clandestino em até 6 meses. A decisão atendeu

0: Brasília. Uma boa noite e até amanhã.
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2: Está no ar o Jornal do Senado.
3: Eu sou Paula Groba.
4: E eu sou Ricardo Nakaoka.
3: E estes são os destaques de hoje do Jornal do Senado, que começa agora.
4: Vítima de violência doméstica e mãe solo podem ter prioridade na reforma agrária.
3: Pix Pensão, nova lei cria transferência automática da pensão alimentícia.
4: Plataforma do Senado para sugestão de projetos registra recorde de participação.
3: Boa noite.
4: Boa noite.
3: O pagamento da pensão alimentícia vai ganhar um novo mecanismo para facilitar o cumprimento das decisões judiciais.
4: Sancionada pelo Executivo, a chamada Lei do Pix Pensão altera o Código de Processo Civil e autoriza a transferência automática do valor devido da conta bancária do devedor para a do beneficiário. A reportagem é de Yasmin Rodrigues.
5: Foi sancionada pelo Executivo a chamada Lei do Pix Pensão, que altera o Código de Processo Civil para permitir que o valor da pensão alimentícia seja debitado automaticamente da conta do devedor e transferido para a do beneficiário. A medida busca dar mais segurança às famílias que dependem desses recursos. A advogada especialista em direito de família, Aline Sacomano, explica como o mecanismo vai funcionar.
6: O chamado Pix Pensão, porque que o mecanismo de pagamento automático da pensão alimentícia por meio do PI, mas sempre mediante uma determinação judicial. A grande novidade é que em vez do pagador da pensão alimentícia realizar a transferência manual, sai automaticamente debitado da conta dele.
5: Caso não haja saldo suficiente na conta indicada, o sistema poderá tornar indisponíveis outros ativos financeiros do devedor até alcançar o valor da dívida. Depois dos prazos previstos em lei, esses recursos poderão ser convertidos em penhora e transferidos ao credor. A proposta foi aprovada pelo Congresso Nacional e recebeu parecer favorável da relatora no Senado, a senadora Ana Paula Lobato, do PSB do Maranhão. Segundo ela, a iniciativa vai fortalecer a proteção de crianças e adolescentes que dependem da pensão alimentícia para custear despesas com vestuário, educação e alimentação, por exemplo.
7: A proposição merece acolhida porque enfrenta problema recorrente nas execuções de alimentos, a necessidade de sucessivas provocações judiciais diante de inadimplementos mensais. Ao permitir a transferência automática da prestação alimentícia, o projeto confere maior efetividade à decisão judicial já proferida.
5: A lei do Pix Pensão vai entrar em vigor um ano após a publicação, em julho de 2027.
3: E mulheres vítimas de violência doméstica e mães que criam os filhos sozinhas podem ter prioridade na distribuição de terras da reforma agrária.
4: O projeto está pronto para ser votado pela Comissão de Agricultura. A reportagem é de Marcela Cunha.
8: A proposta altera a lei da reforma agrária para facilitar a titulação de terras em nome de mulheres trabalhadoras da agricultura familiar. Na distribuição dos lotes, terão prioridade as trabalhadoras rurais responsáveis sozinhas pela família e as vítimas de violência doméstica. Para a senadora Tereza Cristina, do Progressistas de Mato Grosso do Sul, a medida amplia a autonomia econômica das mulheres.
9: Isso dá segurança. Nós temos muito alcoolismo na área rural, né? E às vezes o marido vai embora e deixa a mulher com 4, 5 filhos para criar, quando não quer que ela saia do lote, nos assentamentos. Elas tendo a segurança do título de propriedade da sua terra, para poder buscar crédito e tendo assistência técnica, elas podem fazer a diferença.
8: As regras serão detalhadas em regulamento depois de consulta pública. O projeto também beneficia famílias rurais com pessoas com deficiência. Já aprovado pela Comissão de Direitos Humanos, o projeto tem parecer favorável do relator, senador Wellington Fagundes, do PL de Mato Grosso. E se passar pela Comissão de Agricultura, seguirá para a votação do plenário.
3: A pauta climática avançou no Senado no primeiro semestre.
4: Com a previsão de intensificação do fenômeno El Niño nos próximos meses, projetos voltados ao enfrentamento dos eventos climáticos extremos e a adaptação às mudanças do clima devem ganhar prioridade na retomada dos trabalhos legislativos. Os detalhes com o repórter César Mendes.
10: O El Niño é um fenômeno climático natural

0: que causa o aquecimento das águas do Oceano Pacífico, alterando os ventos e a distribuição das chuvas em várias regiões do planeta, inclusive no Brasil. Este ano, o pico será entre outubro e dezembro, mas fortes ventanias, chuvas torrenciais e um tornado registrado nos últimos dias no país alertam que propostas de enfrentamento das mudanças do clima devem ter prioridade. É o caso do projeto aprovado na Comissão de Assuntos Econômicos e agora em análise na Comissão de Meio Ambiente, que cria o Programa Nacional do Metano Zero, do senador Fernando Dueire, do PSD de Pernambuco.
1: Esse projeto estimula tecnologias e a recuperação energética de resíduos.
0: Na Comissão de Meio Ambiente foram aprovadas a criação das políticas de fomento à agricultura regenerativa, do senador Sérgio Petecão, do PSD do Acre, e de desenvolvimento sustentável da pesca, de Alessandro Vieira, do MDB de Sergipe, além do mapa do caminho brasileiro da transição justa para a economia de baixo carbono, do senador Beto Faro, do PT do Pará, agora em análise na Comissão de Constituição e Justiça.
2: E na retomada dos trabalhos legislativos, o Congresso Nacional terá como prioridade a análise de pelo menos 87 vetos presidenciais que trancam a pauta. Os dispositivos tratam de temas como saúde, educação, economia e segurança pública. Pela Constituição, um veto precisa ser apreciado em até 30 dias após o recebimento. Passado esse prazo, ele passa a impedir a votação de outras matérias em sessão conjunta de deputados e senadores. Para derrubar um veto presidencial, é necessária a maioria absoluta dos votos das duas casas. A última sessão do Congresso para análise de vetos foi realizada em maio.
3: Entre os vetos que aguardam votação, estão trechos do Estatuto do Pantanal e da Lei Geral do Esporte. Também está na pauta o veto integral ao projeto que flexibilizava regras para a contratação de jovens de 18 a 29 anos que nunca tiveram a carteira assinada.
2: A proposta reduzia a alíquota do FGTS e a contribuição previdenciária como incentivo para que empresas contratassem trabalhadores sem experiência. Ao vetar o projeto, o governo argumentou que a medida contrariava a Constituição e o interesse público. Autor da iniciativa, o senador Irajá, do PSD do Tocantins, afirma que a proposta representa uma alternativa para reduzir o número de jovens que não estudam nem trabalham.
4: Os adolescentes, os jovens, que tanto sonham e almejam ter uma profissão, ter a sua independência financeira, hoje não possuem nenhum tipo de perspectiva, porque o próprio mercado de trabalho justifica que esses jovens não têm experiência profissional. Ora, é um dilema. Se ele não tem oportunidade, como é que ele vai ter experiência?
3: Cada vez mais brasileiros têm usado a internet para participar das decisões do Senado. O balanço do primeiro semestre do site E-Cidadania aponta crescimento no uso da plataforma, que permite ao cidadão apresentar ideias para novas leis, manifestar opinião sobre projetos em análise e acompanhar audiências públicas e sabatinas.
2: Entre os assuntos que despertaram maior interesse da população estão propostas relacionadas à educação e sugestões sobre direitos e remuneração de militares. A reportagem é de Yasmin Rodrigues.
5: O programa E-Cidadania registrou mais de 8 mil ideias legislativas enviadas por cidadãos, que receberam mais de 500 mil apoios. Além disso, milhares de pessoas participaram de consultas públicas e de eventos interativos promovidos pelo Senado. Entre os assuntos que despertaram maior interesse da população, estiveram ideias relacionadas à educação e sobre direitos e remuneração de militares. Segundo o coordenador do programa E-Cidadania, Alisson Bruno, a quantidade de apoios registrados já se aproxima de todo o volume alcançado em 2025. Ele ainda destacou que qualquer cidadão pode participar das atividades do Senado, inclusive pessoas surdas ou quem não possui acesso à internet.
6: É importante informar que essa ferramenta é o espaço onde as pessoas participam enviando as suas ideias para virarem projetos de lei. É possível enviar as ideias pela internet, escrevendo as ideias, ou até mesmo gravando um vídeo em Libras e nos enviando o link desse vídeo. E aqueles que não têm acesso à internet podem ligar para o telefone 0800 do Senado.
5: As ferramentas do programa E-Cidadania seguem abertas durante todo o ano. Para participar das atividades, é só acessar o portal em senado.leg.br/e-cidadania ou ligar na ouvidoria do Senado em 0800 061 2211.
3: Com edição de Paula Groba e trabalhos técnicos de Eliseu Caires, o Jornal do Senado fica por aqui. Acompanhe agora as notícias da Câmara dos Deputados. Boa noite.
2: Boa noite e até amanhã.
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8: Avança na Câmara a instituição de auxílio financeiro para cuidador familiar.
9: Mulheres com medida protetiva terão benefício em programa habitacional.
8: Projeto reduz tributo para combustível produzido a partir do óleo de dendê.
9: Boa noite. A Câmara está examinando proposta que concede benefícios tributários para o combustível produzido a partir do óleo de dendê. A repórter Silvia Munhato traz mais informações sobre o projeto de lei.
10: A Comissão de Minas e Energia da Câmara aprovou o projeto que reduz a zero as alíquotas de PIS/PASEP e COFINS para o biodiesel fabricado a partir de dendê. O óleo de dendê é uma das principais matérias-primas para a produção de biocombustíveis na região norte. Segundo o relator, deputado Gabriel Mota, de Roraima, o dendê se destaca por sua alta produtividade, baixo custo de produção, oferta regular ao longo do ano, baixa exigência tecnológica na colheita e adaptação a solos pobres. O autor da proposta, deputado defensor Estélio Denner, também de Roraima, diz que o objetivo é aumentar a produção e o total de empregos.
11: Quem produz lá na ponta fica mais incentivado para produzir ainda mais o dendê. Então a perspectiva é com esse nosso projeto, depois que entrar em vigor, depois da sanção presidencial, é que a gente tenha uma maior produção no óleo de dendê do Brasil e que a gente possa também fomentar a indústria de biodiesel.
10: A proposta que elimina a tributação de contribuições sociais sobre a produção de biodiesel a partir do dendê será analisada agora pelas comissões de Finanças e Tributação e de Constituição e Justiça. Da Rádio Câmara de Brasília, Silvia Munhato.
7: Justiça.
8: O projeto que permite ao juiz decretar divórcio de forma imediata, mesmo com disputa sobre bens, foi aprovado pela Câmara e seguiu para análise do Senado. Entenda a mudança com a repórter Sofia Peçanha.
12: A Câmara dos Deputados aprovou o projeto que permite ao juiz decretar o divórcio de forma imediata no início do processo judicial, mesmo que haja disputa por bens ou discordância de uma das partes. A proposta, aprovada pela Comissão de Constituição e Justiça, altera o Código de Processo Civil. Hoje, quando uma pessoa entra na justiça pedindo a separação, o outro cônjuge precisa ser comunicado oficialmente antes da decisão do juiz. Pelo projeto, o magistrado poderá decretar o divórcio logo no início do processo. A outra parte será avisada oficialmente depois e poderá recorrer. Na prática, isso significa que o fim do casamento poderá ser reconhecido mais rapidamente pela justiça, enquanto outras questões do processo, como divisão de bens, pensão ou guarda de filhos, continuam sendo analisadas. Segundo a autora do projeto, a deputada Laura Carneiro, do PSD do Rio de Janeiro, a medida busca tornar mais rápida a dissolução do casamento e evitar conflitos prolongados entre os cônjuges.
13: Porque às vezes o casal continua sem se divorciar, impede que uma nova família seja constituída ou pior, vira uma grande chantagem entre cônjuges que não é saudável, especialmente para as crianças.
12: Segundo especialistas, a mudança acompanha entendimento já adotado pelo Superior Tribunal de Justiça, que admite a decretação do divórcio de forma antecipada em determinadas situações. A especialista em Direito Constitucional, Adriane Folt, explica que hoje a separação do matrimônio depende apenas da vontade de um dos cônjuges.
14: Podendo então o divórcio ser decretado de forma direta e imediata, sem a anuência da outra parte, sem a sua concordância.
12: O projeto que permite ao juiz decretar o divórcio de forma imediata no início do processo judicial segue para análise do Senado se não houver recurso para análise no plenário da Câmara. Da Rádio Câmara de Brasília, Sofia Peçanha.
7: Meio Ambiente.
9: Proposta impede punição de dono de imóvel rural com incêndio involuntário. O repórter José Carlos Oliveira nos conta como está a análise do projeto na Câmara.
15: As comissões de Agricultura e de Meio Ambiente da Câmara dos Deputados aprovaram um projeto de lei que isenta de sanção ou embargo o dono de imóvel rural que tenha ocorrido incêndio involuntário. A proposta do deputado Lúcio Moschini, do PL de Rondônia, altera a lei que criou a Política Nacional de Manejo Integrado do Fogo a fim de proteger o proprietário rural nos casos de queimada na vegetação nativa sem intenção nem negligência. Relator na Comissão de Meio Ambiente, o deputado Nilton Tato, do PT de São Paulo, explica a situação em que ocorrerá a isenção de punição ao proprietário rural.
16: Se um proprietário de uma área for atingido por um incêndio que começou numa área vizinha, a legislação pode ter uma interpretação hoje que coloca ele no mesmo grau de responsabilização. Então, o que o deputado Moschini fez, e por isso é meritório o projeto dele, é de deixar muito claro de que aquele proprietário vizinho que foi atingido por um incêndio que não tem a responsabilidade, não venha a ter esta responsabilidade.
15: Nilton Tato fez ajustes pontuais no texto.
16: E o que a gente fez foi deixar mais explícito para que isso não venha causar algum dano, algum prejuízo, porque não é justo que um proprietário assuma dano de um crime que tenha acontecido em outra área e não na dele.
15: Falta apenas a aprovação da Comissão de Constituição e Justiça para a proposta ser encaminhada diretamente para a análise do Senado, sem necessidade de votação no plenário da Câmara. Da Rádio Câmara de Brasília, José Carlos Oliveira.
7: Previdência.
8: Comissão aprova projeto que institui auxílio para cuidador familiar. A repórter Maria Neves tem os detalhes da proposta.
17: A Comissão de Defesa dos Direitos da Pessoa Idosa da Câmara aprovou o projeto do deputado Marcos Tavares, do PDT do Rio de Janeiro, que institui auxílio financeiro de R$ 600 para cuidadores não remunerados de pessoas idosas ou com deficiência. Pelo texto, terá direito ao benefício cuidadores da família que residam na mesma casa de quem recebe o cuidado. O cuidador familiar também não poderá ter trabalho formal remunerado que impeça o cuidado. Além disso, deve estar com os dados atualizados no Cadastro Único do Governo Federal, o CAD Único, e a renda mensal de cada integrante da família não pode ultrapassar um quarto do salário mínimo. Hoje, esse valor equivale a R$ 425. O relator, deputado Heriberto Medeiros, do PSB de Pernambuco, ressaltou que em 2024 entrou em vigor a Política Nacional de Cuidados prevista em lei. Segundo explica, a norma estabelece diretrizes para profissionalização e apoio a cuidadores, além de reconhecer o cuidado como dimensão fundamental da proteção social. No entanto, a legislação não prevê compensação financeira para situações em que familiares assumem a tarefa de cuidar de um parente de forma integral e permanente. Na opinião do deputado, a remuneração por esse trabalho vai melhorar, inclusive, o bem-estar de idosos e de pessoas com deficiência.
18: Projeto que irá beneficiar, dar atenção àquelas pessoas da família que cuidam dos seus familiares por necessidade. As pessoas idosas, pessoa com deficiência que não tem condições de pagar a um cuidador, esse cuidador da família que está dando essa atenção irá ter o auxílio de R$ 600 para a sua sobrevivência, mas também para cuidar com atenção, com cuidado, com zelo que verdadeiramente merece a pessoa idosa e a pessoa com deficiência.
17: Ainda de acordo com o texto aprovado, o auxílio financeiro ao cuidador não remunerado poderá ser recebido mesmo por quem já conta com outros benefícios de programas de transferência de renda, como Bolsa Família. Entretanto, a soma dos valores recebidos não pode ultrapassar um salário mínimo. Os cuidadores de famílias em que a renda de cada integrante seja maior que um quarto do salário mínimo poderão receber a metade do auxílio financeiro, no valor de R$ 300, por até 24 meses. A proposta que institui o auxílio para o cuidador familiar ainda será analisada pelas comissões de Previdência e Assistência Social, de Finanças e Tributação e de Constituição e Justiça. Da Rádio Câmara de Brasília, Maria Neves.
7: Habitação.
9: Comissão aprova projeto que beneficia mulheres com medidas protetivas no Minha Casa Minha Vida. A repórter é Silvia Munhato.
10: A Comissão de Desenvolvimento Urbano da Câmara aprovou o projeto que altera as regras do programa Minha Casa Minha Vida para beneficiar mulheres sob medida protetiva. Pelo texto, essas mulheres poderão financiar um imóvel pelo programa, mesmo que já possuam outra casa ou tenham recebido subsídios habitacionais anteriormente, condições que normalmente impediriam o acesso ao benefício. A proposta original focava no financiamento de reformas de segurança nas residências atuais das vítimas. O texto aprovado é o relatório da deputada Natália Bonavides, do PT do Rio Grande do Norte, que permite a compra de novas unidades. Segundo ela, a prioridade deve ser a retirada da vítima do local de risco.
19: Aquela situação dessa mulher vai permitir com que ela acesse de forma emergencial as políticas do programa Minha Casa Minha Vida. Isso é muito importante porque a gente está vendo um crescimento da violência contra as mulheres e um crescimento brutal.
10: O projeto que beneficia mulheres sob medida protetiva dentro do Minha Casa Minha Vida será analisado agora pelas comissões de Defesa dos Direitos da Mulher, de Finanças e Tributação e de Constituição e Justiça. Da Rádio Câmara de Brasília, Silvia Munhato.
7: Transportes.
8: Avança na Câmara projeto que permite a substituição das lâmpadas originais dos faróis dos veículos por modelos de LED. A repórter Júlia Lopes tem os detalhes.
20: A Comissão de Viação e Transportes da Câmara aprovou um projeto que permite a substituição das lâmpadas originais dos faróis por modelos de LED, independentemente da idade do veículo. Atualmente, o Conselho Nacional de Trânsito, o CONTRAN, proíbe a troca em carros que não foram projetados para esse tipo de tecnologia. Pelo texto aprovado, a substituição será permitida desde que as lâmpadas tenham certificação do Instituto Nacional de Metrologia, Qualidade e Tecnologia, o Inmetro, e que a instalação siga os padrões de segurança e regulagem definidos pelo próprio CONTRAN. O relator da proposta, deputado Zé Trovão, do PL de Santa Catarina, afirmou que o objetivo é ajudar principalmente proprietários de veículos mais antigos que hoje enfrentam dificuldades para encontrar peças compatíveis. Ele destacou que os benefícios do uso de LED podem trazer mais eficiência, durabilidade e sustentabilidade.
21: Você às vezes está viajando, queima uma lâmpada. Você chega num lugar, não tem lâmpada normal, o cara só tem lâmpada de LED. Você coloca, porque você não pode andar no escuro. Quando a polícia te para, você é multado por isso. E ele pode reter o seu veículo. Então o que nós estamos fazendo hoje é dando clareza a isso. O caminhão, ele pode ser feita a transferência de lâmpadas comuns para lâmpadas de LEDs, que além de ser mais eficaz, inclusive na iluminação, são lâmpadas que consomem menos energia. Então a gente está ajudando em vários sentidos. Primeiro, na sustentabilidade e também na visão do caminhoneiro, que é tão importante no nosso transporte.
20: A proposta que altera as regras atuais do CONTRAN sobre o uso de lâmpadas de LED em veículos segue agora para análise na Comissão de Constituição e Justiça. Da Rádio Câmara de Brasília, Júlia Lopes.
7: Ciência e tecnologia.
9: Projeto amplia recursos de acessibilidade na internet, em transmissões de vídeo e em jogos eletrônicos. A repórter Daniele Lessa nos traz quais as medidas.
22: A Comissão de Ciência, Tecnologia e Inovação da Câmara dos Deputados aprovou o projeto que amplia os recursos de acessibilidade na internet e em jogos eletrônicos para pessoas com deficiência. A proposta é da deputada Maria Rosas, do Republicanos de São Paulo, e altera o Estatuto da Pessoa com Deficiência para garantir mais inclusão no ambiente digital. Entre as medidas previstas, o projeto estabelece que empresas de jogos eletrônicos devem garantir, na medida do possível, o acesso de pessoas com deficiência. O texto aprovado também prevê que transmissões de vídeo pela internet, inclusive videoconferências, ofereçam legendas em tempo real, janela com intérprete de Libras e opção de áudio com audiodescrição. Além disso, serviços de streaming e de distribuição de conteúdos audiovisuais na internet deverão apresentar apresentar plano de ação para implantar os requisitos de acessibilidade, com um prazo de adaptação de até 10 anos. O relator na Comissão de Ciência, Tecnologia e Inovação, deputado Davi Soares, do Podemos de São Paulo, destacou o impacto social da medida.
0: Olha, eu creio que não vai ter nenhuma resistência, porque essa pauta é justa. Nós estamos falando aí entre 7,3% a 8,9% da população que tem deficiência, muitos deles deficiência visual. Precisavam fazer esse regulamento até para a indústria ter base legal para poder prover. Certamente vai se tornar uma legislação aí há muito tempo esperada por esse grupo da população.
22: Segundo o relator, a proposta cria uma base legal importante para que empresas e plataformas digitais ampliem a oferta de recursos acessíveis, reduzindo barreiras ainda existentes no ambiente digital. O projeto que amplia recursos de acessibilidade na internet, em transmissões de vídeo e em jogos eletrônicos será analisado agora pelas comissões de comunicação e de Constituição e Justiça. Da Rádio Câmara de Brasília, Daniele Lessa.
7: Educação.
8: Avança na Câmara a proposta que muda a LDB para exigir das escolas a definição de uma estratégia de prevenção de acidentes e doenças. Confira na reportagem de Luiz Cláudio Canuto.
1: A Comissão de Integração Nacional e Desenvolvimento Regional da Câmara dos Deputados aprovou o projeto que exige estratégia nas escolas para prevenção de acidentes e doenças. A proposta altera a LDB, Lei de Diretrizes e Bases da Educação Nacional, que já prevê ações contra as drogas. A relatora na comissão, deputada Socorro Nery, do PP do Acre, manteve as mudanças feitas na Comissão de Educação. A versão original previa a criação nas escolas de comissões internas para prevenção de acidentes, doenças e violência, mas o entendimento foi o de que as escolas devem ter autonomia para tomar as providências que acharem mais oportunas para cumprir suas responsabilidades.
4: Nós observamos que durante a pandemia de Covid-19, a escola passou a ser um espaço muito importante. Não apenas, porque ali também pode se disseminar muito rapidamente vírus, doenças, mas também como um espaço que pode e deve atuar na busca de novos comportamentos, novas atitudes, novos valores. Cuidando devidamente da infraestrutura, dos brinquedos, do parque, da carteira escolar, portanto, olhando para todo o ambiente escolar e fazendo a devida prevenção para evitar acidentes e violências a crianças e adolescentes nesse ambiente.
1: O projeto foi apresentado pelo deputado Bruno Ganem, do Podemos de São Paulo, e ainda vai passar pelas comissões de Finanças e Tributação e de Constituição e Justiça. A proposta, em princípio, não precisa passar pelo plenário. Para virar lei, o projeto deve ser aprovado pela Câmara e pelo Senado. Da Rádio Câmara de Brasília, Luiz Cláudio Canuto.
7: Direitos Humanos.
9: A Comissão de Direitos Humanos da Câmara aprovou projeto que garante o uso de elementos culturais e espirituais em espaços públicos e privados. A repórter é Sofia Peçanha.
12: A Comissão de Direitos Humanos, Minorias e Igualdade Racial da Câmara dos Deputados aprovou o projeto que garante o direito ao uso de elementos culturais e espirituais por povos indígenas, comunidades quilombolas, povos e comunidades tradicionais e grupos de matriz afro-brasileira em espaços públicos e privados de uso coletivo. A proposta, apresentada pela deputada Célia Chacrabá, do PSOL de Minas Gerais, estabelece que itens como cocares, turbantes, tranças, vestes rituais, maracás e outros adornos simbólicos possam ser utilizados sem que isso resulte em restrição de acesso, constrangimento ou qualquer forma de discriminação. Durante a votação na comissão, a autora evidenciou a necessidade de proteger a diversidade cultural brasileira.
23: Mas dizer que a nossa identidade é a nossa principal vestimenta. As pessoas compram calça, tiram calça, compram paletó de todas as cores. Isso não muda a estética das pessoas. Ao mesmo tempo, isso é uma pressão monocultural. A nossa cultura na fotografia é a expressão, porque as pessoas, por muitas vezes, a gente tem medo quando a gente perde uma identidade no aeroporto, quando perde uma identidade no meio do caminho. Eu tenho medo mesmo é de perder a nossa identidade ancestral, porque esse sim é o nosso principal documento.
12: O projeto reforça direitos já previstos na Constituição, como a liberdade de crença, a livre expressão cultural e a dignidade da pessoa humana, além de responder a casos de discriminação. Em seu parecer, o relator, o deputado Rimonte, do PT do Rio de Janeiro, afirmou que a proposição contribui para o fortalecimento da proteção jurídica dessas manifestações ao explicitar garantias e induzir mudanças institucionais necessárias à prevenção de violações de direitos. A deputada Duda Salabert, do PSOL de Minas Gerais, concordou com o parecer do relator e acrescentou que o projeto garante o direito de existir no espaço público.
2: A cidade é um espaço de disputa simbólica, disputa cultural e disputa humanitária. Então, se os indígenas não podem ocupar os espaços com suas vestimentas, com a sua tradição, a cidade está dizendo que os indígenas não podem ocupar aquele espaço. Então, é um projeto sobre democracia. É um projeto sobre o direito à cidade.
12: O texto proíbe a discriminação em locais como aeroportos, escolas, hospitais, repartições públicas e estabelecimentos comerciais.
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0: Aplauda o senhor aí, gente!
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